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8: Boa noite, 9 horas, 6 minutos, 7 de setembro. Estamos aqui. Eu sou Marcelo Dias. Com você, feliz, grato, sempre. Já chegando com um kit especial. Recheado de presentes da Band.
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8: Hoje às 10 tem o nosso Band Love, hein? Vai perder não, tá?
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8: A Super 6 das 9 tá no ar. São 6 músicas legais da programação da Band FM. Você escolhe uma das 6 pra eu tocar de novo. De presente pra você, o kit personalizado Band FM João Bosco e Vinícius. Tem um monte de prêmios nesse kit, gente. 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Liga, fala com o Luan no telefone Band FM, que é o 1137431313. WhatsApp da Band, a sua espera também. Música 1, Bala Alojada. É o Gustavo Lima. Música número 2, Tijolão Jorge Matheus. A 3, Geninho Pirão, todo tatuado, com a Mariana Fagundes. 4, Foi por Conveniência, Marília Eterna Mendonça. Paga, paga, paga, Danilo e Davi, a música 5. E a 6, Eu Ferrugem, Arrependidaço.
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8: A noite da Band está no ar.

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1: Para de postar as coisas pra me convencer que você tá bem, viu?

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0: Rádio FM, Geninho Pião, todo tatuado, participação da Mariana Fagundes, é a música 3 da Super 6 das 9. Número 2, Jorge Mateus, Tijolão, e a música 1, Bala Alojada com Gustavo Lima. Participa pelo telefone e pelo WhatsApp. O WhatsApp da Band é o 11 99991-9197. 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Música 4, Marília Eterna Mendonça, foi por conveniência.
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1: Eu acho que você tem que mandar aquela mensagem. Mas manda o que tá no seu coração.
2: Porque se fosse eu falaria mais ou menos assim.
3: Ei, boa noite. Antes de te bloquear, eu só vim te dizer que a partir de hoje pode tocar o terror, fazer o que quiser fazer. A boca é sua, curte sua farra, sinto mais nada.
1: Não, apaga.

0: tinha o teto.
1: Band FM Ferrugem Arrependidaço, a música 6, da Super 6, das 9.
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1: Continue participando durante o comercial, tá bom? São 9h26, a Babi tá com a gente.
3: Marcelo Dias, boa noite. Segunda-feira, 7 de setembro, últimas horinhas do feriado. E tamo aqui firme e forte.
1: Boa noite.
3: A nova pesquisa Quest, divulgada hoje, mostra que o Lula continua na frente na disputa pela presidência da República. No primeiro turno, o presidente aparece com 36% das intenções de voto contra 29% de Flávio Bolsonaro. Em terceiro lugar, vem Augusto Cury com 8%. Em um eventual segundo turno, Lula e Flávio Bolsonaro aparecem empatados com 41% cada, dentro da margem de erro de 2 pontos percentuais. E amanhã é dia de mata-mata no futebol sul-americano, com brasileiros entrando em campo pelas quartas de final da Libertadores da América e da Sul-Americana. Pelo jogo de ida da Libertadores, o Fluminense recebe o Platense da Argentina às 7 da noite. E pela Sul-Americana, são 2 jogos com brasileiros. Às 7 da noite, o Vasco enfrenta o Santa Fé na Colômbia e às 9h30 tem Boca Juniors contra São Paulo na Bomboneira. Jogão, né?
1: É.
3: Os jogos da volta acontecem na semana que vem.
1: Legal.
3: Um beijo, Dias. Boa noite.
1: Boa noite, Babi. Até amanhã.
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5: Música vencedora está no ar. É o Gustavo Lima.

0: FM, a bala alojada do Gustavo Lima, 9h38, é o momento lembra dessa. Tocando aquela música que retrata um amor avassalador, que faz o personagem da música ali superar a timidez para se declarar. É, o refrão resume essa entrega total, onde até um simples beijo vale mais que tudo para não perder quem ama.
1: Nossa, lembra dessa?
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0: Clássico. Dou a vida por um beijo, Zezé de Camargo e Luciano, aqui na noite da Band, no momento, lembra dessa.

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1: Boa noite, Walter Anjo.
2: Boa noite, Marcelo.
1: Atenção, você que tá aí no carro, tá trabalhando, tá em casa, tá relaxando, tá curtindo a noite da Band FM, mas tá com a dor da saudade no coração. De quem você sente saudade? Quem tá perdidão aí nesse Brasilzão de Deus? A Band FM tá aqui pra te ajudar. E o Insta do Walter?
2: Gente procurando gente.
1: Clica em seguir. Depois você clica em mensagens, coloque ali de graça, com total segurança, as informações da pessoa que está desaparecida. Hoje é a Loreane.
2: E é para ela que eu vou dar boa noite. Boa noite, Loreane.
3: Boa noite, Walter. Boa noite, Marcelo.
1: Bem-vinda, Loreane. Obrigado pela confiança na Band FM. Menina, você está procurando alguém, né?
3: Sim, estou à procura de uma pessoa.
2: Conta pra gente o nome, só o primeiro nome e o que ele é seu e uma breve história.
3: Ele se chama Raul Pedro, é o meu irmão, e é assim.
1: É.
3: O meu pai teve um relacionamento há muitos anos atrás, mas infelizmente também não conheci meu pai.
1: Certo.
3: Meu pai veio a falecer em 2017 e eu fiquei sabendo há pouco tempo, há uns 3 anos, que eu tenho um irmão e ele se chama Raul Pedro, e eu fiquei muito ansiosa para encontrar esse irmão, porque eu já não tive o prazer de conhecer o pai, pelo menos o irmão, né? Eu tenho vontade, muita vontade de conhecer.
1: Loreane, o Walter tem um pedido para te fazer agora na noite da Band FM. Vai lá, Walter.
2: Tenho sim. Loreane, você está falando comigo, Walter, com Marcelo Dias. Imagine se o Raul Pedro estivesse nos escutando. Eu vou pedir para você falar diretamente para ele. Vamos ver se ele te responde.
3: Sim, seria um prazer eu estar falando com o meu irmão.
2: Então chama ele, chama ele.
3: Raul.

0: Fazer o seguinte, fizemos o reencontro, os dois vão conversar fora do ar e o Walter vai passar também o contato de um para o outro e finalmente eles vão se encontrar, vão se conhecer, o irmão que a Loriane tanto queria, chegou, né, Walter?
1: Chegou, e tenho certeza que eles vão ser muito felizes, ela vai ter a imagem do pai dela.
0: É isso aí, obrigado, Walter, vem aí, Band Love, tchau.
1: Tchau.
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1: Pras 10, é feriado, é Band 9 que tá no ar, gente. Vamos tocar muita música linda agora? Vamos? Anos 80, 90, 2000 e o sucesso atual pra tocar teu coração. Sou Marcelo Dias, feliz e grato, sempre. Band FM. 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
1: Eu sei que tem muita gente voltando para casa de viagem, né? Na sexta-feira a gente fez até uma brincadeirinha aqui de falar de você que tá nas estradas do Brasil. Tem Band FM nas estradas do Brasil, porque a gente tem a rede Band FM com 75 afiliadas em todo o Brasil. Então para onde você vai, tem Band FM. Vai viajar, tem Band FM. Vai passar o feriadão fora de casa, tem Band FM. Então você que tá na estrada, tá convidado, convidada para mandar sua mensagem no 11 99991-9197. Aperta o microfoninho do WhatsApp, manda teu áudio, fala da tua família, fala de quem tá dirigindo também. Você que tá dirigindo não pode mandar mensagem, tá? Só se estiver paradinho. Manda tua mensagem de áudio pro 11 99991-9197. Aperta o microfoninho, manda teu eu te amo pra tua paixão, pra pessoa que faz bem pra sua vida. Manda oi pros colegas de trabalho, tá na luta, tá trabalhando no feriado. Tamo junto nessa. Manda teu áudio também. Todo mundo que participa através de áudio concorre ao moletom Tonton exclusivo da Band FM. Lindão, moderno, marca da Band no peito. Tem capuz, tem preto com laranja, tem off-white com caramelo, off-white com verde, e você escolhe a cor do seu jeito, tá bom? Participa com a gente a partir das 10h30. A gente vai ter Murilo e Tatá com a história de amor do Band Love. É sempre uma lição de vida pra mim e pra você. Por quê? Porque eu vou ouvir juntinho com você.
4: Silêncio, uma catedral.
1: Hoje tem Zélia Duncan.
4: Um templo em
1: clássico,
4: mim,
1: catedral.
4: Onde eu possa ser imortal. Mas vai existir, eu sei, vai ter que existir.
1: Isso é maravilhoso. Hã? Baby come back, player. Aí já era. Jorge Mateus.

0: Uauê. Linda, linda, linda, linda, linda demais essa música. Você vai ouvir daqui a pouquinho aqui no Band Love. Combinado? Tivemos Leonardo com Cristiano Araújo, também a Tina Turner, outra cantora eterna, né, gente? What's Love Got To Do It? Quando eu tava tocando, a Tatiana Santana falou, Tina Turner, show, amo essa música. Obrigado, Tati. Um beijinho no seu coração, viu? E pra começar o Band Love de hoje, nessa noite de feriado, 7 de setembro, tivemos Everything I Do It For You, Bryan Adams, aqui no nosso Band Love, classicão também, viu? Quem tá com Band Love, manda áudio, manda.
1: Boa noite, Band FM.
0: Boa noite.
1: Aqui é Fátima de Gravataí.
0: Oi, Fá.
1: Escuto vocês todos os dias. Boa noite. Bota uma música bem bonita pra escutar.
0: É isso, já tem música linda, menino. Um beijinho no seu coração, viu? O Márcio tá em Itaquera, pediu a música do Ferrugem pra namorada dele, que é a Priscila, da Vila Formosa. Os dois estão em São Paulo. Quem mais mandou áudio? Panqueca. Vamos lá, Panqueca.
2: Ô, feriadão bom aqui, tudo Band. Curtindo aqui, mas minha família aqui, minha mãe, minha esposa, minhas filhas aqui, tudo de bom.
0: Legal. Um abraço para a família toda. Obrigado, viu? Boa noite. Eu sou a Célia, da cidade de Planura, Minas Gerais. Estamos na rodovia, passando por Barretos, em São Paulo, e ouvindo a Band FM. Manda um beijo para todos nós mineiros e meus fiotes. Júnior, Bianca e Sofia. Beijão para vocês. Boa viagem aí. E obrigado pelo carinho com o nosso Band Love, tá bom? É, quem mais mandou áudio? O Luiz Guilherme mandou.
3: Salve, Band. Mandar um áudio aí pra minha mãe, Nana Kilialdere, que tá dirigindo com o filho dela aqui no carro e escutando a rádio de vocês. Maravilhosa. Escutamos todas as nossas viagens. São ao som da Band FM. Forte abraço.
0: Valeu, Luiz Guilherme. Um abraço. Dá um beijão na mamãe aí. Fala, Robson.
4: Boa noite, família Band. É o Robson, motorista de aplicativo aqui na Zona Norte. Vamos que vamos nessa noite maravilhosa aí, após o feriadão aí, entendeu? Vamos começar os trabalhos.
0: É isso aí.
4: Boa noite a todos. Fiquem com Deus.
0: Bom trabalho, amigão. 10h17, já 10h30, tem História de Amor do Band Love com Murilo e com a Tatá. Sabia que existe uma força extraordinária em quem decide continuar acreditando na própria história? Você tem essa força. Seus sonhos merecem espaço, seus desejos merecem coragem. E o seu coração merece viver experiências que tragam orgulho, alegria e emoção. Faça da sua vida um lugar onde você tenha vontade de estar

0: Te Amar Sem Medo. 10h28, um beijo pra minha amiga Cláudia, que ama essa música. Mandou mensagem já, né, Clau? Sexy Love Neo e Samantha Sen com Bee Gees Emotion. Só música linda pra sua amante ficar bem melhor. 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E agora Murilo e Tatá contando mais uma história de amor do Band Love.
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2: Às vezes a gente só descobre do que é capaz quando sente que está prestes a perder aquilo que mais ama. E quando a desconfiança aparece, por mais que a gente tente ignorar, ela começa a fazer perguntas que o coração não consegue mais calar. Eu nunca fui muito de sair de casa. Talvez por isso, meus relacionamentos sempre tenham começado à distância. Foi assim também que aos 23 anos eu conheci o Pedro, através de aplicativo de relacionamento. Ele que me curtiu primeiro. Eu curti de volta e pouco depois a gente começou a conversar. Logo de cara eu percebi que ele era diferente. Sabe aquele tipo de pessoa que começa falando de uma coisa e quando você percebe já está conversando sobre mil assuntos? O Pedro era assim. Ele tinha assunto para tudo. E aquilo, nossa, aquilo me conquistou rapidinho. A gente começou a conversar todos os dias, praticamente o tempo inteiro, e ele passou a fazer parte da minha rotina. Eu acordava esperando a mensagem dele. Queria contar as coisas do meu dia, mandar alguma coisa engraçada que tinha acontecido. Eu fui descobrindo que ele era um homem trabalhador, que gostava de estudar, que tinha valores parecidos com os meus e que era muito família. Várias vezes ele me mandava foto quando estava com os pais ou com as irmãs. Eu achava aquilo lindo porque eu morava sozinha e muito longe da minha família. Eu estava completamente apaixonada por um homem que eu nunca tinha encontrado pessoalmente. Mas se tinha uma coisa que eu não fazia de jeito nenhum, era tomar iniciativa para chamar um homem para sair. Nada contra, mas é que eu não conseguia. E pra ser sincera, eu também queria que ele demonstrasse interesse. Então, eu comecei a dar umas dicas pra ele.
3: Alô, Jaque? Já chegou do trabalho?
2: Já, e eu tô aqui arrumando as malas. Vou aproveitar o feriado, vou viajar pra casa dos meus pais no interior.
3: Ah, que bom, que delícia, hein? Eu adoro interior. E faz tempo que eu não vou.
2: Ah, eu também. Mas pra falar a verdade, quando eu tenho uns dias de folga, o que eu mais gosto mesmo é de ir pra praia, sabe? Nossa, eu amo ir pra praia, amo. Faz tanto tempo que eu não vou.
3: Mas então a gente pode resolver isso. Quando você voltar da casa dos seus pais, no próximo final de semana, a gente pega um ônibus e vai pra praia. Vamos fazer um bate-volta. O que você acha?
2: E não é que as minhas dicas tinham funcionado. Finalmente o Pedro tinha me chamado para sair. Depois disso, eu fiquei contando os dias para aquele final de semana chegar. A gente combinou tudo por mensagem. Escolheu horário, comprou as passagens. Mas aí, no meio daquela empolgação toda, uma preocupação começou a tomar conta de mim. E se o Pedro não fosse exatamente quem dizia ser? Eu me empolguei tanto com aquela história que eu nem parei para pensar direito nisso. Eu estava prestes a pegar um ônibus para encontrar um homem que eu só conhecia pela internet. E quanto mais eu pensava nisso, mais nervosa eu ficava. Um dia antes da viagem, eu acordei tão agoniada que eu decidi ligar para ele por chamada de vídeo para conversar. E sei lá, eu queria tentar me acalmar de alguma forma. Só que ele não atendeu. Na hora, meu coração apertou e eu fiquei ainda mais nervosa. Eu me arrumei, eu fui trabalhar e ainda tentei mandar mensagens para ele. Nada de resposta. Aquilo era muito estranho, porque a gente se falava o tempo todo, o dia inteiro. Naquela altura, na minha cabeça, eu já estava imaginando que ele tinha me enganado, tinha tirado sarro de mim, que nada daquilo era real. Eu estava tão nervosa, que à tarde eu tentei ligar para ele de novo. Só que dessa vez, Alguém atendeu. Era a voz de uma mulher. E o meu coração na mesma hora disparou. Mas foi aí que ela explicou tudo. E ao invés de ficar aliviada, eu fiquei ainda mais nervosa. O Pedro estava no hospital porque ele tinha sofrido um acidente. Até aquele momento não tinha conseguido falar com ninguém da família, por isso quando eu liguei, eles atenderam. Eu falei que eu era uma amiga, eu pedi o endereço do hospital e sem pensar duas vezes eu fui até lá. Eu ainda estava tentando entender o que estava acontecendo. Até poucas horas atrás eu estava preocupada achando que eu tinha sido enganada por um homem que eu nem conhecia pessoalmente. Agora eu estava indo encontrar esse mesmo homem depois de descobrir que ele tinha sofrido um acidente. Quando eu cheguei no hospital, falei o nome do Pedro e me levaram até o quarto. O acidente tinha sido muito sério. Ele tinha passado por um procedimento, mas estava bem. Assim que eu entrei no quarto, eu levei um choque. Era ele. O Pedro estava todo machucado. Tinha vários curativos pelo corpo e a cabeça estava enfaixada. E ele estava dormindo, provavelmente por causa dos remédios. Mas era ele. Era ele mesmo. O homem com quem eu conversava todos os dias estava ali na minha frente. O pessoal do hospital ainda me entregou o celular dele, mas era bloqueado e eu não tinha nem como tentar falar com ninguém dos contatos. Eu fiquei totalmente sem saber o que fazer, mas eu fiquei ali. Fiquei ali do lado dele. Depois de quase 3 horas, finalmente o Pedro abriu os olhos.
4: Nossa, Jaque, onde é que eu tô? Meu Deus, o que aconteceu? Minha cabeça tá explodindo.
2: Você sofreu um acidente, mas olha, fica tranquilo. O médico disse que você vai ficar bem.
4: Acidente? É. Eu lembro do carro, mas... Meu Deus, como é que você ficou sabendo?
2: É uma longa história. E depois eu te explico isso. Você agora precisa se acalmar e falar com alguém da sua família.
4: Nossa, meu Deus, eu devo estar horrível, não?
2: Tá mesmo, mas olha, não se preocupe. Eu também não esperava que o nosso primeiro encontro fosse assim.
4: Meu Deus, que humilhação. Com certeza eu vou ser dispensado depois dessa.
2: Eu nunca imaginei que o meu primeiro encontro com Pedro seria num hospital. Mas de alguma forma foi ali que eu percebi que a nossa conexão era maior do que eu imaginava. Mesmo naquela situação, parecia que a gente já se conhecia há anos. Eu fiquei mais um tempo com ele depois que os pais dele chegaram, aí eu fui embora. 3 dias depois, o Pedro recebeu alta e depois daquele acidente, alguma coisa mudou entre a gente. O que já tinha começado, aconteceu de vez. Para comemorar a alta dele, no outro fim de semana a gente foi para a praia como tinha combinado. E foi tudo muito melhor do que eu imaginava. A gente conversou, passeou pela praia, andou pela orla, riu muito. E também aconteceu o nosso primeiro beijo. Naquele mesmo dia, ele me pediu em namoro. 1 mês depois da gente começar a namorar, o Pedro precisou fazer uma viagem a trabalho. Ele era engenheiro, ele fazia visitas técnicas em obras em outros estados. Então, a nossa rotina ficou um pouco complicada. E foi justamente nessa época que eu comecei a passar muito mal mesmo. Eu estava tão cansada, estava sem disposição e, por me conhecer muito bem, eu comecei a desconfiar que eu pudesse estar grávida. Então eu fui até a farmácia, comprei um teste, fiz o teste sozinha e, para falar bem a verdade, antes de ver o resultado, eu já sabia. Eu estava grávida mesmo. Claro que na hora eu fiquei completamente desesperada. A gente não estava junto nem há 3 meses. Como é que ia ser isso? Hein? Como? Eu passei alguns dias chorando, sem saber o que fazer, até o Pedro voltar da viagem. Eu tava morrendo de medo da reação dele, morrendo, mas não precisava. Quando eu contei, o Pedro simplesmente ficou eufórico. Ele começou a gritar de alegria, me pegou no colo, me abraçou e até beijou minha barriga. Ai, foi o maior alívio e a maior felicidade da minha vida. Naquele momento eu me senti em um conto de fadas. A minha gravidez foi bem tranquila e como eu morava sozinha, o Pedro acabou vindo morar comigo. A gente começou a construir a nossa família antes mesmo de perceber que ela já estava acontecendo. Nós passávamos o tempo escolhendo as coisas do quartinho, comprando o que a nossa filha precisava e imaginando como seria quando ela finalmente chegasse. E quando esse dia chegou, foi ainda mais bonito do que a gente tinha imaginado. A minha família e a família do Pedro estavam no hospital, esperando para conhecer a Laura. E naquele momento, parecia que a nossa vida tinha virado um sonho. Quando nós voltamos para casa, a rotina mudou completamente, né? Era tudo novo, era tudo cansativo. Mas o Pedro tirou férias e me ajudava muito, principalmente nas noites em que a Laura dava muito mais trabalho. Ele era um pai muito presente. Só que, quando ele voltou pro trabalho, as coisas mudaram. Ele passava o dia todo fora, chegava cansado e aí precisava viajar de novo. Eu entendia, porque sabia que fazia parte do trabalho dele. Mas aos poucos eu comecei a perceber que ele estava diferente comigo. Ele continuava sendo um ótimo pai, mas como marido, ele parecia cada vez mais distante. A gente conversava menos, ele já não me procurava como antes e eu comecei a sentir que alguma coisa tinha mudado entre nós. No começo, eu colocava a culpa no cansaço, na filha pequena, no trabalho, enfim. Eu tentava encontrar uma explicação para tudo que estava acontecendo. Até que um dia, por curiosidade, eu entrei num aplicativo onde a gente tinha se conhecido. Eu não estava procurando nada, não estava mesmo. Ou talvez já fosse o famoso sexto sentido que a mulher tem, não é? Vai saber. O que eu sei é que o Pedro estava lá. É. Sim, ele estava lá. Meu marido tinha um perfil ativo num aplicativo de relacionamento. Na hora eu travei. Eu tentei pensar que podia não significar nada aquilo. Que talvez ele tivesse entrado só por curiosidade, talvez só tivesse esquecido a conta aberta. Eu tinha acabado de ser mãe. Eu estava cansada, eu estava com a cabeça cheia e talvez estivesse criando um problema onde não existia. Mas aquela dúvida não saía mais da minha cabeça. Eu podia simplesmente fechar o aplicativo e perguntar ao Pedro o que é que ele estava fazendo ali. Mas e se ele negasse? E se eu ficasse com aquela sensação de que tinha alguma coisa errada e nunca descobrisse a verdade? Foi aí que eu tomei uma decisão que, até hoje, muita gente acha um absurdo. Eu criei um perfil falso com o nome de Michele. Eu coloquei a foto de uma mulher muito bonita que eu encontrei na internet e fiquei alguns minutos olhando para aquela tela, pensando se realmente eu deveria ou não fazer aquilo. Eu quase desisti. Eu cheguei a fechar o aplicativo. Mas a dúvida falou mais alto e eu fui lá. Eu fui lá e curti o perfil do Pedro para ver o que é que ia acontecer. E sabe qual foi o pior? Eu nem precisei esperar muito. Em pouco tempo eu recebi a notificação que ele tinha me curtido de volta. Eu não queria acreditar no que eu estava vendo. Foi como se uma faca fosse enfiada no meu peito, porque doeu. Meu Deus, como doeu! Mesmo assim, eu ainda pensei que talvez ele só tivesse curtido de volta por curiosidade, por educação. Então eu mandei uma mensagem dizendo que ele era um gato. E ele... ele deu corda. O Pedro começou a puxar assunto, perguntou meu nome, perguntou onde eu morava, o que é que eu fazia. E quanto mais a conversa avançava, mais eu percebia que ele estava interessado naquela mulher que, na verdade, era eu. Foi tão fácil. Foi tão ridículo. Em poucas horas de conversa, ele já começou a falar sobre a gente se encontrar. Na hora, eu fiquei em choque. Comigo, ele tinha demorado tanto para tomar coragem e me chamar para sair. Agora, com uma mulher que ele tinha acabado de conhecer, ele já estava ali se oferecendo para marcar um encontro. Doeu. Doeu muito. Mas eu continuei fingindo. Eu continuei, eu disse que eu tinha gostado dele, que eu topava sair com ele. Por dentro eu estava completamente acabada. Mas eu precisava descobrir até onde o Pedro seria capaz de ir. Então a gente marcou para o dia seguinte, que era um sábado, no meio da tarde. E foi aí que aquela história ficou ainda mais difícil para mim, porque eu tive certeza de que o homem que eu amava estava disposto a encontrar uma mulher enquanto eu estava em casa, cuidando da nossa filha, cuidando da nossa vida. Ao mesmo tempo que eu estava com raiva, eu também estava destruída. Eu amava aquele homem. De todos os relacionamentos que eu tive, o Pedro tinha sido o único com quem eu realmente tinha imaginado uma vida inteira. Casa, família, amigos, tudo, filhos, tudo, tudo. E agora eu estava vendo aquele sonho desmoronar diante dos meus olhos. No dia seguinte, eu acordei decidida a esperar até o último segundo. Eu precisava ter certeza de que ele realmente iria encontrar a Michelle. Eu não queria terminar meu casamento baseada só numa conversa de aplicativo. Naquela manhã, ele ficou em casa. Ele cuidou da nossa filha e disse que à tarde ele precisava sair para resolver um problema do trabalho. Meu sangue estava fervendo. Ele ia mesmo ter coragem de fazer isso, meu Deus. Enquanto eu preparava o almoço, o Pedro continuava ali brincando com a nossa filha. Até que, de repente, ele pegou as coisas e disse que precisava ir.
4: Eu vou tentar ir rápido e logo eu volto, mas sabe como é? Eu vivo viajando e ainda me chamam pra resolver pepino em pleno sábado.
2: É, eu sei como é que é, né? Vai lá, vai. A Michelle não vai gostar se você se atrasar, né?
4: Que é? Que você falou?
2: Isso mesmo que você ouviu. A Michelle? A mulher com quem você tá conversando na internet, não é?
4: O que você tá falando? Eu não tô entendendo nada.
2: Larga a mão de ser burro. Você é muito burro. Não, você é o maior dos burros. Burrão mesmo. Eu sou a Michelle, Pedro. Eu...
4: Peraí, você tá maluca? Por que você fez uma coisa dessas?
2: Por quê? Você quer mesmo saber? Porque eu descobri que meu marido estava num aplicativo de relacionamento procurando outras mulheres. E eu precisava saber até onde você iria. Mas você é muito burro.
4: Não acredito que você fez isso. Você é maluca, você é uma surtada.
2: Ele começou a falar alto. Disse que eu estava surtando, que aquilo era uma loucura. Pediu para ver as mensagens, quis saber de onde eu tinha tirado a foto e por que eu tinha criado aquele perfil. E tudo que eu conseguia falar para ele era que ele tinha plantado aquilo. Ele que tinha curtido o perfil, ele que tinha começado a conversa, ele que tinha chamado uma mulher que ele mal conhecia para sair. A diferença é que ele não sabia que do outro lado era a própria esposa dele. Ele tentou se defender e disse que nunca tinha me traído, que não tinha acontecido nada de verdade, que ele só estava conversando. Mas para mim, já tinha acontecido sim. Porque enquanto eu estava em casa cuidando da nossa filha, o homem que eu amava estava combinando de encontrar uma outra mulher. A gente discutiu tanto naquele dia, mas tanto. E no fim, não conseguimos chegar a lugar nenhum. A confiança tinha acabado e eu preferi me separar. Foi sim uma das decisões mais difíceis da minha vida. Porque eu ainda amava o Pedro. E amava demais. E talvez essa tenha sido a pior parte. Perceber que amar alguém não é o suficiente quando você já não consegue mais confiar nessa pessoa. E hoje eu moro sozinha com a minha filha. O Pedro continua sendo o pai dela e às vezes eu ainda me pego pensando em tudo isso que aconteceu, porque tem uma dúvida que nunca vai embora. O Pedro realmente teria me traído? Talvez eu nunca saiba. Ele não chegou a encontrar a tal Michelle. Não chegou a acontecer nada entre eles. Mas será que isso muda alguma coisa? Afinal, ele só não encontrou outra mulher porque eu descobri antes. E é por isso que até hoje eu me pergunto se eu fiz certo em criar aquele perfil falso e ter ido tão longe. Será que eu deveria ter simplesmente conversado com o Pedro, dado a ele a chance de se explicar? Não sei. Eu não sei. Talvez eu tenha passado dos limites. Talvez não. O que eu sei é que eu não criei a Michelle porque eu queria destruir meu casamento. Não foi por isso. Eu criei porque eu estava com medo de perder o homem que eu amava e eu precisava descobrir se ainda podia confiar nele. No fim, eu descobri que eu não podia. E essa é a parte mais dolorosa de todas. Porque, no fundo, eu não queria descobrir uma traição. Eu só queria ter certeza de que o homem que eu amava ainda queria a mesma vida que eu. E, infelizmente, foi tentando descobrir isso que eu perdi a família que eu mais preservava.

0: Band FM, a música da história de amor do Band Love desta segunda-feira, feriado. Separada, Maiara e Maraíza. A música da história contada pelo Murilo e pela Tatá, a história da Jaqueline, gente. História que mostra que amar também é saber reconhecer quando a confiança se perdeu, né? Mesmo ainda existindo o sentimento, ela escolheu a separação para preservar a si mesma e a filha. Dói! Dói, às vezes recomeçar dói, não dói? Mas pode ser o primeiro passo para voltar a viver em paz. É uma história complicada. E eu quero a tua opinião. Eu quero bater papo com você. Tá bom? 11 99991 9197. Aperta o microfoninho do WhatsApp e manda teu áudio. A partir de agora vamos comentar a história. Faltam 7 minutos para as 11 horas aqui no Band Love. Temos o post no Facebook da Band FM, no Instagram da Band FM. Ali tem o resuminho da história. Você pode comentar também. 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
0: Enquanto isso, a gente continua viajando com as melhores músicas de todos os tempos. Essa é lá do passado. De volta pra você aqui na Band FM, é Player.

0: boa demais, né? Você pensou no mesmo? Ela é boa pra namorar. Eu pensei. Você pensou? Pensamos. Tivemos Eduardo Costa, olha ela aí. Alicia Keys com a voz deliciosa cantando No One. E o clássico do passado, Baby Comeback Player. 11 horas 7 minutos, vamos ver quem tá mandando um comentário aqui da história. Lembrando que se você tá voltando de viagem, manda teu áudio também aqui pro Band Love, tá bom? 11 9 9991 9197. Muitos comentários da história, tô atualizando aqui. O primeiro vem do Rio de Janeiro, motorista de aplicativo. Fala, Márcio.
1: Boa noite, Band Love.
0: Boa noite.
1: Aqui é o Márcio, aplicativo aqui do Rio de Janeiro. Boa noite, meu amigo Marcelo.
0: Boa noite.
1: Então, a nossa amiga aí, ela não perdeu a família, não. Pelo contrário, ela se livrou desse cara aí, que com certeza já estava traindo ela há muitos anos e ela não sabia. Só que eu acho que ela deveria ir até o final. Ela deveria ter ido no encontro e lá sim ela chegaria e falaria com ele.
0: Certo.
1: E ela deveria ter deixado ele prosseguir. Aquele abraço, Band Love.
0: Valeu, Márcio. Aquele abraço. Mais áudio no ar aqui, comentando a história de amor do Band Love.
2: Boa noite. Meu nome é Ting.
0: Oi, Ting.
2: Eu acho que precisa analisar os dois lados. Vejamos pelo lado dele, que ele passou de ser a pessoa mais importante para virar a segunda pessoa mais importante. E se ele foi procurar alguma coisa fora, é porque alguma coisa em casa estava faltando.
0: Tá certo, Tim.
2: Muito obrigado.
0: Eu que agradeço a sua opinião. Presta atenção nesse comentário.
3: Boa noite, Band. Eu ouvi essa história de manhã.
4: Eu não queria.
3: Tô acabando de ouvir ela novamente agora à noite.
4: Eu só queria.
3: Lembrei de uma coisa que aconteceu comigo, que mudou bem minha vida. Eu, com 15 anos de casamento, conheci uma menina bem mais nova, espetacular, linda. E se envolvemos e acabamos indo a um motel. Chegando no motel, já na hora do finalmente, um olhou pro outro, a gente viu que aquilo não era pra gente, a gente não fez, tá? Foi a melhor coisa do mundo não ter traído minha mulher, apesar de ter ido até lá. E isso mudou totalmente a minha forma de pensar. E a dela também, porque ela também era casada, também tinha um marido muito bom. Graças a Deus, eles também continuam junto, apesar dele ter sabido da história, né?
0: Ele descobriu.
3: A minha mulher nunca soube, ele soube. E eles continuam juntos, graças a Deus. Hoje eles têm uma família, têm uma filha. Eles estão muito felizes. E eu também, por não ter estragado nem a minha família, nem a dela.
0: Rapaz, que história, hein?
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0: Savage Garden, aqui no nosso Band Love.

0: FM, aquele pagode antigo lá dos anos 90, de volta pra você aqui no Band Love. Soweto não foi à toa. Tivemos clássico de Simply Red, Holding Back the Years. E também Savage Garden, Truly Madly Deeply. 11h22 aqui no Band Love. 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Te espero ali, tá bom?
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0: Isso é um espetáculo, gente. Eu vou tocar pra você daqui a pouquinho no Band Love, tá bom? Tivemos o clássico de Rod Stewart, I Don't Want to Talk About. Também Tony Braxton, I Don't Want To. 11 horas 40 minutos, 1 da manhã, o Band Coruja, com o nosso amigo Diegão Lopes, hein? Diego Lopes, a partir da 1 da manhã, no Band Coruja. Tem mais comentário da história de amor que Murilo e a Tatá contaram na noite de hoje? Hoje foi a história da Jaqueline. Vamos com os áudios, mande o seu para o 11 99991-9197. O Alcindo Luiz disse o seguinte: boa noite, Band Love, fez certíssimo. A verdade sempre será verdade, pode acreditar. Infelizmente, seria assim mais cedo ou mais tarde. Obrigado, meu amigo. Grande abraço. Fernanda, boa noite. Marcelo, sobre a história, eu teria feito o mesmo. E ainda iria no encontro, só para ver a reação dele. Pois é, tá todo mundo falando, né, que ela deveria ter ido encontrá-lo, né? O nosso amigo Marquinho deixou áudio aqui, vamos ouvir.
2: Não, colega, bom dia, bom dia, bom dia, boa noite. Aliás, bom dia, boa noite.
0: Boa noite.
2: É o Pretão, na paz?
0: Então, Marquinho.
2: Então, amiga, você não tá errada não, amiga. Você criou o perfil porque você precisava de uma resposta. E você teve a sua resposta, você entendeu? E com tudo, ele foi covarde. Ele foi covarde, porque a partir do momento que ele... O homem de verdade é o seguinte: se ele cuidar da mulher que ele tem em casa, se ele cuidar mesmo da mulher que ele tem em casa, da mulher que ele prometeu cuidar, meu, jamais ele vai ter tempo de olhar pra mulher na rua. Jamais ele vai ter tempo de olhar pra outra mulher na rua. Sim, entendeu? A diferença é que, infelizmente, ele foi covarde. Sim, entendeu? Traiu sim, só não foi mais além, porque você falou: se você tivesse marcado um encontro e falava: te encontro tal horas, ele teria ido sim, como ele já tava indo. Sim, entendeu? Então, Deus te abençoe, Deus te ilumine, força, foco e fé. E a sua filha aí sozinha, Deus te deu essa bênção, abraça, agradeça e vive essa bênção que é a sua filha. Mas a sua filha sempre vai ser, e sempre vai ser mais. Fecha a casinha pra ele.
0: Valeu, amigão, obrigado, um abraço. Fala, Nilson.
3: Boa noite, Band Love.
0: Boa noite.
3: É uma história complicada, hein? A confiança é tudo, quebrou é igual um cristal, não tem conserto. Mas vida que segue, né?
0: Tá certo.
3: Uma hora você encontrará sua alma gêmea, de verdade.
0: Boa. Valeu.
3: Nilson, motorista de aplicativo.
0: Valeu, Nilson. Um abraço, bom trabalho, viu?
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0: Band FM, a trilha sonora da sua vida é o nosso Band Love trazendo o Bruno Mars. It Will Rain, boa demais, né? Marvin Gaye, clássico, Sexual Healing. Outra lindona, aí já era, com Jorge Mateus. 11h54, boa noite.
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partir da 1 da manhã você tem o melhor programa pra sua madrugada, que é o Band Coruja. Enquanto isso, a gente vai tocando música, uma atrás da outra, clássico atrás de clássico, sem nenhum intervalo comercial aqui, ó. É o nosso Band Love até 1 da manhã. Eu sou Marcelo Dias, tô com você. Band FM. Na sua rádio do seu jeito, voltando no tempo agora. Sim, lembrou? Lembra?

0: Tarde FM, Quando Você Me Beija. Arte popular, aqui no nosso Band Love. Linda música, né? Que sequência maravilhosa, né? Você teve Lighthouse Family com Love in Every Minute. Michael Bolton, essa aqui é arrepia. All for Love. Lá do início dos anos 90, Lulu Santos, Apenas Mais Uma de Amor. Matheus e Cauã Nessas Horas. Que parceria, hein? Que vozes. Lisa Stansfield e Barry White, All Around the World. E também Duran Duran, Save a Prayer, aquele classicão lá dos anos 80 para você curtir comigo. Tá viajando gostoso? Tá curtindo gostoso? Hã? A ideia é essa, é viajar. Ir lá pros anos 80, 90, trazer bons momentos que você passou através da música de volta pra sua vida. Aí, Celo, mas eu nasci depois. Mas em algum momento da sua vida você ouviu essas músicas que eu tô tocando. Hã? Concorda comigo? É novinha? É novinho? Você ouviu? Você ouviu? Vamos com os áudios.
1: Boa noite, Band FM. Aqui é o Vanderberg, carreteiro da Transnovag.
0: Oh, legal.
1: Gostaria muito de ganhar um moletom tonton da Band.
0: É, Leo, tá participando aqui do sorteio, tá bom? Aquele abraço pra você.
2: Boa noite, Band Love. Aqui é o Éder de Araçatuba.
0: E aí,
2: Éder? Prazer
0: aí
2: tá falando com vocês. Manda um abraço aí pra toda a galera da noite.
0: Obrigado. Pose. Obrigado. Obrigado, amigão. Um abraço. Quem mais? Quem mais?
3: Boa noite, Band FM.
0: Boa noite.
3: Aqui é o Clash de Itaberaí, Goiás.
0: Fala, motorista
3: de ambulância.
0: Oh, legal, hein?
3: Tamo aí na pista.
0: Muito bom.
3: Tamo aí, boa noite.
0: Bom trabalho.
3: Vamos que vamos.
0: Band FM. Bom trabalho aí, viu, amigão?
4: Boa noite, Band. Tudo bem? É Raquel de Franco da Rocha.
0: Oi,
4: eu gostaria
0: Raquel.
4: De ouvir uma música da Anitta.
0: Valeu, tá anotada aqui a música da Anitta pra você.
5: Boa noite, Band Love, amo vocês. Aqui é a Marisa de Carapicuíba.
0: Oi, sua linda.
5: Terminei de trabalhar agora, subi, porque agora eu vou descansar. E claro, né, ouvindo essas músicas lindas do Band Love. Vocês
0: Obrigado.
5: Estão de parabéns.
0: Obrigado.
5: Beijos.
0: Obrigado, um beijinho, bom descanso, viu? O Davi, que é ouvinte do Band Coruja, assíduo, mandou áudio aqui comentando a história de amor.
6: Ué, pode essa história de confiança com confiança, né? Opinião, acho que às vezes foi até um livramento, né? Ela devia fazer isso mesmo pra testar. Que realmente vai, se não fosse ela, podia ser outra, tá traindo ela aí. Porque se amasse ela, não fazia uma coisa dessa. Não curtia a mulher, não queria conversando com a mulher no aplicativo, pode encontrar com ela, vai de essa. É bom a verdade, o certo é se precaver pra se remediar, como diz, né? Vai de essa, entendeu ou não?
0: Tá certo.
6: Ela se precaveu, né? Entendeu? Essa é a verdade. Valeu, Marcelo, é o Davi.
0: Aí.
6: Boa programação, nota 10, Band Love nota 10. Você, meu irmão, bora,
0: Davi, obrigado, um abraço. Quem mais?
7: Fala,
0: quem mais?
7: Marcelo Dias, meu querido.
0: Aí,
7: boa
0: meu
7: noite
0: amigo.
7: Aqui
0: boa
7: quem
0: noite.
7: Tá falando sou o Rodrigo aqui do Jaraguá.
0: Ô, Rodrigão.
7: Então, sobre a história de hoje.
0: Diga.
7: Eu fico aqui pensando que eu não entendo certas mulheres, né? Porque ela fez tudo isso que ela fez. Mas depois ela, pelo que eu percebi, ela se arrependeu, né? Entendeu?
0: Será?
7: Porque ela diz com todas as letras aí que ainda amo o rapaz, né? E assim, eu até posso aqui desejar boa sorte pra ela, né? Futuramente aí, né? Mas eu não sei não, que se amanhã ou depois o ex-marido dela chegar nela, bater aquele papo com ela e pedir uma volta, eu não duvido nada se ela não vai voltar. Né? Eu só tô sendo transparente aqui, entendeu?
0: Tá
7: não tô
0: certo.
7: Julgando ela,
0: certo.
7: Eu tô sendo transparente. Eu sei que todo mundo erra, mas realmente não tenho o que dizer muito, porque ela falou que achou que foi longe demais por ter feito o perfil. Não, ela fez uma coisa legal.
0: Tá certo, Rodrigo. Obrigado, viu? Seria aquela história do que os olhos não veem, o coração não sente?
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0: Victor e Léo. Amigo, apaixonado. Essa é clássica também, hein? É boa demais. Viajando gostoso com as melhores músicas de todos os tempos aqui no nosso Band Love.

0: Tarde FM Jim Diamond. I Should Have No Better. Classicão lá dos anos 80, foi tema de novela. Se eu não me engano, tema da novela Gata Comeu.
1: Ah, eu sou jovem, eu não é da minha época.
0: Você não era nascido nessa época, né, meninão?
1: Eu sou de Chiquititas pra cá.
0: Ah, é o Jovão, ele vem de bonezinho, trabalhar todo Jovão.
1: É? Todo jovenzinho.
0: Qualquer dia sobe de skate, serra.
1: Você não fez a trend, caramba. Já né? Pensou? Você não fez a trend dos anos 80?
0: Não fiz, cara. Vou colocar uma foto minha dos anos 80 que vai ser a trend. Que aí fica...
1: Boa.
0: Todo mundo tá fazendo. Eu vi as suas legais, hein?
1: Eu
0: bem
1: fiz,
0: legal.
1: Eu fiz
0: até do cachorrinho.
1: Do cachorrinho. Cara, eu achei tão gostoso assim, porque você vê o cenário que ele monta e é real daquela época, né? Eu nasci em 84, mas eu sou muito oitentista, eu acho essa época muito legal.
0: É, então, eu acho legal pra caramba também. Pra você que não sabe qual é a trend, tá no TikTok, no Instagram,
1: isso,
0: né? Você coloca uma foto sua e aí a inteligência artificial...
1: Vai fazer a sua aí pra nós.
0: Ah, então faz, Ale.
1: Faz aí, Ale.
0: A inteligência artificial monta ali um cenário dos anos 80, você com cabelo dos anos 80.
1: Você viu meu mullet?
0: Vi umas mulheres também que tá com as jubas. Você fala, cara, umas leoa, hein?
1: Era isso.
0: Cacá Novelas, né? Cacá Novelas tá com...
1: A minha mãe fazia permanente.
0: É, lembra isso.
1: Lembra do permanente? Parecia um ovelha.
0: Cacá Novelas parece uma leoa, né? Eu vi... vamos lá. Vamos dar moletom, Tonton, que já deu, né? Moletom exclusivo da Band FM pra Renata Fuim Souza. Renata Fuim Souza, parabéns. Tá fazendo frio aí, Rei? Então, você vai se esquentar bastante, porque ele tem a malha boa, é super quentinho, moderno, tem capuz, tem bolso também, a marca da Band no peito.
1: Muito bom.
0: Depois desse papo anos 80...
1: Coisa boa, né? Relembrar.
0: O titio venho vai embora e o meninão chegou.
1: O jovem chegou.
0: O jovão. Ó, texto.
2: Tem Zé Neto e

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2: Povo em ponto, bom dia, um ótimo dia pra você, tudo bem aí, tudo tranquilo, na manhã? Bora começar o nosso Band Coruja, tá na hora. Vamos fazer bagunça na madrugada aí, bora, vamos espantar esse sono aí, vamos. A sua rádio do seu jeito, começou, yeah, aham, uou.
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0: Sou teu amigo, nosso WhatsApp liberado pra você. A partir de agora, pra você participar com a gente. Mande a sua mensagem, mande o seu áudio, bebê, no 11 999919197. 11 999919197. Ouvir a sua voz é tudo de bom, é tudo de band. Então manda bom dia pro Bruno Guimarães, já tá lá sintonizadinho com a gente. Bom dia, meu amigo Diego. Vamos até 5 da manhã, vamos.
1: Diego, bom dia.
0: Vamos animar isso aí.
1: Nossa, eu falei, será que aguenta ouvir um pouquinho do Band?
0: Ah, você aguenta, você aguenta.
1: Você tá bem?
0: Eu aguento.
1: Sim, boa noite pra você, bom trabalho.
0: Valeu, obrigado.
1: Vamos que vamos, tô aqui ativa aí, esperando o meu...
0: Hã?
1: Afropop.
0: Beijo pra você, Sandrinha.
2: Bom dia, Bande Coruja.
0: Tamo bom dia.
2: Escuta aqui, tá falando que é Leonel, lá de Campo Verde, Mato Grosso. Estamos aqui indo pro Porto Velho, aqui, pá.
0: Tá.
2: Escutando a Band pra não pegar no sono aqui, ó.
0: Tá bom.
2: Damos o volume às alturas aqui pra continuar.
0: Tá bom.
2: Acordado e chegando.
0: Tá bom. Um abraço pra você, meu amigo, tamo junto, valeu, tamo junto.
3: Ô Diego, seu canalha, você coloca uma música mó animada no começo do programa, aí do nada você começa a dar um monte de tiro. Eu tava dançando e entrei debaixo da mesa.

0: E aí, como é que foi o feriadão? Foi daquele jeito ou foi daquele jeito?
1: Ah,
0: vamos
1: foi
0: que vamos, hein?
1: Foi daquele jeito. Uma delícia. Todo mundo com a cara dos anos 80. Hoje o Instagram amanheceu cacu com os anos 80. Eu tava falando isso agora com o Didi Ocelo. Que delícia que foi os anos 80. Aquele povo peludo, cabeludo. Aquela jaqueta jeans da Hard Rock Coffee. Aquela delícia toda. Uma época de música boa. Época de gente... É mais ou menos, né, irmão? Mas era legal, não era legal? Eu gostava dos anos 80, cara. Ai, que saudade. Eu queria trabalhar em rádio, mas era difícil trabalhar em rádio nessa época, hein, mano? Ah, você tinha que mexer com fita cassete. Tem gente que nem sabe o que é fita cassete. Ô, Tatu, que número é esse aí? Você mudou de número, vagabundo? É Granja Viana. O que é isso, cara? Tá no celular da firma hoje? Oi? Hã? Ah, tá bom, tá bom. Tá bom, esse é do trampo, esse é do trampo. Alô, Japão!
2: Fala, Diego, aqui é do Japão, tá ligado?
1: Tô ligado.
2: É nóis, viu? Ah, tamo aí até as 5, né? Ver esses insanos aí, esses bichos loucos aí. É nóis, Diego.
1: É.
2: Tamo junto aí, um abraço. Manda um abraço também pra ela, tá? Beijão!
3: Bom dia, Diego. Oh. Eu foguei, Diegão. Eu foguei.
1: Ah,
3: Diego,
1: é?
3: Eu tô puto da vida, cara.
1: Que foi?
3: Eu abro o Instagram, Diegão. Só vejo um monte de Enzo, um monte de Nutella com um traje dos anos 80.
1: É.
3: Os caras não sabem o que é um Discman, não sabem o que é rebobinar uma fita na caneta,
1: cara,
3: não sabem o que
1: delícia.
3: É um som CCA 2 deck. Agora
1: nossa,
3: quer vestir traje dos anos 80? Vão se lascar,
1: seus. Ô, Edinaldo, você fez a tua? Faz aí, Edinaldo, pra nós ver o Black Power. Negão senegalês. Não, se bem que tu, se tu mandar tuas fotos, vai mandar tu lá pra Jean. Lá pra Gold's Jean. Lá na academia, lá. Todos o pessoal de academia que eu sigo mandou pra Gold. Né? Acho que só tinha essa academia dos anos 80. Outra coisa, cara, era muito gostoso, né? Mas trabalhar em rádio era difícil, viu? É igual o Edinaldo falou, tinha que rebobinar fita na mão. Aí tem uma época que tinha caceteira. Você lembra do que era caceteira? Não, caceteira não é aquela tua vizinha safada. Caceteira é um negócio que toca... cassete, né? Toca... cassete. Mas era difícil, cara. Por exemplo, pra essas viradinhas, era arte, né? Por isso que eu falo, esses caras, esses locutor velho, é, tipo... tipo Marcelo. Tipo... Robson, esses caras, né? O café é muito velho. Ninguém sabe a idade do café, mas ele é muito idoso. Eu acho que mais do que o Ronco. Mas esses caras... são artistas do rádio, velho. Hoje em dia você aperta botão, cara. Antigamente não tinha, nem botão, não é. É isso aqui, ó, é software. Antigamente era tudo na raça, velho. Você tinha que colocar música no ponto, no disco. Tinha a época do rolo. Tinha a época da caceteira, tinha a época do MD. Essa época fazer rádio era arte. É, esses meia boca locutorzinho de bosta. Não, hoje na época os caras cagavam. Os caras iam cagar. Não. Era arte.
4: Com certeza, só deu isso no Instagram. Eu vou me recusar a fazer. Como eu sou dos anos 2000, tenho 26 anos. Eu acho que não tem necessidade de estar fazendo isso.
1: Ô, Maicon, a sua orelha não ardeu essa noite, não, Maicon?
5: Fizeram do Edinaldo, viu, Diegão? Bom dia. Mandaram pra mim aqui, ficou parecendo um compadre osso. Concordo com o Edinaldo, a molecada não sabe nem o que é o videocassete. Quatro cabeças,
1: nossa,
5: seis cabeças.
1: Verdade.
5: Não sabe.
1: Eu tinha quatro cabeças hi-fi, olha. Era hi-fi. Eu assisti o Rei Leão até a fita verde ficar madura. É, Ale Hardcore. Ale, faz o do Titio Cela aí. Ele não fez, mas nós vamos fazer. Também esses caras, mano. É porque eu, nos anos 80, tinha acabado de nascer. Eu nasci em 84. Mas o Titio Cello falou que era só pegar uma foto dos anos 80 dele que ia ser aquilo ali. Ai, essa véia arada. Faz aí, mano, faz a lei do Titio Cello que eu vou mandar pra ele.
6: Oi, oi. Bom dia, Diegão.
1: Aoba.
6: Maria aqui, padeiro Rodolfo Pirano. Você lembra que nos anos 80 rebobinava a fita cassete com a caneta Bic, lembra? Colocava ela assim e ficava rodando pra voltar de novo.
1: É verdade,
6: né?
1: Cara, é verdade. E gravava música da rádio. Gravava música da rádio. Era o... Quem que... Nossa, minha mãe era apaixonada num cara chamado Sérgio Boca. O Sérgio Boca. Eu cresci ouvindo esse cara, velho. Eu cresci ouvindo a minha mãe desejando o Sérgio Boca. E ela gravava, olha lá. Ah... O comunicador do amor. Ai, sua louca. Olha, anos 80 até a música era boa, né, cara? That's right. Tinha um brilho, tinha um cheiro de cigarro, de carpete, não tinha? Canta essa, Davi, vai. Roubando as músicas do Band Love.
7: Ou seja, os anos 90, 80 era no pelo.
1: E haja pelo, viu, cara? Olha.
8: Fala, Diegão, beleza? Tranquilidade? Mano, bom. Eu me nego a me render a essa idiotice aí dessa trend dos anos 80. Baita coisa de quem não tem o que fazer. E ainda tem uns boca aberta que faz até do cachorro, mano. Vai se lascar, coisa de quem não tem o que fazer, mano. Vai caçar o que fazer, vagabundo.
1: Cara, o Cleiton, sabe o que aconteceu? Ele tentou fazer, cara, mas ele ficou tão feio, mano. Imagina o Cleiton nos anos 80. Com essa pancinha de bosta dele. Esse cabelo branco que ele tá agora, cara de velho. Essas tetas de cadela prenha. Mas ele ficou tão feio que ele falou: ah, eu vou falar que isso aí eu não gostei. Ai.
4: Por que, Diegão? O que aconteceu? Fala aí. Eu não tava viajando.
1: Não vou falar. Agora é só perguntar.
4: Uai, por quê? Não entendi, não.
1: Quê?
4: Vocês falaram muito mal de mim essa noite?
1: Não,
4: eu tava viajando.
1: Deixa pra lá.
4: Quem tem um programa gravado aí pra me mandar?
1: Deixa pra lá.
4: Deixa pra lá,
1: acabou. Aconteceu, não sabe, perdeu, já era. Ai. Aqueles cabelão.
9: Bom dia, Diegão.
1: Bom dia, Calica.
9: Com você a madrugada toda, hein?
1: Ai, que delícia. Até as 5. Ai, sua louca. Sérgio Boca.
9: Calma aí, Diegão. Então nós xingamos ele à toa.
1: É, ele não tava ouvindo.
10: Anos 80 era a época que o motel era as casas abandonadas. Casa em construção. Eita! Era no pelo, saí esfolado.
1: Olha, eu morei num hotel no centro de São Paulo, na Casper Líbero, chamado Hotel Mediterrâneo. É um hotel que não foi reformado desde os anos 80. Não é, Michele? Catrícia, sei lá. Aí, mano, era ainda mantinha. Sabe aquele quadro dos cachorros jogando pôquer? Tinha um quadro gigante daquele lá no lugar que devia ser um cassino naquele hotel ali. Aí ainda tinha o carpete original queimado de cigarro. Antigamente o povo fumava nas coisas, dentro de casa, dentro do hotel. Era uma época gostosa. Aquele cheirão de derby vencido com carpete velho molhado.
11: Quem?
12: O Diguinho, tamo de Araçatuba, só pra te avisar que eu estou em Cancún, tirando as minhas férias. Um abraço pra vocês, Bandicurus, uma ótima semana, um ótimo mês, e todo mundo tá feliz.
11: Aí, muito bem, todo mundo tá feliz. Ô, mano, ô Ale, dá uma ajeitada nisso aí, velho. Eu não sei de onde o Alê tirou essa jaquetinha. Todo mundo que ele fez, fez com essa jaquetinha de pano. Os caras não vão querer repostar, porque tá muito feio, cara. Mano, o Titio Celo ficou parecendo o Skylab. O Skylab, é Skylab? É o Rogério Skylab, parece com o Skylab, velho. Olha o Edinaldo, ficou a cara do... Minha pistola. Quem que ele ficou a cara, velho? Não, não, tá muito feio. Pede pro chat deixar mais bonito um pouco. Mas o porquê eu não sei. Os caras não vão querer repostar isso aí, mano. Vê o meu como é que ficou bonito lá. Por quê? Porque eu falei pro chat, chat, não dá. Não, o chat, não dá pra postar isso aqui, velho. Deixa mais novo, dá uma esticada na cara, me deixa mais bonito, mantendo as características. Tô parecendo o Július.
3: Nos anos 80 não existia o Derby ainda, Diegão. Tinha o quê? O Arizona, Continental, o Plaza. E você podia fumar em qualquer lugar. Dentro do restaurante, dentro do motel, dentro do hotel, em qualquer lugar.
11: É.
3: Dentro do carro, dentro do ônibus, dentro do avião.
11: Verdade, cara. Olha, eu lembro de algumas... Eu sou de 84, então é até 89 anos 80, né? 90 ali tá valendo ainda. Eu lembro, cara, meu pai com o Del Rey, aquele Del Rey prata. Hein? Aquele Del Rey prata, 38 na cintura carregado. É, meu pai não era cigarro, era cachimbo, sempre foi cachimbo, né? Mas é um tempo bom, todo mundo armado. Eita, pô.
13: As professoras fumavam dentro da sala de aula, pô.
11: É verdade, cara, é verdade.
10: Aí, Diegão, se tu é de 84, então você pegou a época da Emanuele. Meia-noite na Band. Eu sofri isso.
11: Ó, os punheteiros. Mas isso tem até hoje, cara. Isso aí é até hoje. E a Manoeli também não mostrava nada, né? Era no máximo uma tetinha, um negocinho ali e acabou. Olha quem entende no Manoeli aqui.
14: Ó. É, de cada VHS, DVD era da hora, de da hora. Pô, entendeu? Era, nossa, era bom demais isso aí. Bora, bora!
15: Ô Diego, você vai saber se o velhinho era seu pai mesmo, né? Depois que você contou esse negócio do Sérgio Boca aí, vai saber se o Sérgio Boca não é seu pai. Você pensa com o outro velhinho que era. Pronto, falei.
11: É, fui. Se for um, eu tenho dois, pelo menos. Dois pais. Você não tem nenhum?
16: É, depois do Rafa fazer tanto vucu-vucu pelo Brasil, encontramos ele, o rei do vucu-vucu, Eduardo Costa, meu irmão.
10: Que for de filme pornô, só é perguntar pro Davi, que Davi sabe.
11: Ele sabe, é.
10: Esse
11: ô, Davi, anos 80, o que que é? Ron Jeremy? Ele é a cara, ele se acha o Ron Jeremy, ele. É a cara do Ron Jeremy. Hein, Davi? Eu, nos anos 80, com o Ale fez, eu fiquei a cara do Davi, velho. Nem repostei.
14: Gente, é, muito legal mesmo, né? Sempre ver a fita VHS, era demais, demais. Viu? Era um momento maravilhoso, gente, né? Calça tiros, lembra? Aí assistem, camisa bad boy.
11: Não, isso aí já...
14: Você alugava o time, nossa, mano. VHS, nossa, tinha uma locadora aqui perto da minha casa aqui, gigantesca. Alugava mais de 50 fitas por noite, tá doido, Diego, tá doido.
11: Louco,
14: não parava,
11: Davi.
14: Não.
11: Por isso, que não...
14: Lá,
11: por isso que hoje você não tem pipi, gastou tudo. Não, o pipi dele gastou 50 fitas pornô por fim de semana. Ué, diluiu, acabou. É Maria.
0: Emanuela era um pornô que não tinha pornô, né?
11: Era, um pornô que podia passar na sessão da tarde hoje em dia. As novelas da Globo mostram mais que aquilo. Verdade Secreta, maior é uma frutaria da poxa.
17: Tipo, tô Leandro Pastodos. Tá falando você, do pai, dos parentes, tudo no carro. Me deu reizão. Muito louco, né, velho? Tudo armado.
11: É.
17: Aposto que eles usavam. Aposto que eles davam tiro só de bala bumbum.
11: É. Gastou tudo com a senhora que mora aí na sua casa aí, ó. Vagabundo.
18: Ai, que delícia.
11: Calma!
19: Seriado Gabriela mostrou muito mais do que a Emanuela.
11: É.
19: Emanuele.
11: Emanuele,
20: é. Olá, bom dia, Diego. Você lembra, Diego, dos anos 80? A Carça Bag? A Carça Bag e o aquele sapatinho Canádia. Você lembra?
11: Não, eu não sou dos anos 80. Eu não sou. A Calça Bag? Calça Big, né? Uma calça big é novenos 2000 já, né? Eu usei calça big. Calça big com a camisa da Big Johnson. Lembra da Big Johnson?
21: Fala, Diegão. Aqui é o Mário do Japão. Diegão, você falando de fita cassete aí. Cara, na época que lançou o videocassete, né? O pessoal era... Tava tão querendo isso, e era muito caro, né? E meu pai tinha comprado um e chegou um cara pra ele e falou assim, ô, eu queria um videocassete. E meu pai falou assim, vamos fazer rolo, você me dá o seu terreno, cara, e eu dou meu videocassete pra você. Aí ele fez rolo, cara. O videocassete e tá com o terreno até hoje, tá morando no terreno lá ainda. Tá morando, construiu a casa.
11: Cara, que, olha só como é que era, hein? Olha que maravilha, você trocou o cara, mano... O pai dele trocou um videocassete num terreno. É porque antigamente era outros valores, né? Tinha muito mais terra à toa. É, porque essa terra, essa época, o povo conseguia terra no piquete. Não, fazia o piquete, cercou, isso aqui é meu, acabou. Tinha muito mais terra na terra, né? E o dinheiro valia mais, por isso que o videocassete valia tanto. E a terra nem tanto.
19: A câmera lenta do videocassete era no controle. Videocassete Sharp. Era o Sharp, Diego.
11: Por que que o videocassete não tocava fita cassete? Era fita VHS. Devia chamar vídeo VHS, não é videocassete. Eu tinha um Sharp, tive Panasonic, tive Sony, tive... Não, Sony era MD. Lembra do MD?
3: Legal, o que o Mário falou aí é verdade. A pura realidade, cara. A minha tia, ela trocou uma linha telefônica
11: no terreno. É verdade.
3: Ela tinha linha telefônica, trocou no terreno, construiu, mora lá até hoje também.
11: Cara, a linha telefônica era ações da Telesp, lembra? Eu lembro, minha mãe comprava, até uma época minha mãe já fez de tudo, ela comprava e vendia linha telefônica uma época. Cara, era maravilhoso isso. Celular era caro, né? Os primeiros que lançou também, a gente teve um. Era um Motorola tijolão, cara. Aí nessa época eu era camelô, eu ia pro viaduto Santa Efigênia com aquele trombolho na cintura só pra fazer inveja pros outros.
22: Nossa, era tão bom os anos 80. Tinha uma vizinha lá no nosso quintal lá, que era morava na casa, no quintal da minha mãe. Nossa, ela ia tomar banho todas as 5 horas da tarde. E eu lá, 5 contra 1, descascava direto. Ô, bichinha, gostava da desgrama.
23: Cara, quem tinha videocassete, quem tinha telefone fixo em casa, era rico. Era só gente que tinha grana mesmo, cara.
11: Verdade, é verdade.
23: Não era pobre, não. Pobre era orelhão, comprar ficha. Isso quando não era ficha de DDD, era... Cada ficha caía ali em 30 segundos ou menos ainda.
11: É, cara. Aí, mas sempre tinha as manhas, né? Sempre tinha uns telefones direitinho. Vocês pegaram essa época aí? É, os povo emendava os fios atrás do orelhão, aí ficava aquelas filas do povo ligar pro norte. Lembra? Nossa senhora, velho. Tinha um perto de casa lá e, como eu falei, eu morava numa sede de uma banda de forró. Aí, mano, chegava da sexta-feira e ia tudo pra fila do orelhão pra ligar pra Quixadá.
2: Diegão, lembra aquela televisão Toshiba?
11: Lembro.
2: Que vinha com VHS embutido? Meu pai tinha comprado um bagulho desse aí uma vez, mano. Nossa senhora.
11: É.
2: Eu assisti tanto uma fita pornô nele que ela travou lá dentro e o medo de apanhar da minha mãe. Vai eu tentar tirar aquele satanás lá de dentro. Ainda bem que eu consegui tirar, mas a fita não deu jeito, não. A fita deu PT.
11: É. É, cara, era muito da hora. Ô, tempo bom, né? É, as fitinhas, essas fitinhas pornozinhas. É, aquelas ficavam guardadas, escondidas, né? Pegava pra assistir, mas ficava com medo, né? Era um olho no filme e o outro no... É, tinha que ter um olho no filme e o outro no bilinho e outro na porta. Aí depois você pegava, rebobinava a fita rapidão, colocava lá que era adrenalina, o coração batendo, você não sabia se era do coração, se era da poeira, se era do que era. Era uma aflição da gota. Mas era legal, né, cara?
5: Ô Diego, você fez curso de datilografia?
11: Não, aí não.
5: Curso de computação no currículo era chique.
11: Não, aí também não. Datilografia também não. A minha irmã fez, ela tinha uma máquina máquina. Até um tempo atrás ela tinha ainda, que era chique, vinha numa maletinha. Aí ela fez, tampava o olho, né? Tinha que digitar não, teclar, sei lá como é que chamava. Tinha que datilografar com um papel pra não ver as teclas. Eu fiz computação, curso de computação eu fiz e peguei o DOS ainda, hein? Da comando, era difícil aquela bosta. Hoje em dia o mundo tá muito fácil, cara.
2: E detalhe, tinha que rebobinar a fita na onde ela começava lá. Se você pegava a fita do meio em diante, no meio da cena, você tinha que deixar ela do mesmo jeito.
11: É.
2: Senão o pai descobria que você tinha assistido.
11: É verdade, é verdade. Olha o mullet do Titio Celo, vou mandar pra ele.

0: Aí, posta lá, Edinaldo, posta lá.
1: Baiano fala gente e come vacacá. Você pode ser
0: quase. É, Diego, eu assisti esses filmes na casa da minha tia. Olha que ousado.
2: Diego, o X Nutella de hoje não sabe o que é viver anos 80. Eu não sei nem se eu posso falar isso aqui, mas meu primeiro porre, Diego, eu tinha 11 anos de idade. Meu primeiro porre bebi com meu pai. Aprendi a fumar com 12 anos. Com meu pai também. Ele que me ensinou. Hoje eu não bebo nem fumo mais, mas foi isso aí.
0: Cara, eu tenho uma certeza. As coisas que eu aprendi com meu pai, eu não posso falar aqui. Não, mas eu já vi ela já. Só pra falar que eu já vi. Já vi, tá gato. Cara, não posso, não posso. Eu posso falar que eu aprendi, deixa eu ver. É, pô, é zona. É, atirar, mas não, falo, não posso falar no quê. É, caçar, pescar, isso é normal. É, beber também, beber. Meu pai, desde criança, era molhar, mas eles são mais do vinho, né? Aí molhava minha chupeta no vinho. Aí aquelas vitaminas lá, né? Que era Biotônico Fontoura, Sadol, Cunhaque de Alcatrão, que botava em tudo aquilo. Tá maravilhoso, cara. Tempo bom, viu?
3: Fala, Diegão. Bom dia, coruja. Rapaz, você falou do MD aí, cara. Quantas paquelas nós tocamos nas praças aí? Com o nosso conjunto eletrônico que a gente tinha.
0: É?
3: É, com o som dos MD, cara. Era bom demais, hein? Só lembrança aí. Valeu, bom dia pra nós aí, tamo junto.
0: MD era legal, cara, mas assim, entrava um pozinho, travava aquilo, né? Eu trabalhei num estúdio uma vez aí que só se gravava nos MD, cara. É o que eu falei ontem, na época do Chibom Bombom. Essa música também me traumatizou, que era só essa música que usava.
4: Diegão, eu gostava tanto de estudar na década de 80, velho, que cada ano eu fazia dois. A terceira série eu fiz 2 anos, a quarta série eu fiz 2 anos, a quinta série eu fiz 2 anos, a sexta série eu só fiz 1 ano, porque depois eu fui pro Senai.
0: eu nunca fui um bom aluno, assim, porque... Mas chegava na época da prova, eu desenrolava, porque eu entendia as coisas. Eu não tinha paciência pra ficar fazendo lição. Eu nem entrava na sala, mas na prova eu desenrolava, porque eu já tinha entendido. Pra mim, eu entendi como é que faz, tá bom. Precisa fazer exercício, papai. Pra decorar o negócio, entende a fórmula e acabou. Eu levava o violão pra escola e era o artista do recreio.
5: É, Diego, você tava falando aí de bebida aí de seu pai e tal. A minha avó, até hoje, tudo pra ela é babosa.
0: É.
5: Ah, passa babosa no cabelo, babosa no pé.
0: Lá em Lages é Marcelo.
5: Passa babosa na bunda.
0: Lá em Lages é
5: Marcelo. Com isso, bebe um pouquinho de babosa. É. Tudo pra ela é babosa. Tá doido.
0: Lá em Lages é Marcela. Marcela cura câncer, cura AIDS, cura hemorroida, cura tudo. Ah, mas eu não sei o que é. Dá chá de Marcela pra ele. Tem um dia santo aí, eu não sei. Cadê o povo de Lages aqui, hein? Tem um dia santo aí da igreja, que é o dia que nós saímos pra catar Marcela no mato. Aí eu lembro também, essa minha infância aí, de sair, ó, hoje de amanhã cedo nós temos que sair pra catar Marcela. Aí catava Marcela pra fazer chá o ano todo. Eu não sei se era Domingo de Ramos ou se era... era uma data dessa daí.
6: Ô Diego, fumar nunca fumei não, mas beber, oxe, 14 pra 15 anos, sempre andei com meu pai, ele chegava nos botecos, pedia uma cerveja, dá 2 copos aí, era um pra mim e um pra ele, pô, oxe. Ele falava pros caras que era melhor eu beber com ele que com os outros na rua.
0: Ô Nelsinho, o que que seu pai ensinava pra você?
7: O Diego era moleque lá em Escorrega, lá vai um lá em Minas Gerais. E lá a gente ia buscar pinga pros outros, né? No meio da roça, né? No interior. Era mais ou menos uma hora pra ir na onde vendia pinga. Foi eu e um camarada meu buscar um primo, né? Buscar a pinga, né? Um colega, nós fazia troca. No caminho, sabe o que deu na cabeça? Nós bebeu a cachaça, filho. E colocou a água. Na hora, chegou, entregou a cachaça pro velho, que o velho bebeu, filho. Chicote cantou. O moleque apanhou. A mãe do moleque foi lá em casa, eu apanhei. Nós comemos, deram janta pra nós e nós começamos a chamar o Juca. E ainda apanhamos, bicho. Oh, vocês podiam mudar de assunto? Esse negócio que aprendeu com o pai? Isso aí fica pesado pra mim, mas o Cleiton, né?
0: O Cleiton também?
2: Ah, Diegão, você perguntar pro Nelsinho o que que o pai dele fazia com ele na infância, isso aí você pegou pesado, Diegão, pô.
0: Ah, é zoeira, pô. É, o que que é Marcela? Marcela é um chá, cara. É uma florzinha amarela. Não sei como é que chama aqui. O Cleiton também não tem pai, gente? Como assim?
8: Pra lombriga é mastruz com leite.
0: É. Mano, você sabe pra catar Marcela, seu pai, e você era pra frente. Não, mano, Marcela é um chá, é uma florzinha amarela, não sei como é que chama aqui. É Marcela mesmo, mãe.
9: Bom dia, Diegão. Júnior de Ubatuba. E as Pickup Techniques? Quantas mixagens fiz nas Techniques, hein? Anos 80 era top.
0: É, cara. Ô, mano, eu fiquei sabendo que hoje em dia tá caro isso aí, hein? As picape Techniques aí, hoje em dia é preço de ouro isso aí, cara. Quem tem, não vende.
10: Os pais das Marcelas lá em Lages, lá, levava cada susto nesses dias, né? Ô, vou ali no mato catar Marcela, ô, louco, velho. É
0: minha filha? Eu não sei o nome da Marcela aqui, lá é Marcela, eu sou é uma florzinha amarela, seca. Seca não, né? Fica seca o ano todo. Não sei como é que chama aqui, não.
11: Bom dia, Diegão, bom dia. Ah, falar dos anos 80 é difícil. Quem nasceu homem nessa época, a maioria das famílias tinha medo de o menino ir pro outro lado, né? Então o homem tinha que ser tratado como homem. Você tinha que dar bebida, você tinha que dar cigarro, tinha que ensinar ele a dar tiro. Se ele apanhasse e voltasse pra casa chorando, apanhava de novo.
0: É verdade.
11: A gente foi criado pro mundo, né? Não pra uma criação que é de hoje, era diferente. Era diferente e era gostoso.
0: É verdade, cara. Verdade, verdade. Imagina que nós íamos chegar na época. Ai, ele tem TDAH. Ai, ele tem TDAH. Ai, ele tem asma. Que asma? Respira, moleque, tá? Deixa de frescura. Olha, eu tenho que asma, que bombinha. Bombinha é um rojão que eu vou pôr na tua boca se você não respirar direito. Ai, mas ele nasceu, ele tem problema de fala. Bota um pinto pra piar na boca dele que passa. É, lembra dessa, não? O menino, a criança nascia gaga. É, o povo colocava um pinto pra piar na boca, né? Um pintinho pra piar. Pia na boca dele. Pia, põe o um pinto na boca que ele pia e passa a gagueira do Eu era gago. O pinto piou na minha boca várias vezes. É que hoje em dia contar isso é esquisito.
12: Ô, Diegão, o que eu aprendi com meu pai, parceiro, foi ralear algodão, apanhar café, colher milho, fazer cerca nas fazendas. Era trabalhar desde pequeno, parceirinho. Isso que eu aprendi com meu pai. É, meu chapa. Vamos que vamos, sai cachorro!
2: Ô, Diegão, eu tenho uma filha de 6 anos. E quando a minha filha nasceu, quando chegou em casa do hospital, eu comprei uma caixa de rojão, Diegão. E soltei essa caixa de rojão. Minha mulher ficou louca. Ela falou, o que que você tá fazendo isso? Falei, porque nos anos 80, quando eu nasci, era assim. Hoje em dia, você não pode soltar um rojão por causa dos cachorros, meu.
10: O pinto piou na tua boca?
0: Pio.
10: Foi um pinto e 2 ovos?
0: Não, só o pinto. Eu foi pra quando era criança, era pinto de galinha mesmo. Tem o pinto que pia na tua boca, até hoje você não fala nada.
2: Dança com o... Desculpa, Diego, eu falei de cachorro, você tem um, né?
0: É. E aí, se soltar rojão perto dele.
7: Diego, a primeira vez que a polícia tomou minha tramontina 14 polegadas, mano, eu mijei meu shortinho da Adidas todinho. Sabe aquele shortinho da Adidas pequenininho que tinha? Ficou todo molhado, mano.
0: Ó, shortinho da Adidas. Eles bem curtindo aqui, ó. Vacilão, a bola escorrega pra um lado. Bom dia, Palestrina. Tá tomando um vinho ali. A Palestrina tá tomando um vinho aonde, Palestrina? Onde você tá, hein?
13: Bom dia, Diego. Quer um vinho? Tomando vinho aqui de boas.
0: Tá tomando vinhozinho, né, Palestrina? Palestrina, é verdade que o vinho dá coisa nas mulheres? Palma por cima, esquenta embaixo, Palestrina.
14: Antigamente, quando a gente ia pra rua brincar de carrinho de rolemã, jogar bola descalça, aí perdia a unha do dedão do pé, perdia as unhas do dedo. Chegava em casa, a mãe tacava metiolate, álcool, limão, vinagre. Só os bagulho que queimava mesmo, até o último. Hoje em dia, a molecada se rala na rua, vem pra casa chorando, a mãe fica soprando. Passa pomadinha. Isso é a frescura do caramba. Meu filho uma vez chegou em casa todo ralado, mano. Eu catei o pote de álcool e joguei nas costas dele. Minha mulher quase me matou, mano.
0: Que mancada, velho.
14: Você tá fazendo com o menino, tá judiando? Eu não, tô ensinando ele a ser homem. Porque ele tá chorando por causa de um raladinho desse aí. Se ele quebrar alguma coisa, então ele morre.
0: É, lembra quando jogava água oxigenada? Aí borbulhava, né, cara? Água oxigenada. Aí fervia ali na onde tava sujo, onde tinha bactéria, fervia, né? Aí as cascas ficavam amarelas, né, quando passava oxigenado. Lembra disso, não? As cascas do joelho.
5: Diegão, quando era pequeno ali nos anos 80, 90 ali, era brincar de bola na rua, arrancar o tampão do pé, cordão preto no pescoço de macuco, jogava bola... Uma rua contra a outra valendo coca. Mano, era muito da hora. Hoje em dia, ninguém sabe o que é isso. Você tá doido? Nadar no corguinho ali, no riozinho, nadar pelado pra chegar em casa, a mãe não vê que a cueca ficou imunda de barro. É, pô, tempo bom. Hoje não tem mais nada disso.
0: É, hoje em dia não pode, né? Não pode nada.
15: Eu tomava biotônico Fontoura, era bom, hein? Biotônico Fontoura. Tinha arco dentro.
0: Tinha.
15: Arco. Eu ficava meio assim, alegre.
0: É, eu já tomava no gargalo. Era biotônico Fontoura e pra curar... É... Bronquite era graxa de capivara. É a gordura da capivara, né? Aí derretia ela, botava no... Derretia bem. Derretia na colher, né? Esquentava lá na colher e jogava aquela coisa quente, aquela graxa quente na boca da gente. Aquele olhinho.
16: Bom dia, Diegão. Ouvi você falando. O chá de Marcela era colhido na quaresma.
0: É, exatamente.
16: A época da quaresma. Tinha que ser na sexta-feira santa.
0: Isso, eu lembro que era num dia desse.
16: Só amanhecer.
0: Isso.
16: Essa época aí, anos 80, era uma loucura, Diego.
0: Era.
16: É... Tinha a época da quaresma, que depois que saía, que era a época de comer peixe só, né?
0: Isso.
16: E depois que saía da quaresma, aí era a época de roubar galinha.
0: Era.
16: Meu Deus, quanta loucura de roubar galinha.
0: Era mesmo, cara. E eu tinha um medo da quaresma. A minha família toda, minha avó, minhas tias avós, era muito católica, né? Era beata mesmo de igreja, né? E aí, cara, era aquela coisa, casa em casa era cheia de santo, santa. Tem um santo que é meio esquisito, né? Com todo respeito, mas né? É, tem a Nossa Senhora dos Olhos, que ela tá segurando um olho numa bandeja, cara. E aí minha avó tinha tudo aquilo. E aí ela falava, ai, na quaresma, olha, não pode. No mato? Aí falava que na quaresma tinha lobisomem. Ah. Aí, ó, cuidado que o lobisomem, eu criança, vou apavorado, né? Ah, fala, se dançar, ó, se você dançar na quaresma, vai criar rabo. E eu morrendo de medo de balançar um pouquinho a bunda e quero o rabo crescer, né? Eu lembro, a quaresma era terrível, cara. Não, qualquer barulhinho, eu e meu pai era vagabundo. Mas qualquer barulhinho lá fora, é o lobisomem que tá rondando aí. Cara, era pra traumatizar qualquer criança, né? Ah, os Enzo, os Gael, os Noah de hoje em dia ia crescer traumatizado. Ah, o que que foi? O pai dele falou que tinha lobisomem rodando a casa de madeira. Fazia os barulhos, aí tinha os boitatá, eram as bolas de fogo nas plantações. Olha, mas era um terror psicológico na gente. E hoje em dia estamos tudo aqui, tudo bem, né? Tem ninguém com TDAH. Ah, criança tem o quê? É meio louco, mas tá bom. É meio louco, é meio louquinho, é o louquinho. Lembra dos louquinhos? Na minha sala tinha uns louquinhos. Hoje não pode nem falar isso.

0: anos 80 o Saci Pererê andava de cavalo. Quando amanheceu o dia, tava lá a crina do cavalo toda feita trança. O rabo do cavalo toda feita trança.
1: É, cara. Não, aí os rodomoinhos, lembra? Tinha redemoinho, falava, o Saci passou correndo ali. Nossa, mas nós ficava apavorado.
2: Eu vou, tinha aqueles quatro que tinha o dinossauro lá, gigante. Nossa, era bom aquela época. Hoje acabou tudo. Foi tudo se embora, Diegão. Estamos por cá. Escuto vocês aí tem muitos anos, mas primeira mensagem que eu mando aí, falou.
1: Falou, cara, bem-vindo aí.
2: Eu, motorista carreteiro, Fernando Dias é o pau.
1: Tamo junto.
2: Arcos, Minas Gerais.
1: Um abraço ao povo da rodagem aí. Era, cara, era apavorante. E na época, cara, era sítio, né? Aí, por exemplo, morria alguém da família, era os homens que iam lá, não tinha coveiro. Era um absurdo você mandar alguém cavar o túmulo de alguém da tua família. Era nós que ia lá, velho. Fazia lá um café chucro de manhã, pegava lá as coisas e vamos lá, vamos ter que enterrar a avó Noca. Como tinha uma véia chamada Noca, né? Vamos lá enterrar a véia Noca. Aí nós ia lá de manhã, pegava lá as ferramentas, ia lá, aí cavava lá no... Até apareceu o caixão da outra véia que tinha morrido há 20 anos atrás. Então, vamos enterrá-lo no túmulo da tia Dita. Aí a gente só arrasta um pouco o caixão pra cá, bota lá, bate uma laje em cima, tá pronto. E nós ia lá, no domingo de manhã, cavar nos túmulos da família lá. Ah, o véio Giuseppe. Aí já mexia com os italianos que tava lá um tempo. Não, dá pra nós avisar. Não, vamos abrir só pra ver como é que tá. Mas pra quê, cara? Pra quê? Deixa o tio Giuseppe dormindo. Então vamos só ver como é que tá e nós apavorado. Afimai.
3: Fala, Diegão. Bom dia. Rapaz, eu tô ouvindo vocês falando aí, lembrando aqui do meu pai, até saudade. Ele me obrigava a tomar biotônico com toda batida no liquidificador com emulsão de Scott. Tomava aquilo ali todo dia.
1: É.
3: Isso então. Quando ele pegava bulo curado de um dia pro outro e me obrigava a tomar também.
1: É, lá era muito graxa de capivara. Primeiro que meu pai, assim, a gente sempre caçou capivara. Não podia nem falar isso. Mas aí caçava e aí as carnes fazia de tudo. Mano, eu cresci na minha vida comendo capivara. Era hambúrguer de capivara, era carne moída de capivara, era churrasco de capivara, era torresmo de capivara. Pra curar a gripe era graxa de capivara quente. Então ele colocava em tudo aquilo. Chegou, comer cabeloroso atrás da porta pra ficar bonita. Meu avô fazia isso comigo. Katiuska. O que eu tô vendo aqui, 083. O que que é um cabeloroso? Cabiloroso. Cara, o Brasil é um país continental, é muito grande, então tem muitos costumes diferentes, né? Eu não sei o que é um cabiloroso. Você sabe o que é um cabiloroso?
4: Bom dia, meu tiozão gostoso. Tudo bom? Diego, olha, fizeram minha foto dos anos 80. Eu gostei muito.
1: Ficou linda, Jessiquinha. Parecendo a Tina Turner.
5: Eu acho que ela quer dizer cabelouro, Diegão. A gente fazia isso na Bahia também. Como a gente era feinho, comia cabelouro atrás da porta pra ficar bonito.
1: Não adiantou. Mas o que é cabelouro, Edinaldo?
6: Fala, Diego, porteiro Alexandre. Quando dava ia pra escola, pegava piolho, cara. Chegava Nossa. Em casa, minha mãe pegava aquele lenço branco.
1: Nossa, velho.
6: Tacava aquela...
1: Era coelho.
6: Veneno, aquele rodazol, né?
1: É.
6: Rodazol nas play na cabeça e amarrava um lenço. Ficava com a cabeça pinicando, esse piolho tudo morrendo.
1: Cara.
6: Daqui a pouco ela passava um pente fino, só saía aquela chuva de piolho.
1: Como é que pode, mano? Passava rodazol na cabeça pra matar piolho. Aí vinha aqueles pentezinhos fininhos, arrancava o couro junto. Pra cair as lêndias. Lembra das lêndias? Nossa, cara, meu Deus do céu. Aí quando pegava a catapora, que passava aquele remédio de cachorro roxo. Vocês tomaram banho daquele remédio de cachorro roxo pra catapora? Eu acho que eu tenho um mancha de catapora até hoje, roxa.
7: Ô Diego, então nós é da mesma época. Também comi capivara. Mina feia da peste, parecia uma capivara. Ei!
1: É, Diego, capivara é essa parte da carne. Deixa eu ver. Ah, capivara. Capilouro. Capilouro, deixa eu ver. Ah, esse é o osso? É o osso? É o osso? O que que é isso?
8: O cara falou do piolho aí, mano. Lembra aquelas bombinhas flips? Minha mãe passava essa porcaria na minha cabeça e amarrava uma sacola.
1: Uma amarela?
8: Vai pra rua, moleque, brincar no sol. Mano, eu botava com o couro da cabeça fervendo por causa daquela merda, velho.
1: Mas matava os piolhos.
8: O piolho ia embora. Se ele não ia embora, ele se lascava.
1: Cara, como é que pode,
8: mas
1: né, velho?
8: Mas tempo bom da porra, né, mano? Puta que pariu, saudade de passar um vermelhão no chão.
1: Esse remédio passava e entrava no cérebro da gente, cara. Imagina, ficava cozinhando aquilo. Lembra de umas bombinhas amarelas pra matar bicho, pra matar mosquito, né? Eram umas bombas amarelas de lata, né?
9: Bom dia, já tomei um pouquinho aqui, já tomei a coisada, já tô aqui na sacada tomando vinho.
1: Palestina tá sacada. Na sacada, vai tomar uma sacada na sacada.
10: O mundo tá tão Nutella hoje que a gente nem ouve mais falar sobre piolho, né?
1: É, cara, não, será que tá extinto o piolho? Ninguém mais tem piolho hoje em dia, gente. Ah, meu filho, eu vou ter piolho. Tem que ter, até cara. Como é que a pessoa vai virar homem se não ter piolho? Tem que ter piolho.
11: Ô, Diego.

0: Hoje em dia, como é que é o nome da Elvira do Ipiranga lá, funkeira lá? Rapaz, hoje em dia a galera não sabe nem o hino, a gente cantava o hino todo dia antes de ir pra escola.
1: Tinha aquele inseticida em espiral também, né?
0: Nossa,
1: pra pernilongo.
0: É, aquelas...
1: Soltava uma fumacinha horrível, era uma espiral verde.
0: É verdade, é verdade.
1: Nossa, aquilo era horrível.
0: Ainda tem aquilo, será? Vai de bundinha remexendo. Será que ainda tem aquilo? Deixa cair no chão. E vai de frente remexendo. É, lá em casa era essa espiral aí. Vinha com um pedacinho de lata, né? Que é pra colocar ele, né? Remexendo a cintura. Pra espantar os bichos, espantava tudo.
2: Ô, Diego, minha menina de 10 anos vai pra escola e ela tem o cabelo grande, comprido, tem piolho, sim. Só que hoje não passa nada. Toma um remedinho vermelho lá, uma pílula vermelhinha lá, pequenininha lá e mata tudo os piói.
0: Nossa.
2: Cada 6 meses tem que tomar. Aí não tem piói.
3: Saudade de fazer lição de casa com a lamparina acesa no meio da mesa.
0: Ah, mas aí não, aí já não. Aí a energia elétrica eu nasci já tinha. Aí não, nas cavernas. Quando eu ia pro sítio. É verdade, quando eu ia pro sítio não tinha energia, é verdade. Tinha um sítio que não tinha energia. Aí era a lamparina mesmo. Nós aproveitava o dia, cachoeira, comia. Cara, tinha uma frutinha lá em Lages que parecia um pé de galinha nas árvores. Como é que é o nome daquilo, hein? Nossa, como eu gostava. Era uva... Não era uva, mas era chamada... Como é que era o nome da... Cara, eu passava o dia comendo aquilo, matando bicho com a espingarda, aí na cachoeira, aí correndo das vacas que comia, queria comer a batata doce nossa na mão. E aí anoitecia, ligava o lampião. Aí que começava o terror psicológico dos lobisomens.
4: Você tem saudade de piolho, lente, Diego? Dá uma fuçada no cabeça do Davi que você vai achar de monte.
0: Para, Maico!
2: Fazia troca-troca, Diegão? Você não fez de pequeno, faz de grande, hein?
0: Diego, é a tripa de galinha, fruta?
5: O nome daquele aspiral é Boa Noite, Diegão. Aquilo ali, sim, que tinha uma boa noite. Não sei de quem, né?
0: Eu acho que aquilo ali tinha sonífero, talvez, sei lá. É uva japonesa que chama, né, Xande? É, eu chamava de pé de galinha, eu não lembro direito.
6: Ô, Diegão! Na Sexta-feira Santa, Diegão! Eu moro em Bento Gonçalves, mas sou de Campos Novos, Diegão, sou teu vizinho!
0: Ô, mas eu não. Santa, mas eu não tô mais em Lages, sabe? Eu já tô em São Paulo já, sabe?
7: Ô Diego, bom dia, é uva japonesa.
8: Diego, é tripa de galinha.
0: Era uva Japão, uva japonesa, né? Eu não sei, cara, eu não achei mais. Aquilo não vende. Não é. Aquilo é de comer? Nunca mais achei aquilo, cara. Mas eu lembro que nós comia e comia muito daquilo. Era docinho, gostoso. Comia eu e o Silver. Eu tinha um cavalo chamado Silver. Deve ser por causa do Zorro.
9: Bom dia, Diegão, doutor na voz. Ô, Diegão, os meus piolhos, Diegão, meu pai matava, era tudo, era no cascudo. Era no cascudo mesmo.
0: Caraca.
10: Era uva japonesa, né, não, Diego?
0: Eu acho que era, cara. Mas lá nós chamava de pé de galinha.
11: Ô, Diego, essa espiral ainda tem até hoje aí, pô.
0: Até?
11: Eu vendo um almoço lá na USP, lá que eu chego lá, o Vigão tá com...
0: Hã?
11: O diabo dessa espiral acesa lá, fumaceiro danado dentro da guarita.
0: Eu entendi meio quilo de palavras dessa tonelada que você falou.
12: Tinha outra, hein, Diego, porteiro Alexandre. Ia na padaria, cara, comprava meia bengala. Lembra da bengala? Meia bengala, enrolava naquele papelzinho, vinha com debaixo do braço. Às vezes uma bengala vinha comendo miolo, era muito bom. Tinha outra, hein, Diego? Foi ter Alexandre. Ia na...
0: Tá bom, eu já entendi. É, eu gostava de um pão chamado pão filão. Ah, o pão filão era bom demais. Era um pão grande, né? Era um pão massa do pão d'água, só que grande, né? Aí nós enchia de salsicha aquilo e comia. é o

0: Pedro, é o Pedrão Rocha, esse vagabundo, não tem o que fazer, fica fazendo IA dos outros.
1: Ai, mas Calvolândia, corta a tua cabeça aqui, que nem cabelo não tem, ô Calvolândia, careca aí. Nem de rádio pombo, né?
2: Opa, falou em salsicha? Eita, é pouco salsicha. Eu também gostava.
0: Olha aí.
2: Eu também gosto.
0: Falou em salsicha. Falou em salsicha, ela apareceu na hora, né? Na hora.
3: Diego, já fez aqui, pegou aqueles pão de 3, 4 dias que chega a estar duro. Você faz um furo no meio e joga café até ele ficar molinho.
0: Ai, deixa eu falar um negócio aqui, cara, que você me lembrou. Quando eu morava na rua Tabatinguera, o cara é seu. Você é cigano? Morou em tanto lugar já, ô vagabundo. Cara, criança que veio de outro estado, com pais pobres e casa alugada, é assim mesmo. Teve uma época que eu morava na rua Tabatinguera, na Baixada do Glicério ali. Mano, eu ia na padaria, eu nunca mais achei. Atenção, padeiros que estão me ouvindo agora. Como é que faz pro pão ficar borrachudo, velho? Eu nunca mais achei um pão borrachudo daquele jeito. Ficava na sacola. Aí você pegou, cara, mas era gostoso aquele pão borrachudo. Você passava aquela margarina. Aquela marga era. Como é que era a margarina? Claybon? Passava aquela Claybon. Olha, mas que delícia. Pão borrachudo. Como é que. Por que ninguém mais faz pão borrachudo, velho? Mais achei um pão que ficasse borrachudo quando fica velho. Agora o pão fica velho e fica duro. Atenção, padeiros, me ajudem aí, pô. Eu já volto com a história do pão borrachudo. Quero saber como é que faz. Oh, yeah.
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0: Todo! 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
11: Tô pra você aqui, animal. Pega o pãozinho e amarra ele na sacola, deixa de um dia pro outro, mano. Ele fica parecendo uma borracha. Você vai comer o bicho fica... Mas é gostoso pra caramba esse pão aí, Diego. Amarra na sacola, animal.
0: Não fica, cara. Fica duro.

0: FM. Aproveita que eu tô obrigado. É o Natan cantando com o Zé Vaqueiro. É, eu quero saber a história do pão, como é que é aí, ô?
1: É porque acabou os padeiros igual de antigamente, os padeiros raiz mesmo.
0: Ah, é?
1: Acordava 4 horas da manhã, 3 horas da manhã pra ir pra padaria.
0: Ah.
1: Trabalhar a massa. Ah. Só que a massa eles faziam um dia antes,
0: tá.
1: Deixava descansando.
0: Tá.
1: Aí eles iam pra padaria 3, 4 horas da manhã pra trabalhar de novo.
0: Tá.
1: Pra fazer o pão, aí dava esse pão que você tá falando.
0: É.
1: Hoje em dia não, eles fazem a massa na hora, põem o pão pra assar, quando assa, congela a massa. Acabou o profissional.
0: É, cara, é, eu não, nunca mais eu consegui. Alô, bom dia, Rádio. Bom dia, Ale. Bom dia, Ale.
2: Bom dia, Diego Lopes.
0: Ale, fenomenal. Não.
2: Tem bombas, hein? Tem bombas.
0: Temos bombas hoje?
2: Bombas. Ô, Diego, você tá sentado ou tá em pé?
0: Eu tô sentado. Por quê? O que aconteceu?
2: É bom você sentar que você vai me dar crédito bombástico agora. Portioli negocia com a Globo hoje, foi segunda-feira, tá negociando com a Globo, hein?
0: Opa! Olha, falaram ontem, eu não consegui falar com você ontem, mas ontem falaram que você tem que te dar crédito porque você acertou com o negócio da Jimenez vir pro Band.
2: Isso já era de se esperar, né?
0: Ah, você olha só.
2: É isso aí. Eu demoro pra acertar, mas eu acerto.
0: Ah, eu falei. Então, mas ele vai mesmo? Ela vem pra cá mesmo?
2: Ela tá acertada pra ir pra Band, né? Agora, tudo muda. A televisão é dinâmica, é igual a audiência, né?
0: Então eu vou encontrar com ela aqui à noite?
2: Não, pode ser que você encontre nela em outros horários, não à noite de madrugada.
0: Não, madrugada não, mas tipo assim, se eu chegar umas 9 da noite, eu vejo ela ainda.
2: É, umas 9, 8 horas da noite.
0: Que hora que vai ser o programa dela? Que hora? Vai ser ao vivo? O que que é?
2: Olha, se não flopar na Band, porque a Band... Nada contra a emissora, até que é bom, funcionou o negócio, mas o problema é a audiência.
0: Não, mas aí é o seguinte, se apresentador, se o programa for bom, dá audiência, uai.
2: Dá audiência, mas aí tinha que ser igual aquele menor da noite que tinha que tiraram, né?
0: Melhor da noite?
2: É, que tinha na banda, o melhor da noite era melhor.
0: Quem que era?
2: Aí tiraram pra convenhamos, né? Pra pôr as novelas lá e não emplacou.
0: Olha, você para de falar das novelas do patrão que ele...
2: Não, mas a gente tem que ser realista. Quando o produto é bom, é bom.
0: Tá.
2: Igual a Dona Beija, ela pensou que ia ser uma baita de um adiante e não foi, né?
0: É.
2: Não, a gente tem que ser realista. O produto é bom, mas tem que... Tem mais coisa,
0: é,
2: né?
0: Mas porque olha, se o programa for bom, se o apresentador for bom, tem audiência. Não tem segredo.
2: Tem.
0: E não, olha, ela é boa,
2: Mas, ô, Diego Lopes, tem essa bomba aí que o Portioli já tem data pra ficar na Globo já.
0: Ah, é?
2: Pra se apresentar na Globo, eu vou te dar em primeira mão.
0: Quando vai ser?
2: É dia 11 de outubro.
0: Eu não acredito.
2: É dia 11 de outubro, já tem data.
0: Eu não acredito que ele vai sair do SBT.
2: Não, é 3 milhões por mês, Diego. E fora a multa.
0: Mas é o amor, ele ama o SBT.
2: Não, Diego, amor entre as... Quando você vê o verdinho lá, você fala, não, dá pra me fazer 20 gerações.
0: Olha, eu vou deixar falar um negócio. Eu pode me oferecer 3 milhões por mês que eu não saio da Band.
2: Não, sim, Diego, mas aí você se encaixou com a bochecha pra trás.
0: É.
2: Tudo bem, você encaixou. Tem caso que dá liga. Você já era de outra rádio, top também. Você não... E você foi pra uma rádio, melhor ainda. Então, as duas são melhores. Mas aí a questão é o seguinte, você foi pro melhor. Pra audiência que já tava lá em cima, entendeu?
0: É, mas então vamos... Mas como é que... O que vai ser o programa dele lá?
2: O do Portioli, ele vai ser depois do Fantástico, tá?
0: Ah, horário de Big Brother?
2: É, depois do Fantástico. Ah, deixa eu te dar uma bomba exclusiva. Maju
0: outra
2: Coutinho
0: bomba.
2: Não volta mais pra Globo, hein?
0: Hã?
2: Maju Coutinho, a Maju, lembra da Maju?
0: Maju?
2: A Maju Coutinho lá do Fantástico.
0: Eu não assisto TV aberta.
2: Não, mas eu tenho que te dar notícia. Ela não volta mais pra Globo porque ela tá prenha, tá grávida.
0: Tá grávida, não é prenha, não fala assim.
2: Não, mas ela tá grávida, prenha no bom sentido, grávida.
0: Tá.
2: Entendeu? Tá grávida, hein?
0: Ah, e ela não volta?
2: Não volta porque a Globo já tá cansada, entendeu? Não deu mais liga, cansou.
0: Ah.
2: E você soube que o dono da Globo mudou, né? O dono da Globo vive mudando, né?
0: O dono da Globo mudou? Como assim,
2: gente? Não é mais os mesmos donos, é outro dono que tá lá na Rede Globo de Televisão.
0: É o Marinho.
2: Não, não é mais o marido, Diego Lopes.
0: Quem é agora?
2: O cavalo não é, é um filho que toma conta.
0: Ué, mas é tudo marinho.
2: Não é tudo marinho, ele fazia parte, quem comanda é o Cia agora.
0: Ué, não é o não, é Roberto da... Marinho?
2: Ai, deixa eu te dar mais um furo,
0: Azul
2: mais um furo exclusivo.
0: Mais um furo, vamos.
2: Exclusivo, sabe a mulher do Alexandre Pato? Ela que vai apresentar o Domingo Legal, hein?
0: A mulher do Alexandre Pato?
2: É, a Rebeca.
0: Rebeca?
2: A Rebeca que vai apresentar o Domingo Legal. É. Aí depois, aí ele acertou, não é que eu acertei, já tava programado. Já
0: ah, o que você fala é a Rebeca. Sair,
2: que o grupo falou que vai levar eu.
0: É, Rebeca. E a Silvia, hein?
2: A Silvia tá na. Eu posso falar ou não? Eu acho que não. Mas tá na. Ela tá na eleição, não pode.
0: Ah, ela é candidata, é verdade.
2: É, não pode, então. É. Mas ela não vai ganhar, com todo respeito.
0: Claro que
2: ela
0: vai.
2: Ela não vai ganhar, Diego, com todo respeito.
0: Você sabia? Você sabia que o marido dela é meu amigo de infância?
2: Ô, Diego, mas vamos ser sinceros. Você e a Graça, com a bochecha pra trás, dá mais audiência que ela no negócio eleitoral. Pelo amor de Deus, Diego. Você viu a campanha dela?
0: De quem?
2: Da Silvia.
0: Não vi, não tô vendo.
2: Não quero ver, não, porque você vai dar risada.
0: Mas você viu tanto de. Você viu tanto de dinheiro que ela tem, que ela declarou lá o patrimônio dela?
2: É muito ruim, é mais fácil pôr eu e o Davi.
0: Sabe o que eu fico pensando, Ale? O que será que esse povo que é milionário quer com política, né?
2: Mas dor de cabeça. Então, Diego, quanto mais tem, mais quer dinheiro, Diego. Faz me rir.
0: Será que é o poder? Que esse quer o poder?
2: É isso.
0: Ou será que esse quer cuidar do povo mesmo?
2: Tem mais uma bomba que eu tenho que te dar exclusivo.
0: Mais uma bomba, vamos lá, mais uma bomba.
2: Mais uma bomba, Renato Gaúcho pode pensar no meu Corinthians, hein?
0: Hã?
2: Renato Gaúcho pode ser o novo treinador do Corinthians.
0: Ah, é?
2: É bomba.
0: Quem te falou? Foi ela? Foi a Carol Guardalupe?
2: Então, inclusive, eu já tô fazendo campanha no meu Instagram. Renato Gaúcho e Carol Guardalupe, que eu sou muito fã dela, é um fenômeno.
0: Olha, você fez a tua trend lá do você nos anos 80 hoje, não?
2: Não fiz, Diego, porque eu posso fazer com a Mel Banana, no Central, no Brasil, né?
0: É, pode fazer, você é a Mel Banana, que a Mel Banana tem foto já adulta nos anos 80.
2: Ô, Diego Lopes, você tem que fazer o quadro, meu público me para, meus seguidores. Você tem que fazer o quadro da Mara Tassin, da Tati e da Mel Banana junto.
0: Deus o livre.
2: Você tem que fazer um quadro.
0: É, Deus, essas três juntas ninguém merece.
2: Não, mas um quadro, assim, eu já até pensei no quadro, aperte as bochechas.
0: Como é que é?
2: Então, ia ser fenomenal, aperte as bochechas.
0: Como é que é o quadro? Assim, vamos lá, qual que é a brincadeira?
2: Tipo assim, tem que adivinhar uma letra. Letra A, fruta A, banana, pera, uva, salada mista. Aí apertava a bochecha. Ia ser fenomenal. E piscar os olhinhos, ia ser fenomenal.
0: Hein? É, vamos pensar num quadro novo pra elas, então.
2: Vai ser fenomenal. Aí põe um Davi com motivacional e ele com os poemas românticos dele do Bon Jovi.
0: Ó. Do Bom Jovem. Pera aí, deixa eu ver o que nasceu.
3: É o dia que você falou com o marido, não sei quem aí é seu amigo. O Cacá Diniz, marido da.
0: Ai, cala a boca.
3: Marido da.
0: Da de ninguém,
3: dos teclados. Da Cimália. Também é seu amigo?
0: Não, sai daqui.
2: Não, vocês gostam de complicar esse bochecha pra trás, né?
0: É, mano, o povo fica falando essas coisas.
2: Mas
0: aí.
2: Também, você dá brecha pro pessoal do Bando de Coruja.
4: Dia 11 você também tá aqui. Nós vai estar aqui ouvindo a rádio e vamos ver se isso aí vai ser verdade mesmo, hein? Porque isso só tá dando furo. Furo. Furo, histérico.
0: Não, ele acertou da Luciana Gimenez.
2: A da Gimenez eu vinha falando meses, seis no ano aí. E eu falei da seleção brasileira que não ia ganhar se não deram o crédito. E não ganhou.
0: Não, você falou que a Argentina ia ganhar e não ganhou.
2: Não, mas aí foi comprado o negócio.
0: Ah, é?
2: Aí eu não posso fazer nada. É futebol é comprado hoje em dia. Não tem como não saber.
5: Olha, é fenomenal. Você ficou de pintinho duro quando a Mel Banana deu um beijinho no seu rosto?
0: Para!
2: Ah, não, ela é um fenômeno. Ela é um espetáculo.
0: É, gente. Não precisa responder esse besta.
2: Não, mas eu respondo com carinho, tá, gente?
0: É, mas a Mel. Mas a Mel.
2: Eu tenho que responder.
0: Olha, a Mel é cheirosa? Ela é cheirosa?
2: Ela é um fenômeno. Ela sabe que ela me lembra o latino dos anos 90. É toda
0: nossa, mano! Pera aí, a Mel Banana te lembra o latino?
2: É, por causa do boné dela de ouro. Você viu o boné dela de ouro?
0: Tipo? Ela tem um boné de ouro?
2: É, ela é toda chique.
0: Elas são muito...
2: A bochechinha dela brilha, é fenomenal.
0: Elas são muito ricas, né? A Tati Perigosa é muito rica, ela.
2: Não, e a Tati mora aqui do... Onde eu moro? Aqui no Jaçanã. Ela é minha vizinha.
0: Você mora no Jaçanã?
2: É, sou do Jaçanã. Eu moro em Jaçanã. Se eu perder esse tempo, aí agora vão embora.
0: Você já viu algum demônio da garoa? Aí não.
2: Não, eles são falecidos agora. Falando sério agora, eu sei que é programa de mundo. Eles são falecidos aqui no parque. Estão enterrados aqui no Parque dos Pinheiros.
0: Quando eu era moleque, eu ia no Jaçanã. Tinha uma feira de antiguidades aí, ainda tem essa galeria?
2: Tem, mas tá pra acabar, viu, Diego?
0: Tá pra acabar, é?
2: Tá pra acabar, porque a feirinha ali depois que o povo virou tudo caro, não querem mais vender nada.
0: Aonde que é essa feira aí?
2: É, a feira fica aqui na Feira Jaçanã. Aqui tem a feira de domingo, que é do Jaçanã, e tem a feira aqui do Jova.
0: Não, é numa praça aí, é de antiguidade.
2: A praça do Jaçanã, a pracinha do Jaçanã. É, chama-se Constância Pereira.
0: Olha, o Cofani tá falando que você é o profeta dos artistas.
2: Não é o profeta. Ah, gente, eu usei polêmica com Carlinhos Vidente, cara. Tá todo mundo me apoiando. Por que eu causei polêmica?
0: Por quê?
2: Porque ele falou, eu perguntei do Portioli, que eu sabia do furo, né? Quem me deu o furo. Aí eu falei, é verdade que o Portioli já foi, já. Por que que ele não falou lá no programa dele? Por que que ele foi pra Globo e tá largando o SMT? Aí ele, não pode falar porque eu tenho que falar.
0: Pera
2: eu falei,
0: aí,
2: mas você tem que falar, você não é evidente?
0: Que susto,
2: você tem que
0: mano.
2: Soltar a boca. Ele, não, mas eu não posso falar tudo ali, que eu tenho contrato com o SMT.
0: Tá.
2: Aí ele tá causando polêmica. Não, olha, mas não, ele já assinou, ele não, a Globo já chamou.
0: Mas o cara não acerta uma também, você acerta mais que ele.
2: Não, errado todo mundo é, né? A gente é ser humano, mas faz parte.
0: É.
2: Faz parte, ninguém é perfeito. Quem fala que é perfeito é mentiroso, gente, não tem como.
0: Olha, cadê? O Pedrão falou o quê, Pedrão? Boné dourado é coisa mais cafona que exata.
2: Não,
0: ela é chique.
2: Ela é um fenômeno, gente.
0: Ela foi de rosa lá pro Vila Counter, ela foi.
2: Entendeu? Ela é um fenômeno. E você sabia que ela fala, ela puxa o R e fala Lô Central, né?
0: É, ela fala carioquês.
2: Ela fala. E eu, inclusive, ela tem dois times de coração, gente.
0: Ô Ale, faz o... Ô Hardcore, faz o fenomenal aí nos anos 80 aí pra nós ver como é que é.
2: Ah, vou ficar nesse bocô. Ah, gente, lembrando que vocês têm que seguir o Buchecha pra trás, porque ele não pisca mais os olhos lá no Distorge. Por que você parou de piscar os olhos, Diego, quando você filma lá os vídeos?
0: Claro que eu pisco o olho.
2: Não, mas você fica parado agora porque é por causa da personal, né? Mas a personal, ela é normal, gente. Ela fica lá só assistindo a personal. Tá ligando pro Davi?
6: Oi, Diego.
0: Aê!
6: Oi!
2: Fala aí, Davizão.
0: Olha lá.
6: É mentira, Diego. Não é não, viu? No fenomenal, não é não, viu?
0: O quê?
6: Sua mentira tinha ser roubada.
0: Hã?
6: Se tivesse ganhado a Copa, assim, foi roubada pra chegar até a final, viu? A gente pega com justiça, não vem inventar, viver na área, não.
2: Ô, Davi, eu sou cara informante, eu tenho informações. Você não quer quebrar
6: o meu
2: das minhas informações. Você tem sua opinião, eu tenho a minha, xalá.
0: Baixa o rádio aí, Davi.
6: Sua opinião é errada, meu irmão. Você
2: não,
6: errou, acerta tudo,
2: é
6: mas
2: certo, meu irmão.
6: Você errou.
2: Você que aí fica aí.
6: Você tá vendo em área, não é bem assim, não.
2: Aí,
6: o que aconteceu com a Mara com a outra lá?
2: Faz igual o problema. Tô aqui pra falar o que a minha fonte fala.
0: O que aconteceu com a Mara?
6: Maria Xuxa, obrigado, o que aconteceu?
2: Oi, não entendi nada, cortou tudo.
6: A Mari e a Xuxa, o que aconteceu? As outras fases fizeram amor,
2: por
6: que aconteceu?
2: Enquanto ainda estão brigadas. Elas duas estão ainda brigadas ainda, mas vão se acertar.
6: Tá louco, hein, irmão? Você sabe perder que a sua Argentina fica inventando que a Espanha ganhou no roubo,
2: não,
6: mano. Ganhou
2: Davi,
6: do contrato.
2: Aí você
6: vai ver a Copa aí, ganhou na raça. Ainda roubaram a final, três gols. Dois gols da Espanha, pra valer um ainda. Fez três gols pra valer um.
2: Não, que Rodrigo, isso? Você tem que entender que a informação, o que foi lá atrás já foi, não dá pra voltar.
6: Já
2: atrás.
6: Foi nada, não, você acabou de falar bobagem aí, que a Copa do Nordeste não ganhou nada.
2: Acabei de falar
6: bobagem. Não ganhou, por que foi comprado? Não aconteceu uma coisa dessa?
2: Eu tenho a fonte, você não tem fonte.
6: A Espanha ganhou, que fonte? Eu tenho fonte, essa fonte é em Nárnia, lá, está vendo, é a Imarte lá, tá louco.
0: Ó, escuta aqui,
6: tá
0: ó.
6: Tá louco, que roubado, o quê? Roubado foi o time pra ganhar da Copa, a Espanha ganhou na Rafa mesmo.
0: Pera aí, Davi, pera aí.
6: Porque mereceu ganhar.
0: Pera aí, Davi, escuta aqui, ó.
6: Que isso?
2: Tá parecendo o Fatioli, pô.
0: Pera aí, ô. Escuta aqui, ó.
7: Começa agora a hora do louco.
0: Ó, oh, para, Michael. Ô, oh, Michael, chamando.
6: Não, é isso aí, Michael. Estamos juntos aí. Vou começar nós três juntos aí na linha aí.
2: Aqui estamos aqui pra dar informação, gente.
6: É. Vamos cantar aí, Fenômeno.
0: Vai.
2: Vai, vai, canta aqui, música. Você vai cantar Bon Jovi. Canta Bon Jovi aí, Davi. Você nunca cantou um americano.
6: Sebastep. Você nunca cantou de Brock, você vai ser outro aí nos anos 80 aí.
0: É o quê?
6: E o Bebê tá vindo aí, Diegão. Primeiro, te bailou step by step.
0: Que música é essa?
6: Tanta, é de Kids on Brock.
0: Hã?
2: É bem antiga, mas é bem...
6: Step by step.
2: Não sei, essa eu não gosto. Mas é bem antiga.
6: É isso aí, mano.
2: E Laura Paulzinho, Davi, canta Laura Paulzinho. Laura Paulzinho.
6: Step by step, you baby,
0: te ligou. Fenomenal, o que que você gosta dos anos 80?
2: O que eu gosto dos anos 80 é Bon Jovi.
0: Ah, Bon Jovi é bom, hein?
2: Bon Jovi é muito ótimo, excelente.
0: Sabe cantar Bon Jovi, Davi?
2: KLB?
0: Sabe cantar Bon Jovi?
6: Bon Jovi?
2: Bon Jovi,
6: mais ou menos, viu? Tem uma música aí que veio na minha cabeça de uma mulher que tem que ver com a mulher, só que eu não lembro muito. Acho que essa daí, meu.
2: É aquela romântica dele, ele canta bem romântica, a música romântica.
0: Ah, romântica é essa aqui, ó. Essa aqui, ó.
2: Do Bon Jovi. Essa daí é linda. Essa daí é meio história, cara.
0: Vai, fenomenal, canta essa, vai.
2: Vou cantar em inglês, pode você.
0: Canta em inglês, vai.
6: Vai, fenomenal, canta aí,
2: mano.
0: Vai, 3, 2, 1, vai.
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0: 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Foi assim.
1: Meu Deus do céu, gente. Chega, chega. Chega.
2: Chega,
1: chega, chega. Não aguento mais.
3: C-H-E-G-A. Chega. Então, chega.
4: Só.
3: Chega.
4: O dedo da garganta.
3: Chega. Eu chega. Chega.
1: Chega, chega, chega. Maria. A hora do louco.

0: nunca vi tanta interferência desse jeito.
1: Gente.
2: Sai, cachorro! Diego! Meu Deus do céu, Diego! Eu quase que bati esse caminhão, moço! Cama de louco! Cê tá doido! Chega!
3: Gente do céu, o que que tá acontecendo?
4: Eu não sei quem é mais louco. Se é os dois que participou, se é a gente que tá escutando uma porcaria dessa e tá rindo ainda. Puta que pariu, Diego. Isso é foda, velho.
5: E o troféu imprensa vai para Diego Lopes, o cara que coloca dois loucos na linha.

0: Eu não gosto de você também, Davi. Cai ele, vai devagar aí, Davi. Vai devagar, Davi.
1: Termina agora a Hora do Louco. Chega!
2: Ai, muito bem, muito bem. Toma meu cafezinho. Cadê ela, hein? Cadê, hein? Não, tá cedo ainda. Tá cedo ainda. Oi?
3: Caraca, o Diego é mais louco do que ele botar esses dois pra fazer interferência. Você tá doido, hein? Eu quase bati a carreta de tão louco que ficaram aí, hein? Meu Brasil, antes aqui do Rio, hein? Everybody's
2: looking for something. Ai, ai. Some of them want to use you. Isso é o puro suco do Bando de Coruja, cara.
4: Ô Diego, bom dia. Pensei que eu tava no hospício, liguei o rádio agora, tu me deu um susto.
2: Ué, mas não deixa de estar, né?
5: E viva a inclusão social.
2: O Cofani falou a mesma coisa no exato momento.

0: E aí, Diegão, beleza?
1: E aí, boa mano?
0: Noite. Aqui é o Clevinho de Iracemápolis. Doido? Doido tá nós aqui, ó. E aí, bode magia. Isso que é loucura. Ele não sabe o que é ser doido.
2: Fala, Diegão. Começa agora a hora do Gardenal.
1: A hora?
2: Fala, Diegão. Começa agora.
3: Ô, Diego, o que veio na minha imaginação nesse momento foi que daqui uns 10 anos, quem vai estar no lugar dos dois aí vai ser o Edinaldo Plácido e o Maicon Padre.

0: É, não sendo eu, tá bom. É mais fácil tá eu aqui, viu?
1: Davi e Fenomenal Nau Nau falando ao mesmo tempo. Eu perdi até minha tara, minha beiçuda.
2: Bom dia, Diego.
0: Bom dia. Fabiano
2: de Sorocaba.
0: Fala, Fabiano. Como
2: ajuda, expliquei pra você.
0: Hã?
2: A primeira vez que você tocou nesse assunto, que eu falei que é só colocar num saquinho plástico e deixar ele num saquinho de plástico.
0: Não é, cara.
2: Se colocar no saco de pão, de papel, não funciona.
0: Ah.
2: Tem que ser o de plástico, lembra? Mandei até o vídeo pra você.
0: Ah, peraí. Não, não mandou o vídeo. Manda o vídeo de novo. Peraí, então tem que tirar do saco de papel pra pôr no plástico? Ah... Mas daí fica borrachudo daquele jeito? Não, eu colocava dentro do saco de plástico, mas dentro do saco de papel, ué. Mas também que o macumba que tem que fazer pra poder ficar
3: Mostra, se Deus quiser, não, tô louco. Tô trabalhando pra cair fora da madrugada logo. Imagina. Ai, ai.
0: Eu também não quero ficar muito tempo aqui, não. Os caras ficam loucos, os caras ficam muito tempo aqui, ó, o Diguinho. O cara fica irreversível depois.
4: E de preferência o pão mais clarinho possível, mano.
0: Ah, é, e sim.
4: Porque quanto mais assado o pão, menos umidade ele tem. Se você colocar um pão clarinho no saquinho, fora do saco do pão, só na sacolinha direto, ele fica molinho. Coloca dentro do forno micro-ondas, deixa ele lá de um dia pro outro, ele fica molinho.
0: É, eu lembro que a gente fazia isso mesmo. Comprava na padaria, deixava na sacola e guardava lá embaixo do forno ali. Os fogão antigamente tinham uns negócios que era casa do rato, né? Eu nunca soube pra que servia aquilo. É uma gaveta de alumínio, uma porta que ficava embaixo do forno. Era só pra guardar rato, pra chamar rato aquilo. Eu guardava o pão lá.
5: Ah, coloca pão cru logo.
0: É, o cru é bom.
6: Esse é o Jovens 80 aí, ó. Esse
7: negócio era a casa do rato, né?
0: Ô, Davi, deixa eu te falar uma coisa. Você tá preparado pra ir no Vila Country com as meninas? A Tati disse que vai te levar, hein? Você tem que cortar esse cabelo, tomar banho, cortar essa barba aí. Tá preparado já, não? Ó, nós só estamos esperando você pra marcar esse rolê aí que a Tati vai te buscar e vai te levar. Vai ela, você e o Maico.
3: Ô, Diegão, você gosta de comer pão, velho? Tem que comprar uma panificadora pra você. Nossa, eu comprei uma pra mim, maravilhosa.
0: Tá louco?
3: Todo dia, come pão quentinho, fofinho, na hora que você quer.
0: Não,
3: mano. E é o melhor. Você tá vendo o negócio fazendo ali, velho?
0: Não, eu que gosto de fazer. Eu. Pão é eu que faço. Eu gosto de meter a mão na massa e fazer mesmo. E assar também. Assar no forno, lá no... E outra, é ruim de lavar isso aí. Nossa, já tive uma panificadora dessa. É ruim demais de lavar, né? Ai, que seca o pão aí. Nossa, é mó... Não dá pra lavar na lavadora de louça. Preguiça. É pão com pelo de cachorro. Pão com pelo do Tite, do Stitch.
8: Deixa a calça Santropec e deixa um biquinho de fora.
3: Na... Falando no Vila Country, Diego, eu não vi a foto sua com a Tati e a Mel Banana. Você não ficou fugindo delas, não, que nem o diabo foge da cruz, né?
0: Eu não fui, cara, não consegui ir. Quebrou meu carro na Anchieta, você acredita? Não fui, mano, não fui. Eu tava no caminho, mas não consegui.
9: Bom dia, Diegão. É aí, Ale Fenomenal e Davi, ó. Duas figuras espetaculares, hein? Do Bando de Coruja. Viu, Davi? O Ale Fenomenal vai no Ratinho. Se eu fosse você, ia disputar com ele no mesmo dia lá, hein? Pra ver quem que é melhor. Se você, o Davi é o melhor ou o Ale Fenomenal. Uma disputa fenomenal, hein? Não.
0: Vai ser legal, hein? Vai de frente, requebrando... No Gol Show. Não, no Gol Show Fenomenal não, pai. Não dá. Rafinha chegou, gente. Rafinha, cadê o novinho? O que você andou ensinando pro novinho esses dias, Rafaela? A Rafinha falou que gosta de pão de chibata. Pão de... Ah, ciabata. O que é ciabata aí?
10: Real que o Diego tava indo já, todo animado.
0: Tava.
10: Aí recebeu uma mensagem falando que tinha uma pá de ouvinte do Bando de Coruja lá.
0: Imagina.
10: Aí ele falou, sabe de uma coisa? Vamos parar aqui no hotel aqui. Ficou no hotel com a esposa lá.
0: Não.
10: E não quis ir mais.
0: Não, não. Eu mandei até a foto pro Irã falando, mostrando lá o carro no guincho. É mó B.O., velho. Não deu B.O., mas é que parou na Anchieta, tá uma bosta, né?

0: ela não trabalha, ela é rica, né? Não sei.
1: Fala, Diego, lindo.
0: Olha ela
1: quer
0: aí.
1: Dizer que você gosta de pão borrachudo,
0: eu
1: né?
0: Eu gosto.
1: Eu já gosto dele duro, entendeu?
0: Gosta duro,
1: mas
0: Sandrinha?
1: Mas pra borrachudo, hoje em dia as padarias estão uma porcaria.
0: É.
1: Os pão, do jeito que eles fazem, até é mofa antes do tempo e tudo. Mas pra ficar borrachudo, é botar no saco plástico. Aqui em casa, mofa.
0: Mofa?
1: Mas é isso. Você gosta de borrachudo, eu gosto de duro, entendeu?
0: É esquisito esse papo aí, né, Sandra?
1: Mas que
0: você gosta
1: é
0: de
1: melhor,
0: borrachudo,
1: é
0: eu gosto de duro.
1: Pelo menos tem gosto pra tudo, né, meu amor?
0: Eu prefiro borrachudo.
2: Aí, caralho, eu não queria falar nada não, mas quantas latas de leite condensado será que o Irã Duarte gastou pra fazer o brigadeiro pras duas?
0: Para! Para, Marco!
3: Não, de verdade de cortar cabelo não, eu tô bonitão assim mesmo, não, tô sossegado, tranquilo. Cabelo vai ficar assim mesmo, vou comprar ele, entendeu ou não?
0: E o banho?
3: Eu tô muito dia, meu irmão, tá falando o que aí? Eu tô muito dia aí, eu creio aí, quem vai te soltar cáutica aí, o Marco dá, se lavar bem a careca, se for, o Marco aí que não toma muito dia, aí é complicado.
0: O Marco não é careca, ele tem entrada, é a cara do F26 ele.
4: Você está achando que a Grazi ia deixar o Diego ir? Você está achando que ela ia deixar ele misturar com esses ouvintes? As tiazinhas ficou passando massa corrida na cara para ver o Diego. Aí o Diego nem foi, ó.
0: Mentira.
4: A Tati perigosa, quebra barraco.
0: Eu tava indo, cara. Não deu para ir, é sério. Real.
5: Tabata. Bom dia, Diego.
0: Vai,
5: bom dia pra todo mundo que gosta e não gosta de mim, né? Né, Davi? Né, velho do lixo? E aí, Nunes?
0: O velho do lixo não gosta mais de você, então, não. Você bloqueou ele.
5: Esse abata. E aí, vai ter disputa do Davi, do Filomenal?
0: Disputa?
5: Do Ratinho? Peguei o bonde andando. Bom dia, povo. Bom dia, Brasil. Então, meu marido tá dormindo.
0: Acorda esse corno aí.
5: E amanhã eu só entro, quer dizer, hoje eu só entro meio-dia no trabalho, então, eu posso. Arrumei ensinando umas coisinhas boas pra ele.
0: Quê?
5: Entendeu? Meu maridinho aprendeu coisas novas, hoje tivemos a aula número 10.
0: O que é que você ensinou pra ele hoje?
5: Ai, nem te conto o que eu ensinei pra ele.
0: Eu acho que foi fio terra. Foi não?
6: Oi, Dieguinho, bom
0: Oi.
6: Dia. Quando bom eu morava dia. Em São Paulo, eu conheci a baguete. Só que aqui no Maranhão não tem, é diferente. Aqui tem mais pão francês. Mas eu trabalhei bastante com baguete. Adoro uma baguete, é muito boa. Beijos, Luinho do Maranhão.
0: Beijo, beijo, beijo, minha linda. Oi, Xi, manda pra mim no Instagram isso aí. Eu não vou encaminhar pro tio Celo, que ele tá dormindo agora. Olha, ficou sensacional, é muito legal isso. Aí eu gosto, mano, eu gosto. Não, eu tô falando dos anos 80, né? Eu tava prestando atenção aqui. Desculpa aí, meu. O que você falou, Elaine?
7: O programa de vocês é fenomenal. Primeira vez que eu tô ouvindo. Muito bom, sensacional.
0: Um abraço, moça. É o pessoal do Rio de Janeiro chegando aí. A nossa grande audiência no Rio de Janeiro aumentando cada vez mais. Muito obrigado!
8: Ei, Diego, coloca aquela música que a Rafinha canta.
0: É. Pátio do Posto, você tá falando? Será que ela canta? Não, acho que não canta mais. Acho que não. Agora ela é moça direita. Né?
9: Diegão, fala a verdade, cara. A hora que você percebeu que ia tumultuar lá do Vila Caltrim, você meteu o louco, pá, ficou ali em algum motelzinho ali na Anchieta, ali só pra dar migué, cara. Pra não ver o povo. Fala, você não quer misturar com o povo.
0: Claro que eu quero.
9: A mais ouvinte do Bando Coruja.
0: Imagina,
9: fala
0: cara.
9: Sério, Diegão.
0: Ó, tanto é...
9: Diegão, fala a verdade, cara.
0: Pera aí. Tanto é que a gente vai marcar de novo, cara. Nós vamos marcar de novo, vamos marcar outro show pra fazer outro encontro lá. Mano. Eu vou.
9: Fala aí, Diegão.
0: E aí?
9: É, cara, madrugada, fala pra você, ela estraga o cara, hein? O último que ficou aí, o Pedrão, demorou aí do mínimo aí uns dois.

0: 2 anos pra voltar ao normal, hein, Diegão? Depois que saiu da madrugada, hein?
1: Como assim voltar ao normal, cara?
2: Ô, Diegão, peraí, cara. Agora eu tô lembrando. Você postou um vídeo lá no Vila Calça, lá no Teodoro e Sampaio. Eu comentei e você curtiu esse vídeo. Era 1 e pouco da manhã, Diegão.

0: Vagabundo.
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2: Band FM 3 e 2. Tudo bem? Tudo de boa? Tranquilinho na manhã? Bora fazer bagunça então? Até logo mais às 5 da manhã é o Band Coruja no ar. Bora, meu povo, fazer bagunça na madrugada. Prepare o seu coração. Aqui na sua rádio, do seu jeito, bebê. Nossa, essa é boa, hein?

0: São Paulo.
1: Essa é pra casar.
2: Band FM, Diego e Vitor Hugo, moça pra casar. Olha só essa letra, que maravilha. Você percebeu, Edinaldo? Quem se queima com sopa só pra ter sorvete?

0: Muito bom dia, Diego Lopes. Aqui quem tá falando é o Irã jantando até agora. Queria convidar o Davi Bora Bora, o Alê Fenomenal, para vir aqui no Vila Capes tomar o nosso cacau água de chuca e o sopa de colher.
1: Ei!
0: Um forte abraço para o melhor programa da América Latina.
2: Já está na hora?
1: Não. Ai, ai. Ainda não. Que susto, velho, que susto. Não vi, passou um vulto, eu não vi o que que é. Vai.
3: Ah, pra levar o Davi no Vila Cauta já fica difícil já, né? Tem que deixar o bicho uns 5 dias de molho pra sair a cracatua.
1: Ei! Separa, hein? Separa que ele vai ficar bravo com você, ó. Ah! A Palestrina tá passeando, ou seja, foi da... Aonde você tá passeando que tem sacada, ô Palestrina?
4: Ô Diegão, eu acho tão bonitinho. Não vou citar nome, mas tem um idoso aí que tem autoestima lá em cima, né? Que autoconfiança.
1: Um idoso?
4: Pena que eu gosto de Mucilon, porque eu sei que ele não dá conta. Mas olha, dá vontade de pegar, mas dá uma surra de chicote nele, ainda fica chamando a mulherada de velha. Bebê, você não dá conta com o ninfo, não. Mas olha, você tá de parabéns. Você é muito garganta.
1: Eu acho que é o Edinaldo, eu acho.
5: Começa agora com Diego Lopes. Como arrumar desculpa para não encontrar pessoas no Vila Caltrim.
1: Para com isso, cara.
3: Diego, mas pensa num lado bom. Se você tivesse ido no Vila Caltrim na sexta, a Graça tivesse conhecido as ouvintes do Band Coruja, e acabar esses ciúmes que ela tem de você.
1: Para com isso, cara. Se bem que hoje nenhuma delas apareceu, você viu? Eu acho que elas estão de mal de mim, eu acho. Eu acho que ontem eu peguei pesado que nenhuma delas apareceu hoje.
6: É, o Edinaldo, eu achei no começo que era eu, rapaz, quer ver? O povo acha que eu sou velho só pela voz, né?
1: É, mas não é velho, não. Olha lá.
4: Eu apareci sim, Diego. Eu sou sua fã e tava te esperando lá.
1: Oh.
4: E os outros aí estão tudo com invejinha. Foi olho gordo deles.
1: É inveja desse povo vagabundo. Povo invejoso, salafrário, cretinos. Tudo cretino, tudo cretininho, potergeist.
7: E aí, Diego, você consegue explicar? Você não foi no show no Vila Caltri? Como que você conseguiu aquele vídeo? Ali é um vídeo de quem tava ali no ambiente.
1: Aquele vídeo foi o Irã Duarte que me mandou. Você para de inventar coisa, ô velho que não aguenta a Calica. Foi pra você esse recado aí, Edinaldo.
6: Rapaz, tem inveja de conhecer um bando de véia, mano. Sai fora, queca.
1: Que queca, nem a queca, é a Kathleen.
8: Bom dia, Diego, bom dia. Diego, eu sumi porque furtaram meu carro e eu tava com a cabeça quente.
1: Ah, foi pra tomar uma cervejinha.
9: Pum, pum. Ei, Diego, bom dia, bom dia. Ô, oh, merda de programa bom.
1: Oxe.
9: Trem é viciante.
1: É bom, Rei.
9: Diego, alguma vez eu fui de mal com você? Eu mando áudio, você não solta, só deixa pra nós.
1: Vai pra lá.
3: Imagina que bonito pra completar o trio: Davi, Tati, Mel Banana. Nossa vida.
1: Para, Michael. Para.
10: Onde é isso aí, ô trouxa? Onde você tá que eu não tô sabendo onde você tá, ô pau no cu, idiota?
1: Ei!
10: Você fala onde é que você tá, ô traço. Pau no cu.
1: Que isso?

0: parei aqui no pavãozinho pra bater os pneus. 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
1: Que estão mandando? Então, é um grupo? Botaram nós num grupo? Como é que bota a gente num grupo, gente?
2: Que a Tati perigosa, né? A Mel Banana, eu sei que é chata, mas pelo menos as duas apareceram ali no ambiente. Mostraram a cara. E a Calica? Ficou com medo de mostrar a cara, ô Calica? Você sabe que você não é aquela pessoa lá do seu Instagram. Aquilo lá é IA.
1: Como assim, gente? Peraí. Mano, cara, depois que inventaram essa bosta dessa IA, eu já não sei mais o que é verdade e o que não é. Eu não sei mais o que que é, o que que não é. Senta no Instagram da Tati Perigosa lá, é só IA, velho. Tem uma foto dela dentro da minha casa com meu cachorro. Você acredita? Imagina. Eu não sei mais o que que é IA, o que que não é.
3: Ah, mas a Calica é simplesmente só uma personagem do Bando de Coruja. Ela deixou bem claro.
1: Não, mas ela existe, gente. Para com isso.
4: Conhece a bata aí, ó.
1: Tá bom, Nelson. Nelson mandando foto de Ciabatta.
5: Ô, meu doce ancião. No grupo lá colocaram até vídeo eu dançando. Eu sou aquilo.
1: Ela é aquilo. Manda um vídeo aí, Calica, de você aí dançando, pra nós ver como é que você é. Só para eu fazer 10 segundos com a Calica.
6: Ei, Michael Cavalante.
1: Só pra calar a boca desses trouxa. Vai, Calica.
6: Você fica até 15 dias pra ir no sol na Vila Caltra, e cacareca feia aí. Edinal da Estria, gostava de minha Estria aí, o. Né? Deixa pra lá, vai. É outro aí, o crente é que eu vou de rosca aí, o outro da Cáustica aí.
1: Ô, Davi, eu quero saber se você vai cortar esse cabelo pra ir no Vila Caltra. Vai tirar esse bicho morto que você tem na cabeça aí. Uma parada tem que dar. Ah, isso vai ficar bonitão, vai ficar igual o Jerome January. Não vai cortar o cabelo curto que você vai ficar feio. Deixa compridinho. Deixa igual o Ron Jeremy.
7: Bom dia, Diego. Tô aqui na França dirigindo e escutando o seu programa aí. Top demais. Ah, eu dou muita risada com vocês, viu? Só pra tomar uma cervejinha. Essa foi pra. pra acabar com a semana.
1: Pera, um
7: abraço,
1: carro.
7: Gilmar.
1: Ô, Gilmar.
7: Lá do Paraná.
1: Ô, Gilmar, deixa eu te falar. Você é caminhoneiro na França, cara. É verdade. Se eu for pra França, minha mulher quer conhecer a Torre Eiffel, né? É verdade que se eu pegar um trem, eu conheço vários lugares aí da Europa, é? Eu tô pesquisando, fazendo umas pesquisas aqui só pra...
8: Diegão, concordo com você, cara. Essa IA aí tá matando a nossa realidade. Eu achava que o Davi era esse cara esquisito aí que a gente vê aí no você postando aí nos seus stories aí, mas não é não, né? Que ele vive nos anos 80 aí, essas fotos dele aí, esses vídeos.
1: É.
8: Eu achava que ele era assim, mas é só um personagem, né, o Diegão?
1: É tudo um personagem, tudo IA. É, mas o Davi já foi vítima da IA, né, Davi? Que a gente sabe. É, tem um vídeo dele circulando aí que é IA, gente. Vocês não veem?
9: Não vem aqui na França, não, Diego, que tem muito rato aqui nessa torre aí. Não vem, não.
5: Eu mandei aí, Diegão, não tem nada de fake, não tem nada de IA.
1: Deixa eu ver.
5: Eu sou isso. Tá. É que o Edinaldo não faz parte do grupo, ele não viu.
1: É, o Edinaldo é um.
5: E ele ainda tá emocionado.
1: É.
5: É isso, mas tá aí.
1: Tá, deixa eu ver aqui, só um minuto, deixa eu ver o vídeo aqui. Pera aí, da Calica aqui, pera aí, deixa eu ver.

gordinho, quem é esse gordinho? Olha a Mel Banana. Olha o gordinho dançando. Olha a Sandrinha.

0: o gordinho? Eu gostei. Eu gostei do gordinho. Quem é o gordinho, hein? Ah. Não, ainda não. Apertei errado. Apertei. Ô, Calica, vou mostrar vocês pro mundo. Pode, Calica? Pode? Pode?
1: O gordinho é o Marcos Miguel. É o caminhoneiro.
0: Ah!
1: Pode, pode, Diegão.
0: Pronto, 10 segundos com a galera. Como é que é o nome do grupo? É. Amigos da. Amigos. Amigos da Mel Banana, é esse? É amigo do Coruja.
1: Amigos do Coruja.
0: Amigos do Coruja, vamos lá. No Instagram, arroba Diego Lopes. Diego com Y. 10 segundos. Com todos os integrantes do Amigos do, da Curu, do Coruja. Pera aí. Fazer o storyzinho.

0: que ela tá falando aqui?
1: Mas já antecipando que melhora um tiquinho na quinta e na sexta, volta a esfriar tudo de novo no fim de semana.
2: Ah, ela tá passada, agora eu tô, não, ela tava só na... Ela apertei errado aqui, peraí, só um minuto. Vai lá! Não, só fui ver que eu entrei aqui, eu vi stories. Vai lá! No Instagram, arroba Diego Lopes, deixa eu fazer o story aqui rapidinho. Pera aí. 3, 2, 1, vai. Olha lá. Olha a Calica. Olha como dança bem. Olha o gordinho, caminhoneiro. Olha o gordinho. Vai, Calica. Olha a mel banana. Toda gatona, esse eu não sei quem é. Olha só aí o nosso amigo. Olha a Calica, toda a Calica. Olha o gordinho, dança gordinho. Lá a Sandrinha, do cabelo vermelho, com o marido dela. Tá bom. Tá. Peraí, que burro, velho. Eu não tava gravando, nossa. Peraí, de novo, só um momento. Agora vai gravar. Três. Não. Que é isso? Não, comecei uma live, velho. Tá bom, vai na live mesmo, só pra mostrar aqui. Três, dois, um, vai. Olha a Calica! Começou a live, vai na live mesmo. Olha a Calica! Olha a desenvoltura, olha como dança bem. Olha a mel banana maravilhosa. Aê, a galera do Amigos do Coruja! Ó o gordinho, vai gordinho! A Sandrinha. Trezentas pessoas vendo isso já. A Sandrinha com o maridão. Essa é a galera do Amigos do Coruja. Ó o gordinho, vai gordinho. Dança, gordinho. Muito bem. Tá aí. Olha só. Quanto desocupado sem ter o que fazer. Olha isso. Tchau, gente. Tá. Daqui a pouco eu volto. Muito bem. Encerramos a live lá. Foi na live mesmo, né? Eu gostei da ideia de fazer live ao invés de deixar no stories. O que vocês acham, hein? Gostei. Vocês gostaram? Ah, alegria! toma, é pra calar a boca desses trouxa que fica falando que ela é feia. Vocês viram? Ela parece a Adriana Galisteu. Eu acho que ela parece a Adriana Galisteu, você não acha? Ô, Calica, já falaram que você parece com a Adriana Galisteu? Vocês não acharam?
3: Eu tava lá, toda contente, esperando pra te conhecer, Diegão. Você sabe que eu sou sua fã, eu adoro você.
2: Ô, Calica.
3: Aí fica esses recalcados enchendo o saco.
2: É, tudo pau no... É tudo trouxa. Deixa ele. Mas vai ter outra oportunidade, viu, Calica? Ô, Thiago do Maitá, cala a boca.
4: Grande coisa, o Calica, Califa. Já acorda do lado da Adriana Galisteu pra você ver que monstro que é.
2: Não.
4: Eu me livro.
2: Não.
4: Eu sou feio, mas eu lavo o rosto, eu continuo feio.
2: Cala a boca.
4: Sai a mata comida.
2: Você nem viu o vídeo, você nem tem Instagram, nem pai, pera aí.
5: Diegão, ela pode aparecer com a Galisteu, sem ser Galisteu, é dentro. Calica, é dentro.
2: Ó,
5: região taxista.
2: Região já apaixonou já, ó.
0: O Diego, você tá falando gordinho, gordinho. É o Irã Duarte, pô.
2: Claro que não. Claro que não. É o cara do grupo. Como é que é o nome do gordinho aí, Calica? Tô mandando um abraço pra ele aqui.

0: Olha lá, ó, da hora, da hora. Gostei do Marco. Animadão, mano. Se for pra sair, pra animar, vamos animar, senão eu sou desses aí. Ah, eu ia estar dançando igual o Marco Miguel aí.
1: Nossa, eu vou ficar um velho tão chato, mas tão poia. Não, e o que mais me entristece é que tá ficando cada vez mais perto, sabe? Cada vez mais perto. Você fala amigos do Coruja, me incomoda. Porque é amigos do Band Coruja. Olha pra você aí, cada coisa que me enche, sabe? É, não, me deu uma girida, deu uma vontade de falar direito, Diego. É amigos do Band Coruja. Tenha mais respeito com o nome do programa.
0: É, eu sou assim também, cara. Tem umas coisinhas que vai irritando, né? Olá, e larapa. Puxa, que larapa. Mas o nome desse grupo, não, Amigos do Bando de Coruja, é o do Hardcore. Esse é Amigos do Coruja. Eu também não faz sentido nenhum.
2: Tá certo você mesmo, Diego. Você fez certinho. Imagina você querendo jantar no salão lá. Esse povo tudo em volta do centro. Você não ia nem conseguir comer o pedaço de carne crua lá.
0: Não, não é. Como é que é o nome daquilo? Nossa, aquilo é uma delícia, velho. É. Como é que é o nome daquilo? É. A carne crua, cortada, bem faceirinha. Bem fatiadinha. Como é que é o nome daquilo ali, gente? Nossa, minha mulher adora aquilo. Esqueci, não é escargot, é um negócio assim.
3: Marcos Miguel é o que fala: "Cê tá doido, motorista?"
0: É, eu achei ele aqui, eu achei ele.
4: Quer X tudo, quer X bacon, vai gordinho, balança os peitos. É ele.
5: Bom dia, Diegão.
0: Bom dia.
5: Bom dia, cambada de malucos. Alexandre do Rio de Janeiro, Baixada Fluminense. Eu tava dormindo, eu só acordei porque eu escutei a voz da Calica.
0: Ai, Calica.
6: Bom dia, Diego, tudo bem? O Edinaldo, meu amor, Elaine, deixa eu te falar, você me segue no Instagram, você acha que ali tem IA? Eu sou IA também?
0: Aí, Edinaldo! Aê, Edinaldo!
7: Cara, eu pensei que esse gordinho ia infartar, meu. O gordinho não aguenta nem tirar o pé do chão, pô.
0: Cara, que aguenta. Para de...
7: Não, Elaine, você não é IA, não. Você é foto real mesmo, tá? Agora a Kali que é IA.
0: Não é IA nada. Você não viu aí, ó?
8: Ô, o Dominique Torresmo aí tava animadão lá, né, esse corpetinho aí. Dança pra caramba, gordinho aí. Dança, gordinho, dança!
0: Dominique Torresmo! Que mancada, velho. Cala a boca, Cleiton. Você tá doido, motorista? É o Marcos Miguel o nome dele. Manda áudio pra nós, meu Marcão, pra nós escutar tua voz aí.
9: Olha, fala tanto de gordinho, gordinho não consegue tirar o pé do chão. Gordinho consegue sim tirar o pé do chão e ainda levantar você.
0: Ó.
9: Te tira também do chão, cara.
0: Ó.
9: Ah, para de jogar a conversa fora aí.
0: Ah, a Sandrinha. Oh. A Sandrinha.
10: Carioca tá dormindo aí, algum vigilante vagabundo, é o único que assumiu que tava dormindo, Diegão.
11: Bando de arrombado, né?
0: Ei.
11: Mexendo com o Carlos Miguel. Só porque ele é do Siga Bem Caminhoneiro.
10: Né? Desculpa aí, Sandrinha. Foi detectada mais uma gordinha, mais um bujãozinho.
0: Para. É. Carpaccio, exatamente. Obrigado aí, viu? Obrigado aí. Mais uma da França aqui é a. A Fer, é verdade. Ô, Fer, obrigado, viu, Fer? Ô Fier, Diego, de trem você pode partir para vários lugares, tipo França, Londres, Suíça. Qualquer coisa, fala comigo que eu te passo o itinerário de hotéis bons. Aí sim, Fier. Eu vou precisar, viu, Fier? Já me ajuda aí, Fier. Os nossos ouvintes que estão aí na Europa aí, ajuda nós. Fazer uma rota baratinho. A rota baratinha.
12: Eu concordo com o Edinaldo. A carniça não é tudo isso, não. É IA.
0: Que carniça? Calica, cala a boca.
13: Ô, Diegão, de trem você consegue ir pra Guaianás, Calmoviana, Ferraz, Estudantes. Consegue ir pra todos esses cantos aqui também.
14: Bom dia, Diegão, bom dia, Bando de Coruja, bom dia, galera.
0: Bom dia, cara.
14: Bom dia, Ademir, motorista de bitruque.
0: Ademir.
14: Deitada, vamos que vamos, sentido capital da fumaça.
0: Pronto.
14: Você tá doido, motorista.
0: Você tá doido, mano. Tá,
14: vamos acelerar com os dois pés aqui. E vamos curtindo o Bando de Coruja, a melhor rádio do Brasil aí, ó, Band.
0: É nóis.
3: Quem tá falando isso aí é o trouxa do Michael?
0: É.
3: Ou é o Cleitinho?
0: É o Maico,
3: Ô, bandido recalcado, eu tenho uma dó desses ancião carente.
0: É o Maico. Ancião. Ah, peraí, gente, estão pedindo pra eu fazer, pra deixar no story, eu vou fazer rapidinho aqui, só no story, vamos lá. 3, 2, 1. Muito bem, essa é a Calica. Olha a Calica aí, gente! Olha a alegria da Calica, tá faceira! Dança, Calica, dança! Olha a desenvoltura da Calica, dança, Calica! Olha o gordinho! Olha o Miguel, vai, Miguel! Marcos, Miguel e a Calica na pista do Vila Country. Olha, meu banana! Nossa, meu banana! Com seu chapéu cor-de-rosa. Esse menino que eu não sei quem é. Esse também é o marido da outra. Olha a Calica, vai, Calica! Vai, gordinho! Marcos Miguel, vai, Marcos. Ó a Sandrinha, ó a Sandrinha. Tô mostrando todo mundo agora. No Stories. Agora vai deixar no Stories, vou deixar lá. Amigos do Corunge. Ela tentou dar um beijo no marido, o marido não quis. Ó o gordinho, vai, gordinho. Vai, Calica. Muito bom. Muito bom, postando. Agora eu vou deixar lá, pra você que não viu na live, eu vou deixar lá no Stories 5 milésimos só. Ó, o Marcos Miguel mandou áudio, vai.
15: Bom dia, Diego Lopes, você tá doido, motorista? Aí é o Marcos Miguel aí, ó, e morro de inveja aí, eu pulei, dancei, brinquei com todo mundo aí, tchau, obrigado!
0: Aê! É isso aí, mano. A vida é muito curta pra ser pequena. Tem que pular, tem que dançar, tem que arreganhar o sorriso. Tem que arrombar com o mau humor dos outros. Tem que botar com força, alegria no sorriso. Tem que fazer tudo isso mesmo. O negócio é esse. Ô, Marcão, parabéns pra você. Marcos Miguel tá fazendo a festa. Acabei de postar no Stories, vai lá pra você ver. Já postou, já dá pra ver lá a Calica. Maravilhosa, e o Marcos Miguel também. Tá certo, viu, mano?
13: Ô, Calica, dá uma segurada aí, mano. Quem é a véia com síndrome de novinha aqui é você, mano.
0: Para, Cleiton.
13: Ninguém tá falando.
0: Para, cara.
13: Só você mesmo. Dá uma segurada aí, ancião, não.
0: Para.
13: Eu pelo menos tenho uns 10 anos menos que você, eu acho, né?
0: Para, Michael.
13: Eu tenho 40, mano. Acho que você deve estar com 50, 52.
0: Para, Michael.
13: Rodou sem óleo.
0: Michael.
13: Tá parecendo a dona Florinda da Shopee.
0: Michael.
13: Dá uma segurada aí, tiazinha.
0: Michael.
16: O marido dela falou assim, eu pigar pegando o resto de barba dos outros, sim, pode, vai pra lá. Tô brincando.
0: Que isso? Que isso, cara? Que isso, cara? Que deselegância, caipirão. Que hein? O que que você tá insinuando, cara?
3: Ah, é o Cleitinho Peitinho? Ou é o Michael Brocha? Você não dá conta com ninfo, não. Você tá falando o quê, ancião? Dá vontade de pegar vocês e dar uma surra.
0: É, olha, tá ficando nervosa. A Calica tá ficando brava. Para, ô, você também, ô, Radicore. Tá com tempo aí, né, Radicore? Tá com tempo. Sweet dreams are made of
9: this. Who am I? Esse Maico aí é um babaca. Tem 40. E às vezes nem aguenta porra nenhuma. Não sobe.
0: Ei, Sandrinha!
9: Brocha na hora. Mas ele não vai fazer nem sexo direito.
0: Sandrinha!
9: Porra! Para!
0: Pera, Sandrinha!
9: Gal, babaca!
0: Sandrinha!
9: Vai comer alguém, pô! Vai fuder alguém, pô!
0: Sandrinha!
9: Vai gozar!
0: Ô, Sandrinha!
9: Tá amado, porra!
0: Ô, Sandrinha! Sandrinha! Para, Sandrinha! Pelo amor de Deus, Sandrinha! Ouviu, Maicon?

0: Ô, Marco, ontem você tava de folga, mas nós fizemos isso aí a noite inteirinha, velho. Ah, qualquer um que falava bosta, eu falava, para, Maico. Todo mundo odiando o Maico. Esse Maico é um filho da...
1: Ô, Diego, o Papa Véia já não gosta de mim. Agora você quer fazer o grupo inteiro dele, amigos do Coruja, detestar eu? Vou ter que correr volta de São Paulo.
2: A Sandrinha é bem barraqueirinha, né?
0: Ela é, velho.
2: Cala a boca, Magda. Não, cala a boca, Maico.
0: Ela é a dona bem-vinda, é? Do. A dona bem-vinda do... Que o Vinheta faz, né?
3: Ô, Diego, beleza? Bom dia, boa semana aí, mano.
0: E aí, mano?
3: Ô, Diego, essa loira magricela aí dá pra bater as virilhas, hein?
0: Para. Você não brinca com essas coisas? A Calica, ela já falou aqui pra nós, só pra nós aqui, só pra nós. Ela já falou

0: Curiosidades de uma ninfo. Ô, Calica, responde pra nós. Quanto tempo de uma pra outra?
1: A Sandrinha tá certíssima. Esses caras não transam, não fode ninguém.
0: Ei! Pera aí. Olha a boca.
2: É nada não, Diego. Ela só fala no Band Coruja pra gerar assunto. É só um personagem só. Calica é um personagem.
0: Ah, é, Michael? Como é que você sabe, Michael? Você conhece ela já de outros carnavais? E sacode
3: duro, balança é uma loucura. Ô, Diegão. Bom dia, Diego. Aqui é o Silvio de Barreço. Ô, Diego, os caras que falam que a Calica é IA, pelo amor de Deus, não sabe o que é mulher gostosa.
0: Olha aí, Calica. Um monte te querendo. Ô, Calica, qual que eu... Sabe o que eu queria saber, Calica? Por exemplo, vamos lá, você é uma conquistadora. Toda pessoa que ela tem essas coisas, ela é uma conquistadora. Eu queria que você me falasse, Calica, uma técnica infalível para conquistar alguém. Por exemplo, eu quero, sei lá, conquistar, não sei, uma pessoa. O que que você faz? Como é que é, hein? O que que você faz? O que você faz? Tipo assim, você começa com um olhar, você troca uma ideia, você chama pra conversa, você manda uma mensagem, você chama pra tomar um café. Dá umas dicas boas pra nós, Calica.
2: No Instagram dela tá Calica Personagem, uma pessoa que se diz personagem não tem moral.
0: Ô, Maico.
2: Calica, pela idade dela, deve fazer bolinhos de chuva pra conquistar alguém.
0: Para, ô, Maico!
1: Ô, Diegão, eu é a noite toda.
0: A noite toda?
1: Quanto mais ali tá a bichinha potente, é a noite toda.
0: Eita,
1: pô! É que eu nunca fui com dois, não, mas eu acho que deve ser melhor ainda.
0: Ah, você tem
1: agora,
0: vontade?
1: Agora, pra dar conta comigo, o cara tem que ser... fodão.
0: Ô, Calica, você tem vontade de dar pra dor?
1: O
0: de...
1: mais importante é a sedução, né, Diegão?
0: Ah, é.
1: A gente vai desenrolando e já vai direto ao ponto, o que quer, o que gosta.
0: Ah, é?
1: E é isso. É mais a sedução mesmo.
0: Você vai direto ao ponto, Calica? Tipo assim, como assim direto ao ponto? Você olha pro cara e fala, quero te dar? Como é que é, Calica? Que eu queria com detalhes, assim, mais detalhes aí. Porque tem muita pessoa, por exemplo, aqui, ouvindo a gente agora, a maioria não transa. Então você pode dar umas dicas boas pra nós de sedução, por exemplo. Como é que faz, hein? Eu, por exemplo, eu tô casado há muito tempo, eu já nem sei mais como é que faz esse negócio de seduzir. É, você fica muito tempo fora da pista, chama, né? Fora do mercado, né? Aí você desaprende como é que faz pra seduzir. Por exemplo, os caras que ficam casados muito tempo, quando separa, ele tem uma dificuldade de ir pra uma balada e conseguir flertar, né? Porque ele é bobão, né? Ele abobou, igual cachorro, igual bicho. Quando fica muito tempo preso, ele aboba. Como é que faz, hein, Calica?
1: Não, Diegão, a gente conversa assim, nossa, você é bonito, você é bonita e tal, e começa a desenrolar aquela conversa, né? Aí, como os homens já gostam de ir direto ao ponto, a gente já vai falando, eu gosto disso, daquilo, como é que você é, como é que eu sou, é assim, já vai direto na conversa ali, gostou, sentiu atração, já era.
0: Ah, então fala que é você, ela é bonita.
1: Eu gosto mais de olhares, né, se eu tô numa balada,
0: tá,
1: de dançar, sensualizar. Agora sim, pelas redes sociais é mais conversa mesmo.
0: Ah.
1: Aí já desenrola logo o assunto, eu gosto disso, daquilo, desse jeito.
0: Eita. É mesmo assim na cara dura já? Meu Deus, hein?

0: O problema é escutar essas coisas aí, acreditar e depois saber que é só um personagem.
1: Fala, Mike.
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9: Band FM 42, bom dia, bora meu povo! Vamos animar esse negócio, vamos! Até 5 da manhã, Band Coruja no ar. Por aqui é o Diego Lopes.
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9: Bora fazer bagunça na nossa resenha até 5 da manhã, bebê.
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9: 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Ah. É, eu não sei o que aconteceu. Não sei, cara. O que pode ter acontecido? Sexta-feira foi maravilhoso. Foi da hora. Foi emocionante. Chegou, entrou aqui. Falou que ia viajar. Que ia pra Bauru. Sábado sumiu. Domingo sumiu. Ontem, hoje, nem... Não sei se alguém... Não sei se o Radicore falou. Toda vez que o Radicore fala com ela, ela some. Não teve cafezinho, não teve. Não sei o que acontece. Tô triste, fiquei triste agora. Não sei nem se eu venho amanhã. Só de raiva eu vou tocar a música que ela odeia.

0: Diegão, hoje não tem cafezinho. Tá não lá fora filmando um careca.
1: Ah, sério? Ah, não acredito, velho. Pô, oh, caramba, mano. Fim de semana inteiro. Nossa. Ah, não vou nem vir amanhã.
2: Como o programa já tá acabando, eu queria pedir desculpa aí pras vozinhas, pras tiazinhas, e falar pra elas que eu amo elas. Deus abençoe as senhoras, minhas vozinhas. Essa do cabelo vermelho, eu gostei dela.
1: Deus abençoe as senhoras.
3: É, Kevin, essa do Jorge Mateus ainda dá pra ouvir ainda. É. Mas o que fizeram com a música do João Paulo e Daniel, cara, que dure para sempre. Ó, ficou excelente com o João Paulo e Daniel, com Negritude Júnior nem se fala, agora estragou a música colocando Maera e Maraísa pra cantar. O que fizeram com essa música, meu?
1: Para de ser besta, você nem entende de música. Coisa chata.
4: Agora, a música do velho lixo, Rasga Tanga, com ele, Canela Seca, Diego Lopes.
1: Do velho do lixo?
5: E o programa tá acabando, eu quero deixar um beijo da Calica Ninfo pra todos os jovens ancião do programa.
1: Ela xanga, ela xinga mesmo de velho, ela.
6: Rapaz, é bom a gente nos estorna, né? A gente cria argumento. Cheguei lá, vi o Carlos Miguel, agora entendi porque eles estão chamando ele de X-Bacon. Tá pulando mais que a bola do Kiko, né? Mas me dá um ímpio. Ah, rapaz, não transa, mas não precisa ficar falando, hein?
1: O que que é? O que que Alô? É?
7: Telesexo, bom dia.
1: Olá.
7: Ai, que vontade de tomar aquele café totoso.
1: Ah, não teve.
7: Ou melhor, aquele café com sabor de totosa.
1: Não teve.
7: Vem
1: não.
7: Pra cá, totosa.
1: Não teve, não teve.
6: Isso aí, pai, é muito desgraçado, né? Ele abraça, ele é o fim pra abraçar, né? Que belezinha.
8: O Edinaldo, ele acha que ele é crítico musical. Cala a boca, Edinaldo. Você entende o que é de música, pô. Você entende musculação.
2: Beijo pra você também, Calica. Cosplay da Dona Florinda.
1: Para. Ela é a cara da Adriana Galisteu. Eu acho.
9: Ô, Diegão, Mar de Guarulhos. O Ricardo tá aborrecidíssimo com o Luiz e com o Vitão, porque eles queriam fazer um trisal. Tchau, obrigado.
2: Cala a boca, Tatu. O Edinaldo tá certo. Assina embaixo.
10: Vocês, meus amores, vão ter que se contentar é com leitinho quente, que café totoso não tem.
1: Pois é,
10: que pena. Leite quentinho.
1: O fim de semana inteiro, velho. Que sacanagem. Vamos passar um carro, nem pra passar aqui.
0: Ô, Diego, raspa a cabeça, fica careca. Eu acho que você vai chamar mais atenção, hein?
1: É.
0: Olha lá nos stories.
1: Eu do cafezinho. É o Ailton Dias, ele passou aqui. Caramba, tem que raspar a cabeça, papai.
11: A Sandra manda esses áudios aí, ela quer que a gente acredite que ela tá de cara limpa, né, Diegão? Noia.
5: Esqueci de deixar um beijão especial pro Região Taxista. Adoro ele.
1: Aí, Região.
5: Tamo dentro, hein, Região.
1: Aí, Região. Tá dentro, hein, Região. Alô, Região!

0: No começo do programa, falando de cara que abriu o Mar Vermelho para Jesus passar, Moisés, Salomé. E saiu o Tom Dias aí e abriu, viu? Ele ficava de um lado fazendo o programa pro Zé Beto, o Zé Beto falava: se o seu Mário produzir um programa, aí o Tom Dias vai trabalhar na Tecna, Ronaldo Mendes.
1: Mentira. Lembra? Mentira. Mentira, o Ailton. Não, gente, não é tão velho assim.
2: Bom dia, Diegão, e todos os ouvintes do Band Coruja. Para aquele que ficou ligadinho esperando o café,
1: é.
2: Continua o episódio no mesmo canal.
1: É.
2: E guardamos todos vocês.
1: Caramba. Será que eu vou ter que pegar e ir lá, mano?
3: Olha, pensando bem, Diego, parece um pouco mesmo. Você não lembra da Dona Florinda no episódio do Rachacuca?
4: Um abraço pra Catifunda aí. Eu vi que ela não é Iá. Que Iá não deixa as pessoas feias, deixa bonita, tá?
1: Para hoje! Que coisa! Liga não, Calica. É o que eu falei ontem, cara. Esse povo que não transa, eles ficam falando dos outros, não tem o que fazer, deixa eles. Não liga.
5: Um beijo pra vocês, seus recalcados, ancião que não dá conta de ninfo e fica aí.
1: Olha aí, ó. É, tá vendo?
5: Só enchendo o saco. É, beijo, meus
1: deixa
5: amores.
1: Deixa eles não transam.
6: Diegão, pra mim a Calica pode estar de cosplay da bruxa do 71, cara. É dentro toda hora.
7: Bom dia, Diegão. Jorge de Guarulhos. Deixa eu te falar, fala pra essa menina aí que mandou beijão pro Região Especial, que ele só gosta de travesti, velho. Porque o travesti que pega ele, entendeu? Não gosta de mulher, não.
1: Ei!
8: E aí, Sandra? Como é que você tá, Sandra? E aí, Sandra, domingo foi dia do 69. Tu fez o 69,
1: bebê? Aí, Sandrinha.
9: Bom dia, Dieguinho. Bom dia, galerinha. Beijo pra vocês. Tô meio sumida, assim, de falar, mas tô ouvindo vocês todos os dias, tá? Beijo pro meu caipirão aí. Beijo, beijo, beijo. Raquel, aqui de Portugal.
10: Suspirinho gostoso, hein? Vontade com meu suspiro.
1: Para de stalkear a menina, Marco.
11: Diegão, eu tava analisando esse vídeo. Pelo jeito, quem tava gostando da zoeira aí é o marido da Sandrinha, né? Você viu a cara de felicidade dele, meu?
1: Não quis nem beijar você, Sandrinha. Poxa.
12: Calica, fala comigo, Calica. Vamos bater virilha, Calica.
1: Que isso, Alexandre?
12: Você é um furacão do jeitinho que eu gosto.
1: Tu não
12: eu
1: dá
12: sou
1: conta.
12: Um bombeiro pra apagar esse fogo.
1: Tu não dá conta, Alexandre. Alexandre, não vai não, velho.
13: Não vai não, ele não vai não.
1: Não vai não, Alexandre. Não vai, não cai nessa. Tu não dá conta da Calica. Ela é louca, essa mãe é louca.
14: Aí, Diego, bom dia. Você tá falando que o pessoal não tá transando. Você deve tá transando bastante, né? E como é que você tá fazendo pra conseguir sentar?
1: Pergunta pra tua mãe. Como é que eu tô transando que ela te fala. Ela sabe.
0: Quando a Grazi ver esse vídeo aí, ela vai falar: graças a Deus, aquele carro velho quebrou. Ela nunca torceu tanto pro carro quebrar daquele jeito. Ela já tava até falando pra você trocar o carro. Agora ela: não, deixa o bichinho aí.
1: Já tô trocando, filho. Já.
15: E aí, Diego?
1: E aí?
15: Você tá sabendo muito detalhe dela, hein?
1: De quem?
15: Você já passou por lá, né, Diegão?
1: Aonde? Quem? Não, a Calica tá louco, né?
16: Alexandre já teve que usar a bombinha de ar pra mandar áudio aí. Você acha que vai aguentar, Calica?
1: Ô, Alexandre. Tu não dá conta, Alexandre. Ela mesma falou que ela é doente. A ninfomania Cici, ninfomania Cusis, como é que chama? A ninfomania Cici, sei lá. É doença, Alexandre. Ela acaba uma, ela já quer outra. Ela sobe no cara e não quer parar mais. E ela é 6 dias direto. É pau e água. Você vai ficar seco, Alexandre. Olha lá.
12: Diegão, se eu não der conta da calica, eu deixo de morar no Rio de Janeiro e vou morar em São Paulo, onde só tem morde-fronha.
1: Ah, pois então pode achar um barraco pra cá.
17: Fala pra ele, Diego, sai fora, mano. Eu não tô precisando tirar a zica do couro, não, pra pegar a mulher feia.
0: O Diego, ela já é velhinha, ela nem vai saber se tá dentro ou tá fora.
1: Para!
0: Ela é iludida, é velhinha, Diego.
1: Olha aí, Calica.
18: Boca, marca volante. Eu tô batendo o tempo pra valer aqui, ó. O pão, tô no pão, tá disso aí.
1: O que você tá marca batendo?
18: Marca volante. Deixa cair que paz, você não dá nada não. Você gosta de estar só, gosta de dar o anel.
1: Ei!
17: Ô, Diegão. Minha namorada é desse estilo, Diegão. Rapaz, tem dia que eu falo, não, minha filha, peraí, calma aí, que você tá muito agoniada, calma. Tem dia que o bagulho tá louco, Diegão. Minha namorada é do mesmo estilo, cara.
1: Olha aí.
5: Esses que ficam falando aí, aquele vídeo do caminhoneiro explica. É quem não gosta de mulher faz aquilo lá do vídeo, né? E nem foi assim. É 24 horas.
1: Olha aí, ó. Vocês não. Olha. Vocês não sabem o que vocês estão se metendo. Querendo se meter. Cara, eu. Não que eu já tenha saído com uma ninfo, jamais. Madia. Tem um amigo meu.
19: Ô, Calico, o Região Taxista não gosta de mulher, não, pô. Ele gosta de bonequinha só.
3: Olha o rapaz aí que tá reclamando da namorada, que é muito tarado, ó. Quer vir passar? Casa pra você ver.
1: Rapidinho, né, passa.
17: Inclusive, nesse exato momento, ela tá mandando um áudio e tá com o dedo na bucha. Para!
20: Fala aí, Diegão. Será que é tudo essa Brastemp mesmo, cara?
1: Ah, eu não sei, cara. Eu não sei. Tem um amigo meu...
12: Diegão, eu tive uma namorada aqui no Rio de Janeiro que ela tinha hiperplasia muscular. Era de manhã, de tarde, de noite, de madrugada, não tinha horário certo. E eu dava conta, com a minha experiência, eu não vou aturar a Calica, muito pelo contrário, ela que se cuide que vai ter que me aturar. Pediu, vai ter que rezar.
1: Bonitinho. A tua namorada tinha paralisia? Peraí, paralisia muscular, você... Peraí, cara, como é que é?
5: Da rádio, quem sabe? Eu só não posso falar nome.
1: Ah, eu quero
5: mas
1: saber.
5: Aí que sabe como é que é.
1: Eu quero saber.
5: Ah, esse daí que falou agora, que se eu pedir eu vou ter que aguentar.
1: Ô, Calica.
5: Eu ajoelho pra ele.
1: Ajoelho?
5: É tudo isso mesmo.
1: Ô, Calica, vem cá. Não precisa falar o nome. Fala só a primeira letra. De quem já provou você. Só a primeira letra. Fala pra nós, Calica, vai. É dos nossos aqui? É da nossa turma? É da nossa panelinha?
21: Vamos aplaudir com vocês, Zezé de Camargo, na madrugada. Ô, Diegão, será que a Calica, ela gosta de fazer um fio terra nos rapazes? Vamos aplaudir, porque na madrugada é só Zezé.
1: Ah...
22: Gente, bom dia. Nelson falou que nesse frio some tudo, não acha nada. Pra achar tem que estar fazendo milagres.
1: Essa aqui é a Najara? a Janara, a Majara, a Megera, a Jararaca, a Januza. Como é que é o nome dela? Jamara, Marajá, Jabulani.
2: A mina tá procurando alguém pra satisfazer ela, vê esse doido querendo levar uma dedada no rabo. Olha.
1: Ei!
4: Só respondendo esse daí que falou do Fio Terra, bebê, eu topo tudo. Se você quiser, eu faço também. Tem problema não.
1: Eita, Calica!
6: Mas o que aconteceu com essa mulherzinha que trabalha com o Nelsinho, que a voz dela não tá chata mais?
1: É na Jamahara. Jamara, Jacara, Jamara.
23: É, Diego, minha mulher é igualzinha também. Minha mulher todo dia, velho. Todo dia. Todo dia 5 e dia 20. Pura bucha.
24: Ô, Tadeu, a Calica jamais vai falar que quem provou ela foi o Tadeu. Ela nunca vai falar que foi ele.
1: Não, não é locutor, não. Cala a boca.
25: E é aquele negócio. É, tá tudo aí, ó, no frio, tá tudo escondidinho.
1: Nossa, Andrinho.
25: E quando aparece, aí bota na virilha e acha que tá lá dentro. Já tá legal pra ele, porque o negócio não consegue nem chegar lá dentro.
1: É isso, Andrinho.
25: Bagulho doido, sinistro.
1: Sandrinha.
25: E tudo recalcado aí, pô.
1: Pera
25: esse
1: isso.
25: Pinto mole.
1: Calma, aí, Sandrinha. Peraí.
3: Javasca. Já não consigo falar também.
1: Janasca. Ô. Cadê a Calica? Ô, Calica, só a primeira letra, Calica. Só a primeira letra. Só pra não ficar, curioso. Jota? Jota? Alguém daqui dos nossos já pegou... Ah! Quem? Jota? Alguém já comeu... Ah, Jota? Peraí, Jota? Será que foi a Janara?
2: O quê? O John Tatu já foi ali? Ah, John Tatu.
1: Não, o Tatu seria T.
26: O Tatu não enjoa de ser boi, né, cara?
1: Não, peraí.
26: Ei, John Tatu, mais um chifre pra sua coleção.
1: Não, seu cara. Porno. Não, não, não. Peraí. É, o Tatu seria T. Jota? Janjão taxista não foi. Edmilson Caipirão não for. É, Gedinaldo Plácido não for. Jean Palestra não for. Jalê Hardcore não for.
27: Ah, já sabia. Janselmo Brandi.
1: Não foi locutor, não, ela falou. É ouvinte que participa sempre, ela falou.
28: Ô cavalo, John Tatu, John começa com T ou é égua véia?
6: Jacinara, certeza que foi a Jacinara. Jacinara deve ter, que nem a Catrícia, a bilolinha escondida.
1: Foi a Jacinara?
4: Ai, tem tanto com J aí, Jonathan, João... É, Juarez.
1: Eu acho que foi o Beto Jamaicon. O Jamaicon? Quem será que foi, hein, gente?
29: Te afasta pra lá, boi velho nojento.

0: Beto Mamute, Ronda Camargo, Mário, João Davi, Javi Body Boris, Antônio, motoristas da Pranda.
1: Cuidado, ele pode estar do seu
0: lado. Queca Chata.
1: Cuidado, ele pode estar do seu lado.
0: Marcelão, Edinaldo Jorão, Fabiano Caçambeiro, Zé Cogumelo, Diego Lauriano, Leandro, tutor do Stitch. Tutor.
1: Meu amigão, ele é...
0: Fiuk Chorão.
1: Meu amigão.
0: Janaila. Leandro Compadre. Motoristas da Sicom. Júnior Uber de Tô. Os motorzão. Robinho da São Carlos. Mulher da empresa CRM. Maicon com Y. Diego Lopes. Boris Casoy. Lula. Moça. É, tá feito. Sandrinha. Luiz do Uber. Joleilton do Sítio. Motoristas da Cutrale. Mulher ouvinte que marca locutor. Simone. Roda Hot Wheels. Cagão da Palestrina. Locutor que ficou sem café. Sandra do Rio. Domenique Torresmo. Amaral Barrocão, marido da Sandrinha, que não deu beijo nela. A Boni, que é camelancia, Juscelino Taxista. Porteiros da Globo Master, Queca Carente, Suspiro da Totoso, Zé Cogumelo, Gerrando César, Júlio Tassini, DJ Parceladinho, Caipirão que usa plug anal, Adoninho da Cofco,
1: ele pode estar do seu lado,
0: Davi Calcinha Vermelha,
1: dele um abraço.
0: Homem Vinheta, Fábio Benedito da empresa CRM ABC, Davi Sem Banho, Diego Lauriano,
1: ele é corno, mas é meu
0: Pedreiro
1: amigo.
0: Sem Pai, Padeiro Sem Pai. Cleiton Queimador de Bauru, Daniel do Presídio, Polaco, Ale Rádio Corno, Fabiano Ganso, Luiz Inácio, não vou falar, Uzi Minas, turista que foi pra praia e se lascou, Berg do Calcinha Preta,
1: Fui.
0: Sidney Supervisora, Sinei Supervisora, Vorcaro, Berg que tomou bike de caminhão? Chassi de grilo. Kathleen Fogueteira. Marcelão, pai da Mercedes. Alexandre de Moraes, água de chuca. Marcelão, entregador do padre. Fabinho, careca da mulher do cebolão. Gordinho da que balança a teta dançando no Vila Country. E não podemos esquecer dele. Não. Jamais esqueceremos dele. O nosso querido, nosso amado, o nosso especial, o nosso homenageado, aquele que mama deitado,
2: doente, amor.
0: Aquele que mama dando cabeçada pro leite descer mais rápido. Jamais esqueceremos dele.
3: E claro, não podemos esquecer do corninho da madrugada.
0: O corninho da madrugada. O João Tatu.
4: Nunca esqueceremos.
0: Nunca.
4: Do bicho de ponteira, de roubador de rede elétrica.
0: É ele. Sucesso de ponta a ponta.
5: Não podemos esquecer dele. Nosso guerreirinho da madrugada. Tirou a zica pegando a mulher feia. Parabéns, seu Tatu.
0: Ele que pegou a queca, aquela queça, a cara. Camilo Calica.
5: Ô, John Tatu. Mais um pra coleção, hein? Vai enrolar desse jeito, Chip. Tem como você doar pra
0: não,
5: vai fazer.
0: Pera aí, gente, peraí. Ninguém falou. Cala a boca, Mário. Ninguém falou que foi ele. Só falamos a letra J. Mas, por acaso, entretanto, porém, todavia, vascaíno. Se foi, nós gostaríamos de saber se é tudo isso mesmo que ela fala aí ou não é.
6: Tatu, Taturinga, aê, Diegão. Quem tem bom de Bauru, aê.
7: Ô, vagabundo, pare de dar ênfase no meu nome.
0: Tá, mas só fala. Ô, Tatu, só fala assim. É ou é nada. Só assim. É ou é nada. só isso aí, só, Tatu. Não, só pra nós aqui, só pra mim, só pra mim. Só pra mim. Só eu tô ouvindo agora. Em off, só nós aqui, ó. É ou é nada? É isso tudo mesmo ou é nada disso que fala? Vai, Tatu! Vai, Tatu! Vai, Tatu!
6: E a dama na lua. John Tatu, pegou a carinha, hein?
0: John Tatu! Todo mundo! John Tatu! John Tatu! John Tatu! John Tatu! É gay que eu sei! Peraí!
2: Essa praga de tatu, quando é pra falar, não fala, né, Gago?
0: Pois
2: fala
0: é, aí, Gago, filho desgraça. Da... Fala, desgraçado! Pé rachado, língua preta!
8: Olha lá, Eu trabalho 6 dias à noite e folgo 1. Eu trabalho 4 dias de dia e folgo 2. Você acha que eu tenho pique de pegar alguém ultimamente? Tá osso!
0: Tem que ter pique, não. Tem que ter pique. Tem que ter outra. É...
9: Um pouco de paciência com o Tatu, gente. Ele tava preparando pra mandar o áudio. Você já viu o sacrifício que é no começo do áudio dele? Ele tava se preparando pra mandar o áudio.
10: Beijinho na boca, gostoso, doce, mel.
11: Meu assim, é?
12: Ô, Diego, eu tava pensando aqui esses dias aí, o Davi não falou que a Calica era a namorada dele? Pô, caramba, hein? Mais um do Bando de Coruja pegou a mulher do Davi. Porra, João Tatu, sacanagem.
0: Ô, Xande, você para de magoar o coraçãozinho do Davi. O Davi, cara, ele se apaixona fácil. Esse que é o problema dele. Ele apaixona e não come. Vai outro e come.
13: Deixa rolar que vai.
14: Que pegou nada, mãe. Eu tô... Jeremy, sou eu mesmo que peguei ela. Onde é Jeremy?
0: Olha lá, já...
14: Jeremy, esqueceu?
0: Olha lá, já tá... Já tá.
15: Davi, nem banho, toma. Você acha que vai ter capacidade de arrumar a mulher?
0: Para, Michael.
16: Falando em temperador de bife, temperar bife, tá chegando nós. Ó, falei, corri. Seja o que eu quiser.
17: É, o Davi ontem, é o motivacional dele ontem, você é doido. Eu peguei pra mim. Dependência ou morte?
0: É. Vai mesmo, né? Morte vai esquecer, rapaz.
18: O Davi não deu conta nem da Jennifer. O velho do Luiz teve que ir lá acabar de fazer o serviço. Você acha que ele vai dar conta da Calica?
0: Ei! Para!

0: Dá uma sugestão aí, gente, do que vai ser a mensagem hoje. Fala aí.
1: Ô, Davi, vai cuidar desse macarrão podre seu aí, vai. Ruim de cozinha.
0: Para de xingar ele. Vai, sobre o que, gente, a mensagem do Davi?
2: Fala aí, infeliz.
0: Para. Vai, dá ideia, vamos lá, dá ideia.
3: Amor, amor ao próximo, amor. Todo dia, amor.
0: Amor ao próximo, boa ideia. O que mais? Deixa eu ver.
4: Sobre chifre, Diegão.
0: Chifre não, pera. Que chifre?
4: Não, Diegão, hoje o tema tem que ser sobre limpeza. Ele tem que tomar um banho pra ir lá no Vila Country.
0: Tá bom, limpeza no coração. Limpeza na nossa vida. Limpeza no sovaco. Vai, Davi, peraí. Calma, gente. Vai. Entende aí, Davi. Rápido também, senão não vai dar tempo.
3: Pronto, irmão.
0: Vai, Davi.
3: Você tem que tomar banho você, pedido a da calça, coxinha estragada.
0: Calma.
3: Vai, seu fedorento. Toma banho nunca aí com a mão dos outros. Toma banho todo dia, lazarento.
0: Pera aí, Davi.
3: Vai, vamos lá, então.
0: Vai lá. Vai.
3: Vamos falar assim de alta definição da vida. Começar hoje uma batalha aí. Depois tem rima também poderosa.
0: Do quê?
3: Alta definição da vida.
0: Alta? Hã?
3: Alta definição da vida hoje. Começa de novo hoje.
0: Eu não entendi.
3: Alta definição da vida. Alta definição.
0: Não entendi, Davi.
3: Alta definição.
0: Eu não entendi.
3: Vamos fazer uma alta. Vamos definir uma coisa alta aí. Uma coisa positiva.
0: Como é que é?
3: Vamos definir uma coisa positiva, de alta definição. Uma coisa assim que nós queremos e vamos conseguir.
0: Alta definição?
3: É.
0: O que que é?
3: É, começa assim, ó. Vamos que vamos.
0: Vai.
3: Vamos pra luta. Vamos guerrear. Vamos voltar o limite extremo. Hoje começa uma guerra.
0: Peraí, só
3: uma
0: um pouquinho.
3: De muitos que virão aí, de muitos que vão pera, chegar Davi. Hoje. Hoje começa o dia de trabalho pra todo mundo aí.
0: Pera, Davi.
3: Vamos estressar.
0: Davi.
3: Fala.
0: O que é alta definição? Disserte sobre.
3: É, pensa em positivo hoje, o dia pra chegar e não se estressar. É, como ele diz, aí sai do estresse em tudo.
0: Não se estressar?
3: É não desestressar, Diego, não ficar estressado.
0: Ah, não desestressar, tá. É, vai lá, então.
3: Quer dizer, desestressar, né? Desestressar, não ficar estressado, é isso.
0: Ah, desestressar. Tá bom, vamos lá então. A partir de agora, momento motivacional com o Davi. Bora, vai, Davi.
3: Vamos desestressar aí, vou aproveitar hoje, vamos pensar positivo, vamos trabalhar, vamos lutar, vamos aproveitar e realmente pensar positivo. Hoje começa a batalha da vida, que é trabalhar, tudo de novo. Vamos pensar em alta definição também, que é ir pra frente e pra cima, pelo positivo, pra todo mundo aí. É, não estresse o trabalho, não estresse com a família, não estresse com ninguém. Porque você, acima de tudo, é um guerreiro. Você amanhã também é uma guerreira de Deus também. E vamos lutar, vamos estressar, vamos à definição para chegar onde quer chegar. Hoje começa uma batalha, tem muitos que virão aí da semana de trabalho para todo mundo aí. Bora lutar, guerrear e que arrebentar hoje todo mundo aí, até no frio aí, lutar para vencer nesse frio aí. Mas tem que ser como é que é o Senna, vamos jogar o carro do outro lado aí, mas sem acidente, lógico. Vamos com tudo aí para vencer a vitória da vida, que é aproveitar que nós somos vitoriosos, quanto frio, quanto a neve, vamos trabalhar e vamos chegar, tem que chegar. É, hoje começa a luta aí, pra chegar na definição tem que chegar, desestressar, que é isso aí, entendeu? É isso aí. Vamos fazer uma rima boa no emocional também aí.
0: Tá, agora rima.
3: Rima aí. Bora aí, vamos desestressar aí. Vamos pra cima de todo mundo aí, pra guerra começar aí, tocando berrante. Que as vacas estão correndo por aí. Tchê, jogar a corda, nossa, as vacas e os boi aí pra poder trazer comida pra mulher amada, pra poder. Tchê, bora aí. Desestressa aí. Tá. Nós bom. Somos os cowboys, tá. Aí. Vamos nessa vida de trabalho estressante aí.
0: Tá bom.
3: Bora, Davi. Tchê, tocando berrante.
0: Tá
3: a mulherada fica toda. Quando chega
0: tá
3: em casa,
0: bom, Davi.
3: Pra dar essa vaca atolada.
0: Tá bom, Davi. Obrigado, Davi. Valeu, Davi.
3: Valeu, Diego.
0: Tamo junto, Davi. O que você achou?
5: Eu tô sem palavras, Diego Lopes, ouvinte da Band.
0: Bom dia, Tadeu.
5: É um impacto, hein?
0: Cara,
5: é como se atropelado por um ônibus, cara, desgovernado.
0: Fala a verdade, velho. É uma porrada. Começar o dia com essa porrada.
5: Pós-feriadão, né? Realmente é.
0: É pra começar a semana bem, não é?
5: É pra querer se jogar da ponte.
0: Tchau, depois dessa, velho.

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0: dia, são 5 horas, 5 minutos, gente. 5 e 5, hora de Brasília. Bom, bom, bom, bom, bom, bom, bom. Bom dia, meu povo. Aquela terça com gostinho de segunda, né? Nossa, embora, força na peruca, tem Band Bom Dia começando agora. Na sua rádio do seu jeito.
1: Dá licença pra chegar por aqui, James D. Band FM, é só você sintonizar. Band Bom Dia, vai começar.

0: sintonizando.
1: Ô, tio.
0: Opa, não posso me esquecer do Rafinha.
1: Ô, tio.
0: Esse moleque, com ele, não tem caô.
2: Ai, Rafinha. Vamos lá, gente, vamos lá.
1: Ô, eu quero fazer.
2: Sem preguiça, hein?
0: Bom dia, está no ar.
2: Sem preguiça.
0: Bom dia, está no ar. É só chegar.
2: Uh-huh.
0: É só chegar, chega.
2: 5 horas, 7 minutos, gente. 5 horas, 7 minutos.

0: 8 de setembro de 2026, que esse dia seja todo de amor e alegria pra você que tá na Band FM, pra você que já tá mandando mensagem no WhatsApp aqui, 11 99991-9197, pra você que ficou com o Diego Lopes e o Band Coruja até agora, e vai continuar com a gente no Band Bom Dia, e vai seguir firme e forte com a Hora do Ronco. Vambora, vambora! Bom dia, Tadeu de Sorocaba, bom dia, Felipe Salvador Bahia, bom dia, Alexandre, bom dia, Ariel Bassi, bom dia, Silvio Bonfim, bom dia, alô, Presidente Prudente, alô, PP, bom dia, Gilson, bom dia, ótimo dia pra você, Gilson, motorista da PP, tá junto com a gente aqui, muito bom dia pra você, meu querido, bom dia, Fabiano Ganso, bom dia, Cida Lacerda, bom dia, Teio, bom dia, Rafa, bom dia, Ney Jackson. Nome gringo, hein? Ney Jackson, bom dia. Bom dia, Maicon, bom dia. Bom dia, André Luiz, bom dia. Bom dia, Alan Progress Park, bom dia. Você é dono de estacionamento, cara? Bom dia, Vânia Cristina, bom dia. Alô, Sorocaba, ligado aqui na Band FM. Bom dia, Bruno Guimarães, bom dia, Mano. Tamo junto, velho. Forte abraço pra você. Tudo de bom. Bom dia, Luciano. Bom dia, Renato. Bom dia. Alô, Diego da Rodagem. Bom dia, Homem Vinheta.
1: Bom dia.
0: Bom dia. Esse é o clima.
1: É o clima.
0: Essa é a intenção.
1: É a pegada.
0: Essa é a pegada.
1: Ai, ai, ai, ai, ai.
0: Tudo bem com você, lindo?
1: Tudo bem, você?
0: Bem, graças a Deus.
1: Ai, ai.
0: Terçamos já,
1: terçamos,
0: né?
1: É verdade. Ai, ai, ai, ai! Ai! Ai. Conga, conga, conga! Ai. Ai! Eu conheci um médico. Eu conheci um médico, doutor, que fez a cirurgia íntima da Gretchen.
0: Mas a íntima da... do...
1: da Pepeca. Da...
0: Eu tava tentando
1: conga, conga,
0: eu tava tentando aqui com cuidado. Eu tava tentando aqui com cuidado.
1: Não, foi, eu conheci.
0: O que, que ele falou, hein?
1: Conheci.
0: O sigilo médico vai pra onde? Vai pra casa do cacete.
1: Não, né? Mas. Não. Até porque ela mesma, né? Declarou isso. Em, tá.
0: Isso aí é uma informação pública.
1: É pública. Ela mesma falou a respeito, né?
0: Ah, entendi.
1: E ele faz. Eu fui num. Acho que eu cheguei a comentar, fui lá na Rede Brasil de televisão.
0: Tá.
1: Né, com a Celeste.
0: Uhum.
1: E aí ele era um dos entrevistados. E aí ele tava falando que tem a cirurgia íntima masculina também, né, bebê?
0: Olha, é verdade.
1: É verdade.
0: Essa cirurgia é a tal da harmonização peniana?
1: Não, então, é. Não é a harmonização peniana, né?
0: Tá.
1: Eu acho que seria mais pra... como é que eu posso dizer? Talvez seja tirar, né?
0: Ah, é pra diminuir?
1: Talvez seja. Eu não entendo detalhes. Ou tirar o beiço, né?
0: Também pode ser.
1: Pode ser tirar o beicinho,
0: pode,
1: né?
0: Pode ser também. Também pode ser.
1: Mas... só que tem um problema. É igual o nosso ouvinte um dia declarou aqui. Que ele operou a fimose e hoje já se arrepende, né?
0: Exatamente. Fica faltando. Parece que tá faltando alguma coisa.
1: Tá faltando.
0: É o que te ajudava na hora do aperto, né?
1: Pode perder de 1 a 2 centímetros.
0: Exatamente.
1: Aí.
0: Então,
1: então
0: ficou alerta.
1: Bom, enfim,
0: aí.
1: Eu só comentei porque ela que tá cantando aí. E a Gretchen, realmente, ela já fez muitas e muitas cirurgias, né?
0: Bastante. Aí, pra mim, desculpa, com todo respeito, Gretchen, adoro você.
1: É, a Gretchen
0: é
1: demais.
0: Uma baita artista, uma baita personalidade.
1: Ela é uma figuraça.
0: Da cultura pop brasileira, mas eu acho que tá irreconhecível. Eu não consigo mais enxergar a Gretchen nesse amontoado de cirurgia plástica que tá no rosto dela.
1: Mas temos que respeitar, né? É o desejo dela.
0: Cada um.
1: Mas é igual, teve uma artista aí, não pode divulgar o nome, mas que fez na época ainda do Pitangui.
0: Sim, sim.
1: Né? Que ele já era um consagrado cirurgião plástico.
0: Sim.
1: E muitas cirurgias eram feitas, né, Tadeu?
0: Era uma época louca, hein?
1: E tem uma artista aí, uma apresentadora, que ela fez muito. Só que naquela época era só de puxar a pele, né?
0: Então, era só isso.
1: Puxa a pele, puxa tudo.
0: Rejuvenescia um pouco. Hoje, a pessoa muda de cara, né? Você consegue mudar o seu rosto.
1: Então, e tinha uma atriz e um ator que fez.
0: Tá.
1: É uma apresentadora e um ator. A apresentadora, ela puxou tanto... que ela, o furinho no queixo dela não era o furo do queixo, era o umbigo. E o ator que fez, o apelido dele virou Golfinho.
0: Golfinho? Por quê?
1: Porque ele tinha um furo na nuca, que agora imagino que era.

0: 5h12. 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Entra no ar o seu gibi eletrônico, o pulo do gado. 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Se você não abrir, a gente empurra. Lembrando, aqui o furo foi dado primeiro por nós. Vamos juntos com informação precisa. O Pulo do Gado está no ar. Bom dia, eu sou Pedro Quadras.
1: Muito bom dia, eu sou Silvana Acri. Chega de feriado, né, Pedro Quadras? Vamos trabalhar, vamos mover esse país aí. Né? Vamos movimentar a roda, né?
0: Vamos mexer essa roda, viu, gente?
1: Vamos mexer essa roda.
0: Tudo bem, Silvânia?
1: Tudo bem, graças a Deus. Vamos começar aqui mais um gibi eletrônico, muita informação.
0: Muita
1: prestação de serviço
0: também.
1: Porque você, ouvinte Band FM, merece.
0: Aqui você sai bem informado.
1: Hoje a gente tá no dia 8 de setembro, o Pedro Quadras. Celebrando hoje o Dia Mundial da Alfabetização.
0: Alfabetização,
1: é, gente. É isso aí.
0: É hoje, né? É, então, hoje. Nós aqui temos... A responsabilidade...
1: Nós estamos aqui sempre, né?
0: De levar até vocês
1: Estamos aqui.
0: Um pouquinho mais dessa coisa de aprender.
1: Porque
0: de
1: estar... nós vai fazer aqui o programa, né?
0: Ah, e se não vai, a gente volta e tá tudo certo.
1: Hoje também é Dia Mundial da Fisioterapia.
0: Olha aí, parabéns a todos que estão envolvidos neste mundo da fisioterapia. Doeu aqui, doeu ali, doeu aqui, doeu ali. Vai continuar doendo.
1: Eu preciso ir porque eu tô com uma dor nas costas.
0: É, né?
1: Eu não sei se tem alguma coisa relacionada ao fato de, das 24 horas do dia, eu passar 20 sentado. Eu não sei exatamente o que
0: pode ser. Eu vou rapidinho fazer um teste em você.
1: Tá.
0: Só um punho. Vira aqui.
1: Aqui.
0: Eu vou pôr o dedo e você vai falando se dói, tá?
1: Tá bom.
0: Aqui dói?
1: Aí tá tranquilo.
0: Aqui dói?
1: Aí tá tranquilo.
0: Aqui dói?
1: Nossa, cacete!
0: É
1: onde você colocou, doeu.
0: É? Mas é nas costas, né?
1: Não.
0: É que você tava travada. Vamos lá, esse é o seu gibi eletrônico.
1: Hoje...
0: 5 horas e 14.
1: Aniversário de Vitória, capital do Espírito Santo. Aniversário de São Luís do Maranhão. Oh, volta pra São Luís. São Luís do Maranhão.
0: Olha, que bonito isso, Silvânia. Uma homenagem linda da sua parte.
1: Parabéns. E outra cidade aniversariante, qual que é, Pedro Quadras?
0: Cidade aniversariante de hoje, todo mundo... Muitas pessoas não a conhecem, né? Que até uma cidade nova aí. A cidade de Sif.
1: Alô, você, Sif. Quem nasce em Sif é sífilis?
0: E aí que está.
1: Parabéns
0: sifilenses.
1: Parabéns pra você, sifilenses, né? Isso. Um abraço aí, todo carinho aqui da equipe do Pulo do Gato.
0: É isso aí.
1: Um abraço
0: Sif,
1: pra você.
0: Sif, que em tupi-guarani significa doença venérea.
1: A nossa ouvinte é... Jana nos lembra aqui que hoje também é aniversário de Cotia.
0: Olha aí, Cotia, parabéns.
1: Parabéns, Cotia! Ouvindo aqui o Pulo do Gado.
0: Que é próximo aqui, é o grupo, né?
1: Exatamente. Cotia. Aqui do lado. Um abraço pra vocês, cotienses. Mentira, eu não sei qual é o gentílico de Cotia. Quem mora em Cotia pode me falar aí. Bom dia!
0: O seu gibi eletrônico sempre te deixa muito bem informado. Aqui... A gente não tem medo de falar a verdade, né, Silvânia?
1: Não, aqui o jornalismo com compromisso única e exclusivamente com a verdade.
0: A verdade. E nós, a gente vem divulgando aqui vários fatos recorrentes, já virou até assunto mundial, a respeito da falta de cuidado que as pessoas estão tendo em certos momentos da vida. Mais um acidente, gente. Mais um acidente em que um rapaz... Ele não quer divulgar o nome dele, ele prefere não divulgar e nós vamos aqui manter isso, né, Silvânia?
1: A gente entende isso.
0: Nós vamos... Agora, gente, um rapaz que, por vontade própria, tá? Quis entrar para o mundo do golfe.
1: Tá.
0: Não é um esporte barato, não é um esporte, qualquer esporte. Necessita de dinheiro, porque o esporte realmente é caro. Enfim, ele foi praticar a primeira aula... De golfe, numa escola de golfe, lógico. E, gente, ao chegar em casa, ele começa a sentir fortes dores e sem saber o que era. A sua esposa pede para que ele vá ao médico para ver o que é isso. Podia ser pedras nos rins,
1: sim,
0: podia ser um monte de coisa. Chegando no médico, foi feita uma radiografia, gente. E por incrível que pareça, ele não sabe como, ele declarou isso. Um taco de golfe no reto.
1: Meu amigo... Eu espero que não seja aquele, o que chama put, né? Que serve pra você colocar a bolinha quando já tá perto do buraco. Isso,
0: é aquele que
1: porque tem... ele tem um negócio reto assim, ó.
0: Isso,
1: é. Na ponta do cabo,
0: é.
1: Que deve doer bastante se entrar, né?
0: É. Talvez, Silvânia, até dentro desse detalhe que você colocou, realmente é... foi esse taco,
1: tá?
0: Só que no caso, foi bom esse ter sido esse taco aí, porque quando o taco adentrou o seu reto, ele travou na ponta, nessa ponta que era curvada, feito um L.
1: Exatamente,
0: olha. Ele aí. Deu sorte.
1: Que sorte que ele deu, hein?
0: Ele deu sorte.
1: Que
0: então,
1: sorte,
0: gente, vamos tomar cuidado. Você que tá querendo entrar em novos esportes aí, o caso dele foi golfe. Você tá querendo entrar, não quero fazer sinuca, cuidado. Quero fazer beisebol, cuidado. Gente, pelo amor de Deus.
1: Pedro Quadras, bola não encontrou dentro dele, né?
0: Oi?
1: Bola não encontrou dentro dele.
0: 39 bolinhas.
1: Meu Jesus!
0: Este é o pulo do gado, a informação batendo na sua porta. Se você não abrir, a gente empurra.
1: Olha, o ouvinte repórter Ricardo Miranda desmente a última ouvinte repórter que nos disse que era aniversário de Cotia. Não é aniversário de Cotia hoje.
0: Aí fica então, difícil pra nós.
1: Então, realmente...
0: Aí agora, realmente, a gente gostaria de falar pra essa ouvinte, pra ela, pelo amor de Deus, não ficar plantando aqui coisa falsa, gente.
1: Segundo o Google, o aniversário da cidade de Cotia é dia 2 de abril.
0: Você consultou, Silvânia?
1: Acabei de consultar.
0: Então, ouvinte, pelo amor de Deus,
1: realmente...
0: né? Você tá querendo o quê? Você tá querendo descre... isso? Ah, por favor. Por favor.
1: Muito bem. Obrigado, ouvinte repórter, que veio aqui com a verdade. Ricardo Miranda desmentiu essa fake news. Mandou aqui essa informação pra gente.
0: Bom dia.
1: Vamos usar o mugido especial pra aquela pessoa especial. Mugido especial pro Robson Laureano.
0: Hoje tem enquete, né, Silvânia?
1: Hoje tem enquete. Robson, um abraço pra você. Mugido pra você. Mugido pra equipe Regolite Transporte, sempre com a gente. Muito bom dia. É Giovanni Oliveira.
0: Ele já explicou pra nós o que é regolite?
1: Não explicou.
0: Eu tenho essa dúvida. Se é alguma coisa que mexe com rego?
1: Não.
0: Que desentope rego?
1: Me vem à tona algo a ver com estômago, sabe? De regurgitar?
0: Pode ser também algo... Pode ser também aqueles regos de gramado onde passa água, sei.
1: Também é isso aí. Muito bem. O ouvinte repórter GO Inovação Profissional... Nos informa que hoje é dia da padroeira de Cotia. Nossa Senhora de Monte Serra. Eu não vou nem pesquisar no Google. Tomara que seja.
0: Se não for também, é todo dia o dia dela.
1: Todo dia é o dia dela.
0: É isso aí. Nos proteja. Né?
1: Vaga de emprego. O Fukamiken diz que uma grande empresa de laticínios no setor de qualidade tem vaga para sommelier de leite de gado. O salário é 10 mil reais mais benefícios.
0: Olha aí, gente, uma boa oferta, hein? Sommelier de leite de gado é uma boa oferta.
1: Sim.
0: Até para que você... E não é muito pesado, né, cara? É só experimentar mesmo. Então, vai lá, entre em contato, gente. E se você tiver parado aí, é uma oferta especial para você.
1: Para quem tá sem ganhar nada, né, cara?
0: Ah, lembrando, tem um detalhe aí. Não pode ser... Não pode ter problema com lactose, viu?
1: Tá.
0: Né?
1: Ok. Não pode ter intolerância.
0: Intolerância à lactose.
1: Não pode ter, é importante isso. É. Viu? Mas 10 mil reais. Envia o currículo lá e dá uma olhadinha, tá bom?
0: Vamos lá.
1: Muito bem, vamos à enquete do dia, Pedro Quadras.
0: Enquete do dia aqui no seu gibi eletrônico. Ontem nós falamos aqui a respeito das plataformas em que as pessoas se colocam na intuição ou no sonho de ganhar mais dinheiro, que são as plataformas adultas. A pergunta, né, Silvânia,
1: é
0: se você, nosso querido ouvinte, tanto homem quanto mulher, na maioria as mulheres procuram, né? Mas vamos lá, você homem ou você mulher, alternativa A, sim, eu tenho vontade de ir para uma plataforma adulta. Alternativa B, poxa, estou pensando. Alternativa C, já faço isso no WhatsApp de graça pra todo mundo, eu mando meu nude.
1: Então... Qualquer coisa também, você pode mandar seu nude pra gente.
0: Nós podemos analisar, né? Se você ganharia alguma grana na plataforma.
1: Exatamente, pode mandar sua foto, a gente vê se você tem a probabilidade de ganhar muito dinheiro nas plataformas adultas. E quando a gente fala plataforma, é OnlyFans, é o tal do Privacy lá.
0: Responda a nossa enquete.
1: 11999919197, você toparia abrir um perfil em uma plataforma adulta?
0: E o que você faz hoje, né? Ah, eu sou professora, eu sou secretária, ah, eu sou mecânico. Responda pra nós.
1: Conte pra gente aqui, o WhatsApp está online. Maratacino, você não conta. Pode responder, bom dia. Olha, ele respondeu, se arrependeu, apagou no meio do caminho.
0: Ele olhou pro tamanho do negócio e falou, ah, não dá certo.
1: Bom dia.
2: Bom dia, Silvana. Bom dia, Pedro Quadra.
0: Bom dia. Bom dia.
2: Hoje é aniversário de Itaquaquecetuba.
1: Obrigado.
2: Alô, Itaquaquecetembes.
0: Tomara.
2: Parabéns.
0: Tomara.
2: Moro lá, mas não nasci lá, não sei como é que se chama, não.
1: Tomara que seja aniversário mesmo, não vou pesquisar, não tô com tempo.
3: Eu sabia que eu ia ganhar tanto dinheiro assim, olha só, é assim.
1: Realmente, acho que ele mandou a resposta pela metade, né, o chileno. Mas ele acha que ganharia, sim, muito dinheiro.
0: Assim, ele já se expõe nas redes sociais sem ganhar merda nenhuma.
1: Exatamente.
4: Bom dia, Pedro Quadras. Bom dia, Suzana Acre. Alternativa A. Eu tenho vontade de abrir um conteúdo adulto aí, mas não tem jeito, né? O tamanho da ferramenta não ajuda.
0: Não dá.
4: Um abraço, Ademir de Olímpia.
0: E outra, viu, gente? Não adianta querer entrar e colocar o uso da IA. Não.
1: Mas posso falar? Deve existir um nicho de mulheres que gostam de homem de pipi pequeno.
0: Verdade!
1: Você pode ser um único, você pode trabalhar num nicho exclusivo e cobrar até mais caro por isso.
0: Verdade. Né? Não tem homens que tem tara por pé, né? Uhum. Por mão.
1: Exatamente.
0: Por partes do corpo. De repente, uma mulher aí ou alguma outra pessoa tem interesse pelo seu negócio, pelo seu órgão. Pense nisso.
1: Muito obrigado aí. A Gigi mandou foto aqui. Ela disse que sim, ela acha que ganharia dinheiro com plataforma adulta. Deixa Pedro Quadras, venha ver aqui a foto da Gigi. Ela te mandou a foto de costas aqui. Ela achou que realmente...
5: Eu acho que
1: ela,
5: sim.
1: Ela ganharia.
5: Eu não gostei muito do perfil da calcinha, tá? Ela tá muito reta aqui, ó. Levanta mais as laterais, tá? Pra ela cavar mais. Mas tá legal. Tem uma espinha aqui, tem uma espinha aqui na bunda. Mas isso aí é um creme e resolve. Isso aí é maquiagem, tá, Gigi? Mas vai. Mas tranquilo, tá? Pode ir.
1: Muito obrigado, Gigi, pela foto aqui. Um forte abraço, tá bom? Quem mais tá mandando aqui? Mais uma foto que chega. Gisele também disse que sim, abriria um perfil nas plataformas adultas. Pedro Quadras, realmente...
5: Estamos analisando,
1: tá? A gente tá analisando aqui, viu? A gente tá analisando.
5: Olha aí, gente. Olha, interessante, como é que é o nome dela?
1: É a Gisele.
0: Ô, Gisele, é a alternativa C, ela já expõe sem ganhar nada, foi o que ela fez com a gente aqui, tá? Gisele, só toma cuidado com a etiqueta da calcinha. Só toma cuidado com a etiqueta Eu não sei o que tava chamando mais atenção, etiqueta ou gaivota em cima da geladeira ali, guarda-roupa.
1: De fato, a etiqueta da calcinha tá mostrando, viu? Isso pode ser um fator broxante.
0: E a gaivota de pelúcia também.
1: Gisele, um beijo pra você.
0: Mas tem potencial, viu?
1: Pois é, tem potencial. Bom dia.
6: Eu jamais falei um conteúdo adulto, mas não é por falta de coragem, é por falta de centimetragem.
1: Então, de novo, você pode entrar no nicho de pessoas que gostam de ver um homem com um documento pequeno, né?
0: Mas o Silvano, que eu tava falando a respeito da IA, tem gente usando a IA e joga de qualquer jeito, não sabe fazer o prompt? Joga de qualquer jeito.
1: A primeira resposta que a IA dá, a pessoa aceita.
0: Aceita. Tem gente colocando, postando foto aí, homens com duas cabeças, duas glândulas.
7: Bom dia, meninos. Ai, eu tenho certeza que eu ganharia de grana assim, viu? Com conteúdo adulto, com os pés, né? Tem muita gente que tem aí um fetiche por pés. Bom dia, beijo, Rose de Campinas.
1: Outro nicho, viu, Rose? Obrigado pela participação. Pessoas, Rose, que gostam de pé.
0: Mas você não mandou a foto do seu pezinho. Mande a foto do seu pezinho pra nós, pra ver se realmente seu pé merece estar em uma plataforma para que as pessoas... Se bem que tem pessoa... Bom, enfim. Vou entrar em detalhes aqui.
8: E peludo, parecendo a Cláudia Orrano, um sagui no meio das pernas. Será que elas gostam?
1: Ah, deve ter também. Cara, tem pra todos os gostos, né, Edmilson?
0: Verdade, Edmilson. Enfim,
1: você, Pedro Quadras, entraria numa plataforma adulta?
0: Você sabe que talvez, quando mais novo, né, a gente sempre se empolga e... Eu lembro do tempo da G Magazine, né?
1: Sim, sim.
0: Da G Magazine. Mas, olha, Silvânia, não sei. Eu fico pensando aqui, né? Poxa vida, como minha família encararia isso?
1: Internet é pra sempre, viu?
0: Internet é pra sempre, Internet vai ficar marcado.
1: Suas netas ou alguém vai mostrar. entrar e falar, esse aqui não é teu avô, não? Realmente.
0: É verdade.
1: Então, é de se pensar, né?
0: Não sei.
1: A Renata diz que...
0: pode falar.
1: A Renata diz que não tem disposição pra isso.
0: Não tem.
1: Obrigado pela participação.
0: Obrigado, Renata.
1: E, enfim, é isso. Eu não entraria.
0: É, né?
1: Eu entraria, enfim, eu... Não, simplesmente não. Não por uma questão de autoconfiança, né?
0: Poxa vida. Bom, mas, gente, fica aí a dúvida. Aí.
1: Obrigado você que deu a sua opinião no Pulo do Gado, na enquete do dia.
0: Que coisa, hein? Várias fotos surgiram pra nós aqui, realmente. Muito obrigado pela sua participação. Bom,
1: muito bem.
0: Vamos botar um ponto final nessa pornografia?
1: Ponto final em mais uma edição de O Pulo do Gado.
0: Amanhã estaremos de volta aqui, ao vivo pra você, no Band Bom Dia. O seu gibi eletrônico. E amanhã, reportagem exclusiva com o nosso enviado. Você não pode perder. Amanhã nós vamos fazer uma matéria aí, viu, Silvana? Já vou dar um spoiler aqui. Nós vamos para uma unidade básica de saúde a respeito de vacinações.
1: Importante.
0: De coisas importantes.
1: Importante. Vamos
0: nós meter, vamos mandar nosso enviado.
1: Vamos meter o dedo nessa ferida aí com o nosso enviado especial, o repórter Pidoncio.
0: É
1: isso. Acabou, hein, Pedro Quadras? Vamos nessa.
0: Ótima terça pra você. Aproveitem ao máximo o seu dia. Amanhã estaremos de volta. Silvana, obrigado pelo carinho. Bom dia.
1: Bom dia. Do coito interrompido, mas na volta tem mais Band Bom Dia e o Pidoncio nada, combinou com a gente que ia entrar na abertura do programa hoje, 5h29, nada.
0: Cara, nada.
1: É inacreditável.
0: É impressionante.
1: Realmente, olha, vou te falar, viu?
0: Máquina, sai daí não, peraí.
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7: 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Seguimos aqui com o Band Bom Dia para animar sua manhã de terça-feira.
8: Oi!
9: A sua rádio do seu jeito, eu cheguei, gente.
7: Bom dia, né? Bom dia. Bom dia aqui.
9: Bom dia.
7: A educação
9: dia.
7: Vem de onde? De onde que ela vem?
9: Vem da caçamba de entulho, onde eu fui achado.
7: Exatamente.
10: É isso, Pidon. Aí, querido.
7: A gente fala que vem do berço, mas como você não teve berço. Bom dia, Pidonço. Bom dia, meu diretor.
9: Bom dia,
7: tudo bem?
9: Bora lá. Como eu prometi, tô aqui. Bora, vai.
7: Você prometeu chegar, tipo, 34 minutos mais cedo hoje. Mas são 5h34, já era pra você estar aqui.
9: Ué, não é 34? Cheguei no horário.
7: Não, você comprometeu que ia começar na abertura do programa.
9: Ah, tá.
7: Exatamente.
9: Não, pensei que ia chegar no 34 em cima.
7: Bom, então, se esse era o seu objetivo, parabéns, você conseguiu.
9: Obrigado, gente.
7: Passava de palmas aí pro Pidoncio.
9: Quem é?
7: Vou ligar no fanho, viu? Vou ligar no fanho.
10: Aí, boa!
7: Vou ligar no fanho.
10: Vamos lá falar com ele, viu, gente? Quem nunca teve que reclamar alguma coisa, cancelar algum produto que não quer mais, né, Tadeu?
7: É, exatamente. Eu tô bravo que me cobraram duas vezes um produto que eu comprei.
10: Só que você tem que ver lá, eu não...
7: Ué?
10: Vai começar.
7: Peraí.
10: Não tá chamando? Estamos ligando o sistema de atendimento ao consumidor pra ver se a gente consegue chamando lá. Vamos ver lá, viu, gente?
11: Peraí, também não é assim.
10: Olha lá, o Tadeu é daqueles que cobre escanteio e corre cabecear.
11: Alô? Alô, quem fala?
7: Alô? Ei, alô? Tô ligando lá na central de atendimento, gente. Tá um rame desgraçado, ninguém viu isso, né? Vou te falar um negócio. Eu desisto, viu, gente? Olha. É da murra em ponta de faca, né?
12: Sistema de atendimento do consumidor, bom dia.
7: Muito bom dia, com quem eu falo?
12: Você tá me ouvindo, querido?
7: Eu tô te... Apesar desse brum de fundo aí, eu tô
12: um
7: te ouvindo.
12: Um minutinho, precisa ajeitar. Precisa trocar isso aqui, viu?
7: Precisa mesmo.
12: Oh, meu Deus do céu. Um minutinho. Você me ouve?
7: Tio,
12: alô?
7: Você precisa trocar seu equipamento. Tá com barulho, um ruído esquisito. Pra coisa velha, sabe? Troca.
12: Eu tenho reclamado. Eu não tô me ouvindo. Pera só um minutinho.
7: Não, fica à vontade. Tá muito baixo ali, né?
12: Aí fica ruim.
7: Pera aí. Fica à vontade, viu? É no seu tempo.
12: Você trabalha com retorno, não?
7: É, pois é.
12: Tá saindo aí pra você, não?
7: Tá saindo. Aqui tá saindo.
12: É, pera aí só um minutinho.
7: Você não tá se ouvindo?
12: É, tá. Ó, vai, volta. Ei, aqui, ó. Oi. Ah.
7: Você trabalha com equipamento sucateado, é isso aí, né?
12: Você me ouve, não?
7: Eu tô te ouvindo.
12: É, tá falhando meu retorno mesmo. Tá. Pera aí só um minutinho.
7: Vamos lá.
12: Bom dia.
7: Bom dia, alô, bom dia.
12: Melhorou. Oi, bom dia.
7: Agora você se ouve?
12: Agora tem isso aqui, né? Você tá aqui. Aqui, ó. Eu também, senhor.
7: Que situação, a gente tem que se virar, né?
12: É, a gente se vira. Se falar, ninguém acredita.
7: Pois é, meu querido, bom dia, com quem eu falo?
12: Aí, o pessoal pergunta quem eu sou. Nossa, você trabalha na Band?
7: Ô, meu querido, bom dia, com quem eu falo?
12: É o seu nome, por gentileza?
7: Meu nome, eu perguntei primeiro, hein?
12: Perguntou?
7: Perguntei primeiro.
12: Toma, ar.
7: Cuidado.
12: Ar.
7: É ar?
12: Ar.
7: Ar ímpar.
12: Se limpa.
7: Você é muito engraçadinho, viu?
12: Não, é só pra... Como é que eu posso dizer? Pra dar mais contraída, né?
7: Tá bom, meu nome é Tadeu, querido.
12: Ô, seu Tadeu, bom dia. E posso ajudá-lo?
7: Ô, meu querido, deixa eu te falar. Vocês me cobraram duas vezes um produto que eu já paguei. Eu comprei um produto na pré-venda.
12: Certo.
7: E agora que é o lançamento do produto, vocês cobraram de novo.
12: Você fez a checagem? Você fez o pré-cheque?
7: Não, eu não pré-chequei.
12: Tem que checar. Tem que pré-checar, senão não consegue. Mas qual é o produto, meu querido? Bom dia.
7: É um livro, eu comprei um livro.
12: Oi?
7: Comprei um livro.
12: Um livro, ó, que bom. Confere o título.
7: Eu prefiro não falar porque é de autoajuda. É...
12: Ah, poxa vida, seu Tadeu, o senhor tá com problemas?
7: É um livro de autoajuda pra como conquistar melhor as mulheres.
12: Ah, tá tendo problemas, né?
7: É, eu não consigo.
12: Posso sugerir algo pro senhor?
7: Pode.
12: Eu tenho um amigo e o Ara, ou mulher, é um fenômeno.
7: Mas você tem um amigo que o cara falou em mulher, é com cara mesmo.
12: Não, é fenômeno.
7: Tá, tá.
12: Aí você pode acertar a pergunta pra ele, se você quiser, tá aqui. Ô, Daí!
7: Ô, Daí!
12: Ô, Daí! Chega aí! Chega aí, ô, Daí! Eu tô com um rapaz aqui, tá com problema com mulher. Gosta de andar, de sair, ou estar. Fala com ele. Opa! É de onde?
7: Desculpa, eu não tô entendendo o seu amigo, meu querido, eu não tô entendendo o seu amigo.
12: É, ele é surdo-mudo.
7: Ah, ele é surdo-mudo.
12: É, ai. Mas ele sente a vibração pelo fone. E ele consegue entender o que você fala.
7: E ele domina a mulher como ninguém.
12: É louco, catador.
7: Tá, então...
12: É daí... um aranhão italiano.
7: Ô, daí, bom dia. Deixa eu te falar. Você é casado, Daí? Você vai traduzindo pra mim, viu?
12: Ele falou que não é casado.
7: Tá.
12: Oi, mas agora tá solteiro.
7: Tá, ele tá solteiro hoje, entendi.
12: Ele falou que você tem que falar com a mulher de uma forma suave.
7: Ah.
12: É, rapaz.
7: Um tom um pouco mais baixo, né?
12: Ah, dá pra pode gritar. Dá pra gritar, pá. É trabalho baixo, pá. Vai trabalhar, pá.
7: Digamos, Adair, que você, então, vá chegar numa mulher. Digamos que você vai chegar numa mulher.
12: Ah, dá.
7: Como você chegaria? Me ensina, porque eu preciso aprender. Por gentileza.
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12: Ele falou que ia beijar a boca nela.
7: Eu entendi. O da beijar a boca eu entendi.
12: É.
7: O que ele falou?
12: Ele falou que quer namorar com ela.
7: Ele falou que quer namorar com ela.
12: Namorar.
7: Coloca o microfone um pouquinho mais perto da boca, querido.
12: É, adivinha aqui, né?
7: É.
12: Oi.
7: Aí sim.
12: Eu não tô me ouvindo. Pode perguntar, paquerando, né?
7: Se eu quiser convidar a moça pra sair, sem que ela me ache, sei lá, um tarado, um doente.
12: Vai pra ela. Ele tá falando pra ela.
7: Tá.
12: So honey
7: now. Eu não tenho coragem de falar isso pra ela, não.
12: Mas ele pode falar?
7: Pidoncio! O que você tá fazendo aí, Pidoncio? Pidoncio, alô, Pidoncio!
12: Alô, Jadil!
7: O que você tá fazendo aí, véi?
12: Eu também não sei! 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Eu não sei o que eu tô fazendo. Eu vou aproveitar, vou ficar aqui com ele. Vou fazer, deixa eu cumprimentar. Sempre quis conhecer o Daí pessoalmente, entendeu? Só um minutinho. Ô, Daí! Olha só, não acredito. Eita, o Daí! Ah, não, você é o banho. Peraí, Xadeu.
7: Calma, que aí é um cérebro com três ao mesmo tempo.
12: É, peraí. Tudo bem, Adair? Ele falou que é meu fã, Jadeu.
7: Ele te ouve na Band FM, pô. Quer dizer...
12: Gente, posso falar uma coisa? Tá meio confuso isso aí, hein?
7: Enfim,
12: meu querido... Como é que a gente vai conseguir falar?
7: Parou com a palhaçada aqui. Eu quero saber do meu dinheiro, eu quero ser ressarcido, porque eu não admito vocês me cobrarem duas vezes pelo mesmo produto. Parou a palhaçada. É possível ou eu vou ter que chamar o Procon?
12: Como é? Você falou em on?
7: Eu vou chamar o Procon.
12: Não, era aí, agora é um negócio ficou pesado. Você falou on?
7: Procon, vou chamar o Procon.
12: Ô, Jadil, ele tá nervoso, hein?
7: Ele é...
12: Ele tá aqui, você tá... O olho dele tá até vermelho, Jadil. Você falou on?
7: Vou chamar o Procon. Que roubo é esse? Cobrar duas vezes o cliente? Vou chamar o Procon! Isso aí eu ouvi, hein? Isso aí!
13: Essa menina.
7: Ai, meu Deus do céu, cara.
13: Você, antes de dormir, você.
7: Do nada o pidoncio lá no atendimento.
13: Hein? A minha nega cria um cachorrinho desse.
7: Ai, Deus do céu, olha.
13: De abóbora, esse animal.
7: Esse Emerson é completamente xarope.
10: Que rolo é esse, velho?
7: Nome de toba. Ai, meu Deus do céu.
10: O que foi fazer lá, pidonço?
9: Não sei, do nada, você viu?
7: Pra cama, pra... Três de uma vez é pra abrir a caixa de Pandora, né?
9: Eu do nada apareci lá, você viu?
7: Então,
9: que loucura é essa, né, Jadil?
7: Do nada, né, cara?
9: É, meu.
7: Que loucura, hein?
9: O mundo rádio é isso, é legal, né? Bacana que a gente pode...
7: É, essas loucuras aí só acontecem aqui. Viajar
9: em esses universos, né?
7: Exatamente.
14: Sensacional, Emerson. Olha só você mesmo pra arrancar um sorriso logo cedo. Bom dia, bom dia. Vamos pra cima, rumo ao topo, sucesso sempre. Nilton tá bom da Serra. Manda um cafezinho aí, Jadil. Um abraço. Valeu.
10: Tamo vamos junto. Pro topo, vamos pro topo. Um
14: abraço, valeu, meu pidoso. Querido.
7: Abraço pra você, meu. Não é possível. Alô, Benê, bom dia. Bom dia. Forte abraço pra você. Tudo de bom aí, viu?
15: Bom dia, Tadeu. Bom dia, meus vinhetes.
7: Bom dia,
15: aprendi aí, ó.
10: Aí, ó, é só chegar, velho.
7: É, o Daí já tá dando curso já.
10: Daí
7: tá de... É, realmente.
15: Vocês são demais, vocês são demais. Bom dia, Tadeu. Bom dia, Pidoso. Bom dia, Emerson.
7: Bom dia.
15: Grande dia pra nós. Agora, esse Odaí aí é foda, porque não. Aí degrediu minha imagem que eu sou Aldaí. Aldaí aqui de Barueri, indo trabalhar.
10: Ah, ele é o Aldaí.
7: O nosso é Odair.
10: É Odair, é
7: Odair. Tá, você é Aldaí, tá bom? 15 pra 6, agora, Deus. Gente, 15 pra 6. Vamos girar aqui a roleta. Roleta Russa do Pidôncio!
9: Vamos lá, gente! Roleta Russa do Pidôncio! Aqui você participa, né, Jadeu? O ouvinte vai ligar pra cá, mandar mensagem. Como é que é, Jadeu?
7: Ó, 11 999919197.
9: Isso.
7: Espaço aberto pra você mandar sua mensagem. Mas presta atenção no que você vai dizer, porque a qualquer momento o Pidôncio vai te tirar do ar, seja pelo motivo que o Pidôncio tiver.
9: Isso, Jadeu.
7: Então você presta atenção no que você vai falar. 11 999919197. Manda um bom dia, uma mensagem natural, tá?
9: Manda. Vamos lá então, aqui. Gente.
7: Vamos lá,
9: então. A roleta russa já tá girando. Eu gosto que ela gira e ela acende um monte de luzinha, igual a árvore de Natal. Olha lá, luzinha verde, laranja, amarela, azul. Essa azul. A azul tá com defeito?
7: Não, não tá com defeito, não.
9: Não, é normal isso?
7: É normal. É
9: então
7: normal.
9: Vamos lá, atenção, atenção pá. Opa!
16: Bom dia, meninos. Eu paro pra abastecer. Na hora que abaixo o vidro, o frentista me olha com uma cara estranha. Vou dar.
7: Por que você fez isso?
9: Como é que é o nome do frentista?
7: Ela não falou o nome do frentista.
10: Ela não vai saber, ela não, só
7: como
10: falou.
7: Como é que vai saber? Janaína, um beijo pra você.
10: Beijo, Jana.
7: Um beijo.
9: Vamos lá, deixa girar.
7: Informação incompleta, o Pidôncio não
9: deixa
7: aceita.
9: Deixa girar, gente. Isso, olha lá. É a roleta russa do Pidôncio. Faz muito tempo que a gente faz e é muito legal, até porque você vai te falar com a gente, você tem a oportunidade de bater um papo, você tem a oportunidade de ir pro ar com a gente. Parou.
15: É, rapaziada, bom dia, Pidôncio, filho da mãe.
9: Dia.
15: Bom dia, meus amigos, titi de...
7: O que que foi?
9: Não, bom dia, Pidôncio, bom dia, minha vinheta, bom dia, Jadeu, tem que falar.
7: É, realmente...
10: Tá, eu concordo.
7: Mas
10: com
7: também
10: você.
7: Isso é muito sério, né?
9: Vamos lá, Jadeu!
7: Vamos lá!
9: Já tá girando?
7: Tá girando aqui, tá girando.
9: Já tá girando, deixa girar, vamos lá, gente.
7: Tá piscando a mesa aqui, cara?
9: A mesa tá piscando, vamos ver, roleta russa, agora eu quero ver, vai parar, atenção, atenção. Parou, ímpar!
7: Ímpar?
9: Par!
7: Par.
9: Vamos lá, atenção. Eu, você é o quê?
7: Eu sou ímpar.
9: Eu sou par. Um, dois, três, você? E já. Ganhei sim que é par. Vamos lá, parou!
14: Fala, Jadeu. Fala, vinheta. Fala, diretor.
7: O que que foi?
9: Jadeu, só eu posso chamar.
7: É, isso é verdade. Eu também concordo. Hoje você tá certeiro, hein, Pidôncio? Hoje você tá certeiro, cara. Girou.
9: Vamos lá, deixa girar. Isso, atenção. Ô, oh, parou aqui.
17: Bom dia, Lizete que fala aqui, ó. Olha o que a Band faz. Pidôncio fala, Pidôncio pede. Vinheta, toma vinho.
7: Não entendi.
9: E ela fuma. Eu acho que ela tá bebendo. O Pidonce fala, mas vem tomar vinho, não entendi. Girou. Atenção, roleta russa, quer falar comigo? Quer bater um papo? Vamos lá. Vamos lá. Atenção, você gravou? Já gravou? Então tô. Parou na amarela, parou!
18: Parou aqui!
19: Bom dia, Tadeu. Pidonce, o Ney Cruz aqui de Toyama no Japão, ligadão aí.
18: O que que foi? O cara
9: esqueceu
18: mandou.
9: Vinheta. Do... Esqueceu de falar, ó, você toma aqui, não vai falar, ó, bom dia. Girou.
18: Mensagem lá da casa do chapéu,
9: boleta
18: cara.
9: Russa. Aê, atenção, lá. Atenção. Bora. Vai parar. Opa, deixa parar, hein?
18: Deixa parar.
9: O primo da casa própria, deixa parar.
18: Não adianta mandar mensagem curta, não, viu? Não adianta, que eu não, nem vou colocar no ar.
9: Não, curta não. Vamos lá, atenção. Parou.
18: Parou aqui lá.
20: Pidoncinho, meu amor, tem uma reclamação pra fazer. Otário.
9: Aí vai reclamar.
18: Aí aqui não é o saque do grupo Bandeirantes, não.
9: Não, viu? Não pode reclamar. Aqui é alegria, aqui é humor. Pode reclamar, vamos lá, quer elogiar.
18: Não aceitamos reclamações.
9: Ah, eu tenho elogio pra fazer. Aí você entra no ar. Vamos lá, atenção. Atenção. Essa luz aqui, essa luz. Que cor é essa daqui? É roxa?
18: Essa parece que é roxa, viu?
9: Então vai. Parou!
21: Bom dia, Pinócio. Bom dia, Tadeu. Bom dia, Vieta. Vamos que vamos para mais um dia de serviço. Emerson do Jardim Elba.
18: Por quê?
9: Não gosto desse nome, Emerson.
18: Quero café, quero café. Mas é besta,
9: velho. Bobo, bobão.

0: dia.
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0: É o Band Bom Dia.
1: Porcaria. 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Isso aqui é uma porcaria. 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
0: Desculpa. Muito bem, hora do nosso cafezinho. Ah, a gente não precisa, né? Depois feriadão prolongado.
2: Lá.
0: Vai esticar as pernas.
2: É verdade, Tadeu.
0: Vai começar bem a semana,
2: é,
0: né,
2: isso
0: gente?
2: Aí.
0: E hoje só tem café puro. É assim. É, hoje é sem massagem. Tá?
2: Ah, hoje é o negócio é. Mas sem adoçante, sem nada?
0: Não, tem adoçante.
2: Ah, tá.
0: Tem adoçante.
2: Tá.
0: 11999919197. Pede aí o seu café e a gente coloca você no ar aqui, viu?
3: Bom dia. Manda um cafezinho. Começando a semana com preguiça. Que isso. Boa semana, hein, gente?
0: Boa semana, Nath. Um beijo pra
2: é
0: você.
2: A Nath, é isso?
0: Muito obrigado pela audiência. Um cafezinho aí. Excelente terça, viu?
4: Bom dia, Tadeu, me vinheta pintou franqueira.
0: Olha,
4: café de manga.
0: Valeu, meu querido, bom
2: obrigado.
0: Dia.
5: Bom dia, Jadeu. Bom dia, Pidoncio.
0: Dia.
5: Bom dia, Almi Vinheta.
2: Bom dia.
5: Luiz aqui de Guarulhos, começando o dia agora, motorista de aplicativo. Vamos pra cima.
0: Vamos pra cima, gente. Boas corridas pra você, viu? Abraço aí. Boa semana, meu querido.
6: Obrigado. Bom dia, rapaziada. Me manda um café que eu acho que eu tô delirando. Eu acho o Robson Ramos o locutor mais bonito da rádio.
0: É.
6: Só que eu acho que o bordão da Tatá é pra esposa dele. Vai, corajosa.
7: Mas toma um café. Tem da doce, da salgada, tu escolhe qual tu quer.
0: Vai, corajosa.
2: Ai, que
0: eu vim de besta. Chama amor, né? Chama amor. Um abraço pra você.
4: Tadeu, manda um cafezinho quentinho pra nós que tá nosso dia 12. Deio, motorista da Rede Veiga.
0: Valeu, Deio. Ó, 6 meses de curso e você ainda não aprendeu a baixar o volume do rádio pra gente ouvir sua voz melhor, hein? Um abraço pra você, meu querido.
8: Valeu, fica bom.
4: Bom dia. Finalizado o contrato aí, manda aquele cafezinho. Trabalhei a noite toda aí. Agora eu vou dormir. Manda um café pra mim dormir.
0: Valeu. Tá cheio de gente com ele, não tá?
2: Pois é, tá uma falação aí de
0: somos nós, querido.
2: Ah, é verdade.
0: Valeu, cafezinho.
9: Bom dia, Tadeu. Bom dia, Vinheta.
2: Bom dia.
9: Eu vou querer tomar uma cerveja hoje, porque eu sou de Itatiba e hoje é feriado aqui. Um abraço.
0: Olha a sorte de quem mora na sua cidade, cara. São 4 dias seguidos de folga.
2: Ah, que loucura.
0: Que delícia,
2: cara.
0: Hein? Então aproveita aí, cerveja pra você, cara.
10: Bom dia, Tadeu. Bom dia, Pidonce. Bom dia.
0: Todos
10: estamos aqui na rodagem aqui, motorista Eli Bezerra, cruzando aqui a Dom Pedro, aqui sentido a Bahia.
0: Valeu, meu querido, receba
2: queridão,
0: aí o nosso
2: obrigado.
11: Bom dia, Tadeuzinho, manda um cafezinho pra mim, bem forte, sem açúcar pra me acordar. Tinha uma crise de ansiedade essa noite, não dormi, foi nada. Não vejo a hora de chegar no Brasil pra isso acabar, beijo.
0: Que é isso, menina.
2: Poxa vida, calma, viu?
0: Eu pensei que em Portugal não houvesse esse tipo de situação psicológica.
2: Por que será que ela tá assim?
0: Mas um beijo pra você, receba o nosso cafezinho de todas as manhãs. Acabou, hein?
2: Acabou, Tadeu?
0: Acabou, já era.
8: Bom dia, né?
0: Ponto final aqui.
8: Amanhã tem mais, né, Jadeu?
0: Amanhã tem mais. Segue a gente nas redes sociais. Sou o Tadeu no Instagram. Sou o Tadeu no Insta.
8: E @EmersonFrancaOficial.
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2: Boa!
0: Tá bom? Vem aí a hora do ronco. 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
2: Você está certo disso?
0: Eu estou certo, seu Silvio.
2: Eu posso perguntar?
0: Pode perguntar.
2: Voltamos amanhã. Aguardem, pessoal. Tchau, até mais.
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8: Bom dia, são 6 horas em ponto, gente. 6 em ponto, hora de Brasília. Maravilhosa manhã de terça-feira. Vambora, gente, sacude essa poeira aí. Começar a semana com força. Vem, tem mais uma edição da Hora do Ronco no ar.
9: Vem!
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8: É, isso aí. Ó, travou o CD.
11: Você viu?
8: Só que é CD,
11: é o
8: que
11: CD,
8: a gente
11: pulou.
8: Na Band a gente usa CD ainda, viu?
11: Pulou.
8: Horas em ponto, muito bom dia, homem vinheta.
9: Bom dia!
8: Bom dia, Pidoncio!
9: Bom dia!
8: Muito bom dia, senhor Pedro Luiz Ronco.
12: Bom dia, Tadeu, 6 horas, é terça-feira, 8 de setembro de 2026.
8: Ah, a vida anda muito complicada, seu Pedro Luiz Ronco, e hoje nós vamos ser feliz no simples.
11: É isso.
8: Simples. Conte uma coisa simples que te faz feliz.
11: Simples.
8: Ah, pescar me faz feliz.
11: É, ué.
8: Olha, sair com a minha esposa me faz muito feliz.
11: Olha...
8: Ir pro cinema me faz feliz.
11: Também.
12: Folgar no feriado me deixa feliz.
8: Folgar no feriado é também uma coisa simples, mas te deixa feliz.
11: Feliz.
8: Vamos ser feliz no simples, seu Pedro. Conte uma coisa simples que te faz feliz.
12: Muito, que te deixa mais feliz nessa vida.
8: É isso aí, Ronco.
12: Aqui, na Band FM, na Hora do Ronco, começou.
8: Eba! Yeah!

0: Confia em mim.
1: Band FM, o Panda, eu te seguro aqui na Hora do Ronco. Feliz no Simples é o tema de hoje. Conta uma coisa simples, básica, mas que te deixa muito feliz.
2: Isso.
1: Às vezes nessa vida a gente não precisa de coisa tão...
2: É verdade.
1: Gigantesca pra fazer a nossa felicidade,
2: é,
1: né?
2: É verdade, é verdade.
1: 11 999 91 9197, palavra-chave qualquer.
3: Ai, tô me espiriçando. É frio.
1: É frio. Manda frio. Mandou frio. Tá frio. A Camila já sabe, se tem história pra contar, vai contar uma coisa
2: lá,
1: simples
2: lá,
1: que te deixa feliz. 11 999 91 9197. Girou aqui a roleta, hein? Ó, a roleta é uma coisa simples,
3: parada,
1: mas deixa o ouvinte da Band FM feliz.
3: Será?
1: Como será?
2: Você tem dúvida, velho?
4: Namorado, padre, papagaio, pastor, português,
5: religião, profissão,
2: loira.
1: A loira.
3: Loira, eita, loira. Nós, um beijo pra todas as loiras. Já deu. A loira ligou pra um lugar, queria falar com o cara. Falou, meu, posso falar com o Antônio? Não, o cara é o próprio. O próprio, chama o Antônio pra mim.
1: Ah, meu.
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2: Peraí.

0: pensar em você.
1: Band FM Zezé de Camargo e Luciano, pra não pensar em você, eu aqui na Hora do Ronco, que hoje é feliz no simples, né, seu Pedro?
2: Sim, eu hoje quero saber o que te deixa feliz nessa vida.
1: Uhum.
2: Alô?
3: Alô?
2: Bom dia.
3: Bom dia.
2: Quem está falando?
3: É a Baguazinha, Ron.
2: Ah, é mesmo?
3: Isso.
2: Então conte pra gente o que te deixa mais feliz nessa vida.
3: Você sabe uma coisa simples que me deixa muito feliz? É acordar de manhã, colocar o rádio na Band FM e escutar vocês.
1: Que coisa linda.
4: Isso é simples mesmo.
3: Não, é simples e gratificante, porque vocês mudam o nosso dia completamente. Vocês não sabem disso.
4: Poxa vida, gente.
2: Muda o dia?
3: Muda, muito feliz, não é, acorda?
2: Sei. E você gosta de participar?
3: Gosto de participar agora.
2: Mas você ouve a Hora do Ronco, a Banda FM, com alguma pessoa do lado?
3: Não, eu acordo sozinha mesmo. Já ligo o rádio na Band.
1: É companhia, né?
2: É, convida alguém pra ouvir junto, por favor, tá?
1: A hora pra aumentar a audiência.
4: Aquele ponto é ela.

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0: Rede FM, Bahia. Nossa.
1: É, normal, viu,
0: Jair? Aqui, hein, Pidão? Pidão, se me dá uma receita aí pra aquecer a voz, porque a minha deu uma falhada agora.
1: Profissionalismo.
0: Bom, mas tô sendo profissional.
1: Cara, ele tá sendo. É, falhou, mano. Acontece.
0: É, falhou, fogueira. Né? Pois é, é Maiara e Maraíza, narcisista aqui na Hora do Ronco. Seu Pedro, hoje nossa pergunta qual que é, hein?
2: O que te deixa mais feliz na vida? Conta, manda FM Hora do Ronco.
0: Ah, palavra-chave, Pidonço, qual que é?
1: É frio.
0: Frio, manda frio aí. 11999.
2: Quando inverno chega... Ah, não tem frio na palavra.
0: É primavera. Tá chegando, hein?
1: Resolve, inverno
2: primavera. Graças a Deus, essa porcaria de inverno.
3: Não saia daí. Já já tem muito mais músicas aqui na Band FM. 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
18: Molocotom. A sua rádio do seu jeito, 6:21, seu Pedro, tem ouvinte na linha.
19: Alô?
20: Alô?
19: Bom dia.
20: Bom dia.
19: Quem está falando?
20: Aqui é o Vagnão, da Zona Sul de São Paulo.
19: Muito bem, Vagnão. Conta pra gente o que te deixa muito feliz.
20: Posso dar um bom dia aí pra essas duas duplas aí que te atrapalha a tua vida?
19: É, eu sei como que é, mas tudo bem. Pode ser, Vagnão.
20: Bom dia, homem Vieta.
21: Bom dia, querido.
22: Fala, queridão.
20: E aí, tudo bem?
22: Joinha.
20: Chegou atrasado hoje, hein, meu? Era pra chegar 5 horas, chegou...
22: Quieto! Do RH?
19: E o que te deixa feliz?
20: Rapaz, o que me deixa feliz, seu Ronco, é quando eu chego no final do dia. Final do dia não, umas 2-3 horas da tarde. Tomo aquele banho gostoso, quentinho. Vou pra debaixo das cobertas e vou assistir aquela telinha. Isso me deixa feliz.
19: É.
20: E eu não vejo a hora disso acontecer, viu? No dia de hoje.
19: Você gosta de assistir o quê? Um filminho?
20: É, eu gosto de um filminho, Eu gosto de um filminho, uma série, tô assistindo uma série boa agora.
19: Mas que gênero?
20: Hora,
19: que gênero você gosta?
20: Então, eu tô assistindo agora de o Fará. Fará, já ouviu falar da Fará?
21: Fará, verdade, Fará.
22: Fará?
20: Fará é boa.
22: Fará, ele Fará fez, é agora Fará.
20: É, isso aí.
19: Olha, eu vou te dar uma dica pra você assistir um filme.
20: Você é bom nas dicas, hein?
19: Olha, é um filme de terror, mas é o melhor filme de terror que existe.
20: É,
19: Drácula de Bram Stoker. Ele mata muita gente, mas no final matam ele.
22: Ah, não, pera aí. Ah, pô, aí deu spoiler, pô. Aí não. É do Ronco. Faz isso, seu Pedro.
28: 1997. 1997. 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

0: Band FM Momozinho, que se chama amor. Meu jeito de ser, aqui na Hora do Ronco, 6h26. Pergunta hoje, Ron, qual que é, hein?
1: O que te deixa feliz nessa vida?
0: Conta pra gente, 11 99991-9197. Presta atenção, hein?
2: Uma coisa simples que me deixa feliz é jogar futebol. Meu nome é Roberto e eu sou daqui de São Paulo.
0: Aí, é isso aí, Robertão. Tá, vira craque e vai jogar no meu São Paulo Futebol Clube.
3: É isso aí.
1: Não, Roberto, seja feliz. Jogue no Corinthians.
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0: Não, não vai ser, não.
1: Não vai mesmo.
0: Não vai ser.

0: Granados pra viver de amor.
1: Que bonito, hein, Ronco?
0: Obrigado.
1: Ed Brito e Samuel, toda mulher aqui na Hora do Ronco, 6h29, bom dia.
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3: Começa o mundo... Não, peraí, vamos... Começa o Aqui a Bola, o Mundo Cão na Carrocinha da Vida. Um movimento entre rapazes jovens está ganhando adeptos na internet. É o feromone. É isso mesmo? É o feromone Maxim. A ideia é reduzir a quantidade de banhos para exalar mais feromônios, que são substâncias químicas exaladas pelo corpo que seriam capazes de provocar atração sexual no sexo oposto.
1: Entre os jovens que participam, há relatos de sucesso, como o de um rapaz no TikTok que diz que parou de lavar o cabelo e passou a receber elogios femininos.
3: Outro disse que não usa mais perfume e se surpreendeu com a quantidade de aprovação que recebeu das mulheres.
1: Médicos discordam. Uma endocrinologista disse que não há evidências de que ficar sem tomar banho torna a pessoa mais atraente. E nem mesmo se é confirmada a existência de feromônios em humanos. Algo que é controverso há bastante tempo.
3: Os comentários é de Pedro Luiz Ronco.
0: Pelo menos lave a bunda.
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1: A hora do...
2: E pelo menos, né? É o mesmo.

0: Band FM, Matheus e Cauã, Jorge Matheus, quarta cadeira, na hora do ronco, 6h35, seu Pedro, a pergunta hoje qual
1: é que bacana, é, bacana, o que te deixa feliz nessa vida? Muito feliz, contente, alegre, Band FM, hora do ronco.
0: É, dia de ser feliz no simples, em palavra-chave, qual que é, Pidon, senhor?
2: A palavra-chave é frio.
0: Frio, manda frio. 11 99991 9197, e vem passar frio com a gente.
3: Não saia daí, já já tem muito mais músicas aqui na Band FM. 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
0: Band FM, a sua rádio do seu jeito, é a hora do ronco, seu Pedro. Hoje a gente é feliz no simples.
1: No quê? Você é feliz. Alô?
26: Alô?
1: Bom dia.
26: Bom dia, seu Pedro.
1: Quem é?
26: Aqui quem fala é Osvalmir.
1: Osvalmir, muito bem. E conte pra gente, Osvalmir, o que te deixa feliz?
26: Antes de mais nada, eu gostaria de dar bom dia aí pro Tadeu.
0: Bom dia, um abraço pros Osvalmir.
26: Isso. Isso, é um Valmir só.
0: Ah, não. Mas são dois?
26: Osvalmir. Bom dia, homem vinheta.
27: Ô, querido, bom dia, abraço.
26: Bom dia, abraço. O que me deixa feliz é ter amizades e conquistar novas amizades.
1: Ah, que bacana.
26: Ontem, eu tive o privilégio de conhecer o senhor Pedro Luiz Ronco e o Maurício Ronco.
0: Ah, olha lá, novos amigos.
26: Da Cuspela.
0: Aí, ó.
27: Olha aí, ó.
0: Caramba, hein, Ronco?
26: Meu, que satisfação conhecer esse cara.
27: Olha aí, ó.
26: É fantástico, o Maurício também, tirar a foto com ele.
27: Olha.
26: Ver ele comemorando o Corinthians ganhar.
27: Aonde?
26: Feminino, porque o Corinthians não feminino. Ganha mais o masculino. Putz.
1: Aliás, eu perguntei pro Osvalmir. Osvalmir, me vê aí no celular quanto foi Corinthians e Cruzeiro no feminino.
26: Foi 3-1, seu Pedro.
1: É isso. Agora não precisava me roubar no pôquer, tá?
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0: Cidade FM, Daniel vai dar samba aqui na Hora do Ronco. 6h48, Homem Vinheta, que momento é esse?
1: Agora vai dar a segunda... Ah, não, primeira, né, cara? Poxa vida, primeira aula do inglês pra vocês.
0: É a primeira aula, professor Pidoncio.
1: Embora?
2: Não, não quero.
0: Tá com pressa?
1: Não, não tô, de verdade, não tô.
3: Oi, Aninha! Bom dia! Linda!
0: Muito bem. Teacher Pidoncio, vamos nessa?
1: Vamos!
0: Vamos querer?
1: Você quer?
3: Vocês vão ficar de brincadeira, eu vou parar aqui.
0: Não, ninguém tá brincando aqui. Aqui é um momento muito sério,
1: então,
0: inclusive.
1: Então vamos lá, vamos pra aula.
0: Vamos fazer, inclusive, agora.
1: Um de exemplo, a cara das crianças tudo brava comigo.
0: Vamos fazer a chamada, mas por que tão bravas?
3: Ah, porque eu não foram viajar, né? Ah. Eu não deixei, né?
0: Mas aí é culpa delas.
3: Aí já expliquei. Será que falaram pra mim que isso vai mudar? Depende de mim?
0: Depende de vocês.
1: Então vamos lá. Exatamente. Vamos para a chamada?
0: Vamos para a chamada. Hora da chamadinha aqui. Fala o teu nome e diga presente, professor Pidoncio. 11999919197, tá bom? Manda teu áudio aí. E quem tiver presente vai ganhar um sorrisinho, né?
3: Um sorrisinho. Carinha feliz.
0: Carinha feliz. Muito
1: vamos
0: bem.
1: Lá. Vamos lá.
4: Caio, presente, professor Pidoncio.
0: Muito bem.
3: Muito bem, Caio. Presente.
0: Parabéns, Caio.
4: Guilherme Timbuaçu, presente, teacher Pidoncio.
3: Ô, meu lindo, presente você também, as crianças,
0: presente.
3: Meu.
0: Presente. As crianças estão presentes.
5: Bom dia, teacher Pidoncio.
3: Dia.
5: Meu nome é Mara de Tupã.
0: Tem os repetentes também.
3: Miri de Tipi.
6: Alô, professor Pidoncio, Jagunço de Lauro de Freitas, Bahia. Presente.
3: Jagunço?
0: Seu nome é Jagunço?
3: Caramba. É presente pra ele, uma carinha.
7: Bom dia, teacher Pidoncio.
3: Dia.
7: É o Gificim de Campinas.
0: Gificim de Campinas.
3: Quimpinis, né?
8: Bom dia, professor Pidoncio.
0: Meu Deus.
8: É a Valentina Samuel de Rio Preto. Presente.
0: Presente.
3: Samuel, RP, obrigado, viu, lindo?
0: Valeu, Samuca.
9: Bom dia, professor Pidoncio.
3: Good morning.
9: Presente. Jane, de Uberlândia.
3: Olha.
0: Alô, Uberlândia, Minas Gerais.
3: Uberlândia, carinha feliz pra você, viu, linda?
10: Presente, professor Pidoncinho, GG de Macaé, beijo.
0: Tá aí, GG.
3: Repetente.
11: Morning, Titi Pidoncio.
3: Oi.
11: Vânia de Sorocity.
0: Sorocity.
3: Ui, a Sorocity.
0: Um beijo pra você, presente.
12: Bom dia, Titi Pidoncio.
3: Dia.
12: Adilson Sapopemba.
0: Tá aí,
3: bem.
0: Adilson Sapopemba.
3: Carinha feliz.
13: Bom dia, professor Pidoncio.
3: Bom dia.
13: Eric Lobo de Cubaiá.
3: O...
13: presente.
3: Cubaiano, hein?
0: Cubaiano. Presente. Carinha feliz pra você.
14: Good morning, teacher Pidoncio. Rose de Campinas.
3: Ô, Rose.
0: Rose, um beijo pra Rose.
3: Quanta gente, né, Jardim?
0: A sala cheia hoje. Volta de feriado, né?
3: Volta de feriado.
0: Volta de feriado.
15: Presente, professor Pidoncio. Aqui é o Ivit de Cluxer.
0: Não entendi de onde que ele
3: de colchão.
0: É o Everton, né? Presente.
3: Deve ser coxinha,
0: Everton.
3: Né?
0: Deve ser coxinha. Então tá aí, todo mundo presente. Sala cheia, Pidoncio.
3: Vamos lá.
0: É tempo de aprender.
3: É tempo de aprender, então vamos lá, criança, pra depois, no próximo feriado, não falar, porque o professor não me liberou.
0: Exatamente.
3: Vamos lá, então, Jadeu.
0: Janaína Ribeiro é o nome da aluna.
3: Giniine Ribiri Inime de Line.
0: Giniine Ribiri quer saber qual é o significado da palavra aim.
3: Ô, Camila, eu tô vendo você um pouquinho assim, sem prestar atenção na aula, tá? Só te falar uma coisa que sua mãe tava ouvindo, viu? Então, por favor, presta atenção na aula. Vamos lá. A palavra é?
0: A palavra é aim.
3: Ah, ontem lá na vila eu conversando com a menina, a Michelle, né?
0: Tá.
3: Boa, gente, fina pra caramba. E eu perguntei pra ela, né? Você vai trabalhar amanhã? Ela falou, né? Feriado, né? Vai trabalhar amanhã? E ela não me respondia, mal fiquei bravo. Aí eu tive que gritar, né, Jadeu? Ô, Mi, você vai trabalhar? Amy!
0: Amy!
3: Entendeu?
0: Amy!
3: É, eu chamei a atenção dela.
0: Vai trabalhar ou não vai?
3: Eu chamo ela de mim, Michelle, minha amiga.
0: Ai, Pidoncio, muito engraçado, mas sem querer fazer você passar vergonha na frente dos alunos, mas aim é mirar, é mira em inglês. Não tem nada a ver com a Michelle. Não tem absolutamente nada a ver.
3: É o quê?
0: É mirar.
3: Pega no seu, na mira e tira.
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3: Tá de falar.
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0: é miro.
3: É miro.
0: E miro.

0: Band FM. Natan, Zé Vaqueiro, aproveita que eu tô brigado aqui na Hora do Ronco.
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0: 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Uma coisa simples que te deixa feliz. Isso. Conta pra gente aqui.
2: Fala, galera da Band, bom dia. Fala, dia. Ronco.
3: Bom dia.
4: Vê isso aí.
2: Que me deixa coisa simples, simples, que deixa feliz eu. É fazer o número 2 em casa. Olha. Meu Deus do céu, não tem coisa melhor. Você tá apertado na rua, passando veneno, você chega em casa, dá aquelas carregadas lá. Mano, você vai no céu e volta. Não tem coisa melhor. Tamo junto, é nóis.
0: Valeu, Rafael. Um abraço pra você.
3: Espero que você não faça na sala, né? Tá muito apertado.
0: Tem gente que não consegue fazer fora de casa.
5: Não consegue.
0: É impressionante.
3: Eu faço na rua, mas calça.

0: Band FM, Laona Prado, Guilherme Santiago. E dá vontade de dar.
1: Os nossos ídolos, Guilherme.
0: Mete sua boca na minha.
2: O quê?
0: É o nome da música, gente.
3: Caraca, velho.
0: É o nome da música.
3: Que legal.
0: Bom, falando nisso, hora do coito interrompido aqui na hora do ronco.
2: Ah, mete sua boca na minha.
0: Mas a Hora do Ronco segue na internet, no bandfm.com.br e também no aplicativo Band Play com o Baú do Ronco.
2: Baú.
0: Hoje o senhor vai traduzir Nikita aqui no baú, seu
2: pessoal. Quem canta Nikita?
0: É o Elton John.
2: Esse.
0: Muito bem, você vai acompanhar aqui na internet. E em 25 minutos no FM, quando a gente voltar, seu Pedro, qual é a pergunta hoje?
2: O que deixa o nosso ouvinte muito feliz? Vai contar na Band FM na Hora do Ronco.
0: Muito bem, na volta tem também Paulette, viu, gente?
3: É verdade.
0: Paulette pra fofocar junto com a gente aqui.
3: Ah, ela é uma linda.
0: Ela é maravilhosa. A palavra-chave hoje pra falar ao vivo, qual que é, Pidão?
1: Frio.
0: Frio, manda frio pra gente. Mandou frio, 11 99991-9197. A gente sabe que você tem assunto pra contar. Tá pra gente. Na volta, tem também essa música aqui, ó.
1: Qual?
4: Esquece que na rua tem o
0: Simone Mendes. Vivoso. Direitos iguais. Gente, pelo amor de Deus, fica com a gente.
3: Vai sair daí pra ver, viu?

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1: Bom dia, Vinheta.
2: Bom dia, querido.
1: Bala Pidoncio.
4: Ô, tranqueirinha, tamo aí.
5: Beleza? E o que te deixa feliz, Fernando?
1: Ô, Ronco, o que acontece? Eu sou doido por lasanha, né? Adoro. E isso aí é uma história de faz tempo. Eu acabei de casar e fazia um mês e pouco, minha esposa falou: tô preparando o que você gosta de comer. Eu falei, a lasanha? Ela me pôs pra fora de casa.
2: Nossa,
6: não era lasanha.
2: Cara, não era lasanha.
1: Não era lasanha.
5: Fernando, eu vou te fazer
1: até
5: uma pergunta.
1: Até hoje, ó, quando eu chego em casa, ela fala assim: o que você quer comer, eu tô esquentando.
5: Eu vou ter que perguntar.
2: Pergunta, Ronco.
5: Fernando, o que ela queria que você comesse?
2: Vamos lá, gente! Corta aí, Camila, corta aí.
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2: Agora ela tá fornecendo marmita pra fora.

0: Cidade FM, Simone Mendes, Direitos Iguais, aqui na Hora do Ronco. Olha ela aí, ó.
1: Ela anda de mobilete.
0: Falei que ela ia aparecer.
1: Curte a Gretchen. Gosta de chiclete e ama fazer uma bó?
2: Linha de sabão.
1: Com vocês.
2: Ai, Paulette. Bom dia. Saudade, ai, fico saudade de vocês, gente.
0: A gente também.
2: Vocês podem me chamar mais vezes.
0: Paulette, portas abertas pra você.
2: Mais vezes. Ai, bom dia. Bom dia, Ká. S2 pra você, purpurina.
0: Até porque a gente precisa dessa presença feminina aqui.
3: É verdade,
0: aqui.
3: É verdade.
0: Muito homem junto. Tem aquela história, você ouviu?
2: Muito que junto?
0: Muito homem junto.
2: Ai, gente. Primeira piada do dia que eu dou risada hoje.
0: Vocês ouviu o Jornal do Ronco? O Aqui a Bola, a gente deu a notícia de que agora os jovens, Paulette, estão ficando sem tomar banho.
2: Meu Deus, gente.
0: Que diz que gera hormônio que atrai as mulheres.
2: Ouvindo, gente.
0: Você concorda com isso,
2: tava
0: Paulette?
2: Tava ouvindo, eu tava me depilando, eu tava ouvindo.
0: Você tava no salão?
2: Não, em casa mesmo.
0: Depilando que parte? Não, deixa quieto.
2: Oi?
0: Não precisa falar.
2: Não, as axilas, gente.
0: Ai,
2: axilas.
0: Ainda bem.
2: É porque o resto eu fiz já laser, né? Aí demora pra aquecer, sabia? Fiz laser, achei mó barato.
0: É prático, dói? Dói.
2: Aí as picadinhas, né? Pec, pec, pec.
0: Entendi.
2: Verdade.
0: Olha, mas pelo menos fica bastante tempo sem depilar.
2: Eu tenho mais problema do lado esquerdo, né? Ai, arde muito, gente. Verdade.
0: Paulette, enfim, é a molecada que não tá tomando banho pra pegar mulher.
2: Horrível, gente.
0: Você concorda?
2: Posso falar? Eu não sei, eu como mulher assim, eu não sei. Pra você, Ká, é terrível, não é? Ai, pelo amor de Deus, gente, não dá.
0: Não dá.
2: Eu gosto de homem cheiroso.
0: Então.
2: Gosto aquele perfume, sabe?
0: Uhum.
2: Ai, me deixa louca. Você sabe que tem perfume que, na hora que eu sinto perfume, é como se fosse afrodisíaco mesmo.
0: É mesmo?
2: Nossa senhora.
0: Você prefere?
2: Eu senti o perfume no pescocinho de um homem cheiroso. Eu fico parecendo bat-bag. Lembra aquelas bolinhas?
0: Lembro, Paulette, lembro sim. Como lembro? Paulette, agora vem cá, você, que tipo de perfume você gosta? Você gosta do adocicado? Você gosta daquele amadeirado?
2: Eu gosto mais do amadeirado. Amadeirado.
0: Você gosta
2: também, Ká?
0: Gosta do amadeirado.
2: Lembra mais pau, né? Aquela coisa da madeira. Ai, ela é das minhas. Verdade, uma coisa mais... Aquele doce, não gosto.
0: Essa Paulette é terrível.

0: Band FM, Guilherme Benuto e o Panda, eu duvido. Aqui na Hora do Ronco, 7h35, Homem Vinheta.
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2: Olha, tem muitas coisas que nessa vida me deixam feliz. Mas uma delas é o celular tocar às 5 horas da manhã pra vir trabalhar. E eu me lembrar que é sábado.
0: Oh, meu Jesus, que paz, hein?
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0: Que delícia.

0: Rede FM, Leonardo Eduardo Costa, você vai ver.
1: Mostra, o que, que foi?
0: Aqui na Hora do Roncão, é o nome da música.
1: A música,
0: é o nome da música.
1: Deixa eu mandar um alô, Jadeu.
0: Manda.
1: Ô, oh, tá ouvindo nós, o Wesley, filho da mãe, grande amigo nosso. E também ela, ô, oh, Jadeu, que tá ouvindo, gostaria de vir no programa aqui, mas não vai dar tempo. Ela é executiva.
0: Olha.
1: Sabia?
0: É, como é o nome dela?
1: Você quer saber mesmo?
0: Quero.
1: Eu vou falar, você
0: Fala,
1: quer saber?
0: Quero saber.
1: Lógico que ele quer saber. É a Adriana Carla, filho da mãe, um beijo.
0: Ô, Adri, um beijo pra
1: beijo,
0: você.
1: Beijo, Adriana, vai ser um prazer, viu, minha linda?
2: Tô obrigado pela audiência.
3: Executiva?
1: É. Executiva do Grupo Bandeirantes, pelo menos acho eu, né?
3: É pena de morte?
0: Não, executa? Não! Meu Deus do céu. É, hoje a gente tá sendo feliz no simples aqui.
1: No simples.
0: Tem ouvinte respondendo a pergunta no Whats. Faça o mesmo, 11999919197.
4: Bom dia, meninos.
3: Bom dia.
4: A coisa simples que me deixa muito, muito feliz é chegar em casa, tomar um banho e deitar pra mim descansar. Nossa, é muito, muito, muito maravilhoso. É. Bom demais. Beijos, o Érica de Franco da Rocha.
0: Ah, mas é satisfatório, hein?
3: Sozinha ou acompanhada?
0: Conta pra gente. Queremos saber.
1: Pra descansar sozinha.
0: Seu Pedro, hoje nossa perguntinha.
3: O que te deixa feliz? Conta aqui na Bander, filme na Hora do Ron.
0: Palavra-chave, qual?
1: Frio.
0: Frio. Manda frio pra gente aqui. 11-9.
3: Quem bate é o frio.
1: Olá.
3: Não adianta bater, eu não deixo você entrar. As casas pernambucanas é que vão aquecer o meu lar.
0: E aí?
3: Vou comprar flanelas, lãs e cobertores. Eu vou comprar nas casas pernambucanas. Nem vou sentir o inverno passar.
0: Falando em cobertor...

0: pode dormir com os cobertores Paraíba de Acrilã, não precisa a mamãe mandar.
1: Não precisa a mamãe mandar, não.
2: Não precisa, não.
1: Não precisa, não. 11,
3: o que 9... é Acrilã?
1: 999-19197. Manda aí! Não saia daí! Já já tem muito mais músicas aqui na Band FM. 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
10: A sua rádio do seu jeito, 7h49 agora, seu Pedro. Tem um 20 na linha, hein?
11: Alô!
12: Bom dia!
11: Bom dia, quem é?
12: É o Anderson de Barretos.
11: Barretos, oi, Barretos.
13: Aí, ó.
11: Anderson, conta pra gente aqui da banda e filme da Hora do Ronco, o que te deixa muito feliz?
12: Posso dar um bom dia pros meninos aí, por favor?
11: Por favor, pode.
12: bom dia, Vinheta.
13: Ô, oh, bom dia.
12: Bom dia, Pidoncio.
14: Ó, ela me achou, eu aqui atrás da mesa, ó. Bom aí, dia.
12: Bom dia, Jadeu.
14: Bom dia, meu querido.
12: Ô, Ronco, o que me deixa feliz?
11: Sim.
12: Mas muito feliz, é uma palavrinha com três letras.
11: Três letras?
12: Chama Pix. Na hora Pix. Que deixa, que a gente escuta o barulhinho no celular e já cai na conta, só eita. Alegria.
14: Qualquer valor, qualquer valor?
12: Ah, não interessa não. O importante é entrar e não sair.
13: Lá ele.
11: A minha ignorância com a língua portuguesa. O ele falou Pix. Três, não são quatro?
14: Não, Pix, P e X, né?
11: É. Ah, não é P, I, C, S?
14: Não! Ronco! Ai, ai, ai, ai, ai! Ronco!

0: Rede FM, Natanzinho Lima, até quando? Aqui na Hora do Ronco, 6 para as 8 agora. Ô, Pidão, seu...
1: Oi.
0: Presta atenção aqui.
1: O que
0: girar,
1: aconteceu?
0: Girar a roleta de piadas.
2: Bora. Adulto, baiano, barata, Joãozinho.
1: Já tá girando? Põe o fone pra você ouvir, põe o fone.
0: Tá girando.
1: Mas não é que tá mesmo?
0: Então, cara. Você acha que eu vou mentir pra você?
1: Não, Pidão? Você não, já deu. Você é um menino muito honesto, viu?
2: Profissão.
1: Ah, tem essa qualidade aí. Poxa vida, parabéns, viu, Jadeu? De verdade. Nome de filme?
0: Nome de filme. Hoje vai ser mesmo, né? Porque ontem você enganou a gente. Saiu o nome de filme e você não contou o nome de filme.
1: Onde foi feriado? Onde podia qualquer coisa? Agradeço que eu tava aqui.
0: Nossa, toma. Obrigado,
1: toma
0: meu senhor,
1: essa.
0: Pela presença desse anjo.
1: Toma essa. Ô, Jadeu, o nome de
0: fala.
1: Filme? O casal.
0: Casal.
1: Presta atenção, Camila. O casal conversando. Aí ela falou, amor, eu te amo de verdade. Ela falou pra ele, te amo de verdade, queria casar com você. Ele falou, olha, amor, até quero casar com você, mas só se você for virgem. Nome do filme.
0: Até quero casar com você, mas só se você for virgem.
1: Ele falou pra ela. Ela falou, te amo, quero casar com você. Ele falou, eu caso com você, mas só se você for virgem. Nome do filme.
3: Ela já deu.
0: Não. Não é. Eu não faço a menor ideia. Qual que é o nome do filme?
1: Quase isso.
0: Qual que é o nome do filme?
1: Independence Day.
2: Na Hora do Ronco!
0: Ah, gostou? Bom filme!
1: Gostou desse
0: filme? Bom filme!
1: Independence Day!
0: Independence Day!

0: Bom dia, FM, Victor e Léo na linha do tempo.
1: O que foi que você apontou a gente?
0: Aqui
1: o que
0: aconteceu? Na hora do ronco.
1: Não, fala, fala na cara.
0: O ouvinte mandou uma mensagem, gente. A Camila acabou de ler aqui. O ouvinte falando, seria legal se a hora do ronco fosse no fim de semana também, se vocês trabalhassem no fim de semana. Eu falei, eu trabalho, não sei os dois aqui.
1: Bora, eu topo. Vambora.
0: Vambora, ronco.
1: E aí?
0: Partiu?
2: Já não tenho mais idade pra isso.
0: Ah, entendi. Vamos lá, uma coisa simples que te faz feliz. 11 999919197.
3: Coisa que me deixa feliz, simples, é fazer aquele churrasco de domingo com aquele vinagrete, tomar aquela cerveja gelada e ouvir a Band. Sou Márcio de Goiás.
0: Só de um pouco de dinheiro, mas é simples, né?
1: É no simples, né?
2: É simples. O que me deixa feliz é se você me convidasse pro churrasco.
0: Hora do ronco. Convida nós aí.
1: Não é?

0: Band FM Péricles com Ana Castela. Simplesmente acontece aqui na Hora do Ronco. Vou dar um beijo aqui pra Gisele Penha.
1: Penha.
0: Hoje é o meu aniversário.
1: Hoje,
0: eu seria imensamente feliz se recebesse um presente. Que presente que você quer, Gisele?
2: Pode escolher.
0: Escolhe, vai.
1: Eu vou dar um presente pra ela.
0: Que presente, seu Pedro?
1: Feliz aniversário.
0: Feliz aniversário. Aí. É o meu presente pra você também, Gi. Dá um presente pra ela, Pinoncio.
2: Ela já pediu?
0: Já acabou de pedir.
2: O que, que é?
0: Qualquer coisa.
2: Ah, então parabéns.
0: Vinhetão, seu presente, qual vai ser?
2: Ela falou qualquer coisa.
0: Qualquer coisa.
2: Os nossos parabéns, Isis.
0: Então, felicidade pra você, Gisele. Parabéns.
1: Felicidade não foi embora.
0: Seu Pedro, hoje a pergunta qual que é?
1: O que te deixa feliz? Você fica contente? Conta até as 9, Band FM ao lado do Ronco.
0: Palavra-chave, quem que é hoje? Vinhetão, né? Qual que é a palavra-chave, vinheta?
2: Não sei, mas sou eu. É frio.
0: Frio, manda frio.

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6: Band FM é sua rádio do seu jeito, 8:10. Seu Pedro, estamos sendo feliz no simples.
7: Isso é bom, não é?
6: É isso aí, Ronco.
7: Alô!
8: Alô?
7: Bom dia!
8: Bom dia,
6: seu. Ô, meu querido, ouve a gente só pelo telefone. Que você tá por esperando favor. A gente falar no rádio, aí depois você responde, fica meio.
7: Meio ruim.
6: É.
8: Ah, perfeito.
7: Não, não foi perfeito, não.
9: Não foi no número 1,
6: não. Não foi, não, não foi.
7: Qual é seu nome?
8: Vavá Sumarim.
7: Vavá, muito bem. O que deixa o Vavá feliz?
8: Cara, o que me deixa feliz é chegar em casa, ligar a TV, sofrer com o jogo do São Paulo, ver minha gata fazendo a janta e eu deitado no sofá.
9: Olha aí.
8: Isso com o dinheiro que pague.
6: É, tirando São Paulo.
7: Ô, tá Vavá, você fica feliz vendo o jogo do São Paulo?
8: Às vezes quando ganha, uma vez a cada 100.
7: Eu tô tão infeliz vendo do Corinthians, meu, você nem acredita.
6: Você não tá vendo o jogo certo, viu, cara?

0: Band FM, Zezé de Camargo, irmão da Lua, amigo das estrelas, aqui na Hora do Ronco, 8h15, Homem Vinheta.
1: Segunda aula de inglês pra vocês.
0: Teacher Pidoncio, Pidunga da Silva, vamos que vamos, hein?
2: E vamos lá, hein, gente? Obrigado, já deu.
0: Pois não.
2: Qual é o seu Instagram?
0: Sou Tadeu.
2: Oi?
0: Sou Tadeu.
1: E arroba Emerson Franca Oficial.
2: Já que a gente tem patrocínio, vamos divulgar nossos Insta?
0: É isso, nossas plataformas.
2: Que lá você, eu sei que você vende muita coisa no seu Insta.
0: Vendo.
2: O Emerson França agora deu uma de fazer... agora cada uma. Uma hora ele inventa, cada hora ele inventa um negócio.
0: O importante é não parar.
2: Eu não paro, velho.
0: Ficar se inovando.
2: Eu uso minhas ferramentas, cara.
0: É isso aí.
2: E eu uso as minhas, que é ensinar.
0: É isso. É o que você tem, né, Pidoncio?
2: É o que eu tenho na mão. Eu não posso... Eu vou vender o quê? Vou vender minha inteligência.
0: Puxa vida. Tá caro, hein? Vamos lá, então. Teacher, porque o nome do aluno hoje é Samuel.
2: Pô, Samuel, um nome bíblico, né?
0: É.
2: Samuel, que juntamente com Moisés, Moisés atravessando o Mar Vermelho, né? Ele deu fome. E Samuel tinha uma barraquinha de açaí.
0: Eu não lembro de ter escrito, cara, isso.
2: Samuel tinha uma barraquinha de açaí do outro lado do mar.
0: Eu um dia dei uma folheada no Velho Testamento, não lembro de ter
2: não
0: isso
2: pegou
0: aí,
2: essa
0: não.
2: Parte do açaí?
0: Não tem... Muito bem, vamos lá.
1: Agora eu tô imaginando Samuel vendendo...
0: que capítulo e que versículo que é?
2: Oi?
0: Tá em Números, é isso?
2: Tá no Novo Testamento.
0: Não, mas Moisés é Velho Testamento.
2: Oi?
0: Moisés é Velho Testamento.
2: Não, mas Moisés que eu conheço é o Novo. Eu conheço Moisés, Moisés? Moisés Silva?
0: Como é que fica o nome de Samuel em inglês?
2: Fica Simi.
0: Simi quer saber o significado da palavra Volt. Volt.
2: Tiago me chamando ontem pra ir jogar bola, você acredita? Adivinha o que eu respondi pra ele?
0: O que você respondeu?
2: Volte!
0: Opa, eu volte!
2: Eu volte! Meu amigo, Tiago, ele é demais.
0: Tem nada a ver. Volte é voto em inglês. Voto. O que foi, repetente? Quer falar alguma coisinha?
3: Pense bem no voto.
2: Prestando atenção na aula, você viu?
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0: Bonitinho, né?
2: Mas, Pinos, fale mais sobre Samuel. Não, então, fale aí mais, a barraquinha de açaí, ele tava, ele é irmã dele.

0: Tarde FM, Jorge Matheus, lance individual aqui na Hora do Ronco, 8h20, Homem Vinheta.
1: Oi.
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3: Olha, você sabe o que me deixa feliz? É quando me convidam para o churrasco. Eu, final de semana, fui para Sorocaba. Você conhece o Murilo?
0: Conheço.
3: Nosso diretor?
0: Conheço.
3: Me convidou para comer um churrasco em sua casa, em Sorocaba.
0: Que legal, hein? É. E o churrasco?
3: O que tem?
0: E o churrasco? Você não falou que...
3: Eu gosto, mas ele não deu endereço.
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0: Aí fica difícil, hein, seu Murilo?

0: de FM, Marcos e Belucci. Pena que você já namora aqui na Hora do Ronco. São 8 horas 23 minutos. Spidon, se coloca o fone, que agora é hora do Band de Notícias.
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0: Muito bom dia, Babi!
2: Tadeu, bom dia. Terça-feira, 8 de setembro, cheguei aqui com as primeiras informações.
0: Bora!
2: Uma nova pesquisa Quest, divulgada ontem, mostra que o Lula continua na frente na disputa pela presidência da República. No primeiro turno, o presidente aparece com 36% das intenções de voto contra 29% de Flávio Bolsonaro. Em terceiro lugar, vem Augusto Cury com 8%. Em um eventual segundo turno, Lula e Flávio Bolsonaro aparecem empatados com 41% cada, dentro da margem de erro de 2 pontos percentuais. E hoje é dia de mata-mata no futebol sul-americano, com brasileiros entrando em campo pelas quartas de final da Libertadores e da Sul-Americana. Pelo jogo de ida da Libertadores, o Fluminense recebe o Platense da Argentina às 7 horas da noite.
0: Uhum.
2: E pela Sul-Americana, são 2 jogos com brasileiros. Às 7 da noite, o Vasco enfrenta o Santa Fé na Colômbia. E às 9:30, tem Boca Juniors contra São Paulo na Bomboneira.
0: Vai, São Paulo!
2: Os jogos da volta acontecem na semana que vem.
0: Muito bem!
2: Um beijo, Tadeu!
0: Beijão, Babi! Já, já, na Band FM, tem Gustavo.

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4: Ai, amiga.
5: Conta tudo.
3: Papo de amiga.
6: Bom dia, amiga Mi.
4: Bom dia, amigo Tadeu, tudo bem?
6: Tudo bem, graças a Deus.
4: Então tá bom, tudo bem, meninos?
7: Bem. Bem.
4: Tá bom, bora pro nosso papo.
8: Tudo Oi? Bem. Quem você pode me ajudar?
4: Uhum.
8: Olha, eu tenho um dinheiro na minha conta que tá guardado há mais ou menos 3 anos. Não é muito não, sabe? É pouquinho. Mas eu tenho uma irmã que tá me pedindo direto. Eu não sei se eu empresto, porque assim, é um dinheiro que eu tô guardando para pagar uma conta um pouquinho mais para frente e ela tá precisando agora. Eu tenho medo de emprestar e ela não me pagar. O que eu faço? Me ajuda aí, amiga. Me dá uma luz.
4: Ai, você é tão boazinha, eu gostei dela, uma fofa, uma irmã fofa, né? Mas o que, que você foi contar pra sua irmã que você tem dinheiro? Não conta essas coisas, mulher, primeira coisa. Agora a segunda, você acha, ela não conseguiu nem guardar o próprio dinheiro, vai guardar o seu. É difícil, eu acho que é uma dor de cabeça pra você passar lá na frente, a hora que você precisar da sua própria economia, você não vai ter. Eu te aconselharia a falar, nossa, não vai dar pra te emprestar. Sério.
6: O
4: que você acha, seu Ronco?
9: Pra não precisar, né, porque...
7: É... Se for pra mim, você empresta.
6: Não, não, não, não. Aí piorou.
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9: Tem que confiar.
4: Como assim, gente?

0: Band FM, Gustavo Lima, bala alojada aqui na Hora do Ronco.
1: Tem que tirar, viu? Tem que tirar. Tem lugar que fica e não sai mais mesmo.
0: Exatamente. É uma analogia que ele faz, né, Pidoncio?
1: Como assim?
0: Bem, eu não vou explicar. Ouve a música da próxima vez que tocar, Pidoncio. Ó, vamos dar uma olhadinha aqui no Instagram da Band, @BandFM. Hoje a pergunta é uma coisa simples que te faz feliz. Ó, por exemplo, a Roselina diz que o que deixa ela feliz é ficar com a família.
2: Olha.
3: Legal, gente.
0: Uma coisa bacana, sim.
2: Mas ela tem família?
0: Eu espero que sim, né? A Simone diz que o que faz ela feliz é dormir ouvindo a Band FM, a voz do Marcelo Dias no Band Love.
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0: Ah, pelo amor de Deus. FM. Como? Quem foi? Aliás, a programação musical do Band Love é muito boa.
2: É mesmo.
3: Passagem, Mari, parabéns, viu? Porque é muito
2: não
3: legal.
2: É legal mesmo. Ah, é você que faz?
0: É.
2: Que porcaria.
0: Não!
3: Só os clássicos.
0: Laura tá com a gente aqui. Ronco.
2: Oi.
0: O que me deixa feliz é quando meu chefe não tá no escritório e eu posso ficar ouvindo a Band FM em paz.
1: Que é a nossa sorte aqui, né?
3: Ele nunca tá.
2: Manda ele embora.
0: Não fala assim. A Yolanda tá com a gente também. O que me faz feliz é poder acordar todos os dias com disposição e saúde.
3: Olha!
0: Que bonito, hein?
2: E continue assim.
0: É isso. E a Aparecida, eu queria que quem soubesse me ajudasse aqui, ela disse que o que a deixa feliz é ficar com o PA maravilhoso e lindo que ela tem.
3: É Pinto Amigo.
0: Não, pra
2: cá! Não, é o Paulo Antônio.
0: Não!
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3: Engraçado, você pergunta.
0: Você ganhou na Mega Sena? Eu não tô sabendo, cara.
3: Não tá falando essas coisas.
0: Não.

0: FM Edson Hudson, indiferença aqui na hora do Gonco. 18 pras 9 agora, gente.
1: Zap, zap do Gonco! 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
0: Gonco! Feliz no simples é o tema de hoje aqui desse programa, né? Fala uma coisa simples que te deixa feliz.
2: Bom dia, Bandi.
3: Dia!
2: Bom, entre pescar, cozinhar e dormir, eu adoro dormir. Mas o meu hobby preferido é cozinhar. Eu amo fazer comida, amo, é o meu hobby, é minha terapia. Mais prazeroso é ver a pessoa para quem eu estou cozinhando saborear a comida que eu estou fazendo.
3: Oh,
2: um beijo para vocês aí.
3: Isso é gratidão,
2: Band,
3: né?
4: É só passar o endereço. Vamos ver se é boa mesmo.
0: Convida a gente, né?
3: É, ué.

0: Band FM, Bruno Diegues, Sorriso Maroto, clique aqui na Hora do Ronco, que acabou.
1: Clique. Pedro. E amanhã, se Deus quiser, estamos de volta sempre pela Band FM para todo o Brasil com mais uma edição de A Hora do Ronco.
0: Pinheta, um prazer.
2: Oi, querido. O prazer é meu. Sempre juntos.
0: Forte abraço. Amanhã, 5 da manhã, tem Band Bom Dia,
2: Band
0: viu?
2: Bom Dia imperdível.
0: É o programa que faz o aquecimento aí, tá? Faz muita besteira.
2: Vai ter amanhã?
0: Como vai ter amanhã? Lógico que vai ter. Vai ter. Se o senhor chegar na hora, inclusive, né?
2: Não força. Tchau, gente.
0: Tchau, Daniel. Tchau, pessoal. Vem aí amanhã, show Band FM. Antes tem histórias que a vida conta.
1: Eu, graças a Deus, sou uma pessoa muito feliz. Mas quer ver me deixar assim, muito alegre, muito feliz? É por pelo menos 24 horas a Cleide não usar meu cartão de crédito.
0: Ah, aí o senhor vai...
1: Ah, eu fico tão alegre.
0: Fica a dica, dona Cleide.
3: Já, já, na Band FM, tem Zé Neto e Cris.

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7: Bom dia pra você, uma excelente terça-feira. Paralela em direção ao centro, tá dando muito trabalho. A retenção começa ali no Parque Tecnológico, vai até o CAB. Mais cedo aconteceu um acidente envolvendo um motociclista. Você que tá em Mussurunga, segue pra Pituba, corte pelo Orlando Gomes e siga pela Orla. 9 do 9 é dia de conquista na Construtora Tenda. 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
12: Situação muito complicada agora na Avenida Jequitá em direção ao Largo da Calçada e deixa reflexos na Via Expressa. Você que está saindo da Luiz Eduardo Magalhães, vai à feira ou vai realizar a travessia, muito melhor seguir pela San Martín. Vai encarar um pouquinho de lentidão na Rua do Imperador, mas nada muito complicado e logo depois é caminho livre. 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

fim, né? Estralar de dedos. Pense aí. Às vezes a sua pressa é tão grande que você esquece que o tempo do outro é o seu tempo. E principalmente esquece que o tempo de Deus é perfeito. Nem tudo vai acontecer quando você quer, do jeito que você quer, do jeito que você imaginou, ou na velocidade que você deseja. Existem coisas que precisam amadurecer, caminhos que precisam ser preparados e degraus que precisam ser vencidos antes de você chegar onde você tanto sonhou. Por isso você não chega no tempo que você quer, é sempre no tempo dele. Não tente pular degraus. O que parece demorar pode ser Deus te preparando. O que parece um não pode ser uma proteção divina. E aquilo que hoje você não entende, amanhã vai fazer todo sentido na sua vida. Então eu digo uma coisa pra você, meu caro ouvinte aí, que tá no engarrafamento, como eu tava preso até agora. Confia no processo, faça a sua parte, continue caminhando e não desista dos seus sonhos. Você vai chegar onde você precisa chegar, mas na hora que Deus determinar e na hora que Ele permitir. Ele permitiu que eu chegasse aqui agora pra apresentar esse programa pra vocês. E vamos nessa, Brasil! Segundou, não pensou! O dia começa, já cheguei, viu? Atrasei, mas cheguei.

0: pode vir pra Mande, que o show já começou hoje, terça-feira, dia 8 de setembro, depois do feriado de 7 de setembro. Muita gente voltando pra casa. Trânsito intenso na paralela, trânsito intenso em vários pontos aqui de Salvador e da região metropolitana. Mas a gente chega sempre onde Deus permite que a gente chegue, né? Aquele bom dia especial, uma ótima manhã pra você, cheio de coisinhas boas. Tem caixa premiada, tem 100 reais a minha caixa premiada. Vai ter pra você também, sabe o quê? Vai ter o Big Boys, ele pode estar ligando pra você, dando o prêmio do dia. Que tal o prêmio do dia, hein? Mas, Catinha, você chegou agora, eu quero saber o que tem na caixa premiada. Vamos abrir essa caixa?
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0: Hoje é diferente. Primeira dica da caixa premiada, valendo 100 reais pra você. Que tal 100 reais na sua conta, hein? Pra você já hoje, é o quinto dia útil do mês, é o dia que você recebe o seu salário. Aí você pode juntar com esses 100zão, já dá pra pagar alguma conta. Primeira dica de hoje, pode ser pequeno, mas é muito útil. É uma coisa que pode ser pequena, mas uma coisa que é muito útil pra você, tá bom? Quem tá comigo aqui é a Cacazinha. Bom dia, Cacá. Opa, opa, tem fofoca,
2: acabou
0: hoje,
2: feriado,
0: né?
2: Meu povo, bora trabalhar, né? Ó, vamos falar de uma polêmica. Será que houve essa polêmica entre Malvinos Salvador
0: ou
2: ator e Vanessa Camargo? Será que teve essa polêmica? Ó, também vamos falar do aniversário do filho de Virgínia Fonseca e Zé Felipe. Leonardo não apareceu mais uma vez.
0: Que foi que houve, hein?
2: E também temos aqui a volta de Alexandre Frota pra Globo.
0: Tudo isso e muito mais.
2: Não é mentira não, gente.
0: É, tô sabendo.
2: Tudo isso, a gente comenta aqui hoje na Band FM.
0: Tudo isso e muito mais pra você nessa manhã maravilhosa, já agradecendo o carinho, a audiência de toda essa turma boa que já acordou cedinho, que já tá comigo. Alô, Silvia, bom dia,
3: bom
0: Silvia.
3: Bom dia, Catinha.
0: Bom dia, minha vida.
3: Tô ligada.
0: Que bom, princesa.
3: Na melhor,
0: com certeza. Cosme de Farias, oi, meu lindo.
4: Bom dia, Cátia.
0: Bom dia, meu lindo.
4: Vindo só a mensagem aí, tenho mais certeza ainda que Deus tem um propósito
0: tem
4: em minha
0: sim,
4: vida.
0: Tem sim, Valdenor.
4: Sem ele nem tente.
0: Sem ele nem tente, isso
4: muito
0: mesmo, isso
4: tudo. Obrigado pela mensagem.
0: É, foi pra você e pra muita gente, pra todos nós.
4: Aí.
0: Tá bom, meu lindo. Alô, Lourdes.
3: Oi, Cátia.
0: Oi, maravilhosa.
3: Bom dia,
0: tudo bem, Lourdes?
3: Linda, como
0: bom
3: foi seu feriado?
0: Foi maravilhoso, ontem. Passei aqui com vocês, né? E lá...
3: Que nossa semana seja só de linda, de paz e maravilhosa.
0: Antônio de Praia do Forte, bom dia, Antônio. E aí, meu lindo?
5: Tudo de bom, tudo de band, um ótimo dia abençoado para todos.
0: Para você também.
6: Bom dia, minha amiga, é José Rocha.
0: José Rocha de onde?
6: Ceguinho de Conceição do Coité.
0: Bom dia, minha amiga. Prazer falar com você.
6: O meu sonho é ganhar um notebook para me concluir meus estudos no CAIC, porque eu só estudo uma hora por semana.
0: E é deficiente visual, ele mandou um vídeo aqui pra gente, vou mostrar pro Big Boy seu vídeo, ele quer um notebook pra facilitar a vida dele. Alô, Gelima de Castelo Branco.
7: Bom dia, Catinha.
0: Bom dia, meu amor.
7: Gelima de Castelo Branco.
0: E aí, maravilhosa.
7: Na sintonia do Manhã Show na Band FM.
0: Que bom, beijo pra você.
3: Bom dia, minha vida. Nossa terça-feira, nossa quarta, nosso início de semana.
0: Seja abençoado.
3: Amém, amém, amém. Importante que você chegou pra trazer alegria pra gente.
0: Oh, eu tô muito feliz por ter chegado aqui pra estar com vocês.
3: Renilda, tô na Band.
0: Ô, Renilda, um beijo. Bom dia, Ellen. Tudo bem, Ellen?
8: Tudo bem.
0: Tudo ótimo, Ellen.
8: Sua caixinha, até que sua caixinha hoje não tá tão difícil.
0: Tá fácil, Ellen. Tá fácil demais,
3: boa
0: minha caixinha. Cadê? Bom dia, minha linda.
3: Bom dia, Catinha. Bom linda, dia, maravilhosa. Quero participar da caixa premiada e quero o Big Boss. Mudando a televisão e a prótese.
0: Um abraço pra você.
9: Oi, Catinha, maravilhosa.
0: Amor, Emily.
9: Bom dia, tudo
0: Emily.
9: Bom? Aqui é a Emily do IAPI.
0: E aí,
9: eu
0: Emily?
9: Eu não sei ele ter a sua caixa, não. Mas
0: sabe, Emily.
9: Da segunda a terceira eu vou descobrir.
0: Vai sim,
9: pede o Big Boss me ligar. Eu quero um Pix de R$400 pra pagar o cartão do meu primo ainda,
0: rapaz,
9: moleque.
0: Você não pagou esse cartão
9: de
0: ainda. Fala, princesa. Bom dia, minha linda,
3: bom dia,
0: maravilhosa.
3: Catinha,
0: Milena
3: da Ribeira.
0: Oi, vida.
3: Quando o Big Boss me ligar, eu quero muito um celular pra divulgar meu trabalho, Catinha.
0: Pronto.
3: Big Boss,
0: liga pra ela. Fala, minha princesa.
10: Bom dia,
0: Lúcia.
10: Linda pele plena.
0: Tá linda
10: Deus
0: mesmo, viu?
10: Deus abençoe nosso dia, minha
0: amém,
10: linda.
0: Amém, meu amor. Um
10: já
0: beijo.
10: Estou aqui, viu?
0: Tá
10: na sintonia. E quero que o Big Boss ligue pra mim, porque hoje é aniversário do maridão. Eu quero dar uma cama de presente pra
0: eita,
10: nós.
0: Eita, que essa cama
10: beijo
0: vai balançar,
10: aqui,
0: hein?
10: Eu tô na Band FM.
0: Isso que é uma mulher que gosta do maridão. Ela quer uma cama pra fazer essa cama balançar. Vocês quebraram outra cama? Como, hein? Não quero nem saber. Vamos começar com um louvor maravilhoso a nossa manhã? Anderson Freire, Raridade. Deixa eu mandar um abraço pra ele, o maravilhoso Gomes Nascimento, que também passa sempre uma mensagem bacana às 18 horas no Band Cidade, aqui da 104.3, tá bom? Então fique ligado hoje no Band Cidade, que tem mensagem. Você começa a mensagem do dia comigo e termina com o Gomes também.

0: Demais o som do Fábio Júnior, trilha sonora da novela É Quem Ama Cuida, aqui na Band FM, a sua rádio do seu jeito. Música boa pra você nessa manhã gostosa de terça-feira, com a cara de segunda, né? Depois de final de semana prolongado, com feriado na segunda-feira do 7 de setembro. Muita gente voltando à realidade hoje, voltando ao trabalho hoje, pegando engarrafamento, chegando atrasado também. 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Fala, lindão.
1: Oi, Kátia.
0: Lindona. Oi, maravilhosa.
1: Eu pedi ao Big Boys
0: o quê, meu amor? Uma geladeira.
1: Mas não sei se vai dar certo.
0: Tem que pensar
1: mas
0: positivo,
1: mulher. Mas no momento
0: mulher.
1: Eu tô precisando muito de um micro-ondas, que
0: pronto.
1: O meu queimou.
0: Uma geladeira ou
2: um
0: micro-ondas.
2: Bom dia, Kátia. Bom dia,
0: Ledo, mais da saúde.
2: Passando pra desejar um dia maravilhoso, porque já está bem lindo e Deus na presença, com
0: amém,
2: certeza.
0: Amém, meu amor.
2: Alessandra Jordani do Bairro da Saúde.
0: Turma do Bairro da Saúde. Ivonice também tá com a gente, um beijo pra você. Meu querido Gil, fala, meu amor. Bom dia, meu lindo, tudo
3: bom
0: bem?
3: Bom dia, gatinha.
0: E aí, como é que vai você?
3: Feliz, uma feliz terça-feira pra vocês, sua turma toda aqui,
0: Beto Família
3: Grande.
0: Obrigada,
3: meu. Se você ligar pra mim, tudo bem. Se não ligar, tudo bem.
0: Tudo beleza,
3: também.
0: Do mesmo jeito.
3: Tô
0: né?
3: Ouvindo sua voz, já é um presente.
0: Ô, oh, minha mim. Vida, obrigada. Soninha de Pernambués, ela gostaria de ganhar um voucher pra fazer compras no valor de R$500. Se o Big Boys ligar pra ela, ela disse que está preparada aí querendo, né, Sônia? Beijo pra você, oi, maravilhosa, Camaçari. Oi, minha linda.
4: Obrigada.
0: Tânia de Camaçari.
4: Pela mensagem.
0: Você gostou, Tânia? Foi?
4: É isso aí. É pura verdade.
5: Verdade. Bom dia, Catinha. Bom dia. Ótimo dia pra nós. Gardenha, Camaçari. Liga pra mim aí. Tô precisando de 100.
0: Cenzão hoje na caixa, Marcinha.
6: Bom dia, Catinha. Que
0: amor.
6: É massa, de Castelo Branco.
0: Castelo Branco comigo.
6: Eu quero participar, Catinha, do Big Boy. Quero ganhar R$1.500 pra pagar minhas contas, Catinha.
0: R$1.500, é com mão aí. Bom dia, minha maravilhosa.
7: Gostaria de ganhar R$300 pra fazer um mercado e comprar umas merendas pra minha filha, que eu tô precisando muito.
0: Boa sorte pra você, oi, Renato.
8: Bom dia, Kátia.
0: Bom dia, Renatinho.
8: Renato, de Rio Real, hein?
0: Rio Real, Bahia.
8: De aplicativo.
0: Tudo bem, meu lindo? Como é que tá você?
8: Viagem, Salvador, Rio Real, Rio Real, Salvador, tô por cá, viu?
0: Tá por cá,
8: sempre ligado no seu programa.
0: Obrigada, um beijo
8: abraço,
0: pra você.
8: Cheiro.
0: Vamos fofocar, gente, vamos falar aí, ó, do aniversário do filho da Virgínia. O José Leonardo completou idade nova, 2 aninhos, faz 2 ou 3 aninhos. E aí, o que é que acontece? Teve aniversário em família, sim. Só quem não foi o Leonardo, mas Zé Felipe e Virgínia tava lá presente, tirou fotos juntos, compartilharam as fotos e tudo mais, né, Cacá?
9: Zé Leonardo, filho mais novo de Virgínia Fonseca e Zé Felipe, faz aniversário hoje, 2 anos de idade, hoje, dia 8 de setembro. Mas a festa foi ontem. É, simplesmente a festa teve o tema de Homem-Aranha. E claro, tava lá Virgínia Fonseca, Zé Felipe, Maria Alice, Maria Flor, Poliana. Olha, pra você ter uma noção, o Zé Felipe e a Virgínia Fonseca até compartilharam fotos da família, né? E aí o povo todo falando, ai gente, sou eu que não se supero mesmo, sou eu e a Margara que não superam. Eles estão ótimos, compartilharam fotos, tiraram foto com os filhos, mas realmente são só amigos agora. Mas uma coisa chamou a atenção, tá gente? Sabe o que foi? É, a não presença, a ausência de Leonardo mais uma vez. Maria Alice, a filha mais velha de Virgínia Fonseca e Zé Felipe, fez aniversário em maio e o Leonardo não foi. E desta vez Leonardo também não foi. Detalhe, não tinha show, tá? Não quis ir mesmo e sabe que o Leonardo não dá satisfação. Acho que ele tá meio assim, não tá afim de ir no aniversário ali dos filhos do Zé Felipe e da Virgínia. Por que será, né? Por que será? Agora, o povo que fica todo feliz vendo a Virgínia e o Zé Felipe
0: eu
9: juntos,
0: fico, não
9: gente,
0: vou negar.
9: São só amigos. A Virgínia, inclusive, colocou um diamante no dente em homenagem ao Vini Júnior, com a letra V. Lembra que no carnaval ela colocou um diamante com o número 7, né? Que era a camisa do Vini Júnior. Desta vez ela colocou a letra V em homenagem ao namorado. Então é isso, gente. Sem esperança, tá? A família se dá bem, mas cada um seguindo o seu caminho. E Leonardo é que não aparece mais. Mas por que que o Leonardo não aparece mais no aniversário dos netos, hein? Hein? Daqui a pouco a gente volta, é pra falar da treta da esposa do Malvino, Salvador e Vanessa Camargo. Será que teve essa treta?
0: A Kira Grace já montou um vídeo nas redes sociais. Eu acho que não teve treta não, viu? A gente vai saber daqui a pouquinho nesse babado aqui na Band 9:29. Bom dia pra você. Até às 11 eu tô aqui no Manhã Show. Pouco a pouco aí você vai entendendo que a Band é

0: nosso querido aí, ó, Gustavo Lima, Doce Mel. Você colocou Doce Mel na minha boca? Eita, mel bom, hein? 9h34, aquele bom dia especial pra você que tá ligado com a gente. Participando aqui do nosso Manhã Show, tem R$100 na caixa premiada. Daqui a pouco rola a segunda dica da caixa, a terceira eu te ligo. Se você acertar o que tem na caixa premiada, você leva pra casa, sabe o quê? O valor de R$100. Se você errar, o prêmio acumula. Lembrando que ontem, com o Urias Nery aqui, no nosso Tamo Junto, saiu R$600, viu? R$600. 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Também, né? 9h36, deixa eu falar com essa turma linda da minha Bahia, do meu Brasil. Tá aí ouvindo a programação da Band FM. Fala, Jeane, tudo
1: bom
0: bem?
1: Bom dia, Cátia. Bom aqui dia. Quem fala é Jeane de Lauro Freitas.
0: Lauro de Freitas.
1: Tô aqui no trabalho, escutando a Band.
0: Oh, coisa boa.
1: É a melhor.
0: Com certeza, Jeane.
1: Gostaria de participar da sua caixa premiada.
0: Pronto, já sabe o que tem nela, Jeane. Se souber, quando eu te ligar, por favor, não erre, viu?
2: Todo esse manhã eu fico ouvindo aqui a caixa premiada.
0: É mesmo,
2: um
0: princesa.
2: Eu sei que ela vai me ligar.
0: Ah, Letícia.
2: Tem dia que eu sei, tem dia que eu não sei.
0: Oh, meu Deus do céu.
2: Mas todas as manhãs eu fico aqui ouvindo.
0: Ô, Letícia, obrigada.
2: Ela me liga. Rapaz, já também pode me ligar, eu não sei. Aí que tô aqui ouvindo.
0: Ah, Arielma, tudo
3: bom
0: bem,
3: dia,
0: Arielma?
3: Catinha.
0: Bom dia, Arielma.
3: Bom dia, Band.
0: E aí, maravilhosa?
3: Tá falando aqui, Arielma, do bairro Pei.
0: E a Pei?
3: Tinha que falar pro Big Bro.
0: Pro Big Boys.
3: Eu fico contrita esperando realizar esse meu sonho de ter uma máquina de lavar.
0: Porque... Pronto, Arielma quer uma máquina de lavar. Bom dia, Casimiro. Beijo pra você, Casimiro. Obrigadão pela audiência. Tá aí ligado com a gente. O que é que você mandou aqui pra mim, rapaz? Um montão aqui de fotos. Não abriu ainda. Carregou agora. Diga, meu...
4: Júnior, motorista de aplicativo.
0: Diga aí, meu
4: Nova
0: lindo.
4: Brasília.
0: Nova Brasília.
4: Kátia, fala aí com o Big Boss pra mim dar um pix aí no valor de R$2.500 pra eu consertar meu carro.
0: Consertar o carro.
4: O rapaz bateu.
0: Ô, oh, meu Deus do céu. Meu Deus, que prejuízo.
4: E eu tô parado sem trabalhar, Kátia.
0: Boa sorte pra você.
4: Todo dia.
0: Boa sorte.
4: Me ajuda aí, pede ao Big Boss aí pra
0: me ligar. Big Boys, ajude ele, Big Boys. Quem mais, Marinaldo?
5: Muito bom dia, Catinha.
0: Oi, Marinaldo,
5: bom
0: tudo
5: dia,
0: bem, meu lindo?
5: FM. Deus abençoe nossa terça-feira,
0: amém.
5: Marinaldo aqui de São Marcos.
0: São Marcos,
5: Catinha,
0: tá
5: lembra o Big Boys aí, tô ainda esperando a minha cômoda rosa.
0: Cômoda rosa pra filha.
6: Bom dia, bom dia
0: linda.
6: Rebeca,
0: oi,
6: eu
0: Rebeca.
6: Gostaria de ganhar do Big Boy, seria um pix pra comprar umas fraldas pra minha bebê.
0: Um pix pra bom comprar dia. Fralda pra bebê. Bom dia.
3: Bom dia, Catinha.
0: Bom dia,
3: liga
0: meu amor.
3: Mim, Joyce Santa Mônica.
0: Joyce
3: bom dia,
0: Santa
3: Big
0: Mônica.
3: Boys.
0: Um beijo
7: bom
0: pra
7: dia,
0: você.
7: Catinha.
0: Bom dia, meu lindo.
7: Eu sou Alex Marcos aqui do Engenho Velho de Brotas.
0: Engenho Velho de Brotas.
7: Queria muito que o Big Boy me ligasse.
0: Você quer o que do Big Boy, rapaz?
7: Um fogão de presente de aniversário.
0: Ele já deu até um fogão, viu?
7: O bolo.
0: Ô, oh, coisa é. Linda, um beijo
8: bom
0: pra
8: dia,
0: você.
8: Minha
0: bom
8: Kátia,
0: dia,
8: que Deus abençoe seu
0: amém,
8: dia, somente,
0: amém.
8: Minha irmã.
0: E aí, meu
8: paz
0: lindo.
8: E proteção aí pra você sempre.
0: Amém, amém, obrigada.
8: Ele seja no controle de tudo.
0: Ele
8: forte
0: tá no
8: abraço,
0: controle.
8: Amiga.
0: Valeu, meu lindo Andrezinho.
9: Bom dia, Band FM.
0: Bom dia, Ademir.
9: Bom dia, Catinha.
0: E aí, maravilhoso.
9: Ademir de Almeida, Bonocô.
0: A turma do
9: Catinha,
0: Bonocô.
9: Eu tô ligado em você, viu, Catinha?
0: Obrigada.
9: Você é melhor do que dinheiro.
0: Ai, meu Deus
9: e coloca
0: do céu.
9: Nós pronto.
0: Na
9: boa
0: bala,
9: tarde, bom dia.
0: Eu peguei o áudio errado aqui do rapaz. Doutor Antônio Lomes do Nascimento também tá na sintonia. Doutor Lomes, você sabe o que tem na minha caixa premiada de hoje? Você sabe? Qualquer dia desse eu vou mandar o senhor dar as dicas da caixa, tá bom? Me dizer aí o que tem na caixa. O cara que... Meu professor de rádio, doutor Antônio Lomes do Nascimento.
10: Dia, Ilmar, bom dia, bom dia, fala, bom Ilmar. Dia, Catinha. Ilmar, minha amiga, tô aqui com você aqui na Boleia do Caminhão.
0: Tá no caminhão, meu lindo?
10: Aquela velha carona.
0: Ai, que carona boa. É,
10: tô
0: coisa
10: agora
0: boa.
10: Porto Sauípe, meu,
0: bota
10: minha
0: o cinto,
10: vez.
0: Viu, menino? Bota o cinto.
10: Ô, Cátia.
0: Oi, meu filho.
10: E ainda não sei o que é que tem dentro da sua caixa, não, mas...
0: Não sabe.
10: Me liga aí hoje pra eu ganhar R$100.
0: Cenzão hoje na caixa
10: valeu,
0: premiada.
10: Valeu, um abraço, felicidade.
0: Valeu, Luan,
11: bom
0: dia.
11: Bom dia, Catinha.
0: Bom dia,
11: bom
0: Luan.
11: Bom dia, Big Boys.
0: E aí, Luanzinho? Um
11: começo de semana abençoado para todos nós, hein?
0: Amém, amém, vai ser, viu?
11: E Big Boys, liga pra mim aí.
0: Você quer
11: Catinha,
0: o quê?
11: Fala com ele.
0: Você quer o quê, dele?
11: Meu aniversário é amanhã.
0: Amanhã? Dia 9?
11: Eu
0: parabéns.
11: Quero uma bicicleta para presentear meu filho.
0: Oh, meu Deus, você faz aniversário, mas é seu filho que pode ganhar um presente aqui do Big Boys. Boa sorte.
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0: Vamos pra segunda dica da caixa premiada. Segunda dica, presta atenção. Alô, minha amiga dona de casa, minha amiga diarista, meu amigo porteiro, meus amigos carreteiros, taxistas, motoristas por aplicativos. Tá na hora, balconistas também sintonizados aí na Band FM. Vamos nessa que eu vou pra segunda dica da caixa premiada. É uma coisa que pode unir duas coisas. Pode unir duas coisas que estavam separadas. Isso que tá na minha caixa premiada pode unir duas coisas que estavam separadas. Já sabe o que é? Olha!
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0: Já tem essa pra você.
13: Peraí, que já tem mais músicas e você vai ouvir.

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0: Band FM e o trânsito em Salvador. A situação segue muito complicada na Avenida Paralela em direção centro, já a partir de Mussu City, segue até o Trobogi. Carro quebrado, também teve um acidente envolvendo um motociclista. 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Thiago Costa para a Band FM, a sua rádio do seu jeito.
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14: Vamos voltando aqui na Band FM, a sua rádio do seu jeito, na sua manhã de terça-feira, dia 8 de setembro. Bom dia pra você. Vem comigo até às 11 no Manhã Show da Band 104.3.

0: com o Rei Vaqueiro, o Rei Vaqueiro que fez um showzaço na Vaquejada de Serrinha. Você que foi pra Vaquejada de Serrinha, me conta como foi. Foi bom, foi maravilhoso lá, deu pra você curtir bastante a vaquejada. Ô, minha lindona, um beijo pra você. Lembrando, meus amores, que tá rolando a promoção Pix da Beleza, tá bom? Magui, beijo, lindona, obrigado pela audiência. Milena, minha linda, um beijo pra você. Ela tá ligada aqui na programação da Band FM. Paloma também, de Narandiba, sempre curtindo a nossa programação. E você, minha linda, maravilhosa, Cláudia.
1: Oi, Catinha, bom dia.
0: Oi, e aí, maravilhosa?
1: Aqui é Cláudia Cajazeira.
0: Cajacite, né? Comigo.
1: Um dia abençoado a todos.
0: Amém, amém.
1: E eu sei o que tem na sua caixinha, liga pra mim. Big Boys.
0: Você quer o que nele?
1: Liga pra mim também, viu?
0: Valeu. Oi, minha princesa.
2: É minha tia.
0: Sua tia Maria.
2: Quer um fogão.
0: Ela quer um fogão no prêmio do dia.
2: Prêmio do dia.
0: Oh, meu Deus do céu. Um beijo pra você, pra
3: Catinha,
0: Maria.
3: Eu sei o que é que tem em sua caixa, Catinha. Me liga.
0: A Cris, o mirante do Piripiri, também tá aqui com a gente, dizendo o que é que ela quer ganhar do Big Boys. Diga, Tássio de Camaçari.
4: Bom dia, Catinha. Bom dia. Aqui é Tássio Rodrigo de Camaçari. Manda o Big Boy me ligar aí, rapaz.
0: Valeu, Tássio.
4: Uma semana a todos.
0: Valeu.
5: Oi, Catinha.
0: Oi,
5: bom dia.
0: Amor. Tudo bem?
5: Aqui você fala com José Hilda Brito, do bairro de Cosa de Farias.
0: Oi, José.
5: Que Jesus abençoe o nosso dia.
0: Valeu.
5: Que seja um dia abençoado, não só hoje, mas sempre.
0: Valeu.
5: O Catinha fala aí com o Big aí.
0: Você quer alguém do Big?
5: Pra me dar a televisão, Patinha, o meu
0: tá
5: neto.
0: Bom. Valeu, Big.
5: Fica com Deus.
0: Beijo,
5: você.
0: Minha lindona.
6: Bom dia, Catinha.
0: Paripe tá comigo, a Bahia toda, Salvador toda tá
6: Deus
0: comigo.
6: Deus é contigo, é com todos nós.
0: Amém, meu
6: Catinha,
0: amor.
6: Catinha, liga. Oi, pra vida. Mim, viu? Ainda não sei o que tem dentro sua caixa, não, mas na segunda dica, sou João Andrade Paripe.
0: Galera, fica boa de com Paripe, Deus, Paripe comigo. Obrigadão pela audiência. Deixa eu falar com a mulherada da federação também, porque a federação não é graça. Beijo pra você, meu amor. Bom dia.
7: Gostaria de participar da caixa premiada. Pede pro Big Boys ligar pra mim, por favor.
0: Tá
7: difícil, viu?
0: Tá difícil,
7: bom,
0: né?
7: Bom dia.
0: Ai, meu Deus do céu. E você, meu amor?
8: Bom dia,
0: nunca
8: bom
0: mais
8: dia,
0: falou
8: Catinha,
0: comigo,
8: Carlito Camaçari. Pede pro Big Bros me ligar. Tô precisando de R$1.500 pra ajeitar o motor de meu carro.
0: O que foi que teve o motor desse carro?
8: Me liga, Big Boys.
0: Liga pra Carlito. Deixa eu fofocar, porque agora eu vou falar, sabe de quem? Dessa polêmica com o Malvino Salvador. Imagine só que as fofocas, as mais línguas disseram que a Kyria Gleice tinha levado o Malvino Salvador do Rock in Rio porque ela estava se sentindo incomodada com a dança sensual da Vanessa Camargo. Será que aconteceu essa polêmica mesmo?
9: Polêmica com Malvino Salvador e Vanessa Camargo? Calma que eu vou explicar isso melhor. Não tem polêmica alguma, tá? Saíram notícias na internet de que Malvino Salvador, o Bruno de Amor à Vida, que é casado com a Kyria Gleice, lutadora de jiu-jitsu, os dois estavam na área VIP ali do Rock in Rio e estava ao lado deles também Vanessa Camargo e o novo namorado. E aí, segundo que saiu na internet, a Kyria ficou incomodada com a dança sensual da Vanessa Camargo e resolveu sair da área VIP. Ela e Malvino Salvador saíram. Só que isso foi noticiado, deram nota disso. E a Kyria Gleice veio até a rede social informar que não aconteceu nada disso, que ela nem se mete em polêmica e que nunca aconteceu isso, imagina. Inclusive, o Malvino deu várias entrevistas no Rock in Rio falando sobre isso. Ele começou a dar risada e disse o seguinte, que a vida dele, ele já estava acostumado com esse tipo de fofoca, mas a Kyria não estava, porque fazia tempo que eles não faziam parte de uma polêmica, mas que não houve nada disso, ele mesmo dava risada, imagina, porque a Vanessa dançou sensual, a Kyria ficou com ciúme, a Kyria nem fica com ciúme desse jeito e começou a dar risada, realmente deu pra ver que não teve nada, tá gente? Não foi nenhuma negação, foi só pra enganar o público, não teve nada, o Malvino estava dando era risada depois. A Vanessa Camargo ainda não falou sobre o assunto, que ela nem deve estar sabendo, né? Assim, vamos combinar. Eu acho que
0: depois.
9: Não teve nada mesmo, não.
0: Não teve nada,
9: tá
0: não,
9: doido.
0: Pelo amor de
9: Bom,
0: Deus, a mulher com
9: daqui
0: namorado
9: a pouco
0: lá.
9: A gente volta, é pra falar que o Alexandre Frota, quem diria?
0: Daqui a pouco
9: tá
0: a gente
9: de
0: vai
9: volta
0: saber.
9: A TV Globo, a Globo. Vou falar como.
0: Quero saber. Vamos trazer ele. Tiaguinho, Tiago André, que fez um show espetacular no domingo na Concha Acústica, com um projeto bem black aqui em Salvador. Cantou muito, Tiaguinho! E a gente é trouxa.
10: O que a gente é trouxa.

0: Teve gol? 10h05, filho da simplicidade, o sono revelação aqui no nosso Manhã Show. Pra você que tá aí ligado com a gente, teve gente que passou o final de semana todo assistindo série, né? Eu passei o meu final de semana na Turquia, assistindo Farah e Tahir. É, fiquei viciada na série, gente. Ainda preciso voltar pra casa. Aí eu dei um intervalo lá da Turquia, voltei pro Brasil pra poder apresentar o programa pra vocês. Aí depois eu vou voltar, vou viajar de novo pra Turquia pra assistir a segunda temporada, terminar de assistir a segunda temporada da Farah, a Mulher da Limpeza. 10h06, muito bom dia pra você. Tá na hora da caixa premiada, da terceira dica, da ligação. Quem será que vai acertar o que tem na caixa e vai levar na terça-feira, hoje, dia 8, um prêmio de R$100. R$100 da caixa premiada hoje. Aí o pessoal tá dizendo, Catinha, eu quero logo que você mande pra mim a terceira dica. Mas o ganhador de ontem mandou mensagem pra mim, José Valdo.
1: Bom dia, com Jesus, Cátia.
0: E aí, meu lindo?
1: Cátia, hoje não vim pedir, só vim agradecer, viu?
0: Que maravilha,
1: José Valdo. Pelo presente de ontem, viu? Ontem eu fui presenteado.
0: Ganhou duzentão ontem.
1: Obrigado mesmo, de coração, viu? Deu pra curtir, deu pra aproveitar. Foi maravilha, viu?
0: Valeu, meu lindo.
1: Só agradecer, mas se puder me ligar...
0: Ah, mas não vale, né?
1: Na sua caixa, eu agradeço de novo,
0: já
1: viu?
0: Já pensou se acertar de novo? Equipe, mas hoje eu não vou ligar pra você, não.
1: Vocês são nota 10.
0: Você é mil. Beijo pra você. Obrigada, viu, José Valdo? Participou ontem da caixa premiada, se deu bem. Agora vamos pra terceira dica e saber quem é que vai acertar o que tem na minha caixa hoje. Pode ajudar a transformar uma ideia em realidade. É uma coisa que ajuda a transformar uma ideia em realidade. Vou ligar pra uma pessoa que disse que sabia o que tem dentro da minha caixa. Uma mulher hoje, né? Quando eu liguei pra um homem e ela sempre acerta aqui, viu? Vamos ver. Tá linda ela, de batom vermelho aqui no perfil do WhatsApp. Primeira chamada, vamos pra segunda chamada. Vamos pra terceira, são 5 vezes, viu, gente? Senão... Alô, bom dia. Alô? Hello?
2: Tô na Band FM 104.3.
0: Pronto, maravilha. Com quem eu falo? Me escuta só pelo telefone. Esquece o rádio, me escuta por telefone. Quem fala comigo?
2: Laís.
0: Laís, fala de onde, Laís?
2: Fala da Fazenda Grande do Retiro.
0: Fazenda Grande do Retiro. Primeira vez você falando ao vivo comigo. Que prazer falar com você. Laís, você tá em casa ou tá no trabalho agora, Laís?
2: Eu tô no trabalho.
0: Tá no trabalho. Você trabalha com o que, Laís?
2: Eu trabalho com telefonia no laboratório, atendo o call center.
0: Então você atende assim, alô, bom dia, com aquela voz bonita, né, que as meninas do call center têm.
2: Isso.
0: Ai, meu Deus do céu. Ó, não vou te atrasar, não. Você ligou pra participar. Eu tô ligando pra você dizer o que tem dentro da minha caixa. Tá valendo R$100. Se você acertar, você leva R$100, tá bom, Laís?
2: Tá bom.
0: Vamos lá, me diga. Você acha que é o quê?
2: Eu acho que é clipe.
0: Que é um clipe? Você usa bastante isso aí no seu trabalho, né?
2: Eu uso.
0: Ah, tem certeza que é um clipe que tá na minha caixa, Laís?
2: Sim.

0: Deixa eu perguntar aqui pros universitários. Que peninha, Laís! É uma linha de costura! Que peninha! Meu Deus do céu! Mas fica pra próxima. Aí o bom é que acumulou, fica R$200. Quer mandar beijo, Laís?
1: Quero mandar beijo pra Evelyn. Evelyn Lucena.
0: E se o Big Boss te ligar hoje, você vai pedir o que pro Big Boss hoje, Laís? Se ele ligar pra você?
1: Se ele ligar, eu vou pedir aspirador robô.
0: Ah, um aspirador robô pra facilitar nossa vida e sobrar tempo pra gente. Gostei, um beijo pra você.
1: Com certeza.
0: Beijo pra você, meu amor. Obrigado pela audiência. Tá aí trabalhando no call center de uma empresa, ouvindo a Band FM, falando devagarinho, de mansinho, pro chefe não ver, tá bom? Acumulou, amanhã eu tenho R$200 na minha caixa premiada, a Laís não acertou. É uma linha de costura. Teve gente que acertou aqui. Eu não sei como vocês descobrem o que tem dentro da minha caixa. Às vezes eu boto uma dica difícil, aí o pessoal vai lá e consegue acertar. Eu volto depois do intervalo com o kit da Band na Super 6.
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0: Vamos que hoje é terça-feira, na segunda não, viu gente? 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
0: Tô de volta aqui agora com mais uma edição da Super 6. Tá valendo o Super Kit da Band. Já pensou um kit da Band pra você? Aquele copo exclusivo pra você tomar uma cervejinha, tomar uma água, um suco, tomar café? É, a Band pode dar esse copo exclusivo pra você nesse kit, tá bom? Ó, muito bom dia hoje, terça-feira, dia 8 de setembro. Turminha que tá aniversariando hoje. Saúde, paz, sorte e sucesso. 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Manda aí pro nosso WhatsApp 719-9947-6363. E na Super 6 de hoje, você também pode pedir a sua música e concorrer esse kit, tá bom? Meu marido tá me lembrando aqui que eu tenho um esposo, que eu tenho um marido e que eu não preciso ficar o tempo todo assistindo a série falando de Tarri. Seu marido também tá com ciúme de Tarri, assim? Ó, vamos voltar aqui pra rádio. Ó, gente, deixa eu falar aqui uma coisa pra vocês. Música 1 de hoje tem Roberto Carlos. É, o pessoal me pediu o Rei Roberto Carlos. Minha amiga que tá aí preparando aquele almoço, quer ouvir o Rei Roberto Carlos? Eu tenho ele na Super 6. Você tem a oportunidade de ouvir o Rei duas vezes. Nem é Natal ainda, nem é especial da Globo, mas aqui na Band vai ter Roberto Carlos, viu? Música 1, olha, do Roberto Carlos. Essa música também interpretada pela Ivete Sangalo, é linda demais. Música 2, o Pericão, Simplesmente Acontece com Ana Castela. Música 3, o Luan Santana, Olho Marrom. A 4, do Vitor e Léo, Fada. Essa é o Dr. Antônio Lomes gosta, né? Música 5, do Zeneto e Cristiano, Cadeira Cativa. E a música 6, do Sorriso Maroto, Perdas e Danos. Valendo um super kit da Band pra você. Tá a fim de faturar esse kit? Então vota na sua música preferida. Mais votada a gente toca de novo. E todo mundo que participa concorre a esse kit da Band. Um kit exclusivo. Vamos nessa?
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0: Aumente o som, viaja no tempo, faz a declaração de amor pra sua amada. Quanto tempo você não diz pra sua mulher que você ama ela? Então você aproveita essa música do Rei Roberto Carlos, que você tá ouvindo aqui na Band, e diz assim: olha, você tem todas as coisas que um dia eu sonhei pra mim. 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

0: Eu vou de sorriso maroto.
1: Sorriso maroto.
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1: Boa sorte pra você, Ademir.
2: Super cedo, eu escolho a número um.
1: A número um.
2: Nosso rei.
1: O rei Roberto Carlos. Carlinhos São Gonçalo.
3: Bom dia, Catinha. Bom dia, eu novamente.
1: E aí, maravilhosa.
3: Do Jardim Santo Inácio.
1: Diga,
3: quero ouvir de novo Luan Santana, Olhos Marrons.
1: Ai,
3: tá bom, Catinha?
1: Tá bom.
3: Quero ganhar esse super kit e fazer uma visita pra você.
1: Ai, vai ser
3: aí na banda. Beijo, dona.
1: Traga algo pra eu comer, tá bom?
4: Valeu, bom dia, bom dia, bom dia, Catinha.
1: Oi, Tassinho, tudo bem com a Massarinha?
4: Eu vou de música 4.
1: Música 4, valeu, meu brother. O Fernando tá com a música 5 aqui, voltando Marcelo Rodrigues da Liberdade. Marcelão, música 3, eu quero ouvir a música do Luan Santana. Josinha da Liberdade, ela disse o quê? Diga, Josinha, fala, maravilhosa.
5: Bom dia, Catinha.
1: Bom dia. E aí, maravilhinda, como é que tá você, princesa?
5: Eu volto na 1.
1: Roberto Carlos.
5: Jô da Liberdade. Ô, beijo.
1: Jô. Noélia Carvalho também tá comigo. Noélia, diga, Nonói, o que é que você manda pra gente hoje, Noélia? Eu volto na música 1, na música do rei Roberto Carlos, tá bom, Noi? Obrigado pela sua participação. Fala, Kiri.
6: Bom dia, Catinha.
1: Bom dia. Valdeci.
6: Você escolheu a música de Luan Santana.
1: Luan Santana, vai que é Luan Santana. Railson, ô Railson, um beijo pra você, Jucineide. Você
7: vai
1: escolher
7: Roberto Catinha,
1: Carlos.
7: Bom dia, Catinha, maravilhosa.
1: Será que ela vai
7: eu vou na música 2, aí da Super 6, viu?
1: Pericão, tá vendo?
7: Quero ouvir de novo, Catinha. De novo. Sou João Andrade de Paris.
1: Valeu.
7: Fica com Deus.
1: Tá bom, obrigada, Josinha, um beijo pra você. Quem aqui tá comigo, Leomar Rios. Ô, Leomar, um beijo pra você, obrigado pela audiência. Quem mais? Fala, minha linda.
8: Bom dia, Catinha.
1: Bom dia.
8: Aqui é Leila de Simões Filho.
1: Oi, Leila.
8: Na Super 6 de hoje, eu quero ouvir a música de Vitor e Léo, a número 4.
1: Número 4. Deixa eu mandar um beijo aqui também, aqui. Eu quero votar na música 3. Menina do Olho Marrom, quem mandou esse áudio pra mim? Foi a Suelen Assunção. Ô, Suelen, um beijo pra você e pro seu filho Arthur, né? Tem apenas 8 anos, lá de Catuta, sempre ouvindo a programação da Band. Um beijo pra você, Suelen. E pro seu
8: mais
1: filho.
8: Mais uma vez.
1: Oi, minha linda.
8: Na Super Cística com o Roberto Carlos.
1: Roberto
8: que
1: Carlos.
8: Eu gosto também.
1: Ai,
8: minha mãe ama ele. Um beijo.
1: Meu Deus, tchau, do céu. Tchau. Joyce escolhendo aqui também Roberto Carlos. Juliane de Monte Gordo. Diga, Juju.
9: Bom dia, cara.
1: Bom dia. Alô, Monte
9: Muito
1: Gordo.
9: Bom acordar de manhã e ouvir a Band FM,
1: que
9: a melhor rádio do Brasil.
1: Gosta. Eita, coisa boa.
9: Catinha, toca aí novamente. Menina do Olho Marrom.
1: Luan Santana, o rei.
10: Minha tá querida amiga Kátia.
1: Fala, Andrezinho.
10: A música que eu gostaria de ouvir novamente aí é Sorriso Maroto.
1: Sorriso Maroto.
10: Música 6.
1: Música 6, e você?
11: Dia, Kátia, eu quero,
1: Que música.
11: Toque de novo essa música do Luan Santana.
1: Quando eu falo... Quando eu falo que Luan Santana é o futuro Roberto Carlos do Brasil, ninguém acredita em mim, mas eu tô falando sério, viu? Vamos pra música 4, Fada, Vitor e Léo.
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0: Paula Ramos. Eu não sou essa menina do Luan Santana. Música 3 aqui na Super 6. Gostou? Tá afim de ouvir essa música de novo? Então volta na música 3. A música 1, a música do Roberto Carlos, olha. A 2, o Pericão, Simplesmente Acontece com a Ana Castela. Música 4, do Vitor e Léo, Fada. A 5, do Zeneta e Cristiano, Cadeira Cativa. E a 6, o Sorriso Maroto. Qual das 6 músicas você acha que merece ser tocada 2 vezes aqui na Band FM? Ó, essa ouvinte tá igual a mim, tá gripadinha também.
1: Era meu boleto.
0: Oh, meu Deus do céu, oh, que
1: voz
0: é?
1: Desculpa a voz, viu? É porque eu tô dodói esses dias.
0: Ai, meu Deus, também tô assim. É tanto catarro que só Deus. Fala, meu amor, tudo bem?

0: de mais um som do Sorriso Maroto, Perdas e Danos. Sorriso Maroto Ferrugem cantando essa música, né? Música linda pra você, música 6, gostou? Tá a fim de ouvir ela de novo? Então vota na música 6. Mas, Cátia, eu quero ouvir Roberto Carlos, olha, música 1, Pericão, música 2, Luan Santana 3, 4, Vitor e Léo, a 5, Zé Neto e Cristiano, e a 6, Sorriso Maroto, valendo Kit Band. Qual das 6 músicas você quer ouvir de novo depois do intervalo, hein? Fala,
1: oi,
0: Naísa.
1: Cátia, bom dia.
0: Oi, meu amor. Tudo bem, maravilhosa?
1: Eu, Naísa Lima dos Santos.
0: Diga,
1: ganhei a prancha do cabelo.
0: Ai,
1: fiquei
0: mesmo.
1: Muito feliz.
0: Que bom,
1: muito obrigada.
0: Meu amor. Valeu, minha vida. Um beijo pra você. Fala, princesa.
1: Bom dia, Catinha.
0: Bom dia. E aí?
1: Pague meu boleto.
0: Ai, você quer que pague seus boletos? Promoção aí bombando, né? Boletos de até 5 mil reais. Só Lange de Pituaçu, voltando na música 4, a música de Vitor e Léo. Oi, Catinha. Gostaria de ouvir a música do Luan Santana. O Paulão quer ouvir Luan Santana. É tanto o Paulo que tem aqui. Luan Santana novamente, por favor, né, Ravênia? Ravênia! Beijo pra você, Ravênia. E você, Letícia, me conta, princesa.
2: Oi, Cátia, eu volto na música 6.
0: Música 6, aí, Perdas e Danos. Um grande Letícia.
2: Letícia, aqui de Salvador.
0: Beijo, menina linda, um beijo pra você.
3: Bom dia, minha estimada da Band FM. Eu quero ouvir a música número 1 do Rei Roberto Carlos, Nelson de Boca da Mata.
0: Alô,
3: bom
0: Nelson.
3: Dia, bom dia, bom dia.
0: Já
3: abraço.
0: Te falaram, Nelson, que você tem voz de locutor, Nelson.
4: Bom
0: fala,
4: dia,
0: minha princesa.
4: Eu gostaria de ouvir a música de Luan Santana.
0: Olho marrom,
4: Vânia,
0: alô,
4: Vânia. Almeida do Cabula.
0: Alô, Cabula!
5: Bom dia, Big Boy.
0: Oi, meu Deus do céu.
5: Aqui é a Raquel.
0: Raquel.
5: De Pilajá.
0: Pilajá.
5: Oh, tenho 6 anos.
0: 6 aninhos.
5: Eu queria...
0: Sua mamãe, Vânia,
5: o quê? Um tapete do Stitch pra mim.
0: Um tablet pra ela, Big Boss. Pedido feito aqui, tá bom? Mamãe, manda aí hashtag prêmio do dia com o nome dela, porque você é de menor. Você não pode participar, mas a mamãe pode, tá bom? 71999476363, hashtag prêmio do dia e o prêmio que você deseja. E hoje, terça-feira, o Big Boss vai ligar pra você, viu? Ele tava de folga aí no feriado, mas ele vai ligar pra você. 10h37.
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8: A BR-324 em direção à capital baiana tem retenção ali na Jaqueira do Carneiro e a lentidão segue até o acesso a Barros Reis. Quem saiu de Águas Claras precisa chegar no Uruguai ou vai lá pro Bonfim, Ribeira, melhor cortar pela ligação Lobato Pirajá e completar pela suburbana. 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
8: Agora tem retenção na Dorival Caymmi em direção a Itapuã, não é um bom caminho. Saindo da Estrada do Coco para Piatã, tá valendo a pegar a Avenida Caribe, acessar paralela e completar pelo Orlando Gomes. 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
9: Estamos de volta aqui na Band FM, a sua rádio do seu jeito. Ótimo dia pra você, ótima manhã. Até às 11 tem Manhã Show com a Catinha Howlett. Muito prazer, muito bom dia. Uma ótima semana pra nós.
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9: Lembrando que a gente já tem um resultado aqui das 6 melhores da Band FM. Um abraço aqui pra Ila, também pra Bia Monteiro. A gente deixou uma caixinha de pergunta lá no Instagram, @BandFM. Como é que foi o feriadão? A Bia Monteiro disse que o feriado dela, ela foi no Imbuí, comeu caranguejo com a família. A Cristiane também disse que foi paz, leveza e ouvindo a Band FM. Trabalhando muito, hein, Franciele? Um beijo pra você, Tassis Pereira. Beijo pra você, meu lindo. Obrigado pela audiência. Sempre conectado com a gente. Grande Tassis. Ele disse que foi uma benção. Aproveitei pra ir à praia com os amigos. A Rose Belli também, ela disse assim, meu feriado foi em casa ouvindo a Band FM. Laço de fivela, Dendê. Muita coisa, você gostou da música do Paul, hein? Eu sei que vocês gostaram. Vamos trazer o resultado da Super 6 aqui. Música mais votada, a gente vai tocar de novo e todo mundo que participa concorreu. E quem se deu bem foi a Jucimere. Alô, Jucimere! Você tá me ouvindo, Jucimere? Final do telefone 7703, você faturou um kit da Band. Se tiver ouvindo, manda um salve aí. E ó, gente, por 2 votos na frente do rei, quem vai cantar é o futuro rei. Ele, Luan Santana.
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0: Mas o som dela, da Ludmilla, é bom, bom, bom. Que é bom, bom, bom pra você? Me conta aí, vá. 10h49, bom dia. Daqui a pouquinho tem queima, não esquece. Mais uma história maravilhosa pra você ouvir aqui na Band FM, na 104.3. Tenho certeza que você vai amar a história de hoje, viu? Sempre histórias emocionantes. Ensinam a gente também, né? Ensinamentos pra gente. 10h49, vamos nessa, porque agora não é ensinamento, mas é fofoca. Que a casinha vai falar sobre o quê? Sabe o Alexandre Frota? Parece que ele vai voltar a atuar na TV Globo. É, vai gravar alguma série, alguma coisa assim. Me conta, me atualiza, Cacá, por favor.
1: Alexandre Frota de volta à Globo. É, gente. Como pode, né? Esse mundo dá muitas voltas.
0: Mundo gira, meu amor.
1: Confirmado, e foi confirmado ali pela coluna E-Play do jornal O Globo, gente. Alexandre Frota vai fazer aquela série Arcanjo Renegado. Ele vai fazer a sexta temporada. E lá ele vai interpretar o secretário de Segurança Pública do Rio de Janeiro. É isso mesmo, as gravações começam em outubro. O Alexandre Frota, gente, está há mais de 10 anos sem atuar na televisão. Ele fez uma participação ali na Globo em 2025, no Domingão com o Hulk, né? Teve homenagem para ele e tudo. Mas agora deve participar dessa série aí do Globoplay, Arcanjo Renegado. Gostei, gosto dele. Ele gosta mesmo. Ele é polêmico? Ele é polêmico. Mas ele é um cara gente boa, viu, gente? É sério, já entrevistei ele. É verdade. Enfim, vamos aguardar Alexandre Frota de volta à Globo. Quem diria? É Alexandre Frota, é Maurício Matar, é Tiago Lacerda, Paulinho Vilhena. Tô gostando disso. Eu gosto, né? Desses atores que a gente conhece bem.
0: Tá
1: e você,
0: bom,
1: hein? Conta
0: tá
1: pra
0: bom,
1: mim.
0: Esse é que você gosta.
1: Um beijo, meu povo.
0: Beijo, lindona.
1: Tchau, tchau.
0: Lembrando que hoje é o Dia Mundial da Alfabetização, aniversário também de Vitória, aniversário de São Luís do Maranhão, dia de Nossa Senhora da Natividade, também hoje é dia de Santo Adriano. E lembrando, gente, que ontem foi... Ontem uma curiosidade pra você que tá acompanhando aí a gente. Lembrando que o rádio no Brasil nasceu num 7 de setembro, viu? Há 104 anos atrás. Ou seja, então existe rádio há 104 anos. O rádio faz parte da família, do povo, né? Da vida do cidadão, né? E é a nossa melhor companhia, eu tenho certeza disso. Ó, no caso do Frota, será que foi por conveniência que ele voltou pra Globo? 10h52, Marília Mendonça! Edson, você tá na melhor. Você tá na Band. 50 anos de Band, né? O Brasil inteiro.

0: A Sandra de Sá, retratos e canções do fundo do baú, aquelas que você quase esqueceu. Sandrinha com essa voz maravilhosa. Quem gostou foi a Cida, né, Cida? Gostou da música? Arlete, obrigado pela audiência. Maiara Fernandes também, muito obrigado pelo carinho do Rio Vermelho. Gente, eu fico por aqui, volto uma da tarde com mais uma edição da Super 6. Na sequência, vem aí mais uma história linda do Quem Ama Não Esquece. Continua aí.
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4: A estrada do Coco em direção a São Cristóvão ainda tem retenção entre o Cajetinga. Saindo de Portão para Paralela, corte pela Silva de Chaves e siga pela Estrada do Trabalhador. 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Thiago Costa para a Band FM, a sua rádio do seu jeito.
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0: Oi. Tudo bem com você? Muito prazer, eu sou a Milena e começa a partir de agora o nosso Quem Ama Não Esquece. Com aquela história que eu sei que você esperou e muito. Hoje a gente tem uma história aqui imperdível no nosso Quem Ama Não Esquece, a história do Richard e da Juliana. Sabe quando você encana numa pessoa? E você quer porque quer, mas nem sempre a gente consegue fazer dar certo, né? Será que vale tudo no amor a gente se arriscar até os nossos próprios sentimentos? O Richard vem pra contar a história dele pra gente. Lembrando que você pode e deve mandar a sua também. Tô esperando você pra um bate-papo aqui pelo 11 99991-9197. Ô Richard, seja muito bem-vindo ao Quem Ama Não Esquece de hoje.
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2: O meu nome é Richard. E quando essa história começou, eu tinha acabado de me separar. Não foi uma separação com briga, traição, escândalo, nada disso. Eu e a minha esposa simplesmente chegamos a um ponto em que a gente percebeu que não era mais feliz junto. Então eu saí de casa e aluguei um apartamento pequeno, do jeito que eu conseguia pagar. No primeiro dia, quando eu entrei naquele apartamento, eu tive uma sensação muito estranha. Eu estava começando uma vida nova, mas ao mesmo tempo, parecia que eu tinha deixado uma vida inteira para trás. Era tudo, sei lá, quieto, vazio. Era só eu, quatro paredes e um monte de coisas que ainda não tinham encontrado lugar. Eu me sentia meio preso, até porque o prédio ao lado era bem próximo e dava para ver tudo o que acontecia na casa dos vizinhos. Eu não poderia imaginar que essa proximidade ia mudar minha vida. No começo foi completamente por acaso. Eu estava arrumando as minhas coisas quando eu olhei pela janela e vi uma mulher no prédio do lado tomando café sozinha, no sofá da sala. Na hora eu nem dei muita importância. Continuei arrumando minhas coisas e esqueci aquilo. Só que no dia seguinte, quando eu fui abrir a janela de manhã, ela estava lá de novo. E no outro dia também, e no outro também. Foi assim que essa mulher começou a fazer parte da minha rotina. No começo, eu só reparava nela porque ela estava ali. Mas depois, eu comecei a perceber algumas coisas. Ela tinha uma rotina bem certinha, e como eu trabalhava em casa, eu conseguia acompanhar tudo da minha janela. De manhã, quase sempre aparecia na sala com uma xícara de café na mão. Às vezes ficava sentada no sofá, olhando o celular. Outras vezes, abria a janela e ficava lá tomando café e olhando para a rua. À noite, voltava do trabalho, entrava, deixava a bolsa em algum lugar e ia para a cozinha comer alguma coisa. Às vezes eu percebia que ela colocava uma música e começava a arrumar a casa. Eu achava engraçado porque, mesmo de longe, dava para perceber que ela cantava junto. Tinha dias em que ela dançava enquanto fazia as coisas. E tinha também os dias em que ela chegava cansada e ia dormir sem nem jantar. Olha, eu não sabia absolutamente nada sobre aquela mulher. Não sabia nome, idade, onde trabalhava, se tinha família, nada. Mas de alguma maneira, eu comecei a conhecer um pouco sobre ela. À distância. Sem perceber, eu me pegava olhando para aquela janela para ver se ela tinha chegado, se tinha saído, se aparecia, se ficava ali mais alguns minutos, o que estava fazendo. Se ela não aparecia, eu seguia minha vida. Pelo menos era isso que eu dizia para mim mesmo. E mesmo sem conhecer a tal mulher, eu nunca ultrapassei nenhum limite. Juro pela minha vida que quando eu percebia que ela ia trocar de roupa, por exemplo, eu simplesmente fechava a cortina e saía da sala. Aquilo era só uma janela entre dois prédios. E eu sabia que ela não fazia ideia de que eu estava ali do outro lado. O curioso é que mesmo sem nunca ter trocado uma palavra com ela, eu comecei a sentir uma coisa que eu não sentia há muito tempo. E para mim, não fazia sentido. Eu estava gostando de olhar para ela. Eu estava gostando dela. Talvez porque depois da separação, aquele meu novo apartamento sempre foi silencioso demais. E a presença daquela mulher, mesmo do outro lado da rua, tinha virado uma companhia para mim. Eu ainda não sabia, mas estava começando a me apaixonar. Não pela mulher que eu conhecia, porque eu não conhecia aquela mulher. Eu estava apaixonado pela imagem que eu tinha criado dela. Até que um dia, acabou acontecendo uma coisa que para qualquer outra pessoa provavelmente não significaria nada. Mas para mim, significou muito. Eu estava trabalhando ali no meu computador, perto da janela, quando eu percebi que ela também estava ali. Pela primeira vez, enquanto eu estava olhando, os nossos olhares se cruzaram. Ela olhou diretamente para o meu apartamento e eu fiquei sem reação. A gente então se olhou por alguns segundos, ela sorriu e eu, completamente sem jeito, sorri de volta.
0: Bom dia, vizinho.
2: Oi, é comigo? Bom dia também.
0: Melhor fechar a janela, hein? Tá vindo uma chuva aí.
2: Eu fiz um joia com a mão, completamente envergonhado, e fechei a janela. Foi só isso. Ela voltou para o que estava fazendo e eu voltei para o meu computador. Mas eu passei o resto daquela manhã pensando naquele bom dia. E me odiei por não ter conseguido continuar a conversa. Eu sei que parecia uma coisa boba, mas para mim tinha um significado diferente. Pela primeira vez, ela deixou de ser só a mulher que eu via pela janela. E agora, a partir daquele dia, ela tinha percebido a minha existência também. A gente, claro, não trocou telefone, não conversou, não se encontrou e tudo continuou, tudo do mesmo jeito. Eu via ela de longe, ela me via de vez em quando, e quando nossos olhares se cruzavam, às vezes ela sorria, dava um oi, um bom dia. Até que, mais ou menos 10 dias depois de eu ter me mudado, aconteceu uma coisa que mudou completamente a maneira como eu enxergava aquela mulher. Um dia, eu olhei para a janela e tinha um homem. Um homem entrou naquele apartamento com uma mala. Ela então veio correndo para a sala e pulou no pescoço dele. Olha, não sei explicar o que aconteceu comigo naquele momento, mas eu senti um negócio estranho. Eles se abraçaram, se beijaram, e foi aí que eu entendi. Ela era casada. Eu fiquei parado, olhando aquela cena por alguns segundos, até perceber que aquilo não era da minha conta. Aí, eu fechei a cortina e tentei voltar para o meu trabalho. Naquele dia, foi difícil. Eu não conseguia me concentrar direito, porque pela primeira vez, desde que eu tinha começado a olhar aquela mulher, eu percebi que tudo aquilo que eu tinha imaginado, aquilo que tinha na minha cabeça, não existia. Ela tinha uma vida, e naquela vida já existia alguém. Depois disso, eu até tentei olhar menos para aquela janela. Até porque agora eu sabia que ela era casada. Eu não queria ficar alimentando uma coisa que não tinha futuro, sabe? Eu precisava seguir a minha vida. Só que eu trabalhava de casa. E aquela janela continuava ali, praticamente na frente da minha. E então, mesmo tentando evitar, de vez em quando eu acabava vendo alguma coisa. Foi aí que eu comecei a reparar na dinâmica dos dois. E o que mais me chamava a atenção era que ela parecia sempre muito mais animada do que ele, sabe? Mais empolgada com as coisas. Às vezes, os dois jantavam juntos, por exemplo, e eu via ela falando, gesticulando, pegando na mão dele. E o cara parecia que não estava nem aí. Ficava mexendo no celular, quase não olhava para ela. Em outras noites, ela colocava uma música e começava a arrumar a sala. Ele passava por ela, pegava alguma coisa e ia para outro cômodo. como se nem percebesse o que ela estava fazendo. Eu estava ali, olhando, percebendo tudo. Teve uma vez que ela ficou uns minutinhos esperando perto da janela, olhando para a rua. Quando ele chegou, ela abriu um sorriso enorme, foi correndo abrir a porta. Ele entrou, deu um beijo rápido, despretensioso, e continuou andando, como se aquilo fosse só mais uma parte da rotina. Aí eu comecei a pensar comigo, sabe? Talvez aquele casamento não fosse tão feliz. Mas eu também pensei que eu não tinha nada a ver com aquilo. Eu não conhecia aquela mulher, não conhecia aquele homem, não sabia o que acontecia quando as cortinas estavam fechadas. Então eu tentei parar de criar histórias na minha cabeça. Até que alguns dias depois, assim, no meio da tarde, eu estava trabalhando. E na hora que eu fui tomar uma água, eu olhei pela janela por acaso. Foi aí que eu vi o marido dela chegando. Só que naquele dia estava alguma coisa diferente. Ele não estava sozinho. Ele tinha uma mulher com ele. Eu então fiquei olhando e tentando entender. Pensei que podia ser uma amiga, sei lá, uma prima, parente, qualquer coisa. Mas assim que eles fecharam a porta, eles começaram a se beijar. Na hora eu senti o meu coração acelerar, sabe? O marido da mulher que eu tanto gostava de ver estava na casa deles, no meio da tarde, enquanto ela trabalhava com outra mulher. Eu não estava acreditando naquilo. Naquela hora, eu fiquei sem saber o que fazer. Uma parte de mim queria simplesmente fechar a cortina e esquecer aquilo. Aquilo não era da minha conta. Quem era eu para me meter na vida daquela mulher? Mas a outra parte ficava pensando, e se fosse comigo? E se alguém soubesse que a minha esposa estava me traindo e mesmo podendo me contar, tivesse escolhido ficar quieto? Foi isso que ficou na minha cabeça durante alguns dias. Eu tentei não olhar mais para aquela janela. Eu tentei, só que era muito difícil. E alguns dias depois, aconteceu de novo. Estava trabalhando à tarde, quando eu vi o cara entrar outra vez em casa com a mesma mulher. Aquilo era um caso. Não dava para pensar diferente. Eu passei o resto daquele dia pensando se eu deveria contar ou não. Eu ensaiei mil maneiras de falar. Pensei em descer até o prédio dela, tocar a campainha e contar. Mas só de imaginar a situação já parecia um absurdo, né? Eu estava deixando aquele interesse que eu tinha por ela me atingir demais. Quem eu era? Eu era o vizinho que ela conhecia de longe, que tinha dado bom dia umas duas ou três vezes. O cara que ela tinha cumprimentado ali, de longe. Como é que eu ia chegar para uma mulher casada, e falar que eu tinha visto o marido dela com outra dentro do apartamento deles? Olha, ela provavelmente ia achar que eu era um maluco, ou que estava inventando tudo porque tinha interesse nela. Por isso, por alguns dias, eu preferi ficar quieto. Até que numa manhã, eu a vi na janela, como sempre, tomando café, olhando para a rua. E eu fiquei observando por alguns segundos e pensei, caramba, se fosse comigo, eu gostaria que me contassem. E aí, num minuto de coragem, eu chamei por ela.
0: Oi, vizinho.
2: Eu preciso te contar uma coisa. Eu já sei que pode parecer muito estranho, mas eu preciso te falar.
0: Tá, pode falar.
2: Será que eu posso te ligar? Olha, eu não queria ficar gritando aqui pela janela. Estranho, né?
0: Me ligar? Tá, tudo bem, pode ser. Anota o meu número aí,
3: Alô? Oi, vizinho. Que estranho, né? Falar com você assim, olhando pela janela. Eu nem sei o seu nome.
2: Pois é, o meu nome é Richard. E eu queria te pedir desculpa, sabe? Por essa invasão de privacidade,
3: Tudo bem, mas eu confesso que eu fiquei bem curiosa. Aliás, prazer, meu nome é Juliana.
2: Olha, Juliana, você sabe, né? A gente fica se olhando aqui, eu já te vi muitas vezes, você junto com seu marido. E outro dia, eu vi uma coisa que eu preciso te contar. O seu marido, ele vem aí no apartamento de vocês com outra mulher.
3: Como assim? Peraí, que brincadeira é essa?
2: É isso, eu vi. Na casa de vocês. E olha, aconteceu mais de uma vez, viu? É sério.
3: Richard, você nem me conhece. Como é que você pode estar falando uma coisa dessas?
2: Eu juro pra você. Eu vi ele entrando aí com outra mulher. E não foi uma vez só.
3: Você fica me olhando pela janela, é isso? O que, que é? Você é um louco? Você é um tarado?
2: É que, às vezes, eu vejo vocês. A gente mora praticamente de frente.
3: Você é um doente. Meu Deus, você fica espiando a gente e agora fica inventando uma bobagem dessas. Meu marido é um homem trabalhador, tá bom? Fique sabendo. Ele vive viajando, vive dando sangue pra manter a nossa casa. E você é um maluco. Nunca mais fala do meu marido, entendeu? E não se mete mais na minha vida.
2: Foi então que ela fechou a janela e eu fiquei ali, sozinho, olhando para aquela cortina fechada, com a certeza de que eu tinha cometido um erro. Com a certeza de que eu tinha feito o papel de bobo. Eu só não imaginava que aquilo ainda estava longe de terminar. Não falei mais com a Juliana. Não falei mais com a minha vizinha. Na verdade, eu fiz questão de nem olhar para a janela dela mais. Estava morrendo de vergonha. E fiquei pensando que ela devia estar me achando um completo maluco. E no fundo, eu também comecei a me perguntar se eu não tinha passado dos limites. Só que 2 dias depois, ela acabou me mandando uma mensagem, dizendo que tinha pensado no que eu tinha dito. E eu, sentindo uma abertura, jurei por tudo que era mais sagrado que era verdade. Eu vi que ela ainda estava na dúvida. E então eu disse que se ela quisesse, eu poderia tentar provar. Ela não respondeu mais. E eu achei que aquele assunto tinha morrido ali. Mas a partir daquele dia, eu comecei a prestar atenção de novo. Porque eu queria ficar espionando a vida dela. Era mais porque eu tinha feito uma promessa. Se eu conseguisse alguma prova, eu ia mostrar. E eu nem precisei esperar muito. Dias depois, de novo. Aconteceu de novo. O marido dela chegando com aquela mulher. Olha, a mesma coisa, do mesmo jeito, à tarde, só os dois, fazendo tudo o que tinham direito. Mas aí, eu peguei o meu celular, com a mão tremendo, sem saber se deveria fazer aquilo, mas eu acabei fazendo. Comecei a filmar, mesmo sabendo que era muito errado. Eu não filmei o apartamento dela inteiro. Nem tentei invadir a privacidade dos dois. Eu só registrei o suficiente para mostrar que aquele homem estava entrando ali com outra mulher e que os dois estavam juntos. Quando eu terminei de gravar, eu fiquei olhando para o vídeo por alguns segundos. Eu tinha conseguido a prova. Eu precisava mostrar para ela. Foi então que eu abri a conversa com a Juliana e fiquei um tempo com o dedo parado em cima da tela. Eu sabia que depois daquele vídeo, a vida dela provavelmente nunca mais seria a mesma. Mesmo assim, eu mandei. Eu mandei e percebi que ela visualizou quase na mesma hora. Mas não me respondeu. Demorou um pouco. E aí, finalmente, ela me mandou uma mensagem. Agradeceu pelo vídeo, mas de um jeito meio seco. Eu percebi que ela ainda estava tentando entender tudo aquilo e eu não quis insistir. Só falei que tinha mandado porque tinha prometido provar e que a partir dali ela faria o que achasse melhor. Naquela noite, a janela dela ficou aberta praticamente o tempo inteiro. E para ser sincero, eu tive a impressão que ela queria que eu visse. E aí, quando o marido chegou, eles logo começaram a discutir. Eu não conseguia ouvir nada, mas eu via os dois andando de um lado para o outro, gesticulando, apontando um para a cara do outro. Em alguns momentos, eu percebi que ela começou a chorar. Em outros, ele parecia tentar se explicar. E eu fiquei ali, meio que escondido, sabe? Da minha janela. Não queria transformar aquele momento em espetáculo, mas uma hora eu vi uma mala sendo colocada perto da porta. E depois outra. E algum tempo depois, o marido dela saiu do apartamento carregando as coisas. Ela ficou parada na porta, olhando ele embora. E eu saí da janela, porque mesmo tendo contado a verdade, eu não tinha o direito de acompanhar o que acontecia, o que estava acontecendo na vida deles. Alguns dias se passaram e a Juliana continuou aparecendo na mesma janela, do mesmo jeito. Só que ela estava aparecendo mais quieta. Não cantava enquanto arrumava a casa, não dançava, não tinha mais aquele sorriso que eu tinha me acostumado a ver quase que todos os dias. Às vezes, ela simplesmente ficava sentada olhando para a rua. Um dia, ela olhou para mim e eu achei que ela fosse fechar a janela. Mas não. Pelo contrário. Ficou ali e foi assim que a gente começou a conversar de verdade. Ela me ligou e me contou que ainda estava sofrendo muito. Disse que descobriu uma traição, foi uma coisa que mudou a vida dela. Eu ouvi, me dispus a ajudar e não tentei dar nenhum conselho, não tentei me aproximar e, principalmente, não usei aquele momento para falar do que eu sentia. Porque apesar de eu ter interesse nela, eu sabia que aquele não era o momento. Eu não tinha contado sobre o marido dela para ficar com ela. Eu não tinha feito aquilo esperando que no final ela terminasse o casamento e viesse para mim, imagina. Eu só fiz porque depois de tudo que eu tinha visto, eu não conseguia simplesmente fingir que não sabia. E talvez essa seja a parte mais difícil de explicar nessa história. Porque eu acho que eu gosto da Juliana. Gosto mesmo. Mas gostar de alguém não significa achar que a pessoa precise ficar com você. Ela precisa de tempo. Ela precisa entender a própria vida. Se reconstruir, se reerguer. E eu não quero ser mais um homem tentando decidir por ela o que deveria acontecer. Então eu fico aqui, na minha janela, esperando. A gente conversa, às vezes pela janela, às vezes por mensagem. E ela conta que ela ainda está sofrendo. Ainda tem dias difíceis. E eu sei que esse tipo de ferida não desaparece de uma hora para outra. Eu nunca tentei nada. Nada mesmo, juro para você. Nunca dei em cima dela, nunca forcei uma aproximação. Nunca usei o fato dela estar sozinha e carente para tentar ocupar um espaço na vida dela. Porque eu sei o que eu sinto. Mas também eu sei que não é só sobre mim. Talvez um dia eu entenda que ela está pronta para viver alguma coisa nova. Mas também talvez esse dia nunca chegue para mim. Talvez daqui a algum tempo a vida coloque cada um de nós em um caminho diferente. Mas o que eu sei é que quando eu me mudei para esse apartamento, eu achei que estava só começando uma vida sozinho. E pela janela, pela minha janela, eu acabei conhecendo uma mulher que mudou completamente a maneira como eu enxergava as coisas. Eu me apaixonei, primeiro por uma imagem que eu criei dela. Depois eu conheci a mulher de verdade e hoje eu sei que amar alguém também é saber respeitar o tempo dessa pessoa. Se algum dia a Juliana olhar para mim e quiser que eu faça parte da vida dela, eu tô aqui, da minha janela. Mas até lá, eu vou continuar aqui do outro lado, sem invadir o espaço, sem pressionar, sem atravessar essa nossa distância, que não é grande, mas é uma distância. Eu vou continuar esperando, porque às vezes o amor também é saber a hora de ficar.

0: Band FM, Ed Sheeran com Perfect, aqui no nosso Quem Ama Não Esquece, história do Richard e da Juliana. Que história, hein? História meio maluca, né? Que faz a gente pensar que nem todo amor precisa ter pressa. Ela acabou de sair de um relacionamento e de uma super decepção também. Agora, o que o Richard está fazendo? Ele está respeitando o tempo dela? Ou ele teria que ir atrás agora, nesse momento? Eu quero saber de você, o que você acha disso? Pelo 11999919197, você comenta a história do Quem Ama de hoje.
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12: A BR-324 em direção à capital baiana tem retenção a partir de Santo Antônio do Rio das Pedras e segue até Águas Claras. Você que está em Simões Filho precisa chegar no Miolo Empresarial, pegue o aeroporto São Cristóvão e complete pela Paralela. 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Thiago Costa para a Band FM, a sua rádio do seu jeito.
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8: 20 minutos para o meio-dia. Muito bom dia para você. Hoje com a história do Richard e da Juliana. Na sua rádio, do seu jeito, o Richard, que se apaixonou pela sua vizinha. Um amor secreto, a gente pode dizer assim, né? E pegou o marido fazendo coisa errada, foi lá e contou tudo pra ela. Agora ele espera ter uma chance, então, com a Juliana.
9: Bom dia, Milena. Bom dia, Murilo. Nossa, eu achei muito da hora essa história.
8: Você gostou?
9: Ele contando essa história, e acontece muito isso na vida real. A gente ficar da nossa janela espionando.
8: Ah, é?
9: A vida dos outros. Eu também adoro espionar, tiro minhas conclusões. Eu faria a mesma coisa que ele fez. E eu acredito que eles vão ficar juntos, viu? Eu acredito, é só ele dar um tempo. Aqui é a Sônia do Grajaú.
8: Um beijo, Soninha. Obrigada aqui pelo seu comentário, viu? A Maria tá falando. Ele só tava esperando uma oportunidade de chegar perto dela e conseguiu, só que de uma forma bem estranha. Acho que ela sente vergonha por ter esculachado ele antes. Por isso ainda não deu uma chance pra ele, né? Ela tá comentando aqui do nosso Instagram e do nosso Facebook, @BandFM, falando o seguinte: meu Deus, eu tô passada, sem comentários. Eu ficaria com medo de saber que tem alguém que não conheço me olhando. Eu, hein?
10: Olha, sobre ele partir pra cima ou não, vamos dizer assim, ele já começou, né, tirando o cara do caminho com a verdade. Pronto. Agora ele dá um tempo, mas não muito, antes que ela arranje outro apareça com iniciativa.
8: Certo.
10: E ele já sabe mais ou menos o costume dela. Gosta de música, né? Também gosta de tomar uma bebida socialmente. Vem um local agradável, pá, né? Pesquisa, olha, pá, e diz, olha, vou levar ela pra ali pra tomar um vinho e ouvir uma boa música. Ele já vai já armando já esse cenário pra futuramente eles conversarem mais próximos, né? E ficarem aí, dar início a história deles.
8: Eita, já arrumou o encontro inteiro, né? E você, o que você acha que ele deve fazer? Ele continua dando esse tempo ou já tenta marcar o encontro, hein? Cadê sua opinião aqui?

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0: Band FM, é o Kid Abelha Como Eu Quero e como o Richard quer, né? Ficar aí com a Juliana.
1: Bom dia, Milena. Bom dia, Murilo. Que história linda, né?
0: Linda.
1: E a paciência dele ficar o tempo todo espiando ela, fantasiando tudo. Eu gostei porque ele contou a traição do marido. Ela trabalhando e o marido traindo ela em casa. Gostei. Se ela gostar dele, como ele já gosta dela, vão viver junto. Mas espera, Richard. Espera. Beijo, Maria de Embu das Artes.
0: Beijo, Maria. Aline tá falando no nosso Instagram. Eu, no lugar dela, não daria chance pra ele, não. O cara é mal stalker. Que medo de alguém que fica me observando dentro de casa. Só que ele romantiza toda essa doideira. Um beijo pra você, viu, Aline?
2: Boa tarde, Mi.
0: Oiê.
2: Tudo bem com a senhorita?
0: Eu tô bem.
2: É o seguinte, me chamo Ricardo Jesus Alves, motor de aplicativo aqui de Barueri.
0: E aí?
2: É, só que infelizmente hoje tá assim, sabia? É cheio de amigo da onça. Amigo, espera você dar um deslize que é pra chegar pra esposa e contar, né? O famoso fura-olho. Ah, é. Desejo sorte aí o casal aí. Eu não sei se ele fez o certo, não. Não gosto de gente assim, não. Um abraço.
0: Um beijo pra você, o Ricardo já não gostou, né? A Ana Paula lá no nosso Instagram disse que o seguinte, não corra atrás das borboletas, mas cuide do seu jardim pra que elas venham até você.

Band FM, Henrique e Juliano, o céu explica tudo para encerrar muito bem o nosso Quem Ama Não Esquece de hoje. Com a história, vamos dizer assim, história diferente, né? Do Richard, que ficou apaixonado pela sua vizinha, pela vizinha Juliana. Você perdeu essa história? Tá disponível já no nosso canal do YouTube. As nossas histórias também ficam no Spotify. E hoje, 10:30 da noite, tem reprise dessa história para você no Band Love com o

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das lutas, da dificuldade que nós passamos. 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

declaração mais linda de todos os tempos, não é? 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

0: Meu Gustavo Lima, nova dele, Bala Alojada no Minha Música Minha Vida. Continua pedindo sua música e contando sua história pra gente, 12:38. Oi, Murilo, boa tarde pra você.
1: Tudo bem, Milena?
0: Tudo jóia?
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1: 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Ale, obrigado e até amanhã mais uma vez, viu?
2: Um beijo pra vocês e uma ótima
1: valeu.
2: Semana pra nossa
0: beijo.
2: Audiência. Pra vocês
0: beijo.
2: Também, claro.
1: Valeu.
2: Até amanhã. Tchau, tchau.
1: Até amanhã. Beijo, Milena. Até amanhã
0: tchau.
1: Também.
0: Tchau. Até amanhã.

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14: Oiê. Helena, queria pedir uma música pra me recordar. Faz 10 anos que eu sou casada com a minha esposa. Legal. E essa é a música que ficou marcada, assim, lá no começo do nosso relacionamento. Ela costuma falar que é a nossa música, a gente, né? Uhum. Todos os anos que a gente comemora o aniversário de casamento, a gente escuta essa música.
12: Uhum.
14: Porque lembra muito da gente lá no início. O nome dela é Pergunta Boba, do Jorge Mateus. Toca ela pra mim, Milena.
12: Um beijo. Obrigada a você.

0: Band FM, é o Péricles, já é nossa última música aqui do Minha Música, Minha Vida de volta amanhã e eu também tô indo nessa. Um beijo pra você, Divo, beijo, Diva, obrigado pela companhia, pelo carinho da audiência, até amanhã.
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2: Vamos que eu cheguei, tô de volta. Depois do almoço a gente vem assim com aquela preguiça, com aquele sono. Mas ó, a Band tá aqui, ó, pra te acordar, pra lembrar que tem mais uma tarde de trabalho. Num quinto dia útil do mês, é, dia 8, isso mesmo, depois do feriado. A sua rádio do seu jeito, a gente já traz mais uma edição de quê? De quê? Da Super 6?
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2: Agora 1:07, muito boa tarde pra você, muito prazer, eu sou Kátia Howlett, até as 2 eu tô aqui, a partir das 2 da tarde o comando é dele, do Luan Dias, no da Play, às 3 da tarde tem Tamo Junto, lembrando que logo mais, a partir das 5 tem Band de Olho na Bahia, vai ser uma tarde inesquecível pra você ouvinte que tá aí do outro lado, sintonizado na Band FM, minha amiga, meu amigo, você de casa, do trabalho, no trânsito, onde quer que você esteja, uma ótima tarde de terça-feira, dia 8 de setembro. A turminha que tá aniversariando hoje, saúde, paz, sorte e sucesso. Lembrando que hoje é o Dia Mundial da Fisioterapia. A toda a turma aí da fisioterapia, aquele abraço especial, muito obrigado pela audiência. Vamos pra Super 6, que tá valendo super voucher desse restaurante renomado, que é o Martim Pescador. Tá a fim de faturar um voucher de R$100 do Martim Pescador? Levar sua primeira dama aí pra esse jantar, ou seu amado pra esse jantar com você? A Band dessa focinha, hein? 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Basta você escolher a sua música preferida, a música mais votada a gente toca duas vezes. E todo mundo que participa concorre ao prêmio da Super 6. A música é uma música do Saulo, Tudo Certo na Bahia. Tá tudo certo aí? Tá tudo certo? Me conta. Música 2, o Ferrugem, Arrependidaço. A 3, Ana Castela, É Que Eu Não Te Esqueci. A 4, do Panda, Eu Te Seguro. 5, do Tiaguinho, Pensamentos Intrusivos. Ou João Gomes, As 4 Estações. Qual das 6 músicas você tá afim de ouvir aqui na Band FM e concorrer a um super voucher do restaurante Martim Pescador? Tô esperando sua participação. Mas, Kátia, primeira vez te ouvindo. Sintonizei pela primeira vez na Band. Quero o WhatsApp, menina. Nem te conto, viu? O WhatsApp da Band é o 71999476363. 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Vamos nessa com a música 1.
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0: Atena, ela que fez o Band de Pertinho aqui com a gente, né? Cantando aí a música 3. Gostou da música da Ana? Quer ouvir essa música duas vezes? Então vota na música 3, valendo o super voucher do restaurante Martim Pescador, pra você que tá ligado com a gente. Música 1 do Saulo, com Ninha, cantando Tudo Certo na Bahia. A 2, o Ferrugem, Arrependidaço. A 3, Ana Castela. A 4, do Panda, Eu Te Seguro. 5, do Tiaguinho, que teve aqui também esse final de semana, no domingo, na Concha Acústica, um show maravilhoso, bem black, Pensamentos Intrusivos. E a música 6, do João Gomes, que esteve também na Bahia, na Vaquejada de Serrinha, fazendo showzaço. Qual das 6 músicas você escolhe aí pra você ouvir duas vezes?
1: Catinha, boa
0: tarde. Meu amor,
1: Karina.
0: Karina
1: Macedo, do bairro de Cosme de Farias.
0: Cosme de Farias.
1: E eu fico com opção 1, Saulo Fernandes.
0: Saulo Fernandes.
1: Tudo Certo na Bahia.
0: Tá Tudo Certo na Bahia, né?
1: Coloca aí, essa promoção.
0: Tá bom,
1: aí.
0: Lindona.
1: Um abraço.
0: Oi, Catinha, no prêmio do dia eu queria ganhar muito do Big Boys, um celular ou quem sabe um Smart TV ou um notebook. Tem 3 opções pro Big, tá bom? Sandrinha, do bairro do Bonfim, tá ligada comigo. Tem também outro ouvinte aqui participando da promoção Zero Meus Boletos. Boletos de até R$5.000. Manda esses boletos aí pra gente, participa. Tayana, tá em Brotas, Tudo Certo na Bahia, né? Votando na música 1, né, Tatai? Beijo pra você, lindona. Oi, minha linda.
2: Boa tarde,
0: meu
2: Kátia.
0: Lindo, André.
2: André da Baleia. Vou escolher a primeira música aí na Super 6.
0: A primeira música, a música do Saulo, Tudo Certo na Bahia. Você já viu que tá na modinha lá na internet, né? No Instagram. Você posta uma foto sua, um trend aí dos anos 80, né? Você com a característica dos anos 80. Já postei uma minha lá nas minhas redes sociais no final de semana, na minha viagem à Turquia, que eu ainda não saí de lá. E aí, gente, é muito massa ver as pessoas como eram nos anos 80, né? Tem gente que era bonito nos anos 80 e hoje não tá bonito, né? Tá bem isso. A galera postando lá nas redes sociais. Segue lá, @BandFM Salvador 104.3. Deixa eu mandar um mocatinha antes de voltar na música 1, a Sônia de Pernambués, que eu vi a música do Saulo. Tem aqui também minha música preferida, a música número 1, Saulinho, Tudo Certo na Bahia, Thaís Lessa, Campinas de Brotas. Ô, Tatai, um beijo pra você, sua linda Letícia. Fala, minha Lelê, tudo bem? Letícia de Salvador.
3: Boa tarde, Kátia. Boa tarde. Letícia aqui de Salvador.
0: E
3: Kátia,
0: aí,
3: eu escolho a música de Tiaguinho.
0: Tiaguinho,
3: quero ganhar esse voucher do Martim Pescador.
0: Pronto, pra ir lá jantar ou almoçar com a pessoa amada. O Alexandre tá votando também na música do Tiaguinho. Deixa um abraço aqui também pra essa maravilhosa, pra essa gatona. Carolzinha de Jauá, ela disse que foi pra Vaquejada de Serrinha. Curtiu muito a vaquejada com o esposo dela, aproveitou cada momento. Que bom que você curtiu, feliz por você, tá bom, lindona? Rosana Maria também tá comigo. Catinha, minha música preferida é a música número 1. A Ana Leal também votando na música aí do nosso querido Saulinho. E você, Fernando? Me diga aí, meu brother.
4: Número 6, viu, Catinha?
0: Número 6, que voz é essa?
4: Catinha, me ajuda aí, Catinha.
0: O que você quer, menino?
4: Primeiro, cadê esse Big Boy?
0: Ai, Big Boy, aparece, Big Boy.
5: Boa tarde, boa tarde, boa tarde.
0: Oi, acorda,
5: meu filho.
0: E aí, meu rei?
5: Eu quero a número 3, viu, Catinha?
0: É mesmo, Ana Castela?
5: Muito obrigado.
0: Valeu, Ilmar. Fala, meu amor.
6: Boa tarde,
0: Catinha. Boa tarde,
6: Josélia. Da Cândida Jardim Cajazeiras.
0: Jardim Cajazeiras. Também tô aqui.
6: Mas quero concorrer ao prêmio do dia, viu?
0: Viu, amor? Tá bom, vida. Boa sorte aí pra você. Eu também tô aqui gripada. Eita, que é uma tosse pra lá, tosse pra cá.
6: Boa tarde, Catinha.
0: Boa tarde, Denilma, vida.
6: De Mata, de Brotas.
0: E aí, Adenilma?
6: Vou ficar com a música número 1 de Saulo,
0: Saulo,
6: viu?
0: Tá aqui,
6: obrigada, Catinha. Boa tarde.
0: Tá tudo certo na Bahia. A Bahia chega no comando e no comando e no comando. Panda, eu te seguro. Essa é a música 4. 1h21, ótima tarde pra você. Nossa.

0: musiquinha gostosa. A gente lembra até do São João, né? Dois pra lá, dois pra cá. João Gomes com o Mestrinho. JP cantando as quatro estações. Música da Sandy, né? Sandy Júnior canta, mas ficou linda na voz do João Gomes. Sempre inovando, bom demais, né? 1h30, essa é a música 6. Quer ouvir a música 6? Então vota na música 6, tá bom? Música 1, a música do Saulo, cantando Tudo Certo na Bahia com Ninha. Música 2 do Ferrugem, Arrependidaço. 3, Ana Castela, Que Eu Não Te Esqueci. 4, do Panda, Tiaguinho, Pensamentos Intrusivos, a música 5. E a 6, o João Gomes, com o JP cantando e Mestrinho aqui na Band FM, já agradecendo o carinho e audiência. Valdineia, da Saramandaia, também tá ligada com a gente no Prêmio do Dia. Ela queria ganhar uma freezer, porque ela vende geladinho, trufas, e aí ajudar bastante no negócio dela. Boa sorte pra você, viu, minha linda? E toda a turma da Saramandaia, um abraço pra vocês.
1: Boa tarde, eu quero a música número 1, a Super 6.
0: A música número 1, a música do Sal, na Super 6. Nath, diga, Nath.
2: Oi, Gatinha, bem? Boa tarde.
0: Oi, meu amor, boa tarde.
2: Da música de Jandaíra.
0: Jandaíra, Bahia.
2: Eu fico com a música 1.
0: Música 1, meu amor, um beijo
3: boa
0: pra você.
3: Tarde, Kátia. Oi, boa tarde, Kátia. Boa tarde, ouvintes. Rosângela, aqui do Estado das Barreiras.
0: Diga aí, Rosângela.
3: A minha preferida é a música número 6, João Gomes.
0: João
3: eu
0: Gomes.
3: Eu quero almoçar em lugar chique.
0: Ai, meu Deus do céu.
4: Beijo, certo, 10, lembra do dia, eu vou ficar com a música 1. Número 1.
0: Número 1, Cosme, do Bairro da Paz, aí, voltando na música 1. Eduardo Alexandre, do Cabula, voltando na música 1, na música do Saulo também. Ó, Pix da Beleza, quero ganhar também, viu, Catinha? Paloma de Narandiba, um beijo pra você, Paloma. Muito obrigado pela audiência. Tayana de Brotas também mandando um áudio aqui pra gente. Deixa eu ouvir o áudio da Tayana. Diga, Tay.
5: Boa tarde.
0: Boa tarde, maravilhosa. Né? Saiu Nádia, não é Tayana, não.
5: E hoje eu quero escutar novamente a música Arrependidaço.
0: Do Ferrugem.
5: Porque essa música é tão gostosa, tem uma dancinha tão boa.
0: Eu também
5: só que
0: acho.
5: A Vital, cada vez que eu escuto aqui, eu fico aqui na cadeira do trabalho, ó. Mangueira, Pantela, Copacabana, onde você anda? Ai, meu Deus, onde eu ando aqui
0: lá
5: de Freitas trabalhando igual
0: a
5: condenada.
0: Ai, meu Deus, é a vida. A vida do pobre não é fácil, a vida do crente não é fácil. Deixa eu mandar um abraço pra Jô de Paripe, que tá ligadinha com a gente. Jôzinha, meu amor, um beijo pra você. Catinha, cadê Damião? São Caetano, votando na música 1, da música do Saulo, Tudo Certo na Bahia. E a turma querendo o Pix da Beleza também. Semana que vem, sem ser nessa semana, na próxima, a gente já começa a sortear o Pix da Beleza, R$1.000, pra mulherada se cuidar, tá bom? Presentão da Anitta junto com a Band FM, vai ser bom demais. Daqui a pouco eu volto.
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0: Lembrando a você que logo mais a partir das 5 da tarde tem Band de Olho na Bahia com a apresentação de Emerson José e nosso querido Gomes Nascimento sempre numa pose retada. O show da banda norte-americana Maroon 5 em Salvador vai acontecer na quinta-feira, dia 10. Com proximidade do evento, uma série de serviços foi divulgado para facilitar a movimentação dos fãs. Afinal de contas, é um show internacional em Salvador. Além de estacionamento disponibilizados para garantir a permanência do público que vai de carro ou motocicleta, também haverá um esquema para aqueles que preferirem chegar ao local de metrô. Isso mesmo, a apresentação será realizada na Arena Fonte Nova, que fica aí no bairro de Nazaré, no centro de Salvador. A estação mais próxima é a do Campo da Pólvora. Então já sabe que vai ter horários específicos para facilitar a vida dos fãs da banda norte-americana Maroon 5, que se apresenta também no Rock in Rio, vai estar se apresentando aqui em Salvador no próximo dia 10. Falando em Rock in Rio, que espetáculo foi aquele, né? Que encontro foi aquele do nosso querido Elton John, junto com ele, com o Gilberto Gil, né? Eles se encontraram aí no Rock in Rio esse final de semana e foi incrível. Olha o que Elton John disse pro Gilberto Gil, ó. Você é uma lenda. Você é um homem maravilhoso. Cadê ele fala aqui no áudio? Você é uma lenda. Dá um abraço. Você é um homem maravilhoso. Você é meu Deus. É tão lindo conhecê-lo. Eu me sinto ainda melhor conhecendo um homem brilhante como você, essa lenda da música brasileira, esse maravilhoso. Foi o que disse Elton John para o nosso querido baiano, né? Nosso querido maravilhoso Gilberto Gil. A gente vai pro intervalo, daqui a pouco a gente volta com muito mais músicas para você e resultado da Super 6. Mais notícias logo mais a partir das 5 da tarde no Band de Olho na Bahia.
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4: Vamos que eu tô de volta com o resultado da Super 6. Tá valendo voucher do restaurante Martim Pescador pra você. Quem será que vai se dar bem, hein? Quem, Brasil? A sua rádio do seu jeito.
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4: Lembrando que pela manhã na Super 6 comigo teve a ganhadora lá de Pojuca. Olha o que ela disse pra
6: Kátia,
4: gente.
6: Kátia, Jocimeire de Pojuca. Ganhei, Kátia, o kit da Band. Tô muito feliz.
4: Ah, você que bom.
6: Emoção.
4: Oh, meu Deus do céu.
6: Ai, meu Deus, nunca ganhei nada assim, de nada, mas de nada.
4: Oh,
6: senhor.
4: Meu Deus. Seu ano
6: muito
4: da sorte,
6: obrigado.
4: Tá vendo?
6: Obrigado.
4: Um beijo pra
6: Band
4: você.
6: FM 104.3.
4: Eita, coisa boa, galera de Pojuca, ela se deu bem na Super 6 da manhã, mas agora quem se dá bem na Super 6 da tarde é o Eduardo Alexandre. Alô, Eduardo Alexandre, final do telefone 3796, você faturou um super voucher no valor de R$100 do restaurante Martim Pescador, tá bom? Se tiver ouvindo, manda um salve aí pra gente, porque você foi o sortudo, começou bem, né? Começou bem a sua tarde de terça-feira, onde todo mundo tá de ressaca, a música é mais votada. Disparou, né? O homem disparou, tô falando super. Dele, do Saulinho, né? E aqui é tudo certo na Bahia, minha Bahia, minha Bahia querida, minha Salvador, minha Band, meio de Bahia, meio de Band.

0: Grande, mas ele, belo, belo dos belos, mais belo dos belos. Ele que deu um show na apresentação dele ontem lá no Rock in Rio, né? E ainda levou o pessoal pra cantar no domingo, na verdade, no Rock in Rio. Estrela da casa, né? O pessoal que tá na banda lá. Tem o Ruel, que é baiano, cantou lá junto com o Belo no palco do Rock in Rio. Foi incrível, né? É um sonho pra um artista estar lá no palco do Rock in Rio. 1h51, faltando 9 minutos para 2 da tarde. Daqui a pouquinho tem ele, tem Luan Dias, na programação da Band com o nosso da Play. Continua aqui com a gente, viu? Tem música boa de verdade.
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0: Agora tem notícias, lembrando que logo mais às 5 da tarde tem Band de Olho na Bahia e às 18 horas tem Band Cidade. Música e informação com a apresentação de Gomes Nascimento. O desempenho escolar dos jovens de 15 anos nos países mais desenvolvidos do mundo despencou. Mostram aí os resultados do Programa de Avaliação Internacional de Estudantes, o PISA, de 2025, divulgados nesta terça-feira, dia 8. Mais de 760 mil alunos provenientes de 91 nações participaram do estudo. O hábito de ler menos e com pressa, a falta de interesse pelos conteúdos ensinados, o uso excessivo da inteligência artificial e as distrações tecnológicas são os principais fatores que explicam a crise, afirmou alguns analistas. Aí, né? Vamos incentivar nossos jovens, principalmente nossos jovens brasileiros, a lerem mais, a prestar mais atenção nas aulas e usarem menos a inteligência artificial. 1h52, mais notícias logo mais a partir das 5 da tarde no Band de Olho na Bahia.
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18: Tô de volta aqui na Band FM, a sua rádio do seu jeito. Ótima tarde pra você. Lembrando que daqui a pouquinho tem da Play com ele, com o Andinha. Já vai preparando seu pedido musical aí, viu? A música que você quer ouvir hoje, a sua rádio do seu jeito. Tá chegando ela, Priscila Senna, com Gustavo Lima, Doce Mel, 1h57. Boa tarde.

0: eu acho que você tem que mandar aquela mensagem. Mas manda o que tá no seu coração.
1: Porque se fosse eu falaria mais ou menos assim.
2: Ei, boa noite. Antes de te bloquear, eu só vim te dizer que a partir de hoje

0: examinada, então, em PC, meu tchau agora pra você, tá bom? Meu tchau pra você, meu tchau pra você.
1: E aí, Catinha?
0: E aí, Luan Dias?
1: Boa tarde.
0: Como é que tá você? Tudo em dias hoje?
1: Graças a Deus. Como é que foi seu feriado?
0: Foi maravilhoso. Bom? Tava na Turquia. Fiquei uns dias na Turquia lá presa, assistindo o Fará e
1: Tarquinho. Você assistiu o Thiaguinho que eu vi aí nos seus no stories, show, né?
0: Aí eu tirei, voltei, peguei meu voo.
1: Foi pro Rock in Rio. Foi no Rock assistiu Rio. Elton John ontem.
0: Foi belo também. Aí deu uma chegadinha no Thiaguinho. Voltei pra ver Tarrim e Fará.
1: Rapaz.
0: Pense num final de semana movimentado.
1: Final de semana movimentadíssimo.
0: Sem falar na gripe.
1: Pois
0: sem
1: é.
0: Falar na gripe. Sem falar no trânsito de hoje que eu cheguei atrasado.
1: Hoje foi um negócio daquele, né? Você sabe, voltando de feriado, muita gente voltando aí de Guarajuba, do litoral ali de Abrantes, Linha Verde. Né? Linha Verde. E aí parou tudo em Lauro de Freitas. Pra quem volta da ilha, parou tudo.
0: Parou tudo.
1: No ferry boat, né?
0: É. Agora, como parado. É que foi o seu feriado? Foi tranquilo o seu feriado?
1: Foi tranquilo, graças
0: a Deus.
1: Você
0: fez o que de bom? Me conte.
1: Viajei ontem, voltei, tava aqui em Salvador já ontem, né? Descansei, final
0: deu
1: de semana.
0: Deu pra descansar, né?
1: Deu pra descansar.
0: Você está um homem descansado, exatamente, preparado e querendo pra uma tarde maravilhosa aqui na Band.
1: Exatamente.
0: Valeu, Luan Dias.
1: Valeu, Catinha.
0: Volta amanhã a partir das 9 da manhã, tá bom? Com o nosso Manhã Show aqui da Band FM. Maria Joseane, beijo pra você, toda essa turma boa participando com a gente. Continua aí, Luan Dias tá chegando com um Dá Play pra vocês.
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2: Uma ótima tarde pra você, estamos chegando na sua Band FM nesta terça-feira, dia 8 de setembro de 2026. Aumenta o volume do seu rádio, você está na sua Band FM. 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
2: Estamos chegando com o nosso programa Da Play aqui nos 104.3 FM. Comigo Luan Dias. Terça-feira, né, gente? Com cara de segunda-feira, né? Terça-feira com cara de segunda, mas aí já está valendo o seu pedido. Você vai mandar agora pro nosso WhatsApp seu nome, de onde você está falando e a música que você quer ouvir. Quer dizer, o que não pode faltar na programação da sua Band FM, você vai mandar agora pro nosso WhatsApp 719-9947-6363. Você que já entrou na trend aí dos anos 80, né? Pode também voltar pros anos 80 ou 90 ou os anos 2000 com o seu pedido. Pode ser também das músicas mais novas, os sucessos atuais, né? Enfim, fique à vontade, peça a sua música através do nosso WhatsApp. O nosso programa Da Play já tá no ar. A gente começa com Leonardo. O nosso Da Play de hoje, terçou com muita alegria, e a sua Band FM. Sintoniza, pede sua música, participa, é o Da Play da Band.

0: 2h23, Sorriso Maroto, 80 anos. Bora pro nosso primeiro pedido da tarde.
1: Boa tarde, Luanzinho. Aqui boa. É a Sarah Nádia do Curuzu. Hoje eu já quero escutar a música de Calypso. A Lua me traiu. Isso é Calypso! Tá caindo, Luanzinho.
0: Beijo, Sayonaja, o pessoal do Curuzu. Um abraço, obrigado aí aos amigos do Curuzu, sempre com a gente. Curuzu tá tudo de band, viu? Banda Calypso, a lua me traiu. Vamos dar play na band.

0: você que tá com seu rádio agora ligado, você que tá agora no carro, tá curtindo a Band FM, é a sua rádio do seu jeito. Bora pra mais um pedido aqui. Alô, seu José!
1: Olá, boa tarde, Lonzinho.
0: Boa!
1: Band FM, todo da irmão? Band FM, Lonzinho, boa tarde. Aqui é José de Jesus Rocha, de Conceição do Coité, deficiente visual.
0: Conceição do Coité.
1: Big Boy me ligar pra eu ganhar o notebook, por favor. Valeu. E também o que não pode faltar é Vitor e Léo da Play da Band. Uma boa tarde.
0: Valeu, seu José. Um abraço, irmão. Obrigado pela sua audiência, o seu pedido. Vitor e Léo, Deus e eu no sertão. E o Big Boss ouviu, viu? Quem sabe você pode, seu José, ser o ganhador aí deste presente da sua Band. Aumenta o volume.

0: 7h42. Cheguei. Amor e fé. Vou pro intervalo rápido. Volto já já com o seu pedido. Você que manda pro nosso WhatsApp 719-9947-6363. O seu programa da Play. É o programa que você é quem faz a programação. Manda pra gente lá. Eu volto. Vou aqui e volto já. Não sai daí não.
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3: Terça-feira de futebol sul-americano, com jogos importantes pela Copa Libertadores da América e também pela Sul-Americana. Eu vou começar com a Liberta, porque tem confronto entre Brasil e Argentina. Fluminense e Platense jogam às 19h no Maracanã. O Fluminense que se recuperou no Campeonato Brasileiro e vai tentar fazer o placar em casa para não deixar para decidir lá na Argentina. Como eu disse, esse jogo hoje às 19h. Também às 19h tem brasileiro entrando em campo, mas fora de casa pela Sul-Americana. O Vasco, que enfrenta o Santa Fé numa sequência de 13 jogos de invencibilidade dentro de casa, e tem um detalhe, na altitude. É provável que o Vasco poupe alguns jogadores para esse confronto que promete ser muito difícil. Logo depois, às 21h, é a vez do São Paulo, que fora de casa encara o Boca Juniors. Jogo difícil para o tricolor paulista lá na Argentina. Esses e outros destaques do esporte no Bate-Bola da Band FM.
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11: Estamos de volta na Band FM com o seu programa da Play. Faz o seu pedido, bora!
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11: 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Ana Castela, olha onde...

0: FM, Zezé de Camargo e Luciano, cada minuto. Bora pra mais um pedido. Boa tarde.
1: Boa tarde, Luan.
0: Boa.
1: Aqui é Lene de Simas Filho.
0: Tudo bom?
1: Dá o play de Leandro e Leonardo, o sonhador.
0: Leandro e Leonardo, a pedido da Leila, um sonhador. Terçou na sua Band.

0: 3 em ponto, Sorriso Maroto, 50 vezes, finalizando aqui o nosso programa da Play. Volto daqui a pouquinho com o nosso Tamo Junto. Hoje tem 100 reais dessa terça-feira pra você, tem 100zão, viu? 100 reais pra você aqui nos 104.3 FM, com a sua participação, com o nosso bate-papo do dia. Vai ser bom demais, é rapidinho e a gente volta já já, não sai daí não.
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7: Olá, muito boa tarde, uma ótima terça-feira. Trânsito bastante carregado na Barão de Cotegipe em direção ao Largo da Calçada e também na Fernandes da Cunha. A General São Martin também está com trânsito congestionado, mas por lá, você que segue em direção ao Acesso Norte vai perder menos tempo. 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
4: Olá pessoal, ainda tem um restinho de congestionamento no final da Avenida Paralela e início da Avenida Tancredo Neves no sentido centro. Quem segue em direção à Semiparque de Bela Vista também pisando freio. A melhor forma de ganhar tempo nesse caminho é desviar para as marginais da via, onde você encontra melhor fluidez. 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Renata Falcone para a Band FM, a sua rádio do seu jeito.
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1: Vamos lá, minha gente, tamo de volta na sua Band FM com o seu programa Tamo Junto. E a sua participação, vamos lá, participe com a gente, você tá na melhor, bora! Com muita alegria, muito prêmio, hoje tem R$100 pra você aqui na sua... A sua rádio do seu jeito!

Tamo junto! Uma ótima tarde pra você! Obrigado pela sua audiência, você que tá aí comigo desde cedinho, aliás, você que tá desde a manhã, né, com a nossa catinha, com a nossa loura, aqui da sua Band FM 104.3. Hoje tem R$100 pra você e eu vou ligar, claro, você não pode atender falando alô, você vai atender falando eu tô na Band FM, combinado? Você vai atender falando eu tô na Band FM e já ganha aí R$100 hoje, tem pra você. Ó, é o seguinte, né? Hoje, terça-feira, você que curtiu aí o seu feriadão, né? Passou, viajou, pra você que descansou, você que tava em casa, você que tava curtindo aí a programação da Band FM, hoje eu quero saber de você, tá? Quero que você mande aí pro nosso WhatsApp, pelo 719-9947-6363. Qual foi... Quero que você mande pro nosso WhatsApp. Qual é a mentira mais inocente que você conta todos os dias? Conta pra gente aí. Qual é a mentira mais inocente que você conta todo dia, né? É, você costuma dizer, já tô chegando, sendo que tá longe? Ei! Qual mentira você conta quando você não... Você conta mentira quando não quer sair de casa? Invita, assim, uma desculpinha, né? Que não quer sair de casa? Ou você diz assim, só mais um minutinho aí que eu já mando pra você? É. Você já falou, não vou comprar nada e voltou pra casa com um carrinho cheio, hein? Conta pra gente aí, 719-9947-6363, o nosso programa Tamo Junto, tá no ar, na sua Band FM, a sua rádio do seu jeito. Aumente o volume, você tá na

0: 17, Simone Mendes, Me Ama ou Me Larga. Programa Tão Junto de hoje, terçou. Como é que foi o seu final de semana? Foi um final de semana bom? Você curtiu a praia? Já tá aí, né, na luta. Hoje, muita gente de volta aí aos seus compromissos, né? Você curtiu? Você foi pra praia? Ficou em casa? Conta aí. Mas vamos lá, a gente quer saber qual é a mentirinha, aquela mentirinha boa, né? Vamos dizer assim. Se é que existe. Que você conta todos os dias. Manda pra gente em nosso WhatsApp qual mentira você conta. Que inclusive, né? Por exemplo, você tá onde? Tô aqui te esperando, já tem tempo, não tô chegando. Conta pra gente aí nosso WhatsApp 719-9947-6363. Hoje tá valendo pra você R$100, tá? Hoje tem R$100 pra você. Você que tá participando, você que manda mensagem aqui pra sua Band FM com o seu programa Tamo Junto. Bora com as primeiras participações do dia.
1: Boa tarde, Band FM.
0: Boa.
1: Rapaz, a mentira que eu conto praticamente todos os dias, quase todas as horas, é: estou chegando. Quando a gente tá se deslocando de carro pra algum lugar, e aí, quando vai chegando perto, assim, a pessoa já tá te ligando, perguntando onde é que você tá, aí você diz assim: tô chegando, mas na realidade você ainda tá longe pra caramba. Mas é isso aí, é uma mentirinha do nada, inocente, mas deixa a outra pessoa lá já mais confortável. Abraços, Eduardo do Cabula.
0: Bom, valeu, irmão, um abraço pra você, viu? Meu amigo Eduardo, um abraço, tamo junto. Silvinha, como é que tá você, meu amor?
2: Boa tarde, Luan. Boa. Mentirinha boa que eu dou uma desculpa todos os dias. Manda um pouquinho que eu tô chegando. Mentira, ainda tô bem longe. Todo dia eu faço isso, Luan. Tio Verde Cosme do Fadinha. Ô, Luan, me ligue, Luan.
0: Beijo, meu amor. Obrigado, sua linda. Tamo junto, viu? Tamo junto. Boa sorte, tá? Sim, participando aqui da nosso bate-papo e também da nossa promoção de hoje. Milena, tudo bom?
3: Boa tarde, Luanzito. Boa. Aqui é Milena da Ribeira, meu bem. Tudo de bom?
0: Tudo bom, graças a Deus.
3: Por aqui tá tudo de bom.
0: E você?
3: Luanzito, a mentira que eu mais conto é quando eu tô atrasada pra ir buscar minha filha. Atrasada porque... atraso mesmo. Eu digo, menina, eu esqueci a panela no fogo. Eu tive que voltar em casa pra poder ver se eu desliguei a panela. Mentira. Várias vezes eu conto isso. Falando aí, eu digo que eu saí pra rua pra resolver algo e acabei me atrasando e tal. Mentira, que às vezes eu tô em casa, às vezes eu caí no sono, às vezes eu tô fazendo alguma coisa, esqueço o horário. Enfim. Luanzito, manda Big Boss me ligar, por favor, eu preciso ganhar esse celular. Eu quero muito celular.
0: Esse celular?
3: Hashtag prêmio do dia, Big Boss.
0: Beijo, meu amor. Obrigado. Beijo pela sua participação. Agora 3h20 o nosso programa, tamo junto. Chegando Eduardo Costa, Imagina Eu. Tamo junto, aumenta o volume do seu rádio, daqui a pouco eu volto com a sua participação. Nosso bate-papo que tá demais hoje, valendo R$100 aqui no 104.3 FM. Tamo junto!

0: 8h29. Eu ando aqui, ó, na sua Band FM. Ah, qual a mentirinha boa, aquela mentira. Eu tô chegando aí, amigo, tô chegando aí, amiga, né? Ah, tô, você tá, sabe aonde? Na altura de Mussurunga, aqui em Salvador. Aí você já diz assim, já tô chegando aqui na rodoviária, tô passando pela rodoviária. A antiga rodoviária, daqui a 5 minutos eu chego aí. Conta pra gente aí, 719-9947-6363, é o WhatsApp da Band FM. Ô, minha amiga, eu não vou poder sair hoje, não. É, porque eu tô com aquela gripezinha, sabe? Então, aquilo que... aquilo que a gente marcou não vai dar, tá? Conta pra gente aí, nosso WhatsApp, 719-9947-6363. Qual mentirinha... né? Qual mentirinha que você costuma contar aí no seu dia a dia, né? Ou se você... conta pra gente, mande seu áudio. 719-9947-6363 é o WhatsApp da sua Band FM. Vou pro intervalo e volto já.
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1: 3h31 agora, daqui a pouco às 5 da tarde tem programa Band de Olho na Bahia com Emerson José Gomes Nascimento. Olha, as inscrições para o concurso público da Polícia Civil da Bahia terminam nesta terça-feira, oferecendo 100 vagas para delegado, 150 vagas para escrivão e 500 vagas para investigador. A remuneração para cargo de delegado pode atingir a R$16,4 mil, enquanto a de investigador e de escrivão poderão alcançar um total de R$6,4 mil. E as inscrições podem ser realizadas pelo site Instituto AOCP, organizador aí do concurso. Todos têm carga horária de 40 horas semanais e exigência de nível superior completo para concorrer a uma das vagas. Delegado, curso de bacharelado em direito, investigador e escrivão, diploma de qualquer curso superior. Tá? Então, corre para fazer aí, você que tem interesse, fazer sua inscrição, porque termina hoje estas e outras informações. Você acompanha daqui a pouco, às 5 da tarde, no programa Band de Olho na Bahia.
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2: Tô de volta e tem trânsito mais carregado agora na BR-324, sentido centro, na região de Valério. O trecho não é muito longo, mas você que tá seguindo em direção a Mussurunga ganha mais tempo desviando para a estrada do Cia Aeroporto, que tá com pista livre. 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Renata Falcone para a Band FM, a sua rádio do seu jeito.
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2: Olá pessoal, tem trânsito mais intenso também agora na Estrada do Coco sentido Avenida Paralela, nas proximidades da Estação Aeroporto. O trecho não é muito longo, mas se você tem pressa, vale a pena desviar para a Estrada do Trabalhador, que foi muito melhor. 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Renato Falcone para a Band FM, a sua rádio do seu jeito.
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0: FM 3:49, Belo, pra você reinventar. Belo que foi um gigante ontem, né? Belo, ele consolou um dos participantes aí do Casas, Estrelas da Casa, né? Esqueceu a letra durante o Rock in Rio. O Belo foi lá, consolou o cara. Rapaz, o Belo é demais. Além de ser um grande artista, né? Ele é um cara assim, gente boa demais. Todo mundo que diz aí, se relaciona com o Belo, sabe o grande cara que ele é. Por trás ali da câmera, por trás do artista, né? O grande Belo. Pois é, abraçou aí o cantor Filgueira, o participante aí das Estrelas da Casa durante o Rock in Rio. Rock in Rio que tá dando o que falar, né, minha gente? Mas vamos lá em nosso WhatsApp agora. 719-9947-6363. Qual mentirinha que você conta todos os dias? Rose, você ficou linda, Rose, dos anos 80. Você ficou linda. Ela mandou uma foto dela aqui nos anos 80. Ela é linda hoje, né? E sempre, né, Rose? Mas aí ela colocou que ela entrou na trend dos anos 80, né? E colocou a foto dela lá. Que beleza. Um abraço, Rose. Obrigado, meu amor, pela sua participação aqui no WhatsApp da sua Band FM. Eliana, um beijo pra você, meu amor. Como é que tá você? Tudo de bom, tudo de Band? Graças a Deus. Fala, Marinaldo.
1: Fala, Luan, e meu aí? Parceiro. Muito boa tarde. Tudo Marinaldo bom? Aqui, sempre ligadinho na melhor da Bahia, do Brasil, Band FM.
0: Como é que você
1: rapaz,
0: está?
1: Rapaz, aquela mentirinha quando eu tô rodando Uber. A mulher tá por onde? Eu tô chegando. Aí aparece aquela corrida boa.
0: Ô, meu irmão.
1: Pego aquela corrida. Quando vou chegar depois de uma hora e meia, duas horas de relógio. Eu não sei se já tá chegando, mas quando aparece aquela corrida,
0: não tem jeito.
1: Vai pra cima.
0: Verdade.
1: Tudo de bom, tudo de bom.
0: Ô, meu irmão, vai perder a oportunidade dessa? Ah, meu irmão, aguarde mais um pouquinho aí, minha nega. Daqui a pouquinho eu tô chegando. Um abraço, irmão. Valeu. Tamo junto, viu? Valeu, um abraço pra você. Você tá trabalhando agora? Você tá no corre aí no Uber agora ou tá em casa? Valeu, irmão, um abraço. Bora pra mais uma, Jô!
2: Oi, Luan, boa tarde.
0: Tudo bom?
2: Bem? Jô da Liberdade.
0: Graças a Deus.
2: Luan, eu não sou muito de mentira, não, viu?
0: Sim.
2: Não gosto.
0: Não gosto.
2: Mas a maior mentira que eu conto pra mim mesmo, todos os dias...
0: Vai pra academia.
2: É, quando eu digo pra...
0: Que vai pra academia.
2: Para o meu filho que eu não vou ficar acordado esperando ele chegar.
0: Ah, tá.
2: Mas o instinto
0: boa.
2: De mãe, como você
0: verdade.
2: Sabe, eu não consigo dormir.
0: Só dorme depois que o neném
2: chega. Essa é a maior mentira que eu conto pra mim todo dia. Porque todo dia eu digo a ele que eu não vou esperar, não vou ficar acordado esperando você chegar. E acabo ficando porque eu não consigo.
0: Beijo, obrigado, meu amor. Obrigado pela sua participação. Vamos lá, 719-9947-6363 é o WhatsApp da sua Band FM. Daqui a pouquinho, mais da sua participação. Chegando o Sampa Crew, Incondicionalmente, na Band FM 3:52. Uma ótima tarde pra você. É tudo de bom, é tudo de Band.

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Thiago. Thiaguinho. É, o Thiago André, que esse final de semana cantou aqui, né, no, em Salvador. Fez um show maravilhoso no dia 6, agora no último domingo. O Thiaguinho viveu um momento muito especial, gente. Mas de verdade mesmo, muito especial. Todos, né, que acompanharam o show do Thiaguinho aqui em Salvador, falando muito bem. Aliás, o Thiaguinho tem uma performance, né? Ele é um cara muito dedicado, é um cara que se dedica demais à sua carreira, sempre se dedicou à sua carreira, né? De como cantor, não só como cantor, como um cara, ele se envolve ali também nos bastidores. Ele é um cara muito preocupado também com a sua equipe, o Thiaguinho, né? E um cara que tem uma energia, como diz a própria música dele, né? O cara que tem uma energia surreal.

show do pai. É, ficou feliz demais, né? O Thiaguinho em ver, né? O filho ali assistindo a apresentação. Ele mesmo disse, né? Ele falou o seguinte, abre aspas aí pro Thiaguinho. Olhar o meu filho, né? A minha esposa e meu filho que estavam ali me vendo fazer o que eu amo e o que eu escolhi pra minha vida há tantos anos mexeu comigo de um jeito difícil de explicar, disse aí o Thiaguinho, né? Bom demais, parabéns aí o Thiaguinho. Inclusive, a Band FM fez aí uma promoção, né? Sorteou muitos ouvintes aí que tiveram presentes também ali no show do Thiago, do Thiaguinho. A Catinha, né? A nossa Catinha também tava lá no show. A equipe da Band FM no show lá do Thiago, a Larissa, toda a galera da Band FM tava lá. Foi bom demais. Parabéns, Thiaguinho. Você merece demais. Você é um cara que tem uma energia surreal. Ó, daqui a pouquinho a sua participação através do 719-9947-6363. Qual a mentirinha que você conta todos os dias? Tô chegando, né? Vou começar na academia hoje. Tem gente que fala assim, todo dia fala, eu vou começar na academia hoje. E essa academia nunca começa, meu Deus do céu, viu, velho? Ou segunda-feira, né? Segunda eu começo. 4:04 agora na Band FM, Felipe Araújo. Espaçosa demais, você tá na sua Band.

0: e 12, Imagina Samba. Me assume ou me esquece. Daqui a pouquinho, 5 da tarde, tem Gomes Nascimento, tem Emerson José e o programa Band de Olho na Bahia. Vou pro intervalo, volto já já, lembrando que ainda hoje tem 100zão, hein? 100 reais pra você aqui na sua rádio do seu jeito, tá? Daqui a pouco você pode ser o grande ganhador, ganhadora. E a nossa conversa da tarde que tá boa demais, claro, você mandando pra gente através do 719-9947-6363. É o WhatsApp da sua rádio do seu jeito, a sua Band 4 e 12 agora. Vou pro intervalo rapidinho e a gente volta já já. Não sai daí não.
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12: Estamos de volta na sua Band FM, agora 4:16, o seu programa Tamo Junto, bora!
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0: 21, deixa eu, Murilo Rufi. Vamos para mais participações aqui em nosso WhatsApp. Dona Terezinha, como está? Tudo bom? Um beijo para você. Obrigado, Dona Terezinha, aqui com a gente na Band FM. Bora lá. Fala, André. Como é que tá, irmão? Tudo bom?
1: Boa tarde, Luanzito.
0: Fala, parceiro. Tudo
1: André
0: bom?
1: André taxista.
0: E aí?
1: O que eu mais falo é essa que você falou mesmo. Tô chegando. Aí eu falo assim, eu tô próximo a Brasugás.
0: Isso.
1: Mentira, eu tô ainda lá na Valéria. Mais ou menos isso. E todo janeiro eu vou começar a academia.
0: Sim.
1: Acabou ano novo. Em janeiro é o mês pra começar a academia. Não consegui começar a academia ainda, viu?
0: Segunda
1: vez. A última vez que eu fiz academia, passei só 6 meses. É tudo de bom, é tudo de Band.
0: Valeu, irmão. Um abraço pra você. Tudo de bom. É tudo de Band. Um abraço pra você. Agora 4h21. Bora pra mais participações. Bora pra mais uma. Boa tarde.
2: Boa tarde, meu amigo Luan.
0: Tudo bom?
2: Bem, meu irmão?
0: Bem, graças a Deus.
2: Meu amigo, a mentira que eu uso todos os dias é pra mim mesmo. Eu falo, hoje eu vou pra academia.
0: Mente pra você mesmo. Valeu, irmão. Tamo junto. Obrigado. Bora lá.
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0: Big Boss, boa tarde.
4: Boa tarde, Luan. Boa tarde a todos.

0: vocês, ouvintes.
1: Tudo bom?
0: Tudo certinho? Bom, tudo band.
1: Tudo de bom, tudo de band, né? E o seu feriado foi tudo de band?
0: Rapaz, foi maravilhoso. Tava maior sol, acho que todo mundo tava aproveitando essa praia, né? Esse feriadão deu praia, graças a Deus.
1: Todo mundo foi pra praia, todas as praias lotadas. Mas aí, Big Boss, quando você entra, todo mundo sabe que é hora de prêmio, né?
0: Na verdade, eu vim avisar o pessoal que a gente vai tocar mais duas musiquinhas e a gente volta. Então, manda pra mim agora o seu prêmio. Pede o que você quer que a gente vai realizar agora.
1: Vamos lá, 719-9947-6363. Você que tá agora, manda qual é o seu sonho que você gostaria de realizar. Deixa tudo certinho com a hashtag prêmio do dia. É isso, Big Boss?
0: Exatamente. Então eu volto já pra te sortear.
1: Beleza, daqui a pouquinho de volta ao Big Boss da Band.
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1: É de Brito e Samuel, Romance Rosa. Daqui a pouco a gente volta. Cê tá no Tamo Junto da

0: 33, vamos pro intervalo, daqui a pouco a gente tá de volta com o nosso Tamo Junto. Hoje tem R$100 pra você e a ligação do Big Boss, daqui a pouquinho.
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20: Olá pessoal, tô de volta acompanhando agora a Orla de Ondina no sentido Rio Vermelho. Tem um trecho de lentidão a partir da Milton Santos até as proximidades da Praia da Paciência. Você que tá vindo da Barra e Graça, segue em direção a Juraci Magalhães ou a CM Caminho das Árvores, vai encontrar melhor fluidez que Lanita Garibaldi. 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Renata Falcone para a Band News FM, a sua rádio do seu jeito.

0: FM, 4h43, Gilcinho, diferentão. Daqui a pouco tem Band de Ouro na Bahia, Emerson José Gomes, Nascimento. Pra você, agora é o seguinte, viu? Você que mandou mensagem, você que participou, você que tá aí sintonizado com a gente e quer ganhar aquele presentão, se liga porque ele tá chegando.
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0: Big Boss.
2: E aí, Luan, pois olha, estamos aqui agora, vamos fazer um sorteio, né? Eu falei hoje, foi rapidinho.
0: É a missão realiza sonhos, é, Big Boss?
2: Exatamente, exatamente. Ela que quer ganhar um celular, hoje vai ser um celular, tá?
0: Ana.
2: Ana do Imbuí. Ana pediu pra gente um celular e a gente vai realizar o sonho de Ana hoje em trocar o celular dela.
0: Ana Leal, final do telefone 6773. Bora ligar então.
2: Então, Ana, presta atenção.
0: Primeiro toque já foi.
2: São 5 toques, né? 2.
3: Tô na Band FM 104.3.
2: Ave Maria, calma, Ana, que eu ainda não perguntei, calma.
0: Tá agoniada,
2: Ana. Deixa eu fazer logo a pergunta que a gente conversa com você, só pra ela formalidade. Qual a rádio você ouve, Ana?
3: Band FM 104.3.
2: Aê!
0: Parabéns, Ana!
2: Parabéns, Ana! Você é do Imbuí, não é isso, Ana?
3: Isso, isso.
2: Você falou que tava precisando trocar seu celular, que tava velhinho.
3: Meu celular, isso.
2: Exato, vamos dar o celular pra você.
3: Ai, obrigada!
2: De nada. Deixa uma mensagem pros nossos ouvintes.
3: Gente, acredite, é muito verdade, vocês vão conseguir.
2: É isso aí.
0: Maravilha.
2: Faz como a Ana,
3: é
2: que tem o sonho dela tá realizado. É prêmio de verdade, Ana tá com o celular novo. Nossa equipe vai entrar em contato com você, Ana.
0: Valeu.
2: Tá
0: beijo, joia. Beijo, Ana.
2: Beijo,
0: rapaz,
2: Ana. Tchau.
0: Mais um sonho realizado.
2: Mais um.
0: Já deu, porque, vamos lembrar aqui quantos
2: prêmios. Já deu máquina de lavar, já deu fogão. É, semana passada deu micro-ondas. A gente já deu bebê reborn, já deu posto de lavagem. Vai tanta coisa.
0: Vários outros por aí, você que tá ouvindo agora, pode participar com a hashtag Prêmio do Dia e qual é o seu sonho, que de repente o próximo ganhador ou ganhadora pode ser você.
2: Pode ser como a Ana, faça como a Ana, realize seu sonho com a Band FM.
0: Exatamente, Ana Castela chegando, 4h46, solteiro forçado, aumenta o volume, você tá na Band. Tá.

8h53 do nosso programa Tamo Junto. Tamo junto todo dia, das duas, das três às cinco, aqui pra você com muita alegria, muito prêmio, claro, a sua participação através do nosso WhatsApp. E já quero agradecer, inclusive, você que mandou mensagem durante toda essa tarde, né? Falou com a gente aí através do nosso WhatsApp. Obrigado, viu? Você que participou, mandou seu áudio, né? Teve prêmio do Big Boss, saiu o prêmio do Big Boss nesse instante. Um super smartphone, um celular, né? Saiu aqui no prêmio de hoje, aqui com o prêmio do dia. O Big Boss ligou e saiu presente. Agora é hora de mais um presente, hoje valendo R$100. Quem será que vai levar esse prêmio pra casa, esse Pix aqui no 104.3 FM? Atenção, hein? São três toques. Primeiro toque já foi. Primeiro toque já foi. Atenção, segundo toque. Bom, vamos lá, bora mais uma vez aqui, porque o negócio... Vamos lá, bora lá. Agora sim, primeiro toque. Atenção. Segundo toque. Terceiro toque. Atenção, hein? Não pode ligar, gente. Porque... Ah! Acumulou! Acumulado para R$200 o nosso prêmio, que volta amanhã, dia 9 de setembro. E você que tá aí com a gente ouvindo a nossa programação, quem sabe, hein? Pode ser amanhã o seu dia aqui do 104.3 FM. Vem agora, programa Band de Olho na Bahia, Emerson José Gomes Nascimento. E é claro, você com muita informação nesse finalzinho de tarde. Sai daí não, porque daqui a pouquinho a gente tá de volta.

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7: Bom, pessoal, o trânsito carrega agora na Avenida Paralela sentido centro, na região de Mussurunga. Você que está vindo agora de Lauro de Freitas ou São Cristóvão, quer chegar mais rápido na Pituba? Siga para a Orla, vai encontrar trânsito livre por lá. 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
2: Uma segunda-feira de alívio para o torcedor do Vitória, que venceu o Grêmio por 1-0 e reencontrou o caminho das vitórias após 4 partidas de jejum. A equipe baiana recebeu o time gaúcho no Barradão, em Salvador, nesta segunda, pela 26ª rodada do Campeonato Brasileiro. O gol do Vitória foi marcado pelo Renê. O atacante resolveu pelo alto, marcou de cabeça e chegou ao 6º gol nessa edição do Campeonato Brasileiro. A equipe comandada pelo técnico Jair Ventura chegou aos 32 pontos e se afastou um pouquinho da zona de rebaixamento. O Grêmio de Luiz Castro estacionou na 15ª colocação com 28 pontos a 3 do Vasco, que é o primeiro time dentro do Z4. Agora, ambos os times terão a semana para treinar. Na próxima rodada, o Grêmio recebe o Vasco, enquanto que o Vitória visita o Mirassol no domingo. Mais um jogo difícil pro Leão. 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
0: Ótima tarde para você que passa a acompanhar a partir de agora o nosso programa Band de Olho na Bahia. Muito obrigado pela grande audiência. Você na capital, na região metropolitana, no interior do estado, as rádios do Grupo Lomes de Comunicação que se unem neste momento para dar um show de informação, prestação de serviço e, claro, abrir espaço para você. A sua participação, como sempre, muito importante para a gente. Mais de 300 municípios da Bahia ouvindo a gente agora, a partir de agora, pela Band FM em Feira de Santana. Alô você em Alagoinhas, Euclides da Cunha, Serrinha, Capim Grosso, muito obrigado de verdade. Já participa aí, 719-9947-6363. Hoje, terça-feira com cara de segunda, 8 de setembro, comemora-se o Dia Mundial da Alfabetização, Dia Mundial da Fisioterapia e Dia Nacional de Luta por

0: de Inteligência, Leandro Almada. Em nota divulgada horas depois da decisão, integrantes da cúpula da PF manifestaram total apoio aos dois delegados e classificaram como injustificados os ataques sofridos pela instituição. Os cargos foram colocados à disposição de William Marcel Murá, que assume interinamente o comando da Polícia Federal. No comunicado, os diretores saem em defesa da trajetória de Andrei e afirmam que o delegado mantém uma atuação técnica isenta e responsável. Portanto, a crise do STF já pegando aí também na Polícia Federal, já que o Andrei foi afastado pelo ministro André Mendonça. O documento foi assinado por 11 dirigentes da corporação. Jornal Estado de Minas.
1: Zema chama Moraes de bandido em ato na Avenida Paulista.
0: Olha, praticamente todos os candidatos, quase todos os candidatos, atacaram o Moraes nas manifestações ontem, de 7 de setembro. A gente chegou a um ponto, o Gomes e ouvintes, que eu, sinceramente, eu nunca tinha visto isso na minha vida. Um candidato a presidente da República, e não é um candidato qualquer, ele é ex-governador de Minas Gerais, segunda maior zona eleitoral do país. Apesar de ele estar pontuando pouco, 3%, daqui a pouco a gente vai falar sobre a última pesquisa que saiu. Ele é um ex-governador, chamar o Moraes de bandido, chamar um ministro do STF de bandido. Ou seja, eu disse na semana passada que estava derretendo a credibilidade do STF, agora além de estar derretendo, está sangrando. E a crise não para, a crise só aumenta. É inacreditável o que está acontecendo com o Supremo. É inacreditável. Jornal Correio Brasiliense.
1: Quaeste, após crise no STF, Lula e Flávio Bolsonaro empatam com 41% no segundo turno.
0: Então, essa pesquisa da Quaeste divulgada foi divulgada ontem pela noite, mostra como está o cenário da eleição presidencial no dia da independência do Brasil e como está o cenário nessa semana. Vamos aos números. Os números do cenário de primeiro turno sem o Pablo Marçal são os seguintes. Primeiro turno, viu, gente? Lula, PT, 36%. Flávio Bolsonaro, PL, 29%. Augusto Cury, Avante, 8%. Renan Santos, Missão, 3%. Ronaldo Caiado, 3% do PSD. Romeu Zema, Novo, 2%. O restante, Samara Martins, do UP, 1%. E o restante dos candidatos não pontuou, tá? Então, esses são os números do primeiro turno. Agora, os números do primeiro turno com o Pablo Marçal são os seguintes: Lula, 36%, Flávio Bolsonaro, 29%, Augusto Cury, 8%, Renan Santos, 3%, Ronaldo Caiado, 3%, Romeu Zema, 2%, Pablo Marçal, 1%, Samara Martins, 1%, o resto não pontuou. Essa pesquisa foi contratada pela Globo, pelo jornal O Globo, e entrevistou 2.004 pessoas de 16 anos ou mais em todo o país entre os dias 3 e 6 de setembro. Ou seja, no domingo, 6 de setembro, terminaram as escutas, terminou a pesquisa da Quest apontando esses resultados. Se terminou no dia 6 de setembro, evidentemente pegou aí toda essa crise do STF. A margem de erro dessa pesquisa é de 2 pontos percentuais, para mais ou para menos, e o nível de confiança é de 95%. A pesquisa, é bom ressaltar isso, foi registrada no Tribunal Superior Eleitoral, TSE, sob o número BR 01720/2026. Jornal Correio, já aqui na Bahia.
1: IMET emite alerta de temporais para cidades da Bahia.
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1: Polícia prende suspeito de assassinar mulher no Imbuí.
0: Você trouxe essa notícia ontem, inclusive, aqui. Você esteve lá, né, Gomes? Pode Isso. explicar mais aí para nós. E você trouxe a notícia exclusiva que você estava lá, você viu ele sendo preso e ainda esteve com a mãe dela, não é isso, Gomes?
1: Exato. A sargento da Rondônia.

0: Espe Atlântico, Rose, Tati, perdão, Tati Guerreira, como é conhecida, ela ficou desesperada quando viu o Ricardo Neri, conhecido como RM no submundo do crime, sair da viatura para entrar na delegacia. Ela chegou a avançar, mas não chegou muito perto porque foi contida pelos colegas e ela gritava a todo momento: eu só quero saber por que você matou a minha filha, minha única filha. Esse crime que aconteceu na madrugada do último domingo na Avenida Jorge Amado, no Imbuí. Ele intercepta a motocicleta, na moto estavam a vítima e um amigo. Eles estavam voltando para casa quando de repente chega Ricardo, anuncia o assalto. Ela entrega o celular, o piloto também entrega, mas no momento que ele coloca a arma na cintura para sair, ela vai com a mão para tomar a arma, para puxar a arma. E é neste momento que ocorreu o disparo. Aí a polícia está analisando agora, investigando se por um acaso ele aponta a arma para a cabeça dela e dispara, proposital, na intenção de matá-la mesmo, ou ele alega o seguinte, que durante a briga ali para tentar dominar a arma, aconteceu o disparo que acabou acertando a cabeça de Brenda Nicole, de 21 anos, estudante de direito do oitavo semestre, era empreendedora, tinha uma loja online de moda praia. Ela trabalhava como estagiária na Associação de Praças da Polícia e do Corpo de Bombeiros Militar. E era muito querida, né? Tinha um futuro brilhante pela frente. Infelizmente, a vida foi interrompida por conta dessa violência, por causa de um celular.
1: É duro, viu? Tribuna da Bahia.
0: Polícia prende suspeito de assassinar a mulher no Imbuí.
1: Desculpa, vamos pro Jornal à Tarde.
0: Bancos entram em greve na Bahia nesta semana.
1: Pois é, a greve dos bancários na Bahia começa nesta quinta-feira, a informação que chega aí pelos portais. Essa quinta-feira agora é dia 10, ou seja, depois de amanhã. E deve afetar, atenção aí, ouvintes e clientes dos bancos. O atendimento em agências da Caixa Econômica Federal, Banco do Brasil e Banco do Nordeste. A paralisação foi aprovada pelos funcionários das três instituições após a rejeição das propostas apresentadas durante a campanha salarial 2026. São três instituições públicas, inclusive. Já os trabalhadores dos bancos privados na Bahia aprovaram a proposta apresentada pela Federação Nacional dos Bancos, a FENABAN. Portanto, estas instituições não integram essa greve prevista para o estado. Segundo o Sindicato dos Bancários da Bahia, a paralisação baiana vai atingir três instituições que eu já citei aqui: Caixa, Banco do Brasil e Banco do Nordeste. Portanto, se você tem algo para resolver pessoalmente nesses bancos, vá logo, porque está marcada para quinta-feira. Na Caixa, a proposta apresentada aos trabalhadores foi rejeitada por 97,52% dos votantes. No Banco do Brasil, o índice de rejeição, chegou a 83,82%. Já no Banco do Nordeste, 72,97% dos votos foram contrários ao acordo. Com os resultados, os funcionários das três instituições aprovaram uma greve por tempo indeterminado. Volto a reforçar, essa greve marcada para quinta-feira, dia 10.
0: 71999476363. Já tem a participação do ouvinte, mas antes vamos até Alagoinhas, porque a Alissa Magalhães está chegando com informações sobre a apreensão de paredão. Boa tarde, Alissa.
2: Olá, Gomes, Emerson, uma ótima
1: boa tarde
2: de terça-feira aos nossos ouvintes que acompanham a programação da Band FM. Falo aqui diretamente de Alagoinhas. Policiais militares do 4º Batalhão apreenderam o equipamento sonoro do tipo paredão, uma mesa de som e um reboque durante o atendimento a uma ocorrência de perturbação do sossego no bairro de Alagoinhas Velha. De acordo com informações divulgadas pelas Com, a guarnição foi acionada pelo SICOM após denúncias relacionadas ao volume excessivo de som. Ainda durante o deslocamento, os policiais conseguiram perceber o som em alto volume, constatando posteriormente a utilização do equipamento nos fundos de um estabelecimento localizado na Rua Brasília. No local, os responsáveis apresentaram uma licença urbanística de eventos esporádicos. Entretanto, conforme verificado pela guarnição, a autorização era destinada à realização de show ao vivo com atrações específicas e previa expressamente a proibição da utilização de som no estilo paredão. Além disso, o equipamento sonoro estava acoplado a um reboque sem placa policial. Diante dos fatos, os envolvidos, o reboque e os equipamentos sonoros foram conduzidos à Delegacia Territorial aqui de Alagoinhas, onde foram adotadas as medidas cabíveis. Alícia Magalhães para o Band de Ouro na Bahia. Volto com vocês no estúdio.
0: Obrigado, Alícia. Um abraço à nossa grande audiência aí de Alagoinhas. 5:13, Emerson.
1: Pois é, o Gomes e ouvintes, voltando ainda à decisão do Mendonça em afastar Andrei Rodrigues do cargo de diretor-geral da Polícia Federal, dois postulantes ao Palácio do Planalto, deram declarações. Ronaldo Caiado, do PSD, elogiou a decisão inicialmente proferida pelo magistrado de maneira monocrática e disse que as instituições de Estado precisam agir com total imparcialidade e respeito rigoroso à Constituição. Já o candidato Romeu Zema, do Novo, celebrou o fato de o afastamento de Andrei Rodrigues ter sido oriundo de uma ação impetrada pelo seu partido, já que foi o Partido Novo que entrou com essa ação. Do outro lado, a Advocacia Geral da União ingressou com recurso no STF contra a decisão do ministro André Mendonça, que determinou o afastamento cautelar de Andrei Rodrigues do comando da Polícia Federal. A tese do Executivo, de acordo com a colunista Miriam Leitão, do Jornal O Globo, eu peguei essa notícia do Jornal O Globo, sustenta que o ato singular do magistrado usurpa a competência privativa do presidente da República.
0: Muito bem, vamos seguindo por aqui. 5:14 agora. Nas manchetes. Cadê aqui? Foi antes, né? Foi antes. Mas tem um assunto aqui que chamou a atenção hoje. É o PISA 2025, que revelou que o Brasil tem desempenho abaixo da média mundial em aprendizado de leitura, matemática e ciências. A Organização para a Cooperação e Desenvolvimento Econômico divulgou hoje os resultados do PISA, que é um estudo comparativo internacional que avalia as habilidades de alunos com 15 anos em 89 países, incluindo o Brasil. Os resultados brasileiros da edição foram mais baixos do que a média geral dos países. Ou seja, o Brasil está bem abaixo da média mundial em aprendizado, Emerson.
1: Só lembrando, eu já trouxe esses dados aqui, o Gomes, 7% dos alunos terminam o ensino médio sabendo português e matemática de verdade, apenas 7%. Você sabe o que é isso? 7%. Então, a gente sempre defendeu aqui, porque um país não vai para frente sem educação boa. A Alemanha, ela conseguiu se reerguer depois da Segunda Guerra Mundial com a educação. A Coreia do Sul está onde está hoje por causa da educação. Países como a Suécia, como a Dinamarca, educação. E essa conversa de investimento em educação no país, ela é de décadas. Entra presidente, sai presidente e a conversa é a mesma. Eu tenho para mim que aqueles que assumem o país têm o interesse na ignorância da população. Porque quanto mais você tem um cidadão que lê, um cidadão que conhece as leis, você tem mais gente para contestar. E interessante você trazer esse dado, ô Gomes, porque, ouvintes, a gente não combina nada aqui, nem eu, nem Gomes, até porque tira a surpresa de um e de outro e acaba que um ou outro aqui pode trazer outras informações, né? Tira a espontaneidade do programa, né? Então a gente não tem nada marcado, não tem ninguém ouvindo a gente aqui falando o que a gente tem que falar. Cada um traz sua notícia aqui e o outro vai e comenta. E eu trouxe aqui uma notícia que tem a ver com o que o Gomes está falando aí. A defesa para 2027 no orçamento do governo federal terá mais investimentos que saúde no orçamento de 2027. Imagina a educação. Educação. Pela primeira vez, essa notícia é de hoje, do jornal Estado de São Paulo, dando crédito. O governo Lula propôs mais investimentos para a área de defesa do que para a saúde ao enviar o projeto de orçamento de 2027 ao Congresso. A defesa foi a segunda área mais contemplada com recursos atrás apenas do transporte, ou seja, a educação não está na frente da defesa. O governo destinou 12 bilhões para investimentos em defesa nacional no ano que vem, 60% a mais em relação ao valor proposto para este ano. Em contrapartida, a área da saúde ficou com 11,4 bilhões. Aí você vem, a educação, sabe quanto? 6,8 bilhões. Metade do que a defesa. Metade. A conversa é para manter soberania. Quem é que quer invadir o Brasil, gente? Se você disser para mim que está investindo em defesa para melhorar o policiamento nas fronteiras, para melhorar o policiamento dentro do Brasil, para combater o narcotráfico, para combater as facções, ok. Mas essa conversa de soberania, esse papo eu conheço há 40 anos, né? Esse papo eu conheço há 40 anos. Há 40 anos fala esse negócio de soberania. Agora é a palavra-chave do governo. Soberania pra cá, soberania pra lá, e tá aí. O país só vai ser soberano, gente, quando tiver boa educação, quando tiver boa segurança e quando tiver boa saúde. Não vai ser soberano porque vai investir mais em canhão ou em bota de soldado, não. Não tenha dúvida disso.
0: Vamos lá, participação do ouvinte pelo nosso WhatsApp 719-9947-6363.
3: Para a crise.
4: Eu não queria falar, não, mas vou falar hoje.
0: Fale.
4: Seu Emerson, seu Gomes Nascimento,
1: boa.
4: Aqui é Oliveira, falando da Ribeira.
1: Opa.
4: O país tá ruindo. Defenderam tanto. Aí, ó, o próprio presidente estava desfilando em Brasília, mas a mulher dele, vazio para ninguém ver. Um presidente sem público, os ministros caindo, cada dia cai um. Agora a federal está sendo invadida, a sujeira dominando o país. É, meu amigo, o bicho está pegando, viu? O Brasil, uma vergonha para o mundo. O Brasil, uma vergonha para o mundo, em tudo, na corrupção, em tudo. Governador fraco, nossa Bahia está destruída. Nosso país está destruído. Boa tarde.
1: Boa tarde, obrigado, ouvinte.
0: Valeu, Oliveira, um abraço para você, mais um ouvinte com a gente aqui. Boa tarde.
5: Boa noite aí toda a equipe. Boa. Gomes, Emerson e Companhia Limitada, os ouvintes, sou o Profeta Bruto.
1: Opa!
5: Me perdoe meu julgamento. Você não tá achando estranho, não, esse roubo seguido de morte, esse latrocínio que aconteceu com essa jovem. E o cara aparecer com 4 advogados, foi isso mesmo? É estranho, viu?
0: Na verdade, ele contratou um escritório de advocacia que é lá de Sussuarana mesmo, né? E como o caso é de grande repercussão, todos os sócios foram para a delegacia, né? Não quer dizer que os 4 foram contratados, é um só, e aí os sócios, claro, por conta da até visibilidade, né? Aí vai todo mundo junto, mas realmente choca, né? Quando o camarada chega e de repente acompanhado de 4 advogados... Uhum. O cara que saiu pra roubar um celular. Enfim. Mais um ouvinte, vamos lá.
6: 5 horas da tarde, 1h10, ali, depois do Bairro da Paz ali, que sim, tem o... aquela sinaleira ali, depois do Bairro da Paz. Você indo, mas voltando pra Salvador. Os caras fazendo tapação de buraco a hora dessa. 5 horas da tarde, rapaz. Peguei engarrafamento em Lauro de Freitas, os caras tá por um buraco com uma hora dessa, pelo amor de Deus, hein? Rapaz, boa aí, família.
0: Valeu.
1: Obrigado, ouvinte.
0: Se prepara para o engarrafamento, né? Que já começa a hora do ranche. Se continuarem nesse trabalho de tapa-buraco aí, vai engarrafar tudo, principalmente tratando-se da Avenida Luiz Viana Filho, a paralela. Mais um ouvinte com a gente, vamos lá, boa tarde.
7: Rapaz, boa tarde, Gomes, boa tarde. Eu sou a favor de você ir pra rua brigar pelo seu direito. Agora, levantar boneco de Donald Trump é ser muito idiota, velho. Brasileiro é muito burro, velho. Pelo amor de Jesus Cristo. Esse país não tem mais jeito, sabe por quê? Porque político A, B, C e D não vale de nada. Quer dizer, o presidente aí o presidente, o quê? O delegado aí prende o Vorcaro, aí o outro vai, tira o cara. Que porra é essa? É o poste mijando no cachorro? Nunca vi isso. Cada dia que passa, piora.
0: Tá aí o nosso ouvinte participando, participe você também, o nosso WhatsApp. Obrigado. É 71999476363.
1: Obrigado, ouvinte. Escuta esse aqui, Gomes. Sim. Servidor ficou 6 meses sem fazer nada no trabalho, entrou com processo na justiça e ganhou indenização de 10 mil por ócio forçado. Agora você imagina, eu vou falar com o nosso querido Rafael e também o doutor Lomes, pra mim seria ótimo também.
0: Rapaz, cara de pau.
1: O cara, né? Ficou 6 meses de expediente, né? Sem receber nenhuma tarefa. E recebeu indenização de 10 mil reais. Ou seja, o processo foi lá em Erval Velho, uma cidade pequena lá de Santa Catarina. Um abraço a Santa Catarina. O homem trabalhava como operador de máquinas, era obrigado a permanecer sentado em um barracão de obras durante o horário de trabalho, segundo as testemunhas ouvidas na justiça. Ou seja, ele ficava parado, sem fazer nada, achou aquilo um absurdo, entrou na justiça e faturou 10 mil reais. É mole ou quer mais?
0: Olha só, gente, atenção, concurseiros, as inscrições para o concurso público da Polícia Civil da Bahia, que encerrariam hoje, foram prorrogadas.
1: Prorrogaram,
0: até foi? O próximo domingo, próximo domingo, dia 13. O certame oferece 100 vagas para delegado, 150 para escrivão e 500 vagas para investigador. Segundo o Instituto AOCP, organizador do certame, o prazo para pagamento da taxa de inscrição é até a próxima segunda-feira, dia 14. A remuneração para o cargo de delegado pode atingir R$16.400, enquanto investigador e escrivão poderão alcançar um total de R$6.400. As inscrições podem ser realizadas no site do Instituto AOCP. Boa sorte para todo mundo.
1: Pois é, e do total de vagas, Gomes e ouvintes, 100 são destinadas ao cargo de delegado, 150 para escrivão e 500 para investigador. Para participar, os candidatos devem pagar uma taxa de R$220 para delegado e R$190 para escrivão e investigador. O edital também prevê a possibilidade de isenção para candidatos que atendam aos critérios estabelecidos. O período para solicitar o benefício, portanto, vai até domingo, né? Isso? Domingo que você falou? Dia 10?
0: Isso.
1: Domingo é dia 10? Não. Não, o período de isenção. Dia 13, né? O período de isenção vai até o dia 10 de agosto, perdão.
0: 5h25, um homem foi detido por injúria racial hoje de madrugada após ser acusado de chamar um agente da Transalvador de macaco. Meu o crime Deus. Aconteceu no bairro do Santo Antônio, além do Carmo, no centro histórico, após um congestionamento causado por um acidente de carro. Acidente com qual carro? Uma Mercedes de luxo provocou a batida. Quem estava no carro? Ramos Mingo, zagueiro do Bahia. O atleta estava de carona no momento da batida, mas ele e o motorista não tiveram envolvimento no crime. Os dois não tiveram ferimentos. O condutor de um outro veículo que ficou preso no engarrafamento é apontado como autor da injúria, segundo informou a PM. Irritado com a situação, o homem passou a insultar o agente que atuava na ocorrência. Ô, meu irmão, libera a rua aí, vá, seu macaco!
1: Meu Deus do céu.
0: E aí o pau quebrou pra ele.
1: Ele existe,
0: parar na delegacia.
1: Olha, a gente trouxe aqui ontem os desligamentos programados de energia em vários bairros pela Neoenergia Coelba. Vamos falar então de amanhã, quarta-feira. Atenção, você aí, ouvintes, veja aí, cheque aí se sua rua não está e seu bairro também não está nessa programação para ficar sem energia elétrica nessa quarta-feira, dia 9. A programação para ficar sem energia inclui bairros como Pituba, Candial, Barra, Caminho das Árvores, Cassange e Estela Mares. Amanhã, tá? Na Pituba, ruas como Amazonas, Ceará, Machado Neto e São Paulo podem ficar sem energia entre 8 e 4 da tarde, 8 da manhã e 4 da tarde. No Candial, a interrupção está prevista para a rua Sócrates Guanais Gomes, das 9 da manhã às 3 da tarde. Também estão programados desligamentos na Barra, na rua Tenente Pires Ferreira, entre 9h30 e 5h30 da tarde, 9h30 da manhã, evidentemente, no Caminho das Árvores, na Alameda dos Umbuzeiros, das 10 da manhã às 4 da tarde, e em Cassange, na Avenida Fidalgo e na rua Fidalgo, no mesmo período. Em Estela Mares, a Alameda Rio da Prata também está incluída na programação, com interrupção prevista das 10 da manhã às 4 da tarde. informa a Neo Energia Coelba.
0: Vamos agora até Feira de Santana, Rivaldo Ramos chegando com informações pra gente agora. Fala, Rivaldo, boa tarde.
8: Muito boa tarde, Gomes Nascimento, Emerson José e amigos ligados no Band de Olho na Bahia. Um homem de 41 anos foi preso suspeito de homicídio qualificado após dar entrada no Hospital Geral Clériston Andrade em Feira de Santana, após ser baleado. De acordo com a Polícia Civil, o homem deu entrada na unidade hospitalar e durante a consulta dos dados do paciente no Banco Nacional de Mandados de Prisão, os policiais identificaram uma ordem judicial contra ele, natural de Propriá, no estado de Sergipe. O mandado foi expedido pela 2ª Vara Civil e Criminal de Propriá do Tribunal de Justiça de Sergipe em razão de uma investigação por homicídio qualificado previsto no artigo 121 do Código Penal. Após a confirmação da ordem judicial, os policiais foram até a clínica cirúrgica ortotrauma do hospital, onde o homem estava internado, e cumpriram o mandado. As medidas administrativas foram adotadas para comunicar a prisão ao Poder Judiciário. O homem permanece custodiado e à disposição da Justiça e deverá ser recambiado nas próximas horas para o estado de Sergipe. Dos estúdios da Band FM em Feira de Santana, reportagem Rivaldo Ramos.
0: Grande Rivaldo, um abraço para você e a nossa grande audiência aí em Feira de Santana.
1: Ainda sobre a questão do afastamento do diretor-geral da Polícia Federal, a segunda turma do STF, Supremo Tribunal Federal, formou maioria hoje, viu gente, nesta terça-feira, para manter a decisão do ministro André Mendonça, que afastou o diretor-geral. A conclusão do julgamento, contudo, foi interrompida por um pedido de vista do ministro Gilmar Mendes. Enquanto isso, a liminar, decisão urgente e provisória de Mendonça, segue em vigor. O pedido de vista foi requerido por Gilmar Mendes assim que a sessão extraordinária da segunda turma para analisar o caso foi aberta hoje às 10 da manhã. Pouco depois, porém, os ministros Luiz Fux e Nunes Marques anteciparam o voto para confirmar a decisão de Mendonça, formando maioria de 3 entre os 5 ministros que compõem o colegiado. O ministro Dias Toffoli também integra a segunda turma. A sessão extraordinária da segunda turma foi convocada horas depois de Mendonça ter assinado a decisão de afastar Rodrigues e o delegado Leandro Almada, diretor de inteligência da Polícia Federal. A gente já informou isso no início do nosso programa. Ele atendeu a um pedido do Partido Novo. O ministro justificou a decisão afirmando ter sido monitorado ilegalmente durante o mês de agosto, com a produção de ao menos 6 relatórios de inteligência ocultos. Também foi monitorado o advogado-geral da União, Jorge Messias. Ô Messias, lembra dele? A existência dos relatórios veio à tona após o ministro Alexandre de Moraes, também do Supremo, ter tornado um deles público, afirmando com base no documento que Mendonça estaria cometendo abusos de autoridade ao fazer direcionamentos como relator das investigações da Operação Compliance Zero. Falando em abuso de autoridade, esquecemos de falar ontem, né? O STF proibiu fotos. Proibiu jornalistas de tirarem fotos dos seus excelentíssimos membros.
0: Principalmente na porta lá, onde aquela foto histórica foi tirada.
1: A foto histórica da gargalhada dos ministros, a gargalhada da cara dos brasileiros, né? É o que ficou parecendo. A foto do jornalista, do fotógrafo do jornal O Globo. O Breno, o nome do fotógrafo, se eu não estou enganado. Ouvintes, ele tirou aquela foto do lado de fora. Você viu isso, né, Gomes? Tem um vidro separando do lado
0: sim,
1: de fora.
0: Sim, sim.
1: E tá proibido tirar foto dali do lado de fora.
0: Rapaz.
1: Aí vai, me vem um ministro dizer abuso de autoridade. Que democracia é essa, gente? Que o fotógrafo profissional, trabalhador, não pode tirar foto dos ministros do Supremo? Só lembrando aos ouvintes que quem paga toda aquela mordomia do STF são os contribuintes. E olha que é muito dinheiro, viu? Não sei se vocês ouvintes já notaram, os caras não puxam nem a cadeira para sentar. Tem um funcionário que ganha para puxar a cadeira para o ministro sentar.
0: É muita mordomia, né?
1: Se você notar na sessão, são 11 funcionários para puxar 11 cadeiras para sentar. É um negócio impressionante, cara. É um negócio assim impressionante, tudo pago pelo erário. O que é o erário? Nós, contribuintes, pagadores de impostos.
0: Gente, a Receita Federal identificou mais de R$1 bilhão em pedidos suspeitos de reembolso de salário maternidade feitos por empresas de fachada e outras organizações sob suspeita de tentar obter os recursos de forma indevida. Segundo o Fisco, os pedidos apresentam indícios de irregularidades por não serem compatíveis com as regras do benefício. Participação do ouvinte aqui pelo nosso WhatsApp, 719-9947-6363. Vamos ouvir.
9: Gomes, boa tarde.
0: Boa.
9: Os rapazinhos foram roubar uma cerveja, foram roubar um celular de uma jovem pra tomar uma cervejinha, né? Foi pra tomar uma cervejinha. Como diz o cidadão aí que se disse presidente do Brasil, roubar um celular pra tomar uma cervejinha, pra cheirar um pozinho e fumar maconhinha. Trabalhar não quer pra manter os vícios, né? Viva! Viva Gomes!
0: É, lamentável, triste realidade, viu? Marcos de Lauro de Freitas, boa tarde.
10: Boa noite, Emerson e...
1: Oi, Marcos.
10: Gomes. Marcos tá aqui falando de Lauro de Freitas.
1: Oba.
10: Em relação ao assassinato da menina aí, né? 21 anos apenas.
1: Brenda, né?
10: Segundo a matéria da TV Bahia, os caras vieram roubando lá de Itapuã. Aí eu pergunto, a operação fraca total do coronel que fica na televisão da entrevista, do Werner que dá entrevista, do governador que dá entrevista, a operação Poço Total que só faz blitz 4 horas da tarde na Luiz Eduardo, a operação fraca total que dá 22 horas não tem polícia, eu desafio a qualquer um aí, vindo da Barra pela hora de Freitas, às 24 horas, 23 horas, se tem uma viatura de noite não tem polícia, os caras, rapaz, reduzem o quadro para não pagar pernoite dos polícia. A estratégia da Polícia Militar à noite é pífia, é uma vergonha. Um abraço aí pra vocês e boa tarde. E essa operação Força Total é só pra mídia, só isso.
1: Obrigado.
0: Opinião aí do nosso ouvinte. Dê a sua opinião também, você tem espaço aqui, fique à vontade. 719-9947-6363. Boa tarde.
11: Olá, boa tarde. De olho na Bahia,
1: boa
11: na
1: tarde.
11: Band, tudo de bom, tudo de banda. E tô na Band FM 104.3. Eu sou José de Jesus Rocha, deficiente visual, que estou pedindo ao Big Boy para me dar um notebook para eu concluir meus estudos de acessibilidade.
0: Que legal.
11: Eu tô morando em Conceição do Coité, sou de Tucano e moro aqui.
0: Conceição do Coité, tá vendo aí, Big Boys?
1: Vamos
0: mais um ouvinte
1: ele.
0: Aí, ó,
1: vamos
0: querendo realizar sonhos. Valeu, um abraço pra você. 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Mais um ouvinte é o Davi Melo. Boa tarde.
12: Fala minha Band FM, fala Gomes. Então, amigo, eu acho que o Brasil só vai pra frente quando pararmos de sermos hipócritas. Um dos ouvintes aí que acabou de falar contigo, inclusive é um vizinho meu, e o que ele falou aí vai de contra toda a prática dele. Desde quando, eu me entendo por gente, porque eu sou vizinho dele desde quando eu nasci, mas eu não tô aqui pra denunciar, pra falar nada sobre ninguém, nenhum programa é pra isso. Mas por aí você tira. Hipocrisia. Esse é o problema do Brasil e do brasileiro.
0: Na verdade, nós estamos país da hipocrisia, viu?
1: Rapidinho, assim, sem denunciar, qual é o assunto? Ele não falou qual foi o assunto que o vizinho dele falou. Porque graças a Deus vários ouvintes entraram aqui. A gente não vai falar o nome de quem falou não, de jeito nenhum, mas já foi, já passou. Mas eu queria saber qual é o assunto, você sabe qual é o assunto, Gomes? Ele não se referiu, né?
0: Isso é curioso, né?
1: Mas se o cara tá... Se o nosso ouvinte entra e fala, eu discordo do meu vizinho. Eu quero saber o que o vizinho dele... falou, rapaz.
0: Falou, vizinho. Cadê o André? Fala, André, sua vez.
13: Boa tarde, Gomes. Boa tarde, Emerson.
1: Boa, André.
13: É lamentável, né? O ponto que nossa Bahia chega, o ponto que nossa cidade chega, e infelizmente nós estamos à mercê, né, da criminalidade em nossa cidade. E a gente tem um governador, a gente tem um presidente que não está nem aí nem chegando, que não vai com a ofensiva, mas é uma ofensiva mesmo, é da carta branca, para a polícia trabalhar.
1: Coitada da
0: polícia. Em relação à violência ainda que aconteceu.
1: A polícia vai lá, prende. Amanhã o cara tá solto. Você sabe mais do que eu.
0: É verdade. A audiência de custódia tá aí, não é? E foi o que aconteceu. Foi o que aconteceu.
1: Beba uma água aí, meu camarada.
0: Durante depoimento, o principal suspeito de tirar a vida da Brenda praticamente disse que agiu em legítima defesa, dá pra acreditar?
1: Legítima defesa?
0: Foi. Praticamente ele falou assim: ela foi tentar pegar a arma. Ah. Pois é. É o ladrão culpando a vítima. Aí eu te pergunto, o que um desgraçado desse merece, gente?
1: É melhor não falar, não. É melhor não falar, não.
0: Ai, ai.
1: Ô Gomes, vamos falar de uma coisa mais leve agora aí, pra dar uma só quebrada. Hoje tem as quartas de final, começam hoje da Libertadores e da Sul-Americana. Então, nesse meio de semana, gente, não tem nem Brasileirão, nem Copa do Brasil. Aliás, o Vitória ganhou ontem, venceu o Grêmio ontem por 1-0 no Barradão pelo Campeonato Brasileiro. Hoje nós temos quartas de final da Libertadores e da Sul-Americana começando. Temos jogos hoje, temos jogos quarta, amanhã, né? E quinta-feira. Hoje tem jogos de ida, viu, gente? Fluminense e Platense, às 19h, na jogo no Maracanã, evidentemente, eu tô falando aqui na ordem dos mandantes, pela Libertadores. E pela Copa Sul-Americana, hoje tem Independiente Santa Fé e Vasco e Boca Juniors e São Paulo. Bom jogo esse aqui, Boca Juniors e São Paulo, às 21h, viu? Um jogo bom para se assistir. Amanhã tem Palmeiras e LDU às 19h pela Libertadores, tem Estudiantes e Corinthians às 21h amanhã. Pela Libertadores ainda, jogos de ida, Independente Del Valle e Flamengo, quinta-feira 21h. Amanhã pela Sul-Americana tem Santos e Atlético Mineiro às 19h e na quinta Cienciano e Montevideo City Torque. Portanto, esses são jogos até quinta-feira, meio de semana então, de taças, de copas sul-americanas, aí incluída a Copa Libertadores e a Copa Sul-Americana.
0: Muito bem, nosso WhatsApp para você participar, falar ao vivo aqui no programa Band de Olho na Bahia, é o 71999476363. Pode comentar sobre a violência na nossa capital, no nosso estado. Falando em estado, olha, um homem de 36 anos foi preso ontem, suspeito de matar uma mulher com mais de 40 golpes de faca, após uma discussão motivada por ciúmes em São Francisco do Conde. A vítima, Rafaela Conceição de Jesus, de 29 anos, foi encontrada morta às margens da BA-522, na zona rural do município. Segundo a polícia, o crime aconteceu na última sexta-feira. O corpo de Rafaela foi encontrado por policiais militares na manhã de sábado, quando as investigações foram iniciadas. Infelizmente, é mais uma mulher vítima de feminicídio na Bahia.
1: É, meu irmão, que é uma pena, né? A gente fala, mas não tem jeito. Band FM, nosso zap é o 71999476363. Deixe o seu recado, mande seu áudio, vai ser um prazer conversar com todos vocês.
0: Muito bem, Léo Soares diz aqui: ô Gomes e Emerson, ontem eu comi galinha na casa da minha mãe, amanhã vou comer galo. Ô, gente, é torcedor do Santos. Torcedor, rapaz, que isso? Tem que respeitar, rapaz.
1: Rapaz.
0: Que coisa. Participação do ouvinte aqui pelo nosso WhatsApp.
1: Esse cara tá sempre aqui perturbando. Perturbando. Tá bom,
0: o peixe. Vamos ouvir.
1: Cuidado, viu, peixe? Cuidado, viu, peixe?
14: Boa tarde, Band. Emerson Gomes. Jota, motorista de aplicativo.
0: Opa, fala, Jota.
14: Fica Camaçari. Pô, velho, tá chato essa ladainha. O que é da esquerda aí fala: ah, o outro presidente, o nosso presidente. Aí o que é da direita fala: ah, o nosso presidente. Vamos focar em pesquisar quem são os deputados, os senadores que estão aí no governo, que a gente reclama, né? Ah, não muda as leis. Vamos ver quem tá aí. Vamos pesquisar uma pesquisada rápida. Quem são os deputados hoje do Brasil? Quem são os senadores? Não estão fazendo nada, não estão mudando as leis, não estão fazendo as melhorias que a gente precisa pra gente não votar neles, né? Tem muita gente aí se candidatando à reeleição e tipo, e apoiando outros candidatos. Então não vamos votar neles de novo e nem nas pessoas que eles apoiam. Vamos votar em outro. A maioria aí não lembra em quem votou para deputado nem para senador a eleição passada. Então a gente não pode deixar os mesmos que estão aí e nem colocar as pessoas que eles apoiam, porque já sabe que vai dar no mesmo.
0: Tem gente que faz questão de votar em ladrão, amigo.
1: Gomes, foi interessante a fala do ouvinte aí, porque outro dia até falei sobre isso aqui. Todo mundo reclama da frouxidão das leis, né? O cara é preso, é solto logo depois e por aí vai. Mas a legislação é feita pelo Congresso Nacional. Então você tem que cobrar sim, como ele falou, o seu deputado federal e seu senador, para saber se ele está fazendo, está exercendo realmente a função que ele é pago para exercer e se ele está respondendo à confiança que você, eleitor, deu nele, que você, eleitora, deu nele. Aí é que está. Você está entendendo? Eu me lembro do deputado federal que eu votei na última eleição. Não voto nele mais. Não voto. Porque nessas horas eu acompanho tudo, eu sei que é difícil para o ouvinte acompanhar. Mas a gente está sempre aqui falando sobre isso.
0: Sabe uma coisa que me deixa indignado, Emerson? Que a gente vota nessa turma, né? E depois essa turma dá uma banana pra gente, rapaz. Literalmente. E outra, é um bando de marrento tirado a bostético. Desculpa a expressão, gente. Foi muito popularesco, né? Mas eles ficam parecendo que são superiores aos eleitores, sendo que foram os eleitores, nós, bobões, que colocamos eles lá, rapaz. Depois eles se tornam intocáveis, numa pose retada, como você muito bem destacou aí. Tem um funcionário para puxar a cadeira para um deles, o outro tem cafezinho especial. No... A água mineral não é essa comum, não. É uma água especial. O preço da gasolina ele nem sabe, porque já tem um carrinho pronto lá. Não vai saber, então... É uma inversão de valores total nesse país que, olha, eu não sei se tem jeito mais. Porque a gente, lá dos tempos antigos, né, a gente passou a mão na cabeça de político, é por isso que hoje ele pisa na gente. E parece que a gente gosta.
1: Você conhece a atriz Ava Gardner?
0: Não.
1: Pesquisa aí, olha aí pra você ver. Ela tem uma frase espetacular em relação a isso. A frase dela...
0: Ava Gardner.
1: Exatamente, né? A frase dela é: o segredo do sucesso é a má memória. O segredo do sucesso é a má memória. Saudosa Ava Gardner, não sei quando, já deixou esse terreno há muitos anos. Então, é isso aí, é a má memória. A pessoa não vai lembrar de quem votou, aí acaba votando depois de novo, né? Infelizmente.
0: Falecimento em janeiro de 1990, o ano que eu nasci, inclusive.
1: É mesmo?
0: É, rapaz.
1: Bonita ela, né?
0: É.
1: Ela fez muito sucesso nas décadas de 50, de 60. E essa frase me chamou a atenção. Eu não me lembro onde. Foi um livro que eu li que citaram ela, eu não lembro qual foi o livro, mas é isso mesmo, o segredo do sucesso é a má memória. Tá. Não tenho dúvida nenhuma sobre isso.
0: E aqui eu lembro até de um versículo bíblico que é uma grande verdade, independente de religião. O povo realmente perece, o povo se acaba porque lhe falta conhecimento. E muitas vezes, Emerson, o conhecimento está aí disponível, né? Como você muito bem diz aqui, que só hoje você já leu vários jornais.
1: Nossa.
0: Está muito bem informado. Por falta de conhecimento não é o seu caso. É, mas tem gente que não é porque não tem a disposição, é porque a pessoa não quer mesmo.
1: É, a gente
0: não tem vontade de se informar.
1: A gente entende,
0: tá nem aí.
1: A gente entende, né? Eu, por exemplo, recebo todos os dias Folha de São Paulo, Estado de São Paulo, Correio Brasiliense, Valor Econômico, Estado de Minas, New York Times, The Sun, recebo Correio de la Sierra, assim. São vários jornais, eu recebo, né? Eu assino, porque eu trabalho com isso. Mas você pode tirar um tempinho e ler um outro jornal, né? Como eu leio os jornais daqui, óbvio, né? O Correio, Tribuna, Tarde, fora sites, blogs e por aí vai, né? O Globo e por aí vai. Então, mas eu trabalho com isso, ok. Mas tira um tempo e veja aí. Não veja, esqueça Facebook, esqueça Instagram. Esqueça a rede social, né? Vai lá, vamos ver as principais notícias de hoje, só para dar uma acompanhada, né? E eu acho que vale a pena. Eu, por exemplo, gosto muito, viu? Uma dica que eu dou também aqui, não porque eu trabalho aqui na Band, de maneira alguma, eu sempre elogiei. Eu entrei aqui na Band em fevereiro desse ano. E sempre assisti esse programa, que é o Jornal da Band, às 7h20 da noite. É muito bom aquele jornal. Muito bom aquele jornal, né? Matérias curtas, bem informativo. Acho legal, mas é isso mesmo, gente. A gente tem que ir em frente aí, e o ouvinte fez um alerta, e realmente vamos prestar atenção em quem a gente vai colocar lá. São 513 deputados federais e 81 senadores. Lembre-se disso, tá? E nós votaremos esse ano para deputado estadual, deputado federal, duas vagas para o Senado, tá? Além de governo do estado e presidência da República, evidentemente.
0: Participação do ouvinte aqui pelo nosso WhatsApp. Vamos lá. Boa tarde.
15: Boa noite, Gomes. Boa noite, Emerson.
1: Boa.
15: Laércio, motorista aplicativo.
1: Fala, Laércio.
15: E aí, tudo bom com vocês?
1: Tudo bem.
15: Rapaz, fica complicado.
1: Tá tocando aí.
15: A gente pensar em alguma coisa pra esse país, porque a galera não quer mudança. A galera quer viver disso aí, sabe? Claro que eu não tô generalizando. Sempre eu gosto de frisar. Eu não estou generalizando, porque tem as pessoas que querem mudança. Mas uma grande parte, infelizmente, quer viver disso aí, quer viver desse dinheirinho dado, não querem crescer na vida, sabe? Infelizmente. E fica triste perder uma jovem com essa idade aí tão nova. É triste, imagine o pai e a mãe como não estão isolada, mas fazer o quê? É como o outro ouvinte falou aí, é uma cervejinha. O menino só queria tomar uma cervejinha, porque o presidente está triste quando vê os meninos sendo pegos pela polícia e mandado para casa dos infernos. Me perdoe. Um abraço, tudo de bom para vocês, ótima semana.
1: Para você também, obrigado pela sua participação, querido.
0: Mais um ouvinte para falar com a gente pelo nosso WhatsApp. Participe você também, fique à vontade, que você tem espaço aqui. 719-9947-6363.
16: Boa noite. Em relação à morte da menina, que esse marginal tirou a vida dela, eu sou mãe e chorei por isso.
1: Meu Deus.
16: Eu acho assim. Não quero dar meu nome aí.
1: Tá.
16: Se ele deixou, colocou a menina pra dormir, ele tinha que dormir também, pra sempre. Todo mundo que tira a vida de alguém tinha que pagar com a vida, não ir pra cadeia pra comer, beber e dormir e receber visita íntima e tudo mais. Todo mundo, todos que tiraram a vida de um ser humano tinha que morrer também.
1: É lei do talião.
0: Pois é. Mais um ouvinte, boa tarde.
17: Boa noite, Emerson José, boa noite, Gomes Nascimento, aqui é Jackson, motorista por aplicativo.
1: Boa.
17: Ô, colega, falou recentemente aí sobre deputado, senador. Pra você ter ideia, a maioria dos senadores estão pedindo ao presidente do Senado, Davi Alcolumbre, que ele abra a votação pra cassação do Alexandre de Moraes. A maioria, só por ser a maioria, já era pra ele ter aberto a votação. Então, mas ele não abriu. Já tem mais de ano a maioria pedindo e ele não abriu. Então, meu irmão, nem tudo é como deveria ser. E nem tudo é como a gente quer.
1: Não abriu por quê? Você se lembra do jantar? Eu até trouxe essa informação, nós trouxemos essa informação, o jantar que teve semana passada. Dele com o ministro e um presidente. Não abriu por quê? Né? Tava lá no desfile. Ontem em Brasília. Não abriu por quê? Ai, vou te contar, viu? Não é fácil não, meu irmão.
0: Não é não. 719-9947-6363. O povo falando com a gente aqui, é o Band de Olho.
1: Obrigado
0: na Bahia.
1: Obrigado pela audiência, viu, gente?
0: Obrigado pela grande audiência. Você que ouve a gente de casa, do carro, do trabalho, pela internet. Muito obrigado. Obrigado de verdade pela companhia, viu? Cadê o ouvinte? Mandou outro áudio aqui.
1: Ontem, Brasil.
17: Grande, Emerson José, voltando aqui te responder porque ele não abriu. Você não pode falar, mas eu falo. Ele tem roubo preso.
0: Quem, rapaz?
17: Foi tomar um cafezinho, ele e o presidente. Não, e o cabecinha de ovo.
0: Rapaz, peraí.
1: Ele tá se referindo ao Columbre, porque o ouvinte anterior disse que ele não abriu o processo. E ele falou o seguinte: ele ainda falou outro dia aí, tem mais de 146 pedidos aqui. Ele mesmo falou isso. Inacreditável. E a gente, só pra contextualizar, o Senado é o único que pode tirar o cargo no ministro. O Senado, na realidade, seria um órgão fiscalizador do STF. Seria. Está na Constituição. Mas quanta coisa está na Constituição que não é cumprida?
0: É, pois é. Olha, gente, teve uma candomblecista que denunciou intolerância religiosa ao tentar alugar imóvel em Lauro de Freitas. É, ele disse que o proprietário da casa desistiu da negociação após descobrir a sua religião. O crime foi registrado na delegacia de Tinga, no mesmo município. Everton Nunes visitou o imóvel com a irmã e chegou a pagar R$200 como sinal para o proprietário segurar a casa. Só que no dia da visita presencial ele não foi questionado sobre a sua religião. Foi só ao conversar com o proprietário em um aplicativo de mensagens que o tema religião veio à tona. Em sua foto de perfil, Everton aparece com vestimentas de religiões de matriz africana, como contas e búzios. Pronto. Foi aí que o proprietário disse o seguinte: acho que pode ter um problema, porque quando as pessoas vêm olhar as casas, sempre falam qual religião seguem. Aqui, mais da metade do pessoal é evangélico e acho que você tem outra religião. Acho melhor fazer o estorno para não termos prejuízo e evitarmos problemas.
1: Ô Gomes, o Detran aqui da Bahia abriu 20 mil vagas, viu, gratuitas aí, para tirar a Carteira Nacional de Habilitação, a CNH. Este programa, que é do governo do estado, vai custear etapas de habilitação para candidatos que atendam aos critérios. Inscrições serão feitas pela internet entre 1º e 15 de outubro, viu, gente? Até lá a gente vai estar lembrando vocês aqui. Moradores de diferentes regiões da Bahia, a gente está falando para o estado todo, que sonham em tirar a Carteira Nacional de Habilitação, terão uma nova oportunidade a partir de outubro. Então, são 20 mil vagas gratuitas no programa CNH da gente, tá? As inscrições, reforçando, estarão abertas entre 1º e 15 de outubro de 2026.
0: Muito bem! A Marinha da Guarda Revolucionária do Irã afirmou ter capturado um drone subaquático dos Estados Unidos no Estreito de Hormuz.
1: É, eu vi isso.
0: Uma fonte do governo americano disse que o equipamento militar já apresentava problemas há mais de um dia enquanto monitorava as águas da região. Segundo a autoridade, que falou sob condição de anonimato, o drone com defeito era de um modelo mais antigo e não carregava equipamentos classificados de sonar ou radar. Mas esse drone estaria avaliado em R$12 milhões.
1: Ô Gomes, falando nessa confusão lá na região, eu já divulguei aqui, já escrevi, tá lá, eu escrevi um artigo sobre isso, mandei até pra você o artigo, né? Começa hoje a quinta temporada, viu, gente, de Falda. Quinta temporada, essa quinta temporada é muito esperada, são 11 capítulos, teremos alguns desfalques, porque vários dos atores foram pro fronte de guerra, depois daqueles atentados em 7 de outubro em Israel, e um deles, inclusive, ficou ferido, gravemente ferido, tá melhor, mas eu acho que não vai participar, eu não vi ainda a quinta temporada, vou esperar para ver com meu filho, a gente assiste juntos, assistimos juntos as quatro temporadas, então vale a pena, Netflix, Falda, você vai entender tudo que acontece ali naquela faixa de Gaza, os atores são palestinos e israelenses, é um espetáculo. E eu li sobre isso, que eles mudaram um pouco o Falda depois de 7 de outubro, teve que mudar, porque o mundo lá mudou tudo, né? E então vale a pena Falda, quinta temporada, começando hoje na Netflix.
0: E o Band de Olho na Bahia vai ficando por aqui, muito obrigado pela grande audiência, amanhã tem mais, eu sigo por aqui porque já já tem Band Cidade com informação, trânsito,
1: um destaque pra música, mim, musical.
0: Um destaque, Ana Carolina e seu Jorge, e Elton John. Elton John, que esteve em um grande evento que
1: Qual tá música do Elton
0: rolando
1: John?
0: Aí. Sacrifice.
1: Nossa, grande sucesso. Grande sucesso.
0: Já já no Band Cidade. Valeu, Emerson, até amanhã.
1: Um abraço, Gomes. Grande abraço, ouvintes. Até amanhã, se Deus quiser. Amanhã tem saúde e bem-estar.
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4: Fala pessoal, o trânsito trava agora na Estrada do Coco sentido Salvador, desde a região dos Atacados até as proximidades da estação aeroporto. Infelizmente não compensa o desvio para a via metropolitana, porque a estrada se aeroporto também está congestionada. Prefira a Estrada do Trabalhador. Ela tem os trechos de lentidão, mas foi melhor. 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
0: Ótima noite para você que passa a acompanhar a partir de agora o nosso programa Band Cidade. Música, informação, prestação de serviço, trânsito e, claro, a sua participação pelo nosso WhatsApp. Eu digo sempre que não temos apenas ouvintes, temos repórteres espalhados por todos os pontos que nos ajudam e muito a fazer o Band Cidade. Então, já manda sua informação do trânsito aí. Alô, você motorista por aplicativo, você segurança, vigilante, porteiro, os amigos rodoviários. Fale com a gente. 719-9947-6363 é o nosso WhatsApp. Então, participe, mande informações do trânsito, a movimentação na cidade, movimentação na rodoviária, movimentação na BR-324, na Estrada do Coco, na Paralela, na Bonocô, na Avenida Frânio Peixoto, a popular suburbana, no Derba. Como é que tá o trânsito por aí? Por onde você está passando agora? Fale com a gente. 719-9947-6363. Hoje é terça-feira, dia 8 de setembro. Comemora-se hoje o Dia Mundial da Fisioterapia, Dia Mundial da Fibrose Cística, Dia Mundial da Alfabetização e aniversário de Vitória, capital do Espírito Santo. É, parabéns. Chegou um momento especial aqui do nosso programa. Léo Soares, por exemplo, ele para tudo agora, ele se concentra para ouvir a mensagem de reflexão. Sonhar é dar asas ao que a gente tem de mais bonito por dentro. É o combustível da vida, a força que faz a gente levantar da cama todos os dias querendo construir algo maior. Mas existe um segredo valioso sobre os nossos sonhos. Eles são como sementes raras. Quando você tem um projeto, uma meta ou um desejo profundo no coração, ei, cuidado para quem você o entrega. Nem todo mundo tem solo fértil para colher a sua ideia e nem todo mundo tem maturidade para ver você crescer. Às vezes,

0: Cuidado para quem você conta seus sonhos. Pense nisso. E tenha uma boa noite.
1: Sinto o Espírito Santo te abraçando nessa noite.

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0: Esse é o nosso simples desejo, que o dia termine bem. Sucesso do Tiaguinho aqui no Band Cidade, pela Band FM em Salvador. Tem informação do trânsito aqui. O José Carlos, ele informa que houve um acidente, colisão entre carros no viaduto Complexo Viário 2 de Julho, Lauro de Freitas, ali na Avenida Caribé. Deixa o trânsito ainda mais lento, né? Na Avenida 2 de Julho, para entrar em Lauro de Freitas, teve colisão também. Então, dois acidentes, um pertinho do outro, deixa o trânsito congestionado. Trânsito complicado neste momento também na BA-526, que é a estrada CIA Aeroporto. Então, vai encarar engarrafamento. A ouvinte Laila disse que passou por um acidente agora há pouco na Avenida São Cristóvão, bem pertinho já da estrada CIA Aeroporto, ok? Se você, por um acaso, passar por algum acidente, informa pra gente aqui. E você que tá no trânsito, tá no engarrafamento, ou tá livre aí por onde você está passando agora, fale com a gente. Ó, o Tadeu mandou mensagem agora. O Gomes, agora há pouco teve um acidente também na estrada do Coqueiro Grande, em Cajazeiras, deixou o trânsito lento. Ok, valeu, obrigado pela informação, viu? Passe a sua informação pra gente também. Eu digo sempre que não temos apenas ouvintes, temos repórteres espalhados por todos os pontos da Bahia que nos ajudam e muito mandando informações do trânsito. 71999476363. Você participa aqui do nosso programa Band Cidade pela Band FM Salvador. Ok? Olha só, gente, mostra de cinemas africanos. Presta atenção, porque a nona edição da mostra acontece entre os dias 17 e 23 de setembro aqui em Salvador, com entrada gratuita. A programação é dedicada à produção audiovisual contemporânea do continente africano. Esta edição do evento destaca o cinema de gênero, reunindo 12 longas metragens e 10 curtas produzidos em 11 países africanos, com produções diversas. São obras de ficção, documentários, romance, comédia, aventuras e outros gêneros cinematográficos, ok? Band FM 6:16 agora.
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0: Band FM, agora 6 horas e 26 minutos em Salvador, na Bahia. Ótima noite pra você, obrigado pela audiência. Música de qualidade, música boa, a sua participação, trânsito, prestação de serviço. Esse é o programa Band Cidade, que vai pro intervalo, é rápido. A gente volta já já, não sai daí.
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6: Olá, pessoal, ainda tem trânsito lento a partir da Juracy Magalhães, também na CM Caminho das Árvores e na Lipe. Para você que vem do centro, ganha mais tempo pela Avenida Bonocô, vai encontrar trânsito livre por lá. 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
0: 6:30 em ponto, ótima noite pra você. Muito obrigado pela audiência. Você que tá no trânsito, atenção, Avenida Otávio Mangabeira, na Orla, trânsito lento no sentido Piatã agora, hein? Alô, você pegando a Dorival Caymmi, trânsito complicado na Dorival Caymmi no sentido aeroporto. Para você que tá na paralela, trânsito lento nos dois sentidos, ligação Iguatemi paralela também com trânsito lento. Avenida Vasco da Gama apresenta lentidão no trânsito no sentido Dique. Avenida Frânio Peixoto, a popular suburbana, também tá com lentidão no trânsito. Marcos informa aqui que houve uma colisão no Largo do Tanque, deixa o trânsito congestionado. Você que tá pegando a Avenida São Martim vai encarar engarrafamento. Trânsito lento também na Rua Barão de Cotegipe, movimentação intensa também no Terminal Marítimo de São Joaquim. É o trânsito, panorama do que está acontecendo neste momento na capital baiana. Fale com a gente pelo WhatsApp, mande a sua informação do trânsito também. Você está passando por onde? 719-9947-6363. Participe do nosso programa. 719-9947-6363. Falando em estrada, a Polícia Rodoviária Federal registrou 56 acidentes, sendo 20 considerados graves, durante a Operação Independência 2026 nas rodovias federais da Bahia. As ocorrências deixaram 78 pessoas feridas e uma morte entre a última sexta-feira, dia 4, e esta segunda-feira, dia 7. A operação ocorreu durante o feriado prolongado do 7 de setembro, período em que a PRF identificou aumento médio de quase 25% no fluxo de veículos nas principais rodovias federais do estado. Band FM, agora 6:32.
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Band FM, Marisa Monte, feliz, alegre, forte. Que você seja assim, feliz, alegre, forte, pra cima, é, sempre. Tem coisa que tenta nos derrubar, né? Mas quem cai por terra é essa coisa aí, não a gente. Ô, gente, não é não? Pensamento positivo sempre. Vamos lá. Band Cidade aqui pela Band FM em Salvador, 71999476363. Cadê a Luciana? Mandou mensagem pra gente aqui falando que tá no engarrafamento na BR-324, sentido Salvador, Feira de Santana. Ontem muita gente pegou engarrafamento no sentido contrário, né? A turma voltando de viagem, um baita engarrafamento na BR-324, no terminal náutico também, a turma pegou engarrafamento em Bom Despacho, trânsito lento agora, segundo a Juliana, na Avenida Barros Reis, Rua Marquês de Maricá também apresenta lentidão do trânsito, Heitor Dias no sentido Rótula do Abacaxi também tá com trânsito lento, cadê aqui, a Avenida Tancredo Neves também apresenta lentidão no trânsito, na altura ali da Lipe, perto da Lipe, já chegando ali na Lipe, Avenida Semi também apresenta lentidão no trânsito, Dom João VI em Brotas toda parada, viu? Cardeal da Silva na Federação também com trânsito lento. E por onde você está passando? Como é que tá o trânsito? Fala com a gente, 719-9947-6363, você participa aqui do nosso programa Band Cidade pela Band FM Salvador. Olha só a notícia, o presidente do Supremo Tribunal Federal, Edson Fachin, afirmou agora há pouco que a justiça brasileira não se afastará dos deveres previstos na Constituição em meio à crise institucional que envolve ministros da corte e investigações relacionadas ao caso Master. A declaração foi dada durante evento do Conselho Nacional de Justiça, também presidido pelo próprio Fachin. Band FM, agora 6:43.

Agora 6:54 na Band FM Salvador. Sucesso Taeme, Thiago, CDs e livros aqui na Band FM Salvador, a rádio que pega em todo lugar. Atenção, gente, que a partir de amanhã, a Prefeitura de Salvador inicia a operação da linha B6 Lapa Patamares, que vai conectar a Estação da Lapa à região da Orla. É, estamos falando sobre o BRT. Exatamente. De acordo com a CEMOB, que é a Secretaria de Mobilidade, o serviço começa em operação assistida das 9 da manhã às 4 da tarde, com intervalo médio de 10 minutos. A nova linha que sai da Estação da Lapa vai operar no modelo BRT-BRS, com trechos em corredores exclusivos e em tráfego misto. Ok? Muito bem. E a Bahia abriu 20 mil vagas para tirar CNH de graça, viu? Exatamente. Sem custo. Inscrições serão realizadas pela internet entre os dias 1º e 15 de outubro. Band Cidade vai ficando por aqui. Muito obrigado pelo carinho, pela audiência, pela companhia. Amanhã a gente tem um novo encontro às 18 horas. Música, informação, trânsito e, claro, a sua participação pelo nosso WhatsApp. 719-9947-6363. Continue ligado e ligada aqui na Band FM em Salvador.

0: 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Esse foi o Band Cidade. Amanhã, a partir das 18 horas, estaremos de volta na Band FM.
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1: Olá pessoal, o trânsito ainda lento na Avenida Paralela sentido Lauro de Freitas até a região do Cabe. Depois melhora e só volta a carregar nas proximidades da Avenida Caribé. Ainda assim, o trecho é curto e não recomendo desvio. 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Renata Falcone para a Band FM, a sua rádio do seu jeito.
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0: É agora que vocês vão fazer?
1: É agora.
0: Então vai, prepara. 3, 2, 1.
2: Direita, esquerda, direita, esquerda, direita.
0: Muito jovens.
3: Ah, não, eu sou jovem.
1: Presente.
3: Não,
1: queria ganhar um eu presente sou jovem. Da Ana Maria.
0: Não consigo. Se eu fizer
1: um
0: isso,
1: pra mim?
0: Dá labirintite.
1: Dá um pix pra mim, Ana Maria?
3: É.
1: De presente?
3: Eu te mando.
1: Opa!
0: De quanto você daria um pix pra
3: quanto
0: ele, Ana
3: Maria? Quanto você precisa agora?
1: Ah, não sei. Uns R$1.000 você tem?
0: Nossa, só como isso? Só isso? Ai, nossa.
1: Isso.
0: Nossa, eu tô achando que ele vai.
1: Troco de pão, menino.
0: É sério?
1: Já deu um pix pra alguém já?
3: Já, claro que já.
0: É sério mesmo? Você pediu R$1.000 pra Ana Maria?
1: Mas R$1.000 é muito, Ana.
0: Nossa,
1: é.
0: Pra Ana não.
3: R$1.000 é muito.
1: Não é?
3: Como assim, gente? Ele tá brincando, né, Tatá?
0: Ele tá brincando, ele tá brincando. Ele, é aliás, possível. Ele não sabe brincar.
3: É, não é possível.
0: E você, que presente que você gostaria de ganhar? Fala pra gente, 11 999919197. A gente quer saber o melhor e o pior.
4: Maravilhosa, oi meninos. Com certeza, meu melhor presente foi a minha filha. Foi o presente que Deus me deu. E o meu pior presente foi quando eu tava na escola, pra estudar de amigo secreto. Eu dei uma agendinha toda bonita, toda, nossa, coisa mais linda do mundo. Uma chavinha bem linda. E eu recebi um ursinho velho, mofado, deram uma sacolinha no supermercado. O menino jogou em cima da minha carteira, sabe?
0: Tome.
4: Nossa, fiquei com muita raiva.
3: Você
4: não tá entendendo. Beijos, o Eric de Franco da Rocha.
0: O Eric, um beijo. Ó, acontece o seguinte também, às vezes a gente dá um presente achando que tá arrasando.
1: É.
0: E não tá com essa bola toda, não.
1: É.
0: Às vezes a gente errou e errou feio.
5: Boa noite, meus amores do Estação. Olha, na quinta série eu recebi um chaveiro de presente. E eu tirei a professora, imagina. Gastei com a professora e recebi um chaveirinho. Chaveirinho de pelúcia. Corri. Beijos, Paula da Cidade Tiradentes.
0: Você viu que as meninas não gostam de ganhar pelúcia, né?
1: Não.
0: Vocês estão percebendo?
1: E o que, que ela fez com essa pelúcia? Ela enfiou aonde essa pelúcia que ela ganhou?
3: Quer que eu fale?
0: Não, claro que não. Pra quê?
1: Dela, né?
0: Não,
1: Band FM.

0: Band FM, Amor dos Outros, Henrique e Juliano. É o nosso Estação Band FM que tá no ar. Posso contar?
1: Conte o que você quiser.
0: Tem certeza?
1: Tem. Absoluta.
0: Desculpa aí o povo que tá comendo agora, que tá jantando.
1: Lá vem.
2: O que foi?
0: Presta atenção no que aconteceu.
2: Que foi?
0: Uma cliente foi surpreendida por uma cena de horror quando ela pediu a marmita do almoço.
1: Delícia.
0: A marmita chegou e a hora que ela tirou aquela tampa suada, delícia, né?
1: A tampa sua, é verdade.
0: Não é? Porque tá quentinho, né? Tampa sua, né? Isso aconteceu em Hong Kong, lá na China.
1: Ah.
0: Ela pediu um trem, mas é uma comida feia também, viu, gente? Meu Deus do céu, não sei o que que é isso, não. Eu não sei, parece uma capa de ovo com...
1: Nossa, um ensopado.
0: É um ensopado que tem um macarrão bem fininho.
2: É.
0: E a hora que ela abriu, tinha o que nadando no ensopado dela?
1: Macarrão.
2: Macarrão?
0: Não. Um mini rato.
2: Ah, não, gente. É sério
0: um
2: isso?
0: Um filhotinho de rato nadando, um bebezinho mesmo de rato nadando na sopinha dela. E aí ela fechou a marmita... E acionou lá, né, o tipo a Anvisa lá da China, sabe? Pra falar, oh, escuta, a gente precisa fazer uma fiscalização nesse estabelecimento.
2: Sim.
0: Só que aí precisa entregar algumas provas de que
1: sim,
0: aquilo é real. Ela não quis dar nenhum tipo de entrevista. E também não tinha nenhum outro tipo de prova, a não ser a marmita, que pra mim já é uma prova bem contundente, né? E aí o dono do estabelecimento declarou que ficou perplexo com aquilo que aconteceu, porque olha, eles fazem, sim, um controle de pragas, né? Pra matar baratinha, matar os ratinhos e tudo mais. Mas ele afirmou que essa possibilidade poderia realmente ter acontecido, esse caso da marmita, e que ele vai, sim, cuidar cada vez mais da limpeza.
1: Não sei, hein?
0: Ó.
1: Não sei.
0: O que que você não sabe? Você acha que é mentira?
1: É, será que é real?
0: Você acha que é inventado?
1: Não, dela talvez não, digo até dele, ele tá jogando conversa, né não?
2: Eu acho, viu? E jogando rato também.
0: Também, também.
2: Esse rato no
0: eu
2: prato.
0: Já abri minha marmita e tinha, sabe o que lá dentro?
1: O quê?
0: Um baita de um pedaço de bombril.
1: É sério?
0: Mesmo? É.
1: Nossa, mas será que era já pra limpar a marmita?
0: Eu acho que é pra limpar a marmita. Ele, só deixando claro que eu não comi, tá bom?
1: Ainda bem, né?
0: E eu joguei fora. O que você já achou na sua marmita? Ah, você não come marmita?
2: Eu já achei, já. Uma orelha de porco. Mas era feijoada, né?
0: Ah, mas poxa.
1: Vai dormir.
0: Não, é,
1: tá tudo bem.

0: Bruno e Marrone. Ai, que vontade.
1: Ai, que vontade.
0: Ai, que vontade. Você sabe o que o povo tá falando aqui, né? 11 99991 9197. Tem Ana Maria. Sobrou até pra Ana Maria agora, ó.
2: Fala, família.
0: Oi, família.
2: Fernando aí, de Bom Jesus os Perdões.
1: Fala aí.
2: Olha.
1: Fala aí, família.
2: O pior presente que eu ganhei na minha vida. Foi a camiseta do São Paulo.
1: Ué?
2: Sendo que eu sou corintiano. Ai.
0: Ah, tá.
2: Mas o melhor presente que eu posso ganhar vai ser beijar o periquito da Ana Maria.
0: Ah, que bonitinho.
2: Dessa oportunidade, Ana. Ah. Um cheiro pra vocês.
3: Ah. Vai lá no meu show agora, domingo, do My Funk. É.
0: Já passa o Instagram de novo, Ana. Aproveita.
3: Arroba Ana Maria Brisa Oficial. Isso. Me chama aqui.
0: É
3: no final,
0: isso.
3: Todo mundo dá beijo no meu periquito.
0: Pronto,
3: lá.
0: Gente. Vai ser demais.
1: Seu periquito
3: pra
1: mesmo.
3: Todo mundo, gente.
0: Nada mais justo, né? Nada mais justo.

0: Exato.
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3: Então, pessoal, o trânsito já melhora na BR-324 sentido interior e a estrada do Derba também já voltou a fluir melhor. É a melhor alternativa para quem segue para Paripe. A Avenida Suburbana agora tem trânsito mais intenso. 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Renata Falcone para a Band FM, a sua rádio do seu jeito.
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0: O que você vai fazer agora, Ana Maria?
1: É o pensamento, né, agora.
2: É?
1: É?
2: É, ué.
0: É o pensamento?
1: Acho que é.
2: Ah, se não for...
1: Se não for, vai depois.
2: Não, vai agora.
0: Não, já faz aí o pensamento.
2: Não vamos enrolar, vai, Ana Maria. Vai assim.
0: Faz aí.
2: No pelo mesmo, vai.
1: No pelo. Vai. Pensamento de hoje.
2: Vai.
1: Olha, e diz que você que tá solteiro, hein? Às vezes, você não achou o amor da sua vida. Sabe por quê?
2: Por quê?
1: Quero testemunho de Jeová e você não abriu a porta.
0: Nossa, que Nossa, Ana Maria.
3: Estação Band FM.
0: Você não ia usar pra corte isso, né?
1: Ia.

0: Que eu volto. Eu volto.
1: Band FM, é Luan Santana. Escreve aí no nosso Estação Band FM. Presente bom, presente ruim, tem.
2: Ai. De vocês, estou ouvindo sobre a enquete do pior presente.
3: Sim, senhor.
2: A gente aqui na empresa faz um amigo secreto. E o meu irmão deu um tênis super bom, de boa marca, para um colega. E o colega retribuiu dando para ele uma calça de uma marca dentro da embalagem de uma outra marca que não serviu. Quando meu irmão falou para ele que precisava fazer a troca, ele falou: ah, você me devolve a calça porque só o meu irmão pode trocar. Porque ele comprou e não serviu nele, eu achei que ia servir em você.
1: Repassou o presente, é isso que eu falei.
3: Repassando o presente.
1: Repassando o presente. Ai, coisa ai, pior ai, que isso não existe também, viu?
3: Olha aí, gente.
1: O que você quer falar, Paulo?
3: Olha, deixa eu contar pra vocês. É semana, agora, meio de semana, dos campeonatos aí, continentais aí. Copa Sul-Americana, amigo.
4: Amigos.
1: Ah, o Galvão.
3: Vem pra cá, lindo.
1: Amigos. Sou Galvão. Ai, boa noite.
3: Que lindo.
4: Tatá, cadê o Robson?
1: A gente não tá sabendo o que aconteceu.
3: Meteu louco,
1: velho. Meteu louco, foi embora.
3: Foi ver o jogo do Boca Juniors, velho.
4: Não duvido.
3: É, 9:30 da noite, né? São Paulino roxo, amigo.
4: São Paulino roxo do Ed.
1: Olha, tá certo, deixa ele.
3: Mas por enquanto,
1: ele.
3: Agora tá rolando Santa Fé e Vasco.
4: Ah, lá.
3: Nesse momento tá 0-0. Primeiro tempo, 42 minutos do primeiro tempo. Isso pela Sul-Americana, né? A gente falou que o Boca Juniors vai enfrentar o São Paulo às 9:30 da noite.
4: Certo.
3: Agora pela Libertadores, amigo. Tá rolando agora Fluminense e Platense, hein? Maracanã, ó, 2-0 Flusão, rapaz.
4: 2-0 pro Fluminense em cima do Platense.
3: É 44 primeiro tempo.
4: Tá certo, te ganhou.
3: Não, foi, calma, ainda primeiro tempo.
4: Campeão.
3: Calma.
4: Ah lá.
1: Primeiro tempo ainda.
3: É, e amanhã tem os outros jogos, só que eu tô com preguiça de falar hoje, a gente fala tudo amanhã.
1: Por que que você tá com preguiça?
3: Ah, cansei, o programa hoje tá muito agitado.
4: Vamos fazer assim?
3: O quê?
4: Vamos tomar um vinho?
3: Ah, então vamos.
1: Ai, que delícia, agora! Agora!
4: Alô, Desenvolvimento.

0: Band FM. Ó, esse aqui é o tema da Ana Maria Brisa.
1: Moça pra casar.
0: Moça,
1: né?
0: Pra casar. Ah, sou eu. Diego Vitor Hugo, maravilhosa,
2: ela,
0: né, Ana Maria?
2: Gosta. É, eu já casei 6 vezes.
0: Seis vezes? Tá bom, né?
2: Tá bom, né?
0: Qual o melhor presente de casamento que você já ganhou?
2: Ah, lua de mel, né?
1: É mesmo?
2: Chinelado, né?
3: Boa noite, meus amores do Estação.
0: Boa noite.
3: São tantos, mas eu lembrei de outro. Eu brinquei de amigo secreto, ganhei uma camiseta. Uma camiseta de, acho que uns 10 reais, quase igual a bolsa da menina. E eu tinha dado um pingente de ouro.
2: Olha.
3: É mole? Agora, o que eu mais gostei de toda a minha vida foi minha máquina de lavar e secar. Beijos, Paula da Cidade Tiradentes.
2: Olha.
0: A vida
2: olha.
0: Meio equilibrada ah, dela, né?
1: Bom, pingente, né? De ouro.
0: Pingente de ouro é sua amiga, só pode.
2: É. Não, acho que não, mora na Cidade Tiradentes.
1: É sim. São bandidos.

0: Band FM. Zé Neto e Cristiano, ferida curada. É o nosso Estação Band FM no ar. Que homem!
1: Nossa, do nada apareceu.
2: Olha, belo!
0: Que homem!
3: Boa noite, meus amigos, minhas amigas.
1: Papinho furado.
3: Boa noite, Estação. Estação.
1: Tem uma história, quer ver?
3: Band FM.
1: Chama, gente!
3: Eu adoro vocês.
0: Ele é maravilhoso, ele é carinhoso. Ô, Belo, qual o melhor presente assim que você já ganhou?
3: Melhor presente? É difícil escolher porque a minha vida é um presente.
0: Tá vendo?
3: Né?
0: É disso que
3: Mas
0: eu tô falando.
3: Se for de verdade, se for pra escolher o melhor presente, com certeza é o carinho dos fãs do Belo. É estar na presença da Tatá.
0: Né?
1: Sempre dá a volta,
3: é ter
1: mesmo
3: o carinho
1: história,
3: do Paulo Gomes.
1: Tá bom.
3: Né? Do estagiário.
1: Mas você nem conhece ele.
0: Não, mas
1: você
0: puxa saco. Não é, ele é carinhoso, Ana Maria.
3: O carinho das pessoas que ouvem minhas músicas é o maior presente que eu tenho na minha
0: você
3: vida.
0: Você é demais, Belo.
3: É.
1: Pronto, discurso?
3: É isso. E sabe que foi a coisa mais doce, o presente mais doce da minha vida?
1: Uau.
3: Mel.
0: Ai, que lindo.

0: Tamara é tão bom. Tão bom. Tem que mandar pra ela, Tatá.
1: Então manda.
0: Essa é a parte
2: manda,
0: que eu mando.
2: Manda.
0: Tamara é tão bom.
2: Vai, canta.
0: Tão
2: canta.
0: Bom. Tão bom. Tamara é tão bom. Ah, chega. Ai, caramba, não foi. Não vai brigar comigo, cara.
2: Chega, tá bom, Pedro. Tá ótimo. Excelente. É isso, gente.
3: Acabou,
2: é isso,
3: né?
2: Uf.
3: Acabou, né?
1: Passou rapidinho.
2: Nossa, tô cansada. Meu Deus.
3: Resenha, o Robson vem,
2: amanhã
3: né?
2: Eu não venho. O Robson vem, eu não venho amanhã. Preciso descansar. Não, não dou conta, não. Tudo de bom pra vocês. Um beijo, tchau. Obrigada
1: então,
2: a todo
1: tchau,
2: mundo.
1: Então.
2: Tchau, gente. Tchau, Belo. Tchau, todo mundo. Até amanhã.
4: Tchau. Já, já tem
2: você.
4: Muito mais músicas aqui na Band FM. E a cantora Anitta querem te ver poderosa, plena e ainda mais bonita. A gente decidiu te dar de presente um Pix de R$1.000. É o Pix da Beleza, Band FM.

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23: 82, boa noite pra você. Obrigada pela companhia. Vem aí a Voz do Brasil por imposição da lei. Mas na internet a gente continua com muita música pra você.

0: 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As notícias do governo federal que movimentaram o país no dia de hoje.
1: Olá, boa noite.
2: Boa noite para você que nos acompanha em todo o país.
1: Terça-feira, 8 de setembro de 2026.
2: Vamos aos destaques do dia.
1: Proteção da biodiversidade.
2: Novas unidades de conservação ambiental são criadas no Amazonas e no Piauí.
1: Decretos também formalizam concessões para manejo florestal sustentável.
2: Doenças raras, 65 em cada 100 mil brasileiros convivem com alguma condição de saúde incomum.
1: O Sistema Único de Saúde acolhe pacientes, realiza o diagnóstico e realiza acompanhamento multidisciplinar.
2: Quem fala sobre o assunto é Natan Monsores, coordenador de doenças raras do Ministério da Saúde.
3: Em sua maioria, essas doenças são doenças de origem genética que afetam predominantemente crianças, mas também podem acontecer em adultos, em pessoas idosas.
1: Semana da Pátria.
2: Brasil celebra os 204 anos da independência.
1: E você vai conhecer alguns dos heróis que ajudaram a construir a nação brasileira em reportagem especial de Luana Karen.
4: A praça que abriga os três poderes da República em Brasília também guarda a memória daqueles que se dedicaram a um ideal de nação. O livro de aço reúne os nomes dos heróis brasileiros oficialmente reconhecidos.
2: Hoje, na apresentação da Voz do Brasil, eu, Mariana Jungmann e Luciano Seixas.
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0: 219 no sul do estado e somam cerca de 669 mil hectares. O ministro do Meio Ambiente e Mudança do Clima, João Paulo Capobianco, disse que é preciso agir de forma preventiva diante das mudanças provocadas pela pavimentação de rodovias.
1: A presença do estado precisa se antecipar às pressões decorrentes da ampliação do acesso, pois os anúncios de abertura ou de asfaltamento estimulam a ocupação desenfreada, a grilagem de terra e a invasão, impactando negativamente, de forma irreversível, populações e o meio ambiente.
0: Foi anunciada também a ampliação em mais de 7 mil hectares do Parque Nacional de Sete Cidades, no Piauí. A medida tem o potencial de proteger espécies ameaçadas e de favorecer o turismo no parque. Em outra ação, o Banco Nacional de Desenvolvimento Econômico e Social, BNDES, destinou recursos para restauração ecológica de mais de 10 mil hectares na área de proteção ambiental do Xingu, no Pará. Também foram destinados recursos do Fundo Amazônia ao projeto Naturezas Quilombolas, para apoio à gestão territorial de comunidades quilombolas na Amazônia Legal. O BNDES ainda divulgou o resultado do edital para projetos de restauração e fortalecimento da Bacia do Xingu, em Mato Grosso. A diretora socioambiental do BNDES, Tereza Campelo, destacou a importância da recuperação da floresta.
2: A restauração da floresta é absolutamente fundamental, não só para proteger esse território, para garantir emprego e renda, para garantir que a Amazônia não chegue naquele ponto de não retorno.
0: Também em comemoração ao Dia da Amazônia, o Serviço Florestal Brasileiro assinou contratos de concessão das unidades de manejo florestal 2 e 3 da Floresta Nacional de Humaitá, no Amazonas. Os contratos terão duração de 40 anos e abrangem 162 mil hectares. Reportagem Luana Karen.
3: Mais de 1000 acidentes de trânsito foram registrados nas rodovias federais durante o feriadão da Independência, com 66 mortes.
4: Os números foram divulgados pela Polícia Rodoviária Federal.
3: O foco da fiscalização este ano foi o uso de álcool pelos motoristas. Mais de 900 pessoas foram autuadas por embriaguez ao volante.
5: De olho nos motoristas que insistem em beber e dirigir, a Polícia Rodoviária Federal encerrou mais uma operação de fiscalização entre a sexta-feira, dia 4, e a segunda-feira, 7 de setembro. A Operação Independência foi a primeira ocorrida depois que o CONTRAN, Conselho Nacional de Trânsito, definiu novas regras na fiscalização de alcoolemia. Agora, a Lei Seca passa a prever um pré-teste ou teste passivo, somente se for detectado algum indício de embriaguez neste teste inicial, é que o condutor será encaminhado ao uso do bafômetro. A prática já é adotada pelos agentes da Polícia Rodoviária Federal, como destaca o coordenador-geral de comunicação institucional da PRF, Matheus de Paula.
6: O foco deste ano foi a questão da mistura álcool e direção. Na verdade, essa já é uma fiscalização que a PRF faz constantemente nesse feriado. Foram cerca de 54 mil testes de alcoolemia realizados em todo o Brasil, onde nós autuamos 993 motoristas por embriaguez ao volante.
5: Ao todo, os agentes registraram 1.031 sinistros de trânsito, com 66 mortos e 1.074 feridos. Mais de 24 mil veículos foram flagrados com a velocidade acima do permitido, 5.404 motoristas foram autuados por ultrapassagens irregulares, 2.610 por não utilizarem o cinto de segurança e 461 por transportarem crianças fora das cadeirinhas. Reportagem Graziele Bezerra.
4: Pessoas que vivem com doenças raras são acolhidas no Sistema Único de Saúde por um protocolo que já existe há mais de 10 anos.
3: É a Política Nacional de Atenção Integral às Pessoas com Doenças Raras. Ela estabelece procedimentos para diagnósticos, tratamentos e melhoria da qualidade de vida dos pacientes.
4: Nós conversamos com o coordenador de doenças raras do Ministério da Saúde, Natan Monsores, sobre a política e a assistência prestada pelo SUS para quem

0: vive com condições incomuns e de difícil identificação. Acompanhe. Olá, doutor Natan Monsores. Um prazer ter o senhor com a gente aqui na Voz do Brasil para a gente falar sobre doenças raras, né? Eu queria que o senhor começasse, então, dizendo aí para o nosso ouvinte, o nosso espectador, o que, que define uma doença como rara e se há alguma estimativa de quantas pessoas existem hoje no Brasil com esse tipo de doença.
1: Doença rara para o Ministério da Saúde é um tema de bastante relevância. Primeiro aqui, né, agradecer pelo convite e desejar aí para todos os ouvintes também um excelente dia. Mas vamos lá, para o Ministério da Saúde, doença rara é aquela que acomete, né, 65 pessoas a cada 100 mil brasileiros. Em sua maioria, essas doenças são doenças de origem genética que afetam predominantemente crianças, mas também podem acontecer, né, em adultos, em pessoas idosas, de acordo com a natureza da própria doença. As estimativas globais que a gente tem para esse grupo de condições é de que entre 2,5%, 3% a 6% de toda a população do planeta seja afetada em algum momento por alguma dessas doenças raras. Então, essa estimativa ela acaba se replicando aqui no Brasil também, tá? Então, é essa faixa. São muitos milhões de brasileiros. Precisar o número é sempre muito difícil, tá? Porque cada doença traz a sua contribuição numérica para o escopo brasileiro. E as doenças que acontecem aqui no Brasil não necessariamente replicam o que acontece em outros lugares do mundo. Mas nesse momento a gente tem trabalhado bastante em melhorar essas estatísticas.
2: Existe hoje uma política nacional de atenção integral às pessoas com doenças raras, né? Como é que essa política estabelece o acolhimento, o encaminhamento para pessoas com doenças raras no SUS, coordenador? Existe alguma diferença em relação ao acompanhamento de uma doença comum?
1: Existem algumas diferenças importantes, sim. Então, um percentual das crianças, né, identificadas com doenças raras vem de uma ação que existe há quase 20 anos aqui no Ministério da Saúde, na verdade há mais de 20 anos aqui, que é o Programa Nacional de Triagem Neonatal. É o famoso teste do pezinho, né, do qual é coletada algumas gotinhas de sangue, né, do pé do bebê para fazer uma série de exames. E depois, né, essas crianças serão acolhidas pelo sistema de saúde. Então, por exemplo, essa é uma grande porta de entrada que a gente tem. As outras portas de entrada são os serviços de referência em doenças raras. Hoje são mais de 50 serviços no Brasil. Boa parte deles está associada a hospitais universitários. E esses serviços, eles recebem a chancela, a orientação da rede de atenção à saúde do Estado para que os casos, né, suspeitos de doenças raras sejam encaminhados para lá. Esses serviços hoje, eles contam com um exame genômico, por exemplo, que é o sequenciamento de episoma, que ajuda a diagnosticar essas crianças, essas pessoas, né, para que elas consigam alcançar o diagnóstico necessário.
0: Então, eu suponho que quando o médico, ali nos primeiros momentos, né, de acompanhamento do bebê, identifica que ele tem alguma condição e outras doenças mais comuns são descartadas, ele encaminha, então, a família para procurar esse serviço de referência, que o senhor disse que geralmente está nos hospitais universitários, né?
1: Isso. O fluxo estabelecido pelos estados geralmente é o seguinte, né? A atenção primária, os postos de saúde, as unidades básicas de saúde, as emergências, né? Algumas dessas crianças e adultos acabam, né, sendo identificados, né, em situações de alguma gravidade já. Essas pessoas são encaminhadas, né, pela regulação, que é uma área, né, da Secretaria de Saúde que estabelece filas, vagas, processos de atendimento. A regulação encaminha esses pacientes para esses serviços ultra especializados e lá nesse serviço o paciente vai ter contato com um geneticista, com um nutricionista, uma equipe multiprofissional que vai tentar acolher as suas necessidades. Então o fluxo de modo geral é esse. Mas para algumas doenças, não necessariamente o lugar de atendimento é um serviço de referência em doença rara. Então muitos pediatras, muitos neurologistas, muitos endocrinologistas também conseguem conduzir o manejo, o atendimento dessas doenças.
2: Coordenador, nós temos aqui uma pergunta do Marco Aurélio Cardoso. Ele é presidente de uma associação de familiares e pessoas com síndrome de Prader-Willi, uma doença rara que, entre outras coisas, causa hiperfagia, ou seja, fome acima do normal e, consequentemente, obesidade. Ele menciona outro sintoma da doença e faz uma pergunta. Vamos ouvir.
3: A hipotonia neonatal é o principal sinal de alerta da síndrome de Prader-Willi, logo ao nascimento. Sabendo disso, a SPDA Brasil uniu mais de 10 associações de síndromes raras que compartilham esse mesmo sintoma. Como o Ministério da Saúde pode colaborar conosco para divulgar uma diretriz ou fluxo de orientação para os profissionais da rede pública de saúde, ajudando a encurtar a jornada dessas famílias em busca de um diagnóstico precoce?
1: Vou responder aqui a essa pergunta maravilhosa e dar uma oportunidade da gente entender como é que a rede funciona. A Prader-Willi, um quadro sindrômico, é muito caracterizado por essa questão da hipotonia e da dificuldade, por exemplo, do bebê em fazer a sucção do peito da mãe, o aleitamento materno, ele fica prejudicado. E logo do início, essa criança tem dificuldades com ganho de peso. Então, olha como é que é importante a gente ter um instrumento da atenção primária para poder acompanhar isso. Hoje o Brasil disponibiliza para as famílias a caderneta da criança, que é um instrumento usado pela equipe de saúde da atenção primária, do postinho, da unidade básica de saúde, para poder acompanhar o desenvolvimento dessa criança. Então, se o profissional da atenção primária ele consegue preencher adequadamente essa caderneta da criança, boa parte desse processo de suspeita de que alguma doença rara esteja ocorrendo naquela situação, ela começa a ser levantada. Para além disso, se essa oportunidade de identificar a doença no início da sua apresentação aconteça, tem outros marcos de crescimento, outros marcos de desenvolvimento que a gente pode utilizar como rede de saúde. A baixa estatura, por exemplo, essas crianças costumam ter algum grau de deficiência de hormônio do crescimento, costumam ter algumas alterações no desenvolvimento motor, algum grau de deficiência cognitiva também instalada, além da compulsividade alimentar que foi falada aí. Hoje, dentro do sistema único de saúde, como é que funcionaria esse processo para melhorar o acolhimento? É o desenvolvimento do que a gente chama de linha de cuidado. O Ministério da Saúde, nos últimos meses, tem elaborado algumas linhas de cuidado e tem disponibilizado isso para a população, para os profissionais de saúde também, no sentido de dar as orientações adequadas. Nesse momento, a gente está desenvolvendo uma de doenças neuromusculares, que não é bem o quadro aí de Prader-Willi, mas esse desenvolvimento está permitindo a gente criar marcos também para outras condições que vão ter situações semelhantes, que vão precisar de manejo endocrinológico, de suporte nutricional, de orientação psicológica e comportamental, de apoio educacional. Então, a linha de cuidado é o melhor instrumento que a gente tem na ausência, por exemplo, de medicamentos específicos. No caso de Prader-Willi, há uma deficiência de hormônio de crescimento que costuma ser debatida também entre profissionais para ajudar a conduzir, a manejar a situação. Mas, na ausência de um protocolo, ou na ausência de uma orientação específica de cuidado, a recomendação do Ministério da Saúde é procurar que esse pai, que essa mãe, que essa família procure um serviço de referência em doenças raras.
0: Para a gente concluir, então, doutor Natan, quando o senhor mencionou aí, às vezes, a ausência de uma medicação específica para tratar aquela doença, que possa servir de cura ou mesmo de tratamento, mas as pessoas encontram outros tratamentos para os sintomas e também tratamento psicossocial pelo próprio SUS, inclusive para as famílias.
1: Isso. Recentemente, o Ministério da Saúde anunciou uma iniciativa muito bacana para as mães cuidadoras de apoio psicológico, Então, no sentido de acolher essas mães, porque o dia a dia do cuidado, ele é uma sobrecarga importante para a saúde mental dessas mães.
2: Muito bem, nós conversamos com o Natan Monsores, coordenador de doenças raras do Ministério da Saúde. Muito obrigado por sua entrevista aqui à Voz do Brasil.
1: Agradeço pela oportunidade e o Ministério da Saúde fica à disposição de vocês e dos ouvintes, né, para diálogo e esclarecimento.
0: Hoje, 8 de setembro, é celebrado o Dia Mundial da Alfabetização.
2: A data criada pela Organização das Nações Unidas marca a importância desta etapa no desenvolvimento da cidadania de crianças, jovens, adultos e idosos.
0: E o Ministério da Educação ressalta o compromisso com o processo de alfabetização em todas as idades.
4: A alfabetização é um direito fundamental em todas as idades. E para comemorar o dia em que ela é celebrada no mundo todo, o Ministério da Educação ressalta a importância dessa etapa. A qualquer tempo, jovens, adultos e idosos podem retomar os estudos e aprender habilidades que permitem compreender, produzir e utilizar conhecimentos em diferentes situações da vida social. O processo de alfabetização começa quando já se tem as habilidades de ler e de compreender textos curtos, de localizar informações e de escrever palavras. Como explica a secretária de Educação Básica do MEC, Kátia Schweikart, ele segue por toda a vida escolar do estudante, principalmente da criança.
5: A alfabetização começa lá atrás e que ela já pode ser trabalhada por meio das linguagens, por meio do contato com os livros, nos seus processos de aprendizagem. Os efeitos disso vão aparecer e certamente essa criança conseguirá se desenvolver.
4: O Dia Mundial da Alfabetização lembra a responsabilidade de professores, gestores públicos e redes de ensino como agentes nesse processo educacional. A alfabetização é um compromisso compartilhado entre municípios, estados, Distrito Federal e a União, conforme estabelece a Constituição Federal e a legislação educacional brasileira. Reportagem Léo Gomes.
6: Dicas do Enem.
7: Olá, meu nome é Isaac Leal e a minha pergunta é: como eu posso montar um cronograma de estudos?
8: Quem responde é a Randu Lemos, responsável pela coordenação de um cursinho popular.
9: No edital do Enem tem descritos todos os conteúdos que poderão cair na prova. Eu começaria estudando ele. Eu acredito que todas as matérias merecem atenção, até porque o Enem é uma prova que trabalha diferentes competências. Então, numa questão em que você está vendo matemática, pode ser que tenha uma pergunta sobre interpretação textual e vice-versa. Então, é importante que você tenha um conhecimento básico sobre todas as disciplinas. Tem pessoas que conseguem estudar 30 minutos no dia e conseguem se sair bem na prova, mas tem pessoas que precisam de mais tempo, 1, 2, 3 horas. A minha dica é que você respeite a sua disponibilidade. É importante que você se organizem para estudar com mais antecedência possível. Revisar, responder questões, conversar com a sua rede de apoio e descansar.
8: É isso aí. As provas vão ser realizadas nos dias 8 e 15 de novembro. Se prepare e acompanhe as nossas dicas toda terça-feira aqui na Voz do Brasil e também na radiogov.ebc.com.br.
2: Personagens que marcaram a luta por um Brasil independente.
0: Na Semana da Pátria, vamos conhecer algumas figuras históricas.
2: Seus nomes estão marcados no Livro de Aço, que registra na memória nacional a trajetória dos chamados heróis da pátria.
10: A praça que abriga os três poderes da República em Brasília também guarda a memória daqueles que se dedicaram a um ideal de nação. No Panteão da Pátria, o Livro de Aço reúne os nomes de 49 dos 87 heróis brasileiros oficialmente reconhecidos. 4 deles estão ligados à independência do Brasil. Joaquim José da Silva Xavier, o Tiradentes, inaugura o Livro de Aço. O historiador Rafael Leporassi explica por que Tiradentes se tornou um herói da pátria, mesmo tendo morrido 30 anos antes da independência do Brasil.
11: Ele fez parte de um movimento que visava a separação de Minas Gerais do Império Português. Para muitos historiadores, é um dos primeiros movimentos a trazer um ideal de fim do pacto colonial.
10: Tiradentes virou símbolo da Inconfidência Mineira. Quando a trama foi descoberta, acabou condenado à morte. Mas a Inconfidência deixou uma ideia que atravessaria décadas. Anos depois, esse projeto ganhou um articulador, o professor José Bonifácio de Andrada e Silva. Quando Portugal exigia que Dom Pedro retornasse, Bonifácio trabalhou para convencê-lo a permanecer no Brasil. O jornalista e escritor Laurentino Gomes detalha o projeto de Bonifácio.
12: Ele percebe que a única solução para a elite brasileira preservar os seus privilégios era manter o herdeiro da coroa de Portugal no trono e ir por uma via monárquica e não republicana.
10: A independência não foi fruto apenas do dia 7 de setembro. Depois que Dom Pedro decidiu ficar no Brasil, foram meses até o processo ser concretizado. Em 7 de setembro de 1822, durante uma viagem, recebeu cartas de sua esposa, Maria Leopoldina, e de José Bonifácio, que relatavam novas exigências de Lisboa. Do lugar onde estava, às margens do Rio Ipiranga, Dom Pedro I decidiu proclamar a independência do Brasil. O historiador Rafael Leporassi destaca que também foi pessoalmente interessante para Dom Pedro I romper com Portugal.
11: Ele voltando para Portugal seria um príncipe. No Brasil ele seria alçado à condição de rei ou até de imperador, que foi o que aconteceu.
10: Após o grito do Ipiranga, houve resistência portuguesa e conflitos em diferentes regiões do país. E nesse cenário, na Bahia, surge mais uma personagem da história da independência. Maria Quitéria. Em 1822, ela fugiu de casa, se disfarçou de homem e entrou para o batalhão de voluntários do príncipe. Quando sua identidade foi descoberta, Maria Quitéria não foi expulsa. Depois da vitória, foi condecorada pelo próprio Dom Pedro I. Mas a heroína acabou esquecida pela sociedade. O jornalista Laurentino Gomes explica que a independência envolveu muitos brasileiros e brasileiras.
12: Na Bahia, no Piauí, no Ceará, nas regiões mais distantes, o Brasil inteiro se envolveu no processo de independência, e sem essa luta, o Brasil hoje não existiria.
10: O Livro de Aço nasceu em 1989, com a inscrição de Tiradentes. Dom Pedro I entrou no livro 10 anos depois, em 1999. José Bonifácio foi inscrito em 2005 e Maria Quitéria em 2018. Tiradentes morreu antes da independência. José Bonifácio ajudou a construí-la politicamente. Dom Pedro proclamou a ruptura e Maria Quitéria pegou em armas para defendê-la. 4 personagens, 4 histórias e 4 maneiras diferentes de olhar para o nascimento do Brasil independente. Já.

0: Brasil.
1: Reportagem Luana Caro.
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3: Fique agora com as notícias do Poder Judiciário e do Congresso Nacional. Boa noite.
2: Boa noite, até amanhã.
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6: Ministro Edson Fachin encerra o Encontro Nacional de Corregedores na sede do CNJ em Brasília.
7: STJ entende que Defensoria Pública habilitada durante prazo recursal tem direito à contagem em dobro desde a intimação.
6: Presidentes do TSE e da Câmara dos Deputados reforçam confiança na Justiça Eleitoral.
7: Boa noite, eu sou Leandro Bezerra.
6: E eu sou Walter Lima.
7: O presidente do Supremo Tribunal Federal e do Conselho Nacional de Justiça, ministro Edson Fachin, participou hoje do Encontro Nacional Integração de Boas Práticas, diálogos entre o CNJ e o Colégio de Corregedores e Corregedoras da Justiça do Brasil, na sede do CNJ em Brasília.
6: As corregedorias são responsáveis por orientar e fiscalizar o funcionamento dos tribunais e dos cartórios.
7: O evento promoveu a cooperação entre as instituições e o compartilhamento de experiências para melhorar os serviços prestados pelo Poder Judiciário.
6: Durante o encontro, o ministro Edson Fachin destacou a importância do diálogo e da atuação da justiça brasileira diante dos desafios atuais.
8: Os dias de hoje reclamam esse diálogo permanente, reclamam que tenhamos uma resposta à altura dos desafios. E eu estou plenamente convencido de que o Poder Judiciário brasileiro está à altura dos desafios que se lhes apresentam no momento contemporâneo. E a justiça brasileira não faltará à legalidade constitucional, por certo, por seus deveres que decorrem da própria Constituição.
7: Você ganhou uma ação na Justiça do Trabalho e mesmo assim não recebeu o seu dinheiro?
6: Para resolver esse tipo de situação e garantir que as decisões judiciais sejam cumpridas, a 16ª Semana Nacional da Execução Trabalhista entrará em ação entre 14 e 18 de setembro em todo o país. Larissa Batista.
9: Com o slogan Seu Direito por Inteiro, a iniciativa é um esforço concentrado para localizar bens de devedores, incentivar acordos e dar mais celeridade ao pagamento dos créditos trabalhistas. Para se ter uma ideia, no ano passado, a campanha movimentou mais de 8 bilhões de reais em 5 dias de evento e promoveu mais de 94 mil audiências e cerca de 24 mil acordos entre trabalhadores e empresas. Quem quiser incluir um processo nesse mutirão pode pedir a inscrição na Vara do Trabalho, nos TRTs ou nos Centros de Conciliação da Justiça do Trabalho, onde o processo tramita. Para mais informações, acesse csjt.jus.br.
7: Presidentes do Tribunal Superior Eleitoral e da Câmara dos Deputados reforçam confiança na Justiça Eleitoral.
6: Pronunciamentos aconteceram na abertura da exposição O Caminho do Voto, na Câmara. Fábio Ruas.
10: O presidente do TSE, ministro Cássio Nunes Marques, disse que a exposição mostra que o caminho do voto vai muito além da cabine de votação. A Justiça Eleitoral percorre uma longa jornada de preparação, fiscalização e auditorias para garantir a segurança do processo eleitoral. Já o presidente da Câmara lembrou que o voto é o resultado de um processo amplo e aperfeiçoado ao longo do tempo. A mostra vai ficar disponível ao público até o próximo dia 21 de setembro.
7: Defensoria Pública habilitada durante o prazo para recurso tem direito à contagem dobro completo desde a intimação da sentença.
6: Essa conclusão é do Superior Tribunal de Justiça, o STJ. Fátima Uchoa.
0: Uma mulher foi condenada a pagar pensão alimentícia e procurou a Defensoria Pública do Paraná quando faltavam 2 dias úteis para o fim do prazo simples de 15 dias. O Tribunal Estadual não conheceu da apelação por considerá-la fora do prazo. Já a terceira turma do STJ a reconheceu como tempestiva, ou seja, dentro do prazo legal. Segundo a ministra relatora Nancy Andrighi, a aplicação do prazo em dobro não altera o dia inicial da contagem do prazo recursal, que permanece o mesmo, mas o que ocorre é apenas a ampliação do termo final e, no caso de apelação, dobra-se o prazo de 15 dias úteis. Assim, o Tribunal do Paraná deverá continuar com o julgamento.
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7: A você uma boa noite.
3: E até amanhã.
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1: Eu sou Paula Groba.
2: E eu sou Humberto Pinheiro.
1: E estes são os destaques de hoje do Jornal do Senado, que começa agora.
2: Avançam novas regras para proteger investidor de criptomoeda.
1: Senado aumenta a proteção para crianças vítimas de violência no exterior.
2: Reajustes da conta de luz podem ser limitados pela inflação.
1: Boa noite.
2: Boa noite.
1: Quem investe em criptomoedas e outros ativos virtuais poderá ter mais proteção contra o risco de perder dinheiro caso a empresa que administra os recursos tenha problemas financeiros.
2: A Comissão de Ciência e Tecnologia aprovou novas regras para separar o dinheiro dos clientes do patrimônio das empresas. Os detalhes com a repórter Patrícia Oliveira.
3: Se uma corretora tiver problemas financeiros, o dinheiro investido pelos clientes em ativos virtuais, como as criptomoedas, não deve ser usado para cobrir dívidas ou prejuízos da própria empresa. É o que estabelece um projeto aprovado na Comissão de Ciência e Tecnologia. O texto também prevê que essas plataformas tenham um capital mínimo para atuar no mercado, para reduzir o risco de quebrar dessas empresas e de perdas para os investidores, como explicou o relator da proposta, senador Carlos Portinho, do PL do Rio de Janeiro.
4: O Banco Central deverá estabelecer requisitos prudenciais mínimos de capital para funcionamento das corretoras e plataformas de investimento em ativos digitais.
3: O projeto também estabelece medidas para prevenir fraudes, lavagem de dinheiro e o uso de ativos virtuais para financiar organizações criminosas. A proposta segue para a análise da Comissão de Assuntos Econômicos.
1: E empresas podem receber incentivos para contratar mulheres com câncer de mama.
2: Projeto com esse objetivo seguiu para análise do plenário do Senado. Repórter Márcio Maturana.
5: O projeto cria o programa Empresa Rosa e o selo Rosa para a inclusão e reinserção no mercado de trabalho de mulheres diagnosticadas em tratamento ou em remissão de câncer de mama. O programa prevê ações de contratação com igualdade de oportunidades, condições adequadas, flexibilização para o trabalho remoto, jornada reduzida e estabilidade no emprego, tudo sem redução da remuneração. As empresas participantes com mais de 10 empregados vão ganhar o selo rosa, válido por 2 anos e renovável pelo mesmo período, que poderá ser usado em publicidades. O texto foi aprovado na Comissão de Assuntos Sociais com parecer lido por Flávio Arns, do PSB do Paraná.
6: Para a criação de um regime positivo de inserção e manutenção profissional das mulheres em tratamento ou remissão do câncer de mama, possui valor social evidente. Além disso, é comprovado que se manter ocupado e produtivo representa um grande apoio psíquico aos pacientes de câncer ao obstar ou ao menos dificultar o advento de depressão que muitas vezes os acomete.
5: A certificação vai ser feita por uma comissão composta de representantes do governo, do setor privado e da sociedade civil.
1: O Senado aprovou uma proposta que aumenta a proteção para crianças vítimas de violência no exterior.
2: Se houver indícios de violência ou de outro crime, as autoridades brasileiras poderão deixar de determinar o retorno da criança ao país onde morava com o pai. Repórter Pedro Pincer.
7: A proposta permite às autoridades brasileiras deixar de determinar o retorno de crianças e adolescentes ao país onde moravam com o pai quando houver indícios de que eles ou a mãe brasileira foram vítimas de violência doméstica. A Convenção sobre os Aspectos Civis do Sequestro Internacional de Crianças determina, em regra, o retorno da criança ou do adolescente. A relatora, senadora Mara Gabrilli, do PSD de São Paulo, fez ajustes para dar mais clareza e segurança jurídica ao texto. Para ela, a principal inovação da proposta é reconhecer que a violência doméstica pode constituir risco suficiente para autorizar a autoridade brasileira a ignorar a regra de retorno da criança ou do adolescente ao país estrangeiro.
8: E a proposição, ela contribui para que a exceção de grave risco deixe de ser interpretada de modo restritivo, permitindo que situações de violência, ainda que contra a genitora, sejam juridicamente consideradas como fatores de risco à criança.
7: Como sofreu mudanças, o texto retorna à Câmara dos Deputados.
1: Migrantes, refugiados e pessoas sem nacionalidade reconhecida por nenhum país que chegarem ao Brasil poderão ter acesso a serviços de acolhimento do Sistema Único de Assistência Social.
2: É o que prevê um projeto que começa a ser analisado pelo Senado. A proposta busca garantir dignidade à pessoa que, muitas vezes, são obrigadas a deixar seus países por causa de guerras, fome ou perseguição. Repórter Alexandre Campos.
9: Pelo texto, o direito aos serviços de acolhimento será exercido sem a necessidade de apresentação de documento não exigido em lei, a inscrição no CPF e comprovantes de residência e de regularidade migratória. Autor do projeto, o senador Paulo Paim, do PT do Rio Grande do Sul, lembrou que muitos desses migrantes fogem de guerras, da fome ou de perseguição e, quando chegam ao Brasil, precisam de um acolhimento digno e continuado.
10: Mais do que atender situações emergenciais, queremos transformar o acolhimento em uma política permanente do Estado brasileiro. O projeto também ajuda a fortalecer a estrutura dos municípios, reduz a dependência de recursos internacionais e melhora as condições de atendimento. Isto é, política humanitária.
9: A proposta vai além ao garantir a unidade familiar para evitar que, a depender do encaminhamento dado no atendimento, pais e filhos acabem ficando separados. A comunicação entre os profissionais de assistência social e os migrantes deve contar com tradução e mediação intercultural, e os documentos de viagem e de identificação não poderão ser retidos.
1: Avançou no Senado o projeto que autoriza o porte de armas de fogo para membros da Defensoria Pública da União, dos Estados e do Distrito Federal.
2: Uma emenda estendeu o benefício a integrantes da Advocacia Geral da União e procuradores estaduais e distritais. Repórter Bruno Lourenço.
11: O projeto altera o Estatuto do Desarmamento para permitir que defensores públicos da União e dos Estados, além de membros da Advocacia Geral da União e procuradores dos Estados e do Distrito Federal, tenham direito ao porte de arma de fogo. O relator, senador Flávio Bolsonaro, do PL do Rio de Janeiro, ressaltou que esses profissionais lidam rotineiramente com situações perigosas.
12: Há, portanto, na atuação do defensor público, riscos de ameaças reais, violência física, retaliações de facções criminosas e de partes envolvidas em processos judiciais. Além da necessidade de visitas constantes a presídios, há disputas sensíveis de guardas de filhos ou posse de terra que tenham gerado hostilidade extrema das partes contrárias.
11: A proposta seguiu para a Comissão de Constituição e Justiça.
1: Diminuir as filas do INSS é o objetivo da lei promulgada pelo Congresso Nacional nesta terça-feira. A norma reduz de 45 para 30 dias o prazo para um processo ser incluído no programa de gerenciamento de benefícios que abrange monitoramento especial e força-tarefa dos servidores. A nova legislação amplia ainda a finalidade do programa, que passa a incluir a análise de reconhecimento inicial de direitos, reavaliação e revisão de benefícios previdenciários e assistenciais.
2: No Congresso Nacional, o texto foi analisado por meio de medida provisória e recebeu aprovação dos senadores no início do mês. A relatora da proposta, senadora Zenaide Maia, do PSD do Rio Grande do Norte, destacou a necessidade de dar mais agilidade a análise dos processos. De acordo com ela, a demora em obter uma resposta do INSS afeta especialmente pessoas que dependem de auxílios da Previdência para despesas básicas.
13: O principal beneficiário dessa medida é o cidadão que depende do INSS para o reconhecimento de direitos de natureza alimentar, aposentadorias, benefícios por incapacidades e benefícios assistenciais.
1: E a inflação pode ser o limite para reajustes da conta de luz. É o que diz um projeto aprovado na Comissão de Infraestrutura.
2: O texto ainda cria um regime especial para frear aumentos na região norte e determina que a Agência Nacional de Energia Elétrica adote índice ou metodologia para os reajustes anuais das tarifas de energia elétrica. Agora, o projeto será analisado pela Comissão de Assuntos Econômicos. Com edição de Paulo Groba e trabalhos técnicos de Eliseu Caires, o Jornal do Senado fica por aqui. Acompanhe agora as notícias da Câmara dos Deputados. Boa noite.
1: Boa noite e até amanhã.
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15: Câmara diminui restrições legais para benefícios concedidos a data centers.
16: Avança projeto de lei que aumenta a punição para crimes contra os idosos.
15: Deputados alteram o programa de gratificações para reduzir as filas do INSS.
17: Boa noite. A Câmara aprovou medida provisória que muda o programa de gratificações destinado a reduzir as filas do INSS. O repórter Marcelo Larcher explica as mudanças.
18: O plenário da Câmara aprovou medida provisória que altera o programa criado no ano passado para permitir gratificações como maneira de reduzir as filas de perícia e análise de benefícios do INSS. O texto amplia o alcance do programa que, quando foi criado, priorizava a revisão de benefícios já concedidos. Agora, esses processos terão a mesma prioridade dos pedidos novos. Além disso, reduz de 45 para 30 dias o prazo de espera para que um processo entre no programa. O programa de gerenciamento de benefícios foi criado por uma medida provisória em 2025. Ele permite pagamentos extraordinários para servidores que trabalham com a revisão de benefícios e na análise do pagamento do benefício de prestação continuada, ou BPC. Esse pagamento extra é de R$ 68,00 por processo concluído para servidores do INSS e de R$ 75,00 por perícia ou análise de documento para os médicos da Perícia Médica Federal. O programa está previsto para acabar no fim do ano. De acordo com o INSS, as medidas deram resultado. Entre janeiro e junho deste ano, o número de processos pendentes de análise ou de perícia médica inicial caiu de 2 milhões e 700 mil para 1 milhão e 700 mil. Já os processos com tempo de espera superior a 45 dias passaram de 1 milhão e 700 mil para apenas 557 mil. O deputado Reginaldo Lopes, do PT de Minas Gerais, disse que a medida é importante para a população mais carente, que depende de benefícios previdenciários.
19: Já conseguimos diminuir a fila em 76% até o mês de agosto. E agora, no mês de setembro, nós vamos zerar a fila do INSS.
18: A medida provisória que altera o programa criado no ano passado para permitir gratificações como maneira de reduzir as filas de perícias e análises dos benefícios do INSS foi aprovada também pelo Senado e já pode virar lei. Da Rádio Câmara de Brasília, com informações de Antônio Vital, Marcelo Larcher.
14: Justiça.
15: Tião Medeiros, do PP, defende a suspensão do reconhecimento dos estudos de demarcação da terra indígena Tecorá-Guavirá, no oeste do Paraná. Relator da matéria na Comissão de Agricultura, ele afirma que o procedimento da FUNAI desrespeitou o marco temporal adotado pelo Congresso para as demarcações.
17: Tião Medeiros também cita decisões da Justiça que interromperam o processo por falhas nos estudos de identificação da área. De acordo com o parlamentar, a medida fortalece a segurança jurídica e reduz os conflitos na região.
14: Segurança Pública.
15: Uma comissão da Câmara aprovou o aumento de penas para crimes contra idosos. A repórter Paula Bittar acompanhou a votação.
20: A Comissão de Constituição e Justiça da Câmara aprovou um projeto que altera o Código Penal para aumentar as penas para os crimes de lesão corporal, abandono, constrangimento ilegal e estelionato praticados contra pessoas idosas. Pelo texto, em casos de lesão corporal, a pena será de 1 a 3 anos de reclusão, podendo ser aumentada em um terço se for qualificada. A pena atual para lesão corporal simples é de 3 meses a 1 ano de detenção. Para o estelionato, o projeto prevê aumento de pena de 1 a 2 terços. A pena poderá ser aplicada em dobro se a vítima tiver 80 anos ou mais. Nos crimes de abandono de incapaz ou constrangimento ilegal, as penas poderão ser aumentadas, respectivamente, pela metade e em um terço. O constrangimento ilegal ocorre quando alguém, por violência ou grave ameaça, força outra pessoa a fazer o que a lei proíbe ou a deixar de fazer o que a lei permite. Também ocorre quando o autor reduz a capacidade de resistência da vítima. A relatora na comissão, deputada Renilce Nicodemos, do MDB do Pará, disse que a proposta está de acordo com os preceitos constitucionais.
21: Proteger quem construiu a história do nosso país é também defender a dignidade e o respeito que toda pessoa merece. É uma medida importante para combater a violência e os crimes contra essa parcela da população e garantir uma resposta mais firme de quem comete esse tipo de violência. Estamos trabalhando para garantir que nossos idosos tenham seus direitos respeitados e possam viver com mais segurança, dignidade e proteção.
20: O projeto, que aumenta penas para os crimes de lesão corporal, abandono, constrangimento ilegal e estelionato praticados contra pessoas idosas, ainda depende de aprovação pelo plenário da Câmara antes de seguir ao Senado. Da Rádio Câmara, de Brasília, Paula Bittar.
17: Jefferson Campos, do PL de São Paulo, defende proposta que reduz a idade mínima de imputabilidade penal no Brasil. O texto estabelece que jovens entre 12 e 16 anos respondam penalmente por crimes contra a vida, hediondos ou cometidos com violência e grave ameaça.
0: Jefferson Campos entende que a medida busca combater a impunidade e conter o recrutamento de adolescentes por organizações criminosas. Na visão dele, a medida é fundamental para garantir a punição proporcional de crimes graves.
17: Júnior Lourenço, do MDB do Maranhão, quer capacitar profissionais de beleza e estética para identificar sinais de violência contra a mulher. De acordo com o deputado, a ideia é ampliar a rede de apoio e facilitar o acesso das vítimas aos serviços de proteção.
0: Júnior Lourenço explica que o projeto inclui cabeleireiros, manicures, pedicures, depiladores, maquiadores e esteticistas. Eles devem orientar as mulheres sobre canais de denúncia e serviços públicos, além de, com autorização da vítima, acionar os órgãos competentes.
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14: Ciência e tecnologia.
17: A Câmara aprovou o projeto que diminui restrições legais para benefícios concedidos a data centers, resseguradoras e pequenos municípios. O repórter Marcelo Lascher explica as exceções.
18: A Câmara dos Deputados aprovou o projeto que permite que benefícios tributários concedidos a empresas de data centers, resseguradoras e as instituições beneficiadas por Programa Federal de Financiamento de Ações de Combate ao Câncer fiquem fora de restrições impostas pela Lei de Responsabilidade Fiscal em 2026. O projeto permite ainda que municípios de até 65 mil habitantes não precisem comprovar que arrecadam todos os impostos de sua competência para poder receber repasses federais ou estaduais. Essa exigência também é prevista na Lei de Responsabilidade Fiscal. O projeto foi apresentado pelo deputado licenciado José Guimarães, hoje ministro das Relações Institucionais da Presidência da República. A proposta original beneficiava empresas localizadas em áreas de livre comércio e o setor de bens de capital. Mas o texto foi alterado pelo relator, deputado Isnaldo Bulhões Júnior, do MDB de Alagoas. O texto final permite que benefícios fiscais concedidos a empresas de data centers, resseguradoras e instituições beneficiadas por Programa Federal de Financiamento de Ações de Combate ao Câncer não precisem ser acompanhados de estimativa de impacto financeiro e orçamentário para entrar em vigor. O projeto também dispensa a obrigação de demonstrar que a renúncia de receita não afetará as metas fiscais ou que será compensado pelo aumento de receita. O relator da proposta, Isnaldo Bulhões Júnior, diz que a medida é especialmente importante para atrair investimentos para o setor de data centers, beneficiado no início do ano pela criação do Regime Especial de Tributação para Serviços de Data Center, o REDATA. Entre outras medidas, o programa suspende a cobrança de tributos federais para a compra de máquinas e equipamentos destinados a centros de processamento de dados. Para Isnaldo Bulhões, o Brasil é um dos países mais procurados por empresas para instalação de centros de processamento de dados.
23: Trata-se de um setor intensivo em investimentos e marcado por elevada competição internacional na escolha da localização de novos empreendimentos em todo o mundo, circunstância que recomenda a existência de um ambiente tributário capaz a favorecer a atração e a realização destes investimentos no Brasil.
18: Mas a exceção das regras da Lei de Responsabilidade Fiscal para municípios com menos de 65 mil habitantes foi criticada pelo deputado Gilson Marques, do Novo de Santa Catarina.
3: Aqui existe uma regra que lá atrás, não estou dizendo que é sensacional e perfeita, mas é a Lei de Responsabilidade Fiscal. Agora, o que esse texto faz? Dizer que não é bem assim, que pode ter uma exceção, que pode ser diferente, que esse ano não precisa ser assim. É inacreditável, eu não sei porque se aprova uma regra e depois diz que essa regra não precisa mais ser respeitada.
18: O projeto que cria exceções na Lei de Responsabilidade Fiscal para municípios com menos de 65 mil habitantes, empresas de data centers, resseguradoras e instituições beneficiadas por Programa Federal de Financiamento de Ações de Combate ao Câncer foi aprovada também pelo Senado e já pode virar lei. Da Rádio Câmara de Brasília, com informações de Antônio Vital, Marcelo Larcher.
14: Saúde.
15: Arthur Oliveira Maia, do União da Bahia, solicita a realização de uma sessão solene em homenagem à pesquisadora Tatiana Lobo Coelho Sampaio, da Universidade Federal do Rio de Janeiro. Ela lidera pesquisas com a polilaminina, uma proteína que pode contribuir para a recuperação de lesões na medula espinhal.
17: Arthur Oliveira Maia destaca que estudos com animais e testes experimentais iniciais em humanos apresentaram resultados promissores na recuperação de movimentos. Segundo o deputado, a pesquisa pode representar um avanço no tratamento de casos graves de paralisia.
14: Consumidor.
15: João Maia, do PP do Rio Grande do Norte, é favorável ao projeto que amplia a proteção de passageiros obrigados a despachar a bagagem de mão durante viagens de avião. De acordo com a matéria, a companhia deverá informar o motivo da exigência sem cobrar valor adicional pelo despacho.
17: A proposta apoiada por João Maia também obriga as empresas aéreas a oferecer canais gratuitos para reclamações sobre o despacho compulsório. O passageiro deverá receber orientações sobre seus direitos em casos de extravio, avaria ou violação da bagagem.
14: Cultura.
15: Projeto reconhece a Irmandade da Boa Morte de Cachoeira no Recôncavo Baiano e sua festa como manifestações da cultura nacional. Alice Portugal, do PCdoB, destaca que a confraria, formada por mulheres negras e descendentes de pessoas escravizadas, é uma das mais antigas tradições religiosas do Brasil.
17: Alice Portugal explica que o grupo surgiu como forma de resistência diante da opressão, garantindo sustento coletivo e apoio a mulheres negras após a escravidão. A deputada afirma que o reconhecimento nacional pode ampliar o acesso da manifestação a políticas públicas de preservação cultural.
5: A renda delas foi responsável por compra de alforrias, acolhimento de mulheres negras marginalizadas, consolidando-se como importante símbolo, não é, de luta pela liberdade, por dignidade dessas populações escravizadas. Então, esse grupo, que data aproximadamente de 1810, a partir de escravas vindas da África, se consolidou como uma manifestação cultural e todos os anos acontece a festa. Então, nós estamos reconhecendo a Irmandade e a festa como manifestações culturais nacionais.
14: Trabalho.
15: Os deputados aprovaram projetos que aumentam estrutura e reajustam valores de custas da Justiça do Trabalho. A repórter Cibele Comanetti tem outras informações.
6: A Câmara dos Deputados aprovou três projetos que trazem mudanças para a Justiça do Trabalho. Dois deles modificam a estrutura, com a criação de novas varas no Rio de Janeiro e de cargos de desembargador em Goiás. E um reajusta os valores das custas da Justiça Trabalhista, que estavam defasados há mais de 20 anos. Esse projeto foi apresentado pelo Tribunal Superior do Trabalho em 2022, com a justificativa de que o último reajuste aconteceu em 2002. O texto aprovado, apresentado pela relatora deputada Soraya Santos, do PL do Rio de Janeiro, estabelece que o menor valor será de R$ 12,02, o maior de R$ 2.163 e que as custas judiciais terão reajuste automático anual. A proposta também cria um fundo que receberá o valor das custas e de outras receitas, como o pagamento de inscrições em concursos públicos. O propósito é financiar a modernização tecnológica da Justiça do Trabalho. Outro projeto aprovado transforma 7 cargos vagos de juiz do trabalho substituto em 4 cargos de desembargador, 5 cargos em comissão e 3 funções comissionadas no Tribunal Regional do Trabalho da 18ª Região, em Goiás. Segundo o Tribunal Superior do Trabalho, a mudança não representa custos extras. A proposta foi criticada pela deputada Adriana Ventura, do Novo de São Paulo.
7: Este projeto que faz amplia permanentemente a estrutura do segundo grau de Justiça do Trabalho. Fala que os cargos estão vagos e a gente pensa que está redistribuindo e está transformando, mas na verdade hoje esse dinheiro não sai da caixinha. Outra coisa importante, além dos novos desembargadores, nós temos 8 novos cargos sendo criadas, inclusive funções comissionadas.
6: O terceiro projeto aprovado, em análise há mais de 10 anos, cria 12 varas do trabalho, além dos cargos de juiz, juiz substituto, analistas e cargos de comissão necessários para o funcionamento delas no Tribunal Regional do Trabalho da Primeira Região, no Rio de Janeiro. Segundo o relator, deputado Marcelo Crivella, do Republicanos do Rio de Janeiro, as novas varas vão ampliar a capacidade de atendimento à população em 9 municípios do Rio. O projeto foi criticado por deputados do Novo e do Missão, com o argumento de que cria novas despesas. Parlamentares da bancada do governo, como a deputada Jandira Fegali, do PCdoB do Rio de Janeiro, defenderam a proposta.
8: A Justiça do Trabalho é uma trincheira de defesa das mulheres e homens que produzem nesse país. Então o TST é importante e essa inovação, como chamaram aqui, a Justiça Eleitoral também não tem nos Estados Unidos, ela é fundamental para nós aqui. Então a gente não pode ter parâmetros de modelos dos outros, nós temos que entender o papel da Justiça do Trabalho no Brasil.
6: Os 3 projetos que aumentam a estrutura e o valor das custas da Justiça do Trabalho seguiram para análise do Senado. Da Rádio Câmara de Brasília, com informações de Antônio Vital, Cibele Comanete.
17: Eli Borges, do Republicanos do Tocantins, relatou o projeto que amplia de 60 para 120 dias o período de contratação de trabalhadores safristas. Segundo o deputado, a proposta busca reduzir a burocracia e garantir mais segurança, tanto para empregados quanto para empregadores do campo.
10: Então nós ampliamos de 60